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3: Em nome de Jesus, o Espírito de Deus que não se engana, revela aqui uma pessoa que tem um familiar seu, um jovem, que ele está internado no hospital. E o diabo quer matar esse jovem. Aliás, o que esse jovem sofreu foi uma tentativa de morte. Um acidente. Ele está internado no hospital. E Jesus está levando agora o livramento de morte para ele dentro do hospital. Quer a bênção, quer a vitória, quer o milagre, não confirma. Quer a bênção, quer a vitória, toma posse da vitória. Pode bater palma e dar glória a Deus. Pode bater palma e dar glória a Deus. O Espírito de Deus manda falar aqui. São duas pessoas que ouvia o diabo armando uma cilada para um jovem da sua família ser morto no ambiente onde ele frequenta. Esta pessoa anda com gente errada e Jesus quer repreender o mal. Isso, Deus abençoe, viu? Isso, não, Deus abençoe. Isso, mas se quiser mandar, tem ali na coluna, ó, o número do WhatsApp, inclusive para oração. Amém? E Jesus quer dar o livramento de morte. Que a bênção são duas pessoas. Uma irmã, cadê? Não confirma. Que a bênção, que a vitória. Que... Toma posse, meu irmão. Pode bater palma e dar glória. Pode bater palma e dar glória. Coloque a mão na tua cabeça aí agora. Coloque a mão na tua cabeça aí agora. Diga comigo, meu Deus, meu Pai, que todo mal preparado contra a minha vida vai cair por terra. Vai cair por terra. Grita, queima ele, Jesus. Queima ele, Jesus. Queima ele, Jesus. Queima ele, Jesus. Grita, queima, queima, queima, queima, queima, queima, queima. Grita, queima, queima, queima, queima, queima. Sai daí, Satanás, sai daí. Aí daí, obra do inferno. Pode orar, obreiros. Sai daí, obra do diabo, sai daí. Aí daí, obra maligna, sai daí. Sai daí, obra do diabo, sai daí. Sai dessa casa aí. Sai desse lar aí. Sai dessa família aí. Toda obra do mal, saia. Toda obra do diabo, saia, todo espírito maligno, saia, sai, sai, sai, sai, sai, saia, sai, sai, sai, sai, saia, sai dessa casa agora, sai desse lar agora, sai dessa família agora, sai daí, sai daí, sai daí, sai daí, sai daí, sai daí, sai daí, sai daí, sai daí, sai daí, sai daí, sai dessa casa agora, sai desse lar agora, espírito do mal, espírito do inferno, legião do diabo, obra maligna, eu te repreendo agora, em nome de Jesus Cristo, sai agora, sai agora, sai agora, sai dessa casa aí, sai desse lar aí, sai dessa família aí, toda obra do diabo saia, toda obra de Satanás saia, toda a obra do inferno, saia, sai daí, Satanás, deixa passar aí, isso, sai, sai, sai, sai, saia, ai, sai, sai, sai, sai, saia, sai, sai, sai, sai, sai, saia, sai daí, Satanás, sai daí, aí daí, deixa eu orar por você, jovem, aí daí, sai daí, sai daí, sai, sai, sai, saia, toda obra do mal feita contra a vida dela, todo feitiço preparado contra contra a vida dela, toda magia feita contra a vida dela, toda obra do mal preparada contra a vida dela, eu repreendo agora o trabalho feito para pomba gira, eu repreendo agora o trabalho feito para tranca rua, o espírito da morte que usa aquela pessoa para trabalhar contra a vida dela, eu repreendo agora, sai Satanás, sai agora, sai agora, sai agora, sai agora, sai agora, sai agora, sai agora, traz toda a legião aqui, Jesus, traz toda a legião aqui, Jesus, traz toda a legião, meu Pai, a legião que está na casa, a legião que está na casa, a legião que está no ar, eu repreendo agora, em nome de Jesus, saia, sai, sai, sai, sai, sai, sai, sai, sai, sai, sai, sai dela, Satanás, sai dela, espírito maligno, sai daí, ai daí, legião do inferno, saia, sai daí, espírito da morte, saia, sai, sai, sai, saia, sai, legião do inferno, saia, sai, legião do mal, saia, sai, obra maligna, saia, sai daí, sai daí, sai daí, você que vê vulto preto, você que ouve voz estranha, você que sonha direto com gente morta, vem aqui que eu vou ungir com azeite o alto da tua cabeça, tem que ser rapidinho, irmãos, sai Satanás, saia, sai obra do inferno, saia, sai obra maligna, saia, sai dessa casa agora, sai desse lar agora, sai dessa família agora, toda obra do mal, saia, toda obra do inferno, saia, sai daí, Satanás, sai daí, legião do inferno, sai daí, obra maligna, sai daí, espírito do mal, sai daí, legião assassina, sai daí, sai, sai, sai, sai, sai, sai, sai, sai, sai, sai, sai, sai, sai, sai, sai, sai, sai, sai, diga todo mal, toda obra do inferno, toda obra do diabo, toda obra de Satanás, levanta a mão e diga, e diga, e diga, levanta a mão em direção à tua casa, levanta a mão, meu Deus do céu, tem 18 pessoas preocupadas, porque alguém falou, o dinheiro não vai dar, e Deus está dizendo, tô eu multiplicando o que você tenha. Estou eu multiplicando o que você tenha. E vou entregar aquela vitória na palma da tua mão. Toma posse aí agora. Toma posse aí agora. Levanta a mão em direção à tua casa. Levanta a mão em direção ao teu lar. Tem 12 pessoas que Deus está desprendendo aquela causa presa na justiça. Esse ano vai chegar a ligação da vitória. A ligação do milagre. Levanta a mão. Levanta a mão para o céu em direção à tua casa. Diga, meu Deus, meu Pai, vai agora na minha casa, no meu ar, e me dá a vitória. Comece a dar glória, glória, glória, glória, glória. Comece a dar glória, glória, glória. Recebe também, ouvinte. Recebe também, ouvinte, recebe de Deus providência aí, recebe de Deus o milagre aí, recebe de Deus tudo novo aí, aí recebendo aí agora, orianda a labaia, orri pra candarabaster, ele clama a labaia, aí recebendo vitória, aí recebendo bênção, aí recebendo milagre, meu Deus, tire esse nome, meu Pai, arranca agora, esse nome, Senhor, da casa dessa feiticeira, do ar desse feiticeiro, olha aí, meu Pai, essa imagem, olha aí, meu Pai, essa fotografia, olha aí, meu Pai, essa legião do inferno, lutando contra essa vida, mas eu te repreendo agora, toda obra do mal saia, sai, sai, sai, sai, sai, sai, sai, Sai. Olha o livramento de Deus chegando aí. Olha a resposta de Deus chegando aí. Olha o milagre de Deus chegando aí. Oriandababaia. Ori pra candarabasturiandababaia. Recebe de Deus aí agora. Que todo mal sai agora. Sai agora. Em nome de Jesus. Pode bater palma da glória. Eu quero ouvir testemunho de prosperidade. Você que tem prosperidade para contar, levanta a tua mão agora que eu quero ouvir. Deixa eu ouvir lá. Isso, rapidinho. Seu nome?
4: Arlene.
3: Que aconteceu, irmã Arlene?
4: Eu fiz a campanha e a minha filha já, ela foi considerada oficialmente a... Ai, meu Deus, calma aí.
3: Deu certo alguma coisa?
4: É, deu certo. Ela, sim, ela é cônsul honorária do Vietnã. E agora fiz uma outra campanha. Em 15 dias, ela recebeu uma passagem para ir para o encontro de todos os cônsuls do mundo inteiro. E eles mandaram a passagem para ela e ela vai agora dia 20.
3: Meu Deus, Deus vai. Honrou tua filha.
4: Vai.
3: A irmã clamando aqui, agora. Deus fez o impossível. Deus é fiel.
4: Fiel.
3: Tá feliz, minha irmã?
4: Muita coisa. Muitas coisas acontecendo dentro da campanha de quarta-feira.
3: Uma filha com uma mãe, com uma senhora, só tem a agradecer, né, minha irmã? Graças a Deus. Bate palma da glória! Cadê você que vai contar testemunho? Rapidinho. Testemunho de prosperidade. Eu quero ouvir testemunho de prosperidade. Isso, rapidinho. Levanta a tua mão pro céu que eu quero ouvir o seu testemunho de prosperidade. Mais alguém vai contar o testemunho? Deixa eu ouvir lá. Isso, lá no canto lá. Deixa eu ouvir. Seu nome, minha irmã?
5: Meu nome é Nancy da Silva.
3: Que aconteceu, irmã Nancy?
5: É que eu tava lá no banco, fui no banco, mandaram me chamar, né? Aí disse lá no Banco de Itaú que eu tava devendo 1.800 e pouco, né? Aí eu falei assim, 1.000 de quê? Ele falou assim, é do 13º. Eu falei, mas eu não peguei nada. Aí houve uma confusão lá. Aí eles fizeram uma conta e falou assim, tu não tá devendo mais 1.800 não, só R$200, tá bom.
3: Jesus deu vitória.
5: Tá aqui no papel, hein?
3: Vale a pena buscar Deus.
5: Vale a pena.
3: Pode bater palma aí da glória a Deus. Cadê? Mais alguém que vai contar testemunho? Mais alguém? Tem mais alguém que vai contar? Não tem mais ninguém? Que Deus te abençoe. Olha que tem. Olha que tem. Tem gente que foi abençoado nessa campanha e você não contou ainda seu testemunho. Olha aí, tá vendo que tem? Seu nome.
6: Meu nome é José.
3: O que aconteceu, irmão José?
6: O que aconteceu que eu não conseguia fazer minha obra de jeito nenhum e agora a casa está um brinco parecendo casa de gente rica.
3: Meu Deus, Deus prosperou.
6: Prosperei.
3: Enriqueceu a sua vida.
6: Está toda no porcelanato, toda na laje, eu estou dormindo muito bem.
3: Valeu a pena estar na campanha.
6: Valeu a pena fazer a campanha.
3: Pode bater palma e dar glória a Deus. Pode bater palma. Tem mais alguém que vai contar testemunho? Não tem mais ninguém. Que Deus abençoe. Sexta-feira vai pegar fogo esse lugar. Cadê? Deixa eu ouvir. Só o último testemunho. Vamos lá. Seu nome, minha irmã?
7: Conceição.
3: Que aconteceu, irmã Conceição?
7: Eu sou assistente social, trabalho dentro de uma comunidade extremamente perigosa. Hoje me deparei com uma situação de cárcere privado de uma jovem de 27 anos. E aí, ao acionar a Ronda Maria da Penha para levar ela, foi feito o acolhimento, tudo direitinho. Quando a fé, quando eu volto para a unidade, quem me espera lá? O marido da paciente. O marido da paciente envolvido dentro da comunidade. E ali veio o Tribunal do Tráfico para tirar satisfação do que realmente estava ocorrendo. E ali Deus estava comigo e com toda a equipe, onde Deus me honrou. E deu um grande livramento ali dentro da unidade.
3: Deus te guardou.
7: Me guardou.
3: Graças a Deus. Pode bater palma e dar glória a Deus. Deus abençoe, ouvinte. Sexta-feira vai pegar fogo esse lugar, porque sexta-feira a gente vai estar aqui na fé para desfazer as obras de feitiço feitas contra a sua vida. Venha, horário das 9 da manhã, e nós estaremos no horário das 19 horas. Pode bater palma e dar glória a Deus. Deus abençoe o estúdio. Pode bater palma e dar glória.
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2: A paz do Senhor Jesus a todos os irmãos ouvintes do programa Voz da Libertação. Quem vos fala é seu irmão em Cristo, pastor Mateus de Souza. Queria contar um testemunho, irmão, de portas abertas que o Senhor fez na minha vida. No ano de 2005, eu era funcionário de uma empresa de segurança privada. E nessa empresa a gente tinha muita dificuldade porque o salário lá sempre atrasava, 3 meses muitas vezes. E a gente passava muita dificuldade na minha casa por causa desses atrasos de salário dessa empresa a qual eu trabalhava. Quando foi no ano de 2005, eu tive na Igreja Pentecostal Deus e Amor do bairro Cala de União. E lá a serva de Deus, a irmã cooperadora Janete, estava abrindo culto ainda. O interessante é que ela ainda estava abrindo culto. E ela falou que tem uma pessoa que você passa na frente de uma empresa. E toda vez que você olha para essa empresa, você fala, um dia eu ainda trabalho aqui. Olha o interessante, irmão, desse testemunho. Eu já estava empregado, trabalhando numa empresa onde eu não recebia corretamente. E quando eu saía dessa empresa, eu passava na frente de uma empresa multinacional. E lá, toda vez que eu passava com a minha bicicleta lá na frente, eu falava, um dia eu trabalho aqui. Todas as vezes de plantão que eu passava na frente dessa empresa, eu falava, um dia eu trabalho aqui. E depois dessa revelação que a irmã Janete passou, ela não sabia. Para você ver como que é a revelação do Espírito Santo de Deus, que Deus, quando Ele quer revelar, Ele revela emprego, Ele revela cura, Ele revela o que Ele quer, Deus faz o que Ele quer dele, o poder é dele, a autoridade é dele. Ela falou da maneira que eu falava em pensamento quando eu passava na frente dessa empresa, um dia eu ainda trabalho aqui. E quando foi em 2005, depois dessa revelação, a qual a serva de Deus usada pelo Senhor, ela passou essa revelação uma semana depois, para a glória de Deus, eu fui chamado dessa empresa multinacional, fui lá onde eu trabalhava antes, pedi as contas de lá, não peguei benefício, não quis nem saber, saí de lá, fui para essa nova empresa onde Deus revelou, e para a glória de Deus, irmãos, para a glória de Deus, trabalhei 8 anos e 4 meses lá, só saí de lá quando passei em um concurso. Isso já é um outro testemunho que eu tenho para contar forte também, para acrescentar a fé dos irmãos que estão desempregados, muitas vezes, que acham que Deus não revela, não fala nada sobre prosperidade. Deus fala assim, irmão, Deus quer ver nós abençoados nessa terra. E Deus abençoou a minha vida, passei 8 anos e 4 meses nessa empresa multinacional, para a glória de Deus. Falei para o Senhor num voto que eu fiz com o Senhor, falei, se o Senhor abrir essa porta nessa empresa, eu vou ser dizimista fiel. E para a glória de Deus, até hoje, nunca mais fiquei desempregado, sou dizimista na casa do Senhor, e eu tenho certeza que Deus quer fazer também assim na tua vida. Que Deus abençoe a todos, fiquem todos na paz do Senhor Jesus. Quem se despede é seu irmão em Cristo, pastor Mateus de Souza. Paz do Senhor Jesus a todos, em nome de Jesus. A paz do Senhor Jesus a todos os irmãos ouvintes do programa Voz da Libertação. Quem vos fala é seu irmão em Cristo, pastor Mateus de Souza. Queria contar um testemunho, irmão, de portas abertas que o Senhor fez na minha vida. No ano de 2005, eu era funcionário de uma empresa de segurança privada. E nessa empresa, a gente tinha muita dificuldade porque o salário lá sempre atrasava. 3 meses, muitas vezes. E a gente passava muita dificuldade na minha casa por causa desses atrasos de salário dessa empresa a qual eu trabalhava. Quando foi no ano de 2005, eu tive na Igreja Pentecostal Deus e Amor do bairro Cala de União. E lá a serva de Deus, a irmã cooperadora Janete, estava abrindo culto ainda. O interessante é que ela ainda estava abrindo culto. E ela falou que tem uma pessoa que você passa na frente de uma empresa. E toda vez que você olha para essa empresa, você fala, um dia eu ainda trabalho aqui. Olha o interessante, irmão, desse testemunho. Eu já estava empregado, trabalhando numa empresa onde eu não recebia corretamente. E quando eu saía dessa empresa, eu passava na frente de uma empresa multinacional. E lá, toda vez que eu passava com a minha bicicleta lá na frente, eu falava, um dia eu trabalho aqui. Todas as vezes de plantão que eu passava na frente dessa empresa, eu falava, um dia eu trabalho aqui. E depois dessa revelação que a irmã Janete passou, ela não sabia. Para você ver como que é a revelação do Espírito Santo de Deus, que Deus, quando Ele quer revelar, Ele revela emprego, Ele revela cura, Ele revela o que Ele quer, Deus faz o que Ele quer dele, o poder é dele, a autoridade é dele. Ela falou da maneira que eu falava em pensamento quando eu passava na frente dessa empresa, um dia eu ainda trabalho aqui. E quando foi em 2005, depois dessa revelação, a qual a serva de Deus usada pelo Senhor, ela passou essa revelação uma semana depois, para a glória de Deus, eu fui chamado dessa empresa multinacional, fui lá onde eu trabalhava antes, pedi as contas de lá, não peguei benefício, não quis nem saber, saí de lá, fui para essa nova empresa onde Deus revelou, e para a glória de Deus, irmãos, para a glória de Deus, trabalhei 8 anos e 4 meses lá, Só saí de lá quando passei em um concurso. Isso já é um outro testemunho que eu tenho para contar forte também, para acrescentar a fé dos irmãos que estão desempregados muitas vezes, que acham que Deus não revela, não fala nada sobre prosperidade. Deus fala assim, irmão. Deus quer ver nós abençoados nessa terra. E Deus abençoou a minha vida. Passei 8 anos e 4 meses nessa empresa multinacional para a glória de Deus. Falei para o Senhor num voto que eu fiz com o Senhor. Falei, se o Senhor abrir essa porta nessa empresa, eu vou ser dizimista fiel. E para a glória de Deus, até hoje, nunca mais fiquei desempregado. Sou dizimista na casa do Senhor. E eu tenho certeza que Deus quer fazer também assim na tua vida. Que Deus abençoe a todos. Fiquem todos na paz do Senhor Jesus. Quem se despede é seu irmão em Cristo, pastor Mateus de Souza. Paz do Senhor Jesus a todos, em nome de Jesus.
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5: Se, pois, o Filho vos libertar, verdadeiramente sereis livres. São palavras de Jesus no livro de João, capítulo 8, 36. 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
6: A paz do Senhor Jesus a toda querida e amada audiência do programa Voz da Libertação. Neste momento, quem tem o prazer, privilégio e oportunidade de falar com todos vós é o presbítero Antônio Nogueira, neste momento, espaço dos presidiários, a qual é mencionado toda quarta-feira, neste mesmo horário, vai até 10h30, ou seja, 22h30. E certamente vocês têm o privilégio de ouvir, não um homem falar, mas ouvir o Espírito de Deus falar. E certamente o nosso compromisso é com a palavra de Deus. Jesus disse na sua palavra, que João 3:34, que aquele que é enviado de Deus fala a palavra de Deus. Porque não lhe dá Deus o Espírito sob medida. E certamente o nosso compromisso é com a palavra dele. E temos essas palavras que saem da nossa boca, não é nossa, mas daquele que nos enviou. E aqui no capítulo 20, capítulo 1 de segunda Pedro, versículo 20. Sabendo primeiramente isto, que nenhuma profecia da Escritura é de particular interpretação, porque a profecia nunca foi produzida por vontade de homem algum, mas os homens de Deus, santos de Deus, falam inspirado pelo Espírito Santo. Até Jesus disse em João 7,18, que aquele que fala de si mesmo, ele busca a sua própria glória, mas aquele que busca a glória daquele que o enviou, este é verdadeiro e não há nele injustiça. E o nosso compromisso é com a sua palavra. E certamente, Jeremias 1,12, porque Deus ele fala, porque eu velo sobre a minha palavra para a cumprir. E até no livro de Números 23,19, Deus não é homem para que minta, nem filho do homem para que se arrependa. Porventura diria ele e não o faria? Ou falaria e não o confirmaria? Então assim será a palavra que sair da minha boca. Isaías 55:11. Ela não voltará para mim vazia, antes fará o que me apraz diz o Senhor, e prosperará naquilo para que a enviei. E esta palavra está indo em direção a toda amada audiência, principalmente aqueles que estão no cárcere, estão encarcerados. E Deus não esquece de vocês. Deus está sempre atento para poder fazer a libertação de todos vós para sair deste presídio com vará de soltura em vossas mãos, como um cidadão do céu totalmente transformado, regenerado e convertido. E é por isso que nós temos o compromisso com a palavra de Deus, e essa palavra é fiel e verdadeira, e ela é digna de toda a nossa aceitação. Porque Hebreus 4:12 diz que porque a palavra de Deus é viva e eficaz, mais penetrante do que qualquer espada de dois gumes, e penetra até na divisão da alma e do espírito e das juntas medulas, e é apta para discernir os pensamentos e até a intenção do coração. Olha ela indo com poder eficaz agora. Olha ainda operando na tua vida agora. Essa palavra tem poder para curar, tem poder para libertar, tem poder para transformar, tem poder para regenerar. E você é privilegiado por estar ouvindo uma palavra, não do homem, mas uma palavra revelada pelo Espírito de Deus. Até no livro de 2 Pedro 1, 20-21, sabendo primeiramente isto, que nenhuma profecia da Escritura é de particular interpretação. Porque, 2 Timóteo 3:16-17, toda a Escritura divinamente inspirada é proveitosa para ensinar, para redarguir, para corrigir, para instruir em justiça, para que os homens de Deus sejam perfeito e perfeitamente instruído para toda boa obra. Ou seja, ele não quer que você seja somente ouvinte da palavra, mas que seja um praticante da palavra. Porque ele não chama os capacitados, mas ele capacita seus escolhidos e deixa eles preparados para toda boa obra. E é ele que pega o pior delinquente de um presídio para sair, para estar em liberdade junto à sociedade, apto para pregar a palavra de Deus, não já como um ouvinte, mas um praticante da palavra. Porque ele não quer que sejamos somente ouvinte, ele quer que sejamos praticante. Mas quem te prepara é ele, quem te capacita é ele. É ele que te instrui, porque você passa a ser discípulo de Jesus e passa a aprender dele. E assim, versículo 14 do capítulo 3 de 2 Timóteo diz: tu, porém, permanece naquilo que aprendeste e de que foste inteirado, sabendo de quem o tens aprendido, porque ele tem dado o Espírito Santo Consolador, que te ensina todas as coisas, que é João 14:26, e você está aprendendo pelo Espírito de Deus de como ser um obreiro de valor. Porque nós temos que apresentar a Deus como obreiro aprovado, que não tem o que se envergonhar e que maneja bem a palavra da verdade. E assim Deus será glorificado em Cristo Jesus. Não é mesmo? Presbítero Luiz Amaro, é contigo, varão de Deus.
7: Eu também passo por aqui e quero cumprimentá-los, os nossos irmãos presidiários, com essa paz maravilhosa que vem de Cristo Jesus, nosso Salvador. E é o nosso irmão que se encontra na mesa conosco, né? Que é o nosso pastor responsável, Alexandrino, pastor Antônio, e a irmã que está modulando o som. Que essa graça, que essa paz maravilhosa possa permanecer em cada coração. Agora, queridos, presta bem atenção, para não ficar só nessas minhas palavras. Eu quero deixar aqui para os nossos irmãos presidiários uma palavra que vem de Deus. Isaías 60, revela mesmo dizendo: levanta-te, resplandece, porque já vem a tua luz e a glória do Senhor vai nascendo sobre ti. Porque eis que as trevas cobriu a terra e a escuridão os povos, mas sobre ti o Senhor virá surgindo e a sua glória se verá sobre ti. Queridos irmãos, presbiário, presta atenção. Eu orando por vocês, eu tenho falado no meu coração que vocês aceleram a pressa em mergulhar na vontade de Deus. Tá bom, querido? Você que pode examinar a Bíblia, você que já aceitou Jesus, permanece firme. Não dê brecha para o inimigo da tua alma, porque Deus quer tirar você daí. Segunda-feira agora, eu recebi um abraço, meus irmãos, aqui na mesa da justiça, de um ex-presidiário que saiu agora, recente, né? Que ele falou para mim que nós oramos por ele dentro da prisão, e ele está aqui, está liberto já, viu, meus irmãos? Está liberto. Eu dei um abraço nele com muita alegria, e ele prometeu para mim que ele está trazendo aí quem? A esposa dele também. Na próxima segunda-feira ele vai estar com isso. Me alegrou muito isso aí, viu, irmão? Porque eu chegando ali no presídio, vários irmãos já receberam o seu alvará de sutura. Até uns pastores que estavam ali, Deus já tirou eles, já estão com a sua liberdade. E agora é você, tá bom, amado? Não esqueça de uma coisa: condena o pecado todo o tempo, porque ele quer te destruir. Ele quer ver o teu fim. Então você entra pela palavra e não abre brecha, não. Tá bom? Joga ele para fora da tua vida todo o tempo. Porque o desejo de Deus é te arrancar você daí. Mas não depende de Deus, depende de você, amado. Porque a Bíblia diz que se o Filho do homem libertar, verdadeiramente sereis livres. E ele já declarou para você. Está escrito aqui, olha: levanta-te, resplandece, porque já vem a tua luz. Levanta da onde? Sai das trevas, vem para a luz, querido. Dê um abraço em Cristo. Batalha, guerreia, ele vai te trair muito breve, tá bom? Mas não esqueça de uma coisa: você tem que procurar viver a palavra, porque ela é quem nos liberta. Porque ela revela aqui ainda no livro de Lucas 1:37, que para Deus não há impossível. Talvez você está pensando: acho que eu não vou sair melhor que nada. Pela minha fé, pela fé dos meus irmãos aqui nos estudos, pela fé da igreja, você já saiu. Agora está dependendo de você. Você tem que condenar todo o tempo esse miserável chamado pecado. Exclui ele do teu caminho, porque Deus vai te exaltar, querido. Em nome de Jesus, nós estamos orando e jejuando com vocês, porque nós sabemos que Deus é mais interessado a tirar você dali. Não se liga no passado. Olha para Cristo. Ele vai te libertar. Está entendendo, querido? Ele vai tirar você daí. Se você for sincero, quando você nem esperar, o alvará de soltura está chegando na tua mão. Está entendendo? Mas faça isso, porque a palavra revela dizendo: e pelejarão contra ti, mas não prevalecerão contra ti, porque eu sou contigo para te livrar disso, Senhor. Toda ferramenta preparada contra ti não prosperará, e toda língua que se levantarem contra ti, em juízo tu a condenará. Essa herança dos servos do Senhor e a sua justiça que vem de mim, diz o Senhor. Então, querido, faça isso. Parte para cima. Batalha pela tua salvação. Não abre mão da mesma, porque quem pagou um preço alto não foi o homem, foi o próprio Deus, que pagou por mim, por você, por nós. Então agora só depende de nós sermos sinceros, fiéis a ele, e batalhar todo o tempo pela verdade. Porque ele declarou: conhecereis a verdade e a verdade vos libertará. Então, querido, eu quero rapidamente já levantar uma oração com vocês. Que a minha chegada aqui, eu estou todo o tempo orando por vocês, para Deus libertar. Mas quando eu entro aqui nesse programa, eu tenho certeza, não tenho dúvida, que a nossa oração é chegada ao céu e a resposta virá a teu encontro. O que eu quero dizer? Então, você que ainda não aceitou, aceita agora. Dê um passo para ele, que ele vai dar dois ao teu encontro. Abraça com ele, presidiário. Presidiário, você que ainda não aceitou Jesus, aceita agora. Fala com ele que você não quer ir para o inferno, você quer ir para o céu. Porque quem serve a Deus de corpo e alma e espírito, a porta do céu está aberta, tá, querida? Mas se não é liberar o pecado, em vez de ser a porta do céu que está aberta, é a porta do inferno. E não podemos apanhar esse miserável em tempo nenhum, porque ele quer te destruir. Olha o que diz a palavra. Salário do pecado é o quê? É a morte, querido. Então vamos lá. Eu gostaria que você ainda não aceitou, falasse comigo assim: Senhor Jesus, perdoa os meus pecados e tem misericórdia da minha alma, porque eu quero a minha salvação. Escreve meu nome lá no céu, no livro da vida, sela com teu sangue para que eu tenha direito à salvação e à vida eterna. Senhor Jesus, vê se há sinceridade no meu coração e a partir de agora, o meu corpo, a minha alma, o meu espírito é para te servir até o último dia da minha vida na terra para morar no céu, porque eu quero a minha salvação. Em nome de Jesus Cristo, fica firme, não é do perdão, porque orando por você nós estamos, tá bom? Eu tenho certeza, não tem dúvida. Estou toda segunda-feira aqui, diante do altar, na mesa da justiça, de meio-dia às três, de joelho no chão, clamando por você, meu querido, minha amada irmã, para que Deus te liberta. Porque o homem não liberta, quem liberta é Deus. Mas Deus conhece o meu coração, conhece o teu. Não tem como fugir da verdade. Ou você aceita a verdade e fica com ela para você ser liberto, ou você já sabe. Se você não fizer uma palavra manda, você perde a tua salvação. Eu quero orar por vocês, tá bom, querido? Em nome de Jesus.
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7: Soberano Deus e eterno Pai, Pai de nosso Senhor e Salvador Jesus Cristo, cuja presença estou conosco, Pai, nessa noite orando pelo nosso irmão presbiteriano. Pai querido, Pai Santo, que o Senhor possa estender as tuas mãos, ó Pai, e arrancar eles do negativo para o positivo. Pai, pois a palavra do Senhor que é fiel, ela revela dizendo: mil cairão ao teu lado, 10 mil à tua direita, mas tu não serás atingido. Pai querido, contempla o coração desse presidiário, desse presidiário, que está aí, meu Pai, com o coração retalhado, espedaçado, em arrependimento pela obra que ele fez lá atrás. Então é hora, meu Pai, dele ser liberto. Por causa do arrependimento que chegou até o coração deles. Pai, peleja, guerreia, Pai. Faz aquilo que o homem nenhum pode fazer. O impossível tornar possível. Porque o homem não pode, mas o Senhor pode. Joga por terra, Pai, esse gigante que vem condenando eles todo o tempo, dizendo que não tem jeito, que para eles agora é só a morte, aonde muitos presidiários estão desejando até tirar a tua própria vida. Não faça isso! De maneira nenhuma, mas só acredita, porque Deus está te libertando. Senhor, joga por terra o espírito da morte, esse demônio assassino que fala na vida desse homem e dessa mulher, que para ele não tem mais jeito. Sai daí, Satanás. Sai daí, legião do inferno. Para o abismo, solta esse homem, solta essa mulher. Esse moço, essa moça, porque essa vida não te pertence, em nome de Jesus. Cai por terra. Tudo que vem na contramão, inveja, falsidade, traição, mentira, espírito do engano, cai por terra. Sai daí, leão. Sai daí, espírito das trevas. Em nome de Jesus, é uma morte dada por Deus. Não resiste essa palavra. Em nome de Jesus, sai dele, leão. Sai dela, leão do inferno. Para o abismo, em nome de Jesus. Ó Deus, faz o impossível, Pai, torna possível. Joga por terra essa legião, Pai. Joga por terra, Pai. Em nome do teu filho amado Jesus. Ó Deus, a palavra do Senhor que é fiel, a mesma revela, Pai, que tudo que nós te pedimos na oração, crendo, é receberemos. Então, papai, faça isso, meu Deus, como o Senhor libertou a mim, como o Senhor libertou o pastor Antônio, pastor Alexandre Lino, como o Senhor libertou essa senhora que trabalha aqui agora, meu Pai, modulando esses botões, liberta eles também, meu Pai. Porque é uma alma caríssima para o Senhor, custou o teu sangue, Pai. Joga por terra, toda a legião, presbiário, aonde você está, não tema, fala comigo três vezes, o Senhor Jesus te revela, Satanás. Se tu pode falar em espírito, não pode falar em palavra, fala em espírito. O Senhor Jesus te repreenda, legião. Sai dessa vida. O Senhor Jesus te repreenda, cai por terra. Toda força maligna, em nome de Jesus, é uma ordem. O sangue de Jesus te repreenda, legião. O sangue de Jesus te repreenda, sai daí. O sangue de Jesus te repreenda, para o abismo. O sangue de Jesus te repreenda, sai, legião. O sangue de Jesus te repreenda, sai da vida dele, sai da vida dela. O sangue de Jesus te repreenda, vai embora, soa porque não te pertence. O sangue de Jesus te repreenda, para o abismo, legião. Em nome de Jesus, tudo que você ganhou para tentar, para perseguir, para arrastar essa vida para o abismo, você perdeu. Desapareça da vida dele, da vida dela, para nunca mais voltar. Em nome de Jesus, sim, e não volte mais. Pai querido, eu quero apresentá-lo para o Senhor também. A nossa querida irmã, presidente dessa obra, irmã Ireni Oliveira de Miranda, guarda a tua filha, cobre ela com teu sangue, renova as forças da tua filha, meu Pai. A nossa irmã Débora Miranda, vice-presidente, papai, dê força e graça para tua filha permanecer na posição que o Senhor colocou. Papai, nosso irmão Norival de Almeida, papai. Papai, dê força e graça para o teu filho permanecer firme na posição que o Senhor o chamou. Ó, Pai querido, eu entrego nas tuas mãos também nosso pastor Antônio dos Santos e família, o qual é responsável pelo estado do Rio de Janeiro. Abençoa teu filho. Papai, eu apresento mais uma vez nosso pastor Alexandre Lino e família, pastor Antônio, a família da minha irmã que aqui está. Ó, Pai, faça justiça contra a injustiça. Joga por terra tudo que vem na contramão, Pai. Inveja, falsidade, traição, mentira, espírito do engano, está repreendido. Toda força maligna, sei para nunca mais voltar. Em nome de Jesus. Pai querido, Pai Santo, eu quero apresentar em oração o meu irmão, papai, que desde a semana passada eu estou preocupado com ele, irmão Ezequiel, orando conosco, meu pai, aqui nas vigílias, nos cultos, papai. E de repente eu não encontro, não vejo mais ele, não sei o que está acontecendo, mas nessa oração, papai, eu peço que se alguém estiver nos ouvindo e souber de alguma coisa contra ele, comunica conosco aqui na cena do Pompeu 27, irmão Ezequiel, lá do Duque de Caxias. É um jovem abençoado, que eu estou orando por ele e Deus está dando vitória, mas eu não... Tem uma semana que eu não a vejo e eu estou preocupado. E eu quero dizer, os irmãos presidiaram, fica firme, que eu recebi um abraço agora, segunda-feira passada, aqui na mesa da justiça, de um ex-presidiário, que nós oramos por ele e Deus soltou ele, vai soltar você também. Que a graça do Pai, que a graça do Filho, que a graça do Espírito Santo, sobre todos permaneça, não só hoje, mas para sempre, em nome de Jesus. Pai amado, abençoa também a minha querida esposa Martinha e toda a nossa família, meu pai. Quando eu falo em nossa família, para mim, todos os cristãos que vão morar no céu, é da minha família. Que Deus te abençoe.

0: pastor Antônio, em nome de Jesus.
1: É isso mesmo, presbítero Luiz Amaro, Deus está no controle de tudo. E certamente Gálatas 5, 24 e 25 diz que os que são de Cristo crucificaram a carne com as suas paixões e concupiscência. E se vivemos no Espírito, andemos também no Espírito. Por isso que Gálatas 5,16 diz, andai no Espírito e não cumprireis a concupiscência da carne. E certamente Gálatas 2,20 diz, já estou crucificado com Cristo e vivo não mais eu, mas Cristo vive em mim. E a vida que agora vivo na carne, vivo na fé do Filho de Deus, o qual me amou e se entregou a si mesmo por mim. Amado, Deus, Jesus te ama e nós também amamos vocês. E o nosso trabalho aí é de amor, para ir até aí levando uma palavra de fé a toda pessoa que está encarcerada em todos os presídios do Estado do Rio de Janeiro, onde que está na direção nosso querido pastor Alexandre Lino, que se faz presente aqui e que estará dando também as suas saudações a toda amada audiência. É contigo, varão valoroso. A palavra é contigo. E a palavra que sair da tua boca não é tua, mas daquele que te enviou. Em nome de Jesus.
2: A paz do Senhor, pastor Antônio, a paz do Senhor, pastor Luiz Amaro, a paz do Senhor, nossos ouvintes de casa que está conosco nesta programação, nesse espaço momento do presidiário, um espaço qual vem lá todas as quarta-feiras, das 21h30 até as 22h30, já nós iremos continuar com vocês nesta programação, onde teremos testemunho, onde teremos anúncios concernente à obra de Deus, louvado seja o nome do Senhor, e certamente o nome do Senhor será glorificado. Nós estaremos também falando sobre a nossa reunião com todos os nossos agentes religiosos neste domingo, E gostaria de pedir a você que está nos ouvindo neste momento, gostaria que você participasse da nossa programação, através do WhatsApp 21 974 17 45 17. Você que nos escuta todas as quarta-feiras está conosco, você que deseja fazer um pedido de oração para alguém da sua família, para um filho, para uma filha, para um esposo, esposa, para o que se encontra preso atrás das grades, você quer fazer o seu pedido de oração, você vai enviar o seu pedido de oração para o WhatsApp 21 974 17 45 17, e nós vamos estar já orando, fazendo aquela oração forte, a oração da justiça de Deus. Você também que tem aquele testemunho abençoado, com o nosso cooperador Carlos, viu o seu testemunho, nós vamos estar já passando o testemunho do cooperador Carlos, aquilo que Deus ele fez na vida dele, através da palavra de Deus sendo pregada, divulgada nos CAS, nos presídios. Então, quero convidar você que tem o seu testemunho, compartilha, porque através dele, outras pessoas irão alcançar a bênção de Deus, alcançar a libertação. Agora nós vamos, a participação com o pastor Antônio dos Santos, e já estaremos retornando com todos vocês dentro desta programação, o momento do presidiário.

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6: A parte dos seus ouvintes do programa Voz da Libertação. Este que vos fala, seu irmão em Cristo, pastor Alexandro Lima. Gostaria de convidar todos vocês que nos escutam neste momento para participar conosco da programação O Espaço do Presidiário, espaço ao qual venho a todas as quarta-feiras, no horário das 21h30 até as 22h30, onde estaremos fazendo a oração da justiça de Deus. Você vai enviar o seu pedido de oração, você que tem algum parente preso, você que tem um filho, uma filha, um esposo, esposo, pai, a mãe, você que tem um tio, você que tem um parente, tem um amigo preso, você vai enviar o seu pedido de oração para o WhatsApp 21 974 17 45 17. Vou repetir, 21 974 17 45 17. 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
0: Mas aqueles que esperam no Senhor renovam as suas forças, voam alto como águias, correm e não ficam exaustos, andam e não se cansam. Isaías 40:31.
2: 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E digam sempre: glorificado seja o Senhor, que se compraz na prosperidade do seu servo. 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

É, ouvinte, estamos de volta com vocês nesta programação. Louvado seja o nome do Senhor, nós estaremos com vocês até as 21h30, né? É uma benção de Deus esta programação. Já tivemos a participação com o pastor Antônio, né, Nogueira, que participou aqui conosco, o pastor Luiz Amaro, e seguimos com vocês até as 22h30. E já já vamos estar fazendo a oração da justiça de Deus. E eu creio que Deus vai fazer justiça, né? Você que está precisando de um milagre de Deus, você que está precisando de uma libertação, Deus irá fazer justiça a favor daqueles que clamam a Ele de dia e de noite, independente da sua situação, independente daquilo que você tem passado, que você está passando, né? Deus tem um milagre para realizar na sua vida. Quantas pessoas neste momento está nos escutando, quantas pessoas que se encontram dentro dos presídios, né? Aqui no estado do Rio de Janeiro são mais de 40 mil presos, né? Privados de liberdade, são pessoas que estão aí atrás das grades. E eu quero dizer para você, talvez você ache que não tem mais jeito para você, não tem mais solução para você, mas tem jeito sim. Deus tem um milagre para fazer na sua vida. Deus tem algo novo para fazer na sua vida. Levanta sua cabeça, acredite, creia você somente, porque o inimigo, a função dele é colocar desânimo, a função dele é lutar para que você não venha acreditar que Deus, ele pode mudar o teu cativeiro, que Deus, ele pode reverter essa situação a qual você está vivendo hoje. É bem verdade que você se encontra aí hoje, talvez está pagando por aquilo que você fez, certamente, né, está aí pagando por aquilo que você fez, mas vai chegar um momento que você vai sair, vai chegar um momento que as portas irão se abrir e você vai sair dentro desta cadeia, dentro desta penitenciária, e é necessário você estar pronto para isso, é necessário você estar preparado. Quantas pessoas vêm, a gente chega dentro de um presídio e pergunta quem quer sair, quem quer ir embora, né? Muitas pessoas, 95% das pessoas que ali estão, levanta a mão, glorifica a Deus, que quer ir embora, mas é importante você sair desta cadeia, é importante, mas mais importante ainda é você estar preparado, é você estar pronto para sair de dentro desta cadeia. O mais importante é você estar preparado para que você não venha novamente cair no laço do adversário, para que você não venha novamente cair na cilada do adversário, para que você não venha novamente fazer a vontade de Satanás e voltar a cair novamente dentro da cadeia. Então é preciso, é necessário você estar preparado, porque Deus tem dado oportunidade para você. Quantos que estão nos ouvindo agora, que não é a primeira vez que você está preso, já é a segunda vez, já é a terceira vez, já é a quarta, quinta, sexta, quantas oportunidades Deus tem te dado? Olha quantas vezes você entrou e saiu de dentro deste presídio. Olha por quantas vezes você chegou a um passo da morte, mas Deus te deu livramento, porque Ele tem algo grande para fazer na tua vida. Né? A vontade dEle não é que você venha fazer maldade com ninguém. A vontade dEle não é que você venha colocar tua mão naquilo que não te pertence. Não, a vontade de Deus não é essa, não. A vontade de Deus é que você seja liberto, que você seja transformado pelo poder do nome e do sangue de Jesus Cristo, que foi derramado na cruz do Calvário. Então você que está nos ouvindo aí, dentro desta cadeia, levanta a sua cabeça. Quantos vezes Deus tem enviado homens e mulheres de Deus, né, dentro desse presídio aí. Quantos homens e mulheres de Deus têm ido aí levar uma palavra de vida, uma palavra de esperança, uma palavra de salvação, porque eles acreditam, porque eles creem que Deus, ele pode mudar a sua vida, que Deus, ele pode mudar a sua história. Mas o que que você está esperando para você tomar essa atitude? O que que você está esperando para você tomar essa decisão, fazer essa escolha? Quantas decisões você já tomou errada na sua vida? Quantas escolhas você já fez errado na sua vida? É momento de você começar a acertar. É momento de você tomar a decisão certa. E qual é a decisão certa? É abrir o teu coração e deixar Jesus entrar na sua vida.

Somente Deus pode mudar sua vida. Somente Deus pode mudar sua história. Talvez você está aí, já foi desprezado pela sociedade. Talvez você está aí, já foi desprezado pela sua própria família, pelos amigos que você dizia que era teu amigo, e quando você caiu aí dentro, viraram as costas para você. Talvez você já foi desprezado por muito, mas Jesus não te desprezou. A prova disso, que Ele está sempre falando contigo, através da oração, através dos louvores, através da palavra de Deus que tem sido pregada diariamente dentro deste presídio. Isso é um amor de Deus pela tua vida. Mas é um momento de você se arrepender. É um momento de você se converter dos seus maus caminhos. É um momento de você deixar a vida errada de lado. É um momento de você deixar o pecado de lado e entregar a tua vida para o Senhor Jesus Cristo, porque grandioso é Deus em te perdoar. Então que você possa atentamente inclinar os teus ouvidos a cada dia para a voz do Senhor, para a palavra de Deus que você tem ouvido aí diariamente dentro deste presídio. Neste momento nós estaremos dando alguns anúncios à obra de Deus, né? E gostaria de avisar os nossos irmãos, agentes religiosos, nossos homens e mulheres de Deus, que diariamente têm feito a obra de Deus aqui nos presídios aqui do estado do Rio de Janeiro, né? Quantos homens e mulheres de Deus têm se doado pela obra de Deus. Tem tirado um tempo para estar aí dentro desse presídio, dos presídios masculinos, dos presídios femininos, tem estado aí levando a palavra do Senhor e falando do grande amor de Deus, né? Gostaria de avisar a todos que neste domingo nós teremos uma reunião que nós teremos com todos os nossos agentes religiosos, né? Aqui na rua Senador Pompeu, número 27, a partir das 9 horas da manhã, nós teremos esta reunião, e você, homem de Deus, mulher de Deus, não pode perder esta reunião. E gostaria também de avisar os candidatos, agentes religiosos, você que está nos ouvindo e você quer fazer parte deste grupo de evangelização aqui nos presídios do estado do Rio de Janeiro. Gostaria de convidar você, homem de Deus, que tenha disponibilidade, você que tem o chamado de Deus, tenha o preparo, tenha a vocação, gostaria de convidar você para estar aqui nesse domingo, dia 19, a partir das 9 horas da manhã, aqui no segundo andar da nossa sede estadual, da Senador Pompeu, número 27. Gostaria de convidar você para estar conosco e aonde nós teremos dando ensinamento, orientando aquelas pessoas que querem fazer parte desse grupo de evangelização, os semeadores de Cristo. Você que tem esse desejo, venha participar conosco, venha estar conosco. Você que tem disponibilidade, venha participar conosco. A Bíblia diz que a seara é grande, mas poucos são os trabalhadores. Realmente a seara é grande. Os trabalhadores são poucos, mas Jesus conta contigo. Jesus conta contigo para estar fazendo a obra de Deus. Olha quantos presídios, são quase 50 presídios aqui no estado do Rio de Janeiro. Olha quantas igrejas Deus e amor. Olha quantos homens e mulheres de Deus. Você que tem esse chamado, venha participar conosco, venha estar conosco aqui na Senador Pompeu, número 27, neste próximo domingo, a partir das 9 horas da manhã.

Ouvintes, agora nós vamos, né, prometi semana passada, nós vamos ouvir um testemunho daquilo que Deus fez na vida deste homem de Deus. Às vezes, como já foi falado aqui, a gente acha que não tem mais jeito, que não tem mais solução, mas Deus sempre está fazendo na vida de alguém, né? Então, vamos ouvir esse testemunho e eu quero dizer, ele também pode fazer na sua vida também.

0: Boa noite a todos os irmãos ouvintes e a paz do Senhor Jesus também a todos. Irmãos, esse que vem falar com vocês é seu irmão em Cristo, cooperador Carlos Augusto. Eu venho aqui rapidamente, em poucas palavras, relatar para os irmãos o que aconteceu comigo, na verdade. Eu já estava há 3 anos dentro do cárcere por causa de rebeldia, eu era desviado da igreja. Mas dentro do cárcere, eu passei a ouvir a rádio da igreja Deus é Amor. E ouvindo as pregações, ouvindo os milagres, eu tomei uma atitude, voltei para o Senhor, voltei para a presença dEle. E um belo dia eu fiz uma carta e pedi à minha mãe que levasse na nossa sede estadual no Rio de Janeiro, na Senador Pompeu, número 27. Mas eu já estava condenado a 3 anos de prisão, estava quase cumprindo a minha pena, mas tinha outros processos muito piores para poder responder. E já tinham me tirado, eu já tinha dado meu depoimento, e o advogado disse para mim que não tinha o que fazer, que eu deveria responder e automaticamente seria condenado nos processos, porque eram processos terríveis. E um dia eu fiz uma carta e pedi minha mãe que levasse da sede do Rio. E lá no meio do culto, o Espírito Santo de Deus, ele revelou à minha mãe que ela tinha um filho preso, que ela estava com uma carta no bolso, revelou a cor da roupa dela, a cor da saia e a cor da camisa, e disse que eu viria embora. Mas não tinha como vir embora, não adianta. Os irmãos presidiários que estão me ouvindo agora, eles sabem disso, que se você estiver condenado num processo, ainda que chegue o seu alvará de soltura, você tiver mais algum processo, você não vem embora para a rua, você fica preso. Mas não me pergunte como, milagre é milagre. Pouco tempo depois, aproximadamente um mês, eu vim embora para a rua, vim fazer a obra de Deus, vim pregar o Evangelho. Já se passaram mais de 20 anos, e quando eu vim mexer aqui fora nos meus documentos, eu percebi que eu tinha um outro número de identidade. Ou seja, Jesus, para fazer o milagre, ele me deu um novo número de identidade. Apagou todos os meus processos. Sumiram todos do sistema penitenciário. Eu vim embora fazer a obra de Deus. Mas eu acreditei. Eu orava todos os dias e jejuava o máximo que eu podia, pedindo ao Senhor o milagre. E Deus, ele fez o milagre. Não há Deus para livrar como o nosso Deus. Não há Deus para operar como o nosso Deus, porque para Deus nada é impossível.
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2: Ouvinte, aí está o nosso irmão cooperador Carlos, testemunhando aquilo que Deus fez na vida dele. Deus, ele não só fez, Deus, ele ainda faz. E Deus, ele pode fazer na sua vida. A Bíblia diz que Jesus Cristo é o mesmo ontem, hoje e será o mesmo eternamente. Você vê que os processos, a quantidade de processos que tinha para ele responder, eram muitos anos. Mas ele perseverou orando, ele perseverou jejuando, ele perseverou ali ouvindo o programa A Voz da Libertação, né, que vem lá diariamente 24 horas. Estava ali firme com o Senhor, insistindo, perseverando em buscar o Senhor. Né. Há pessoas que começam a buscar Deus hoje, busca amanhã, mas as lutas vêm, as adversidades vêm. Em vez dele continuar perseverando e continuar buscando, ele desiste, ele larga tudo, abandona tudo. Mas nosso irmão Carlos não, ele perseverou. Se você perseverar, a Bíblia diz que aquele que perseverar até o fim, este será salvo. Se você perseverar, o milagre vai chegar na tua vida. O milagre vai chegar na tua casa, vai chegar no meio da tua família. Se você perseverar em buscar o Senhor, perseverar na presença de Deus, o milagre vai chegar na tua causa. Você que está com aquela causa na justiça, está na mão do juiz, na mão do promotor, do advogado, você que está indo a julgamento, você que vai ter audiência, persevera, entrega na mão do Senhor. O salmista diz, entrega teus caminhos ao Senhor, confia nele e o mais e ele fará. Então, como Deus fez na vida do nosso irmão cooperador Carlos, Deus também, ele é poderoso para fazer na sua vida também. Agora, você crê? Crê que Deus ele pode fazer um milagre? Independente de quanto tempo você ainda tem de pena para cumprir. Me responde, se você não estiver preparado para ir para fora, para não estiver preparado para sair desse presídio, para viver uma nova vida, do que vai valer você sair ainda com o coração perturbado, com o coração cheio de mentira, cheio de engano, cheio de maldade? Do que adianta você sair daí se você não estiver preparado? Deus, ele faz, assim como fez na vida desse homem de Deus. Se Deus fez na vida dele, por que Deus ele não pode fazer na sua vida? Ele pode sim, mas tem que acreditar, tem que confiar, tem que crer que há um Deus no céu, que os seus ouvidos, que tem ouvidos e ouve, que tem olhos e vê, que tem boca e fala. Assim como Deus revelou a mãe dele, né? Aqui na igreja Deus e Amor, assim como Deus usou o homem de Deus que estava no altar, Deus também, ele está falando, tem falado contigo diariamente. Agora, você tem dado ouvido à voz do Senhor? Você tem dado crédito àquilo que Deus tem falado na tua vida? Então, que você possa ficar com esse testemunho. E eu quero dizer para você, Deus ele vai fazer na tua vida e você vai ser o próximo. Você vai ser o próximo a mandar sua mensagem, contando o seu testemunho, não daí de dentro da cadeia, não. Você vai ser o próximo que vai sair da cadeia, liberto, lavado e remido pelo poder do sangue de Jesus Cristo. E quando chegar aqui fora, você vai enviar o seu testemunho aqui para a rádio e nós vamos colocar e mostrar aquilo que Deus ele também fez na sua vida através do seu testemunho. Outras vidas também serão alcançadas, assim como o testemunho do nosso irmão Carlos está chegando até você nesta noite. Teu testemunho também irá chegar a outras pessoas.
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2: Mãos, gostaria de informar também que amanhã nós temos cultos, né? Nós teremos culto ali no Evaristo de Moraes. Atenção, irmãos do Evaristo de Moraes, amanhã, aquele culto abençoado a partir das 13h30, onde estará nosso irmão pastor Nonato, juntamente com o pastor Cosme, estarão aí pregando a palavra de Deus aí nesse presídio Evaristo de Moraes. Um abraço para nossos irmãos aí do Evaristo de Moraes. E sexta-feira nós teremos aquele culto abençoado ali no Benjamim de Moraes. Atenção, irmãos aí do Benjamim de Moraes, sexta-feira é o nosso culto aí em nome de Jesus Cristo. Os homens de Deus vão estar aí pela tarde, né? A partir das 13h30, os homens de Deus estarão aí pregando a palavra de Deus e orando por todos vocês aí do Benjamim de Moraes. Também gostaria de avisar os nossos irmãos aí do Jorge Santana. Atenção, irmãos do Jorge Santana, né? Esse mês a gente ainda não estivemos aí ainda, porque está tendo um pouquinho uma confusãozinha em questão de dias e horário das igrejas para entrar nesta unidade prisional. Mas eu creio que Deus vai preparar tudo em nome de Jesus Cristo. E se possível for, a gente vai estar aí ainda esse mês de julho aí fazendo a obra de Deus. Peço os irmãos, continue orando por nós, né, da Igreja Deus e Amor, que vamos estar chegando aí em nome de Jesus Cristo, né, em nome do Senhor Jesus. E os irmãos também aí do Esmeraldino Bandeira, atenção, irmão do Esmeraldino Bandeira, né? Nossos homens de Deus estiveram aí na segunda, estiveram na terça, né? Mas não foi possível realizar o culto devido também a uma confusãozinha em relação ao dia, ao horário, mas eu creio que já deve estar normalizado, né, Pastor Saulo? Já deve estar normalizada essa questão do dia aí, do horário, em nome do Senhor Jesus Cristo, para que nosso trabalho venha retornar as nossas atividades ao normal aí nesta unidade prisional, né? Então nós vamos estar orando por todos os nossos irmãos, tem tido algumas trocas de diretor nas unidades prisional, aí tem tido também trocas de dia, principalmente nos presídios femininos também, ali no Oscar Esteves, também mudou o dia, era segunda, agora é na quarta-feira, mas a obra de Deus, ela é si mesmo, e eu creio que Jesus está na frente, e certamente a vitória chegará em nome de Jesus Cristo. Então agora, ouvinte, você que enviou o seu pedido de oração, nós vamos orar, vamos fazer a oração da justiça de Deus, nossa irmã Sueli, né, que sempre está nos ouvindo também, pedindo oração pelo seu filho Miguel, vamos estar orando também por ele, né, nossas irmãs aqui, ali de Santo Aleixo, ali de Magé, ela pede oração pelo sobrinho Matheus Guilherme, né, Bezerra, nós vamos orar, nossa irmã Beth, nós vamos orar pela irmã, vamos orar pelo seu sobrinho Matheus Guilherme, e eu creio que o Senhor vai visitar ele ali naquela unidade prisional, e eu creio que o milagre de Deus vai estar acontecendo na vida dele, e o nome do Senhor será glorificado. Então agora, ouvinte, nós vamos a um momento da oração da justiça de Deus.
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2: Senhor nosso Deus e nosso Pai, Pai de nosso Senhor e Salvador Jesus Cristo, Senhor Deus amado, Deus querido, Deus santo, Deus de poder e glória, meu Deus, mais uma vez a Ti clamamos, Senhor, pelo poder do nome do sangue de Jesus Cristo, meu Pai. Oramos ao Senhor, clamamos ao Senhor, meu Pai, porque cremos que os Teus ouvidos estão inclinados e os Teus olhos estão atentos à oração deste lugar, meu Pai. Eu Te peço a Deus, visita agora cada mamãe, visita agora a cada papai, a cada esposa, a cada filho, Senhor, que está orando conosco, meu Pai, intercedendo pelo seu parente que está ali atrás das grades, Senhor. Meu Deus, atenta para a oração desta mãe, atenta para a oração deste pai, atenta, meu Deus, para a oração desse esposo, dessa esposa, atenta, meu Deus, para a oração, Senhor, desse filho, meu Pai, que está orando neste momento. Meu Deus, eles clamam ao Senhor pelo milagre para a vida do seu parente, Senhor, do seu ente querido, que se encontra atrás das grades. Senhor, a Ti eu clamo, meu Pai, entregando essas vidas nas Tuas mãos, que estão ali dentro desta unidade prisional, dentro desta cadeia, Senhor, estão privados de liberdade, meu Pai. Quantos estão orando conosco neste momento? Quantos estão clamando, meu Pai? Visita, Senhor, a cada cadeia, a cada presídio, meu Pai, aqueles onde nós estamos fazendo trabalho, onde a Igreja Deus Amor estão realizando seus trabalhos, seus cultos, aqueles que ainda não chegamos lá ainda, meu Pai. Visita cada presídio aqui do estado do Rio de Janeiro, meu Pai. Meu Deus, que haja libertação, que haja transformação, que haja mudança de vida. Meu Deus, que o milagre venha chegar, meu Pai, que o milagre venha acontecer e que o Teu nome seja glorificado. Meu Deus, vai fazendo justiça, meu Pai, por esta causa que está na mão do advogado, que está na mão do juiz, na mão do promotor, Senhor. Oh, meu Deus querido, Deus poderoso, atende o clamor do Teu servo, meu Pai, atende o clamor clamor das tuas servas, meu Deus. Visita, Pai, a cada presídio masculino, a cada presídio feminino aqui do estado do Rio de Janeiro. Continua, Deus, continua abençoando esta obra, continua abençoando esse trabalho, Senhor. É o que eu te peço, ó Deus, confirma, meu Pai, o milagre para a glória do Pai, do Filho e do Espírito Santo de Deus. Amém e amém, Senhor Jesus. É, ouvinte, chegamos ao final da nossa programação. Que Deus abençoe a todos vocês, permitindo Deus. Estaremos retornando com todos vocês na próxima quarta-feira. Eu, pastor Alexandro Lima, juntamente com o pastor Antônio Nogueira, juntamente com o nosso irmão pastor Luiz Amaro, estaremos nesta programação que vem ao ar todas as quarta-feiras, das 21h30 até as 22h30. Que Deus abençoe. Em nome do Senhor Jesus Cristo, esse que vos despede, seu irmão em Cristo, pastor Alexandro Lima.
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6: Olha, ouvinte, está chegando quinta-feira, aquele culto especial da Fundação Reviver, que é a obra social da nossa igreja Deus e Amor. Olha, todas as quintas-feiras em três horários, no horário das 9h, às 15h e também no horário das 19h, nós realizamos aqui aquele culto da Fundação Reviver. E são cultos extraordinários. Nós temos aí uma equipe preparada para pregar a palavra, orar por você, falar com você acerca deste trabalho tão importante na igreja, que é o trabalho social. Jesus, além de pregar a palavra, ele trabalhou também bastante com a obra social, ensinando a igreja que a igreja precisa pregar o evangelho da salvação e também socorrer as pessoas necessitadas. Eu quero convidar você que me acompanha neste momento para estarem presente aqui conosco nesta quinta-feira em um dos três horários. Você que pode estar de manhã, vem. Você que pode estar à tarde ou à noite, não fique de fora desses cultos da Fundação Reviver. Nós temos aí a minha esposa, a nossa irmã Vânia, a nossa irmã Márcia, uma equipe que trabalha constantemente nesta obra social, auxiliando famílias necessitadas. E eu tenho certeza que nesta quinta-feira, em um dos três horários, Deus tem uma palavra para o seu coração. Essas mulheres estarão aqui pregando a palavra do nosso Deus.
7: Amados irmãos, ela chega lá, Jesus primeiro vê aquela mulher, Jesus dá uma palavra para ela, coloca a mão sobre ela. Ah, eu não iria largar ela em momento algum, aleluia, não larga Jesus, segura firme nele, aleluia, vai aonde ele for, anda com ele, aleluia, até chegar lá na glória, anda com ele. Amanhã andei cantar a bastéria. Eu fico imaginando aquela mulher, aleluia, a felicidade, a alegria daquela mulher. Uma mulher que não podia pular, estava pulando de alegria. A irmã Sueli que está colocando, não está escrito, mas eu tenho certeza que ela pulou de alegria. Eu tenho certeza que ela chorou de alegria. Porque quando Jesus faz, a gente não se contém. Aleluia, não tem como.

0: venham participar conosco em um dos três horários. Deus tem uma palavra para o seu coração. Deus estará utilizando a vida das tuas servas para ministrar uma palavra para o seu coração. Elas estarão aqui orando por você, orando pela sua família. E eu tenho certeza, ouvinte, você vai sair deste culto abençoado pelo Senhor. Eu quero fazer um apelo neste momento a todos vocês que estarão presentes conosco nesta quinta-feira. Não venham de mãos vazias. Traga pelo menos um quilo de alimento não perecível. Você que tem condição de doar uma cesta básica, você que pode doar 5, 10, tem pessoas que têm condição de doar até um caminhão de cesta básica. Eu tenho certeza, ouvinte, Deus trará a recompensa para a sua vida. Deus vai continuar abençoando muito você. E a Bíblia tem promessa, você sabe disso. Aquele que dá ao pobre, ele empresta a Deus. E pode ter certeza que Deus não vai ficar te devendo. Você abrindo o seu coração, estendendo as suas mãos, Deus, ele vai te retribuir. Deus vai recompensar você. E você sabe, se Deus te deu muito, olha, ouvintes, não fica só com você. Reparte, distribui, ajuda aquele que não tem. Então, nesta quinta-feira, nós estaremos aqui, a nossa equipe da Reviver, para pregar a palavra, orar por você, e tenho certeza, você virá receber a bênção de Deus e também abençoar famílias necessitadas. Quinta-feira, 9 da manhã, às 15 e às 18 horas, Rua Senador Pompeu, número 27, aqui no centro do Rio de Janeiro. É um trabalho realizado com a obra social Fundação Reviver.
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2: Jesus se agrada da fé desta mulher. Os cachorrinhos comem as migalhas. Se o Senhor me der uma migalha, eu sei que eu não sou de Israel, eu sei que eu não sou de nenhuma tribo, eu sei que eu não sou lá de Israel, eu sei que o Senhor veio para o povo de Israel, mas uma migalha que o Senhor me der já é o suficiente. Uma palavra que o Senhor liberar já é o suficiente. Jesus se agrada da fé desta mulher, olha nos olhos dela, aleluia, ela está esperando a palavra, os discípulos esperando a palavra, as pessoas que estavam ali esperando mais uma resposta do Senhor Jesus. Aí Jesus olha para ela e diz para ela: mulher, por causa desta palavra, pode ir para casa, o demônio já saiu da sua filha. Você pode dar glória, é Jesus que está falando aqui. Não, tem que melhorar esse glória, é Jesus que está falando aqui. Mulher.

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1: Irmã, que Deus revela que você sente algo mexer dentro do seu estômago. O Espírito Santo revela que você comeu um pastel de carne, mas aquele pastel de carne foi oferecido para o demônio da morte. É você ali, minha filha. Vem aqui, pode vir aqui. Levantou a mão ali, vem aqui. Isso, vem aqui. Cadê o glória a Deus? Vem aqui. Isso mexe dentro de você, porque é o demônio da morte, mas o sangue de Jesus tem poder nesta manhã. Isso, chega aqui, minha filha. Fecha os olhos aí, vai. Fecha os olhos aí. Demônio da morte. Demônio da morte. Olha aí, ó. É o demônio da morte. Olha aí, ó. Já chegou aí, é o demônio da morte. É você, Satanás. É você que usou aquela pessoa para dar esse pastel de carne para ela comer e ela ficar doente e ela morrer. Olha aí, a mulher já está com ânsia de vômito aqui. A igreja pede para queimar, queima ele. A igreja pede para queimar, queima ele. Ela vai colocar para fora aí, ó. Põe para fora, Satanás. Põe para fora essa macumba. Um pastel de carne. Ela comeu pastel de carne para ela morrer com essa doença. Olha o diabo aí desesperado. Diga, queima ele. Põe para fora, diabo. Põe para fora, Satanás. Toda obra do diabo sai da vida dela. É você, né, Satanás? Você queria matar ela, né, diabo? Hein? Você queria matar ela, né, Satanás? Hein? Você queria matar ela, diabo, é? Hein? Você queria colocar essa doença, é? Olha o diabo desesperado aí, grita, queima ele. Você vai sair do estômago dela agora. Vai sair da saúde dela agora. Grita, queima ele. Vai sair dela agora. Em nome de Jesus Cristo, sai. Em nome de Jesus, está liberta. Cadê o glória a Deus da igreja? Todo o mal que está no seu estômago, minha irmã, está repreendido nessa manhã. Cadê o glória a Deus da igreja? É Jesus desfazendo os laços malignos. Levanta a tua mão e dá uma salva de palmas aí para Jesus, vai.
0: A presença de Deus é muito forte. Vidas são libertas no decorrer desta campanha. Olha, meus irmãos, você que conhece pessoas aí que estão oprimidas, deprimidas, pessoas que estão vivendo com a vida completamente amarrada, destruída, ajuda esta pessoa a chegar aqui nesta sexta-feira. As pessoas que têm participado, têm testemunhado o poder de Deus. Aumente agora o volume do seu rádio. Nós vamos acompanhar as pessoas testemunhando o poder de Deus.
2: Outro milagre, pastor Raimundo. Essa senhora chegou com fortes dores no seu pescoço, sem poder movimentar-se direito, mas após a oração da explosão de milagre, a dor desapareceu e ela está 100% curada, para a glória de Deus. Quem pode levantar a mão e glorificar a Deus aqui nessa manhã?
1: Qual o seu nome, minha irmã?
3: Lindalva.
1: Irmã Lindalva, qual foi o milagre, irmã Lindalva?
3: Ah, eu tinha aqui esse ossinho, estava me doendo tanto.
1: Muita dor no pescoço. Quanto tempo essas dores?
3: É, mais ou menos, quase, vai e volta, 5 anos.
1: Vai e volta, 5 anos, a dor no pescoço vai e volta, incomodava, doía bastante, tomou remédios, não adiantou nada, e agora a irmã está curada.
3: Estou curada, graças a Deus.
1: Então diga, eu estou curada.
3: Eu estou curada.
1: Quem curou a senhora, minha irmã?
3: Jesus.
1: Essa campanha para ou continua?
3: Continua.
1: Quem quer que essa campanha é de Deus e a nossa irmã já está curada? Levanta a mão e dá glória a Deus bem alto. Diga, diga obrigado, minha irmã. Obrigado, Jesus. Diga. Quem pode aplaudir Jesus, porque é explosão de milagre no Rio de Janeiro.
4: Vou lutar com as as armas que o Senhor me deu.
0: É, e você não vai ficar em casa, você virá participar, porque você também vai testemunhar o poder de Deus. 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

0: momento eu quero fazer um convite especial a todos vocês. Está chegando, hein? Dia 17 agora de julho, mais uma Vigília dos Remidos. Estaremos em mais uma madrugada na presença de Deus. Olha, ouvintes, Deus é claro, eu amo os que me amam e os que de madrugada me buscam, me acharão. Nós estaremos dando início nesta vigília a partir das 23 horas. É o momento de esquentar, de se preparar para esta madrugada, das 23 às 0 hora, um período de adoração. A nossa equipe estará adorando a Deus, bendizendo a Majestade Santa. Quando for a meia-noite, às 2 da manhã, os pastores estarão reunidos em oração, a igreja unida, aquele momento de diálogo com Deus. Nós convocamos a todos para mais uma madrugada na presença do nosso Deus. Teremos adoração, vários grupos adorando a Deus nesta madrugada, momento da palavra, momento de Pentecoste, e você não pode ficar de fora. Vai estar conosco nesta madrugada mais uma vez o presbítero Joelson Oscar, pregando a palavra do nosso Deus.
1: Deus tem uma vitória preparada para você. Deus tem uma bênção preparada para a tua vida. Você tem que acreditar. Se você crê nesta promessa de Deus, levanta sua mão bem alto e dá glória para Ele. Porque enquanto você está dando glória, a bênção de Deus está descendo sobre a tua vida. Enquanto você está dando glória, a bênção de Deus está te alcançando. Quem crê nisso? Quem crê? Quem crê? Allah mandarai.
0: Deus, Ele tem uma palavra para o seu coração nesta madrugada e você não pode ficar de fora. Olha, meus irmãos, vários grupos em adoração, uma madrugada de louvor, uma madrugada de oração, e Deus te convida a adorar a Ele nesta madrugada dos remidos. Música.

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3: Tudo bem com os irmãos? Como os irmãos têm passado os últimos dias, felizes? Luta mais vitória e assim a gente vai, né, meus irmãos? Bem-vindos à casa de Deus. Tem muita bênção de Deus para a vida de todo mundo. Falemos com o Senhor um pouquinho. Maravilhoso Deus, grande Pai. Nós estamos na presença do Senhor mais uma vez, Senhor. Nós queremos contemplar a formosura do Senhor, nós queremos desfrutá-lo no seu santo templo, meu Pai. Meu Deus, que não faltem as bênçãos derramadas sobre nós, que aqui estamos para glorificá-lo, exaltá-lo, ouvir o que o Senhor tem a falar aos nossos corações. Senhor, meu Deus, Senhor, meu Pai, em nome de Jesus Cristo, venha transformar vidas, venha falar, ó Deus, mudando a direção de tantas pessoas que estão talvez numa direção tão equivocada, meu Pai. Eu creio no mover do Senhor, eu creio no poder das tuas mãos, eu creio que a mão do Senhor está estendida na direção.
4: Graças a Deus. Eu quero saudar a igreja com a paz do Senhor Jesus.
5: Amém,
4: amém, igreja?
5: Amém.
4: Tudo bem com a igreja? Tudo bem com os irmãos?
5: Amém.
4: Como os irmãos têm passado os últimos dias, felizes?
5: Amém.
4: Luta mais vitória e assim a gente vai, né, meus irmãos? Bem-vindos à casa de Deus. Tem muita bênção de Deus para a vida de todo mundo. Falemos com o Senhor um pouquinho. Maravilhoso Deus, grande Pai. Nós estamos na presença do Senhor mais uma vez, Senhor. Nós queremos contemplar a formosura do Senhor. Nós queremos desfrutá-lo no seu santo templo, meu Pai. Meu Deus, que não faltem as bênçãos derramadas sobre nós, que aqui estamos para glorificá-lo, exaltá-lo, ouvir o que o Senhor tem a falar aos nossos corações. Senhor, meu Deus, Senhor, meu Pai, em nome de Jesus Cristo, venha transformar vidas, venha falar, ó Deus, mudando a direção de tantas pessoas que estão talvez numa direção tão equivocada, meu Pai. Eu creio no mover do Senhor, eu creio no poder das tuas mãos, eu creio que a mão do Senhor está estendida na direção desse povo e creio, Senhor, meu Deus, que as bênçãos do Senhor estão sendo derramadas amada sobre todos nós que aqui estamos na sua presença. Muito obrigado a Deus pelo privilégio, pela oportunidade de aqui estarmos na sua presença. Em nome de Jesus Cristo, nosso Salvador, que todos digam amém. Abram as suas Bíblias no capítulo 16 do livro de Juízes. De onde vem a sua força? Juízes no capítulo 16, versículo 28. Nós vamos falar sobre algumas questões, pelo menos dois personagens que eu achei interessante trazer à consideração de todos nós através da mensagem de hoje, porque eles nos mostram alguns erros que podem ser evitados, algumas coisas horríveis que podem ser evitadas quando nós entendemos quem é que atua realmente na nossa vida, de que forma?
6: Aleluia!
4: Se estamos sendo vitoriosos, vencedores, por quê?
6: Glória a Deus.
4: De onde vem a nossa vitória, de onde vem a nossa força?
6: A Deus.
4: Capítulo 16, versículo 28, Juízes. Então Sansão clamou ao Senhor e disse: Senhor Jeová, peço-te que te lembres de mim e esforça-me agora só esta vez, ó Deus, para que de uma vez me vingue dos filisteus pelos meus dois olhos. Sentem-se, meus irmãos, sentem-se. Louvado seja Deus. Eu já preguei essa passagem muitas vezes e eu sei que vocês já ouviram essa mensagem muitas vezes. Só que hoje nós vamos tomar uma direção diferente e vamos trazer as lições da vida de Sansão e da
3: Eu posso dizer derrota de Sansão até certo ponto, trazer essas lições para a nossa vida, para que nós não incorramos nos mesmos erros. Algumas pessoas dizem, sinceramente, até não vejo muita razão para discutir o assunto, mas me chama a atenção que algumas pessoas chegam a dizer que Sansão chegava a correr até 60 km por hora. Ou seja, o homem corria mais

Olha, muita velocidade, mas eu creio, porque quando Deus dá velocidade, Deus dá, não é verdade? É só a gente se lembrar de Elias que ultrapassou os cavalos do rei Acabe. Por que não acreditar que ele corria 60 km por hora? A Bíblia nos fala que ele arrancou o portão da cidade de Gaza, e dizem que esse portão não era leve, não. Era um portão que pesava... Algumas pessoas chegam a falar em 3 mil quilos, mas que seja 600 quilos. E levou esse portão e o arrastou até 60 quilômetros da cidade. Ele fez uma correria danada para pegar raposinhas e colocar fogo na seara dos filisteus. A Bíblia Sagrada nos fala também que um dia ele ficou meio nervoso, sendo acuado pelos filisteus, pegou um esqueleto de jumento, da parte da cara do jumento, uma queixada, e matou gente mais do que o exército americano enfurecido. Quer dizer, o homem era forte. O homem era forte. Um dia Deus chegou para a mãe de Sansão e falou com ela: eu preciso começar um processo de libertação do meu povo e você vai ter um filho. E ela era estéril. Ela foi e falou com seu marido, Manoá, e nasceu Sansão. E o Senhor falou: separado, nazireu, não corte o cabelo. A nossa igreja, ele seria suspenso. E ele vai começar a libertação do meu povo. Então ele não toca em coisa imunda, ele não toma bebida forte, não corta o cabelo. E meus irmãos, ele foi crescendo, e a Bíblia Sagrada nos diz que Deus começou a usá-lo para a libertação do seu povo. E todo mundo conhece o final trágico de Sansão, quando a Bíblia Sagrada nos diz que Sansão acabou dizendo: olha, o segredo da minha força está no meu cabelo. E a Bíblia fala que Dalila então chamou homens ou soldados, ou enfim, e mandou cortar o cabelo dele. E a Bíblia nos fala que de repente ela gritou: os filisteus vêm sobre ti. Ele se despertou e disse: eu vou me livrar dessa vez como já me livrei de outras, porque ele não sabia que já o Senhor se tinha retirado dele. Então é interessante a gente refletir, meus irmãos, porque é claro que fazia parte da obediência a Deus, é claro que fazia parte do que Deus havia ordenado e colocado como maneira de vida para Sansão, foi orientado pelos pais. E nós poderíamos julgar que o grande problema de Sansão foi que, quando começou a crescer, logo começou a arranjar um namorico com uma pessoa que não fazia parte do seu povo. E os pais chegaram e falaram: Sansão, meu filho, tem tanta moça bonita aqui na nossa terra, você vai buscar uma moça que não faz parte desse povo, uma pessoa que pode induzir você a tantos erros, a idolatria, por exemplo? Não é agradável a Deus. Alguém pode dizer: não, o problema de Sansão foi essa questão dos namoricos. Foi. Ele teve esse problema, sem dúvida. Alguém pode dizer que Sansão deixou de exercer a questão da separação, da consagração a Deus, quando praticou coisas que Deus havia dito: não faça. Tomou bebidas fortes, se aproximou de coisas mortas, enfim. Foi um erro também, claro. Mas ele continuava forçudo. Mas continuava com a sua força. Alguém pode dizer a questão da força de Sansão, ou seja, a questão, o problema maior de Sansão foi a questão de que ele acabou se enamorando de Dalila e acabou confessando a ela um segredo, o seu cabelo grande, que era uma ordenança de Deus, e através da obediência é evidente que ele seria abençoado e fortalecido pelo Senhor em pontos esporádicos, porque ele não tinha força todo dia, todas as 24 horas do dia, não. Deus tinha que descer sobre ele e se mover nele. Aleluia. Foi um problema também. De onde vem a sua força? Quantos irmãos aqui se sentem fortes? Quantos se sentem fortes? De onde é que vem a vossa força? De onde é que vem a nossa força? A Bíblia Sagrada nos deixa, meus irmãos, entender claramente que de todas as coisas que Deus pediu a Sansão, todas faziam parte, é claro, para que ele pudesse ser o homem levantado por Deus para começar, a Bíblia fala, para começar uma obra de libertação.

0: Então, a obediência faz parte evidente de uma vida abençoada por Deus, de uma vida de resposta de Deus e de uma vida que Deus coloca nela um projeto e executa. Mas não é só, não é o suficiente. Tudo isso faz parte da obediência, mas não necessariamente da força. O maior erro de Sansão, na opinião dos irmãos, qual seria? Rebeldia, rebelião. E aí vai, a gente tem ideias diferentes, não é? Cada um tem um tipo de entendimento, não há problema nenhum nisso. Eu vou voltar para esse texto aqui. Mas eu queria passar um pouquinho para frente, no segundo livro das Crônicas, por favor. O rei Uzias, meus irmãos, ele começou a reinar muito cedo, 16 anos. E ele reinou bastante, mais de 50. E a Bíblia fala que ele fez o que era reto aos olhos do Senhor, faz parte da obediência, não é? Buscou a Deus, buscou através dos servos de Deus entendimento de coisas espirituais. Saiu e guerreou contra os mesmos filisteus do tempo de Sansão. A Bíblia Sagrada nos diz que ele começou a fortificar. A Bíblia nos fala que ele edificou torres em Jerusalém. A Bíblia Sagrada nos fala, eu estou no versículo 10 agora, que também edificou torres no deserto. A Bíblia fala que ele cavou muitos poços porque tinha muito gado. A Bíblia fala que ele tinha um exército de homens destros nas armas que saíam à guerra tremendamente para pelejar, ou seja, criou um exército também. A Bíblia Sagrada nos fala que Uzias, e preparou-lhes Uzias para todo o exército, escudos, lanças e capacetes, preparou os exércitos para a batalha e também providenciou as armas que seriam armas daquele tempo, como se fossem hoje bombas atômicas, providenciou atiradeiras ou fundas para lançar pedras. Também fez em Jerusalém máquinas de invenção de engenheiros, aceitou a questão tecnológica, aceitou as inovações dos mais jovens, que é muito difícil para muitos. Em cima dessas torres colocou as máquinas. Não adianta fazer torres sem colocar máquina, não adianta fazer muita coisa sem ter alguém ou algo preparado para fazer funcionar aquilo que se está fazendo. Colocou atiradeiras, enfim, a sua fama cresceu porque ele fez tudo muito bem, diz a Bíblia, até que se tornou forte, está no versículo 15, lá no finalzinho, até que se tornou forte. Versículo 16, mas havendo-se já fortificado, o que diz a Bíblia? Exaltou-se o seu coração até se corromper e transgrediu contra o Senhor. Por quê? Por uma questão que nós poderíamos dizer, mas poderia ser resolvido isso de uma forma, quem sabe, até mais branda, quem sabe? Mas não, não foi. De todas as coisas que ele fez, Deus disse a ele, é isso que você vai fazer, a sua questão é essa aqui, estratégica, tecnológica, armação, preparação para a defesa do meu povo. Mas a parte espiritual não compete a você fazer. E a Bíblia fala que ele entrou no templo para queimar incenso no altar do incenso. E a Bíblia fala que o sacerdote Azarias, está no versículo 17, já entrou atrás dele com 80 sacerdotes do Senhor, varões valentes, e resistiram ao rei Uzias. Não te compete queimar incenso. O seu negócio é a estratégia, o seu negócio é a gestão, está na moda falar gestão, né? Você não é político, você é gestor. É? A questão espiritual não compete a você, compete a nós, diziam os sacerdotes do Senhor. Mas não se esqueçam que Uzias se sentia forte. Mas se vocês olharem de todas as coisas que eu falei, Uzias havia se fortalecido na questão das guerras, ele havia se fortalecido na questão da defesa, ele havia se fortalecido na questão da estratégia. E uma vez se sentindo fortalecido, sentindo que a sua força poderia vir de tudo isso que eu falei para vocês, ele se corrompeu tentando adentrar a uma área que era altamente espiritual e não competia a ele. E embora os servos de Deus dissessem a ele: Uzias, não é você que deve fazer isso, e resistir o rei, a Bíblia nos fala que, no versículo 19, que Uzias, ao invés de chegar e dizer: não, vocês estão corretos, a conclusão está certa, a minha questão é esta, Deus me colocou aqui, a Bíblia nos diz que ele indignou-se. De onde vinha a força desse rei? A força desse rei vinha do que ele havia construído, e Deus o havia abençoado em tudo que ele havia construído, em tudo que ele havia feito para a sua defesa e a defesa do povo de Deus. Atuou ele também um pouquinho nas questões espirituais, dando vazão a visões, derrubando altares, tudo bem, mas a questão de queimar incenso não competia a ele, mas sentia-se ele fortalecido principalmente por todas essas coisas que eu falei para vocês que ele fez. Mas de repente vem os sacerdotes do Senhor, e esses sacerdotes tinham outro tipo de força. Eu vou perguntar a você mais uma vez: de onde é que vem a sua força? De onde é que vem a sua força? Se você está numa situação onde Deus te colocou, Deus permitiu você estar, por que você está lá? Quem o colocou? E de onde é que veio a força para colocar você onde é que você está? Uzias resistiu a 80 homens que não tinham uma lança sequer. Esses homens não tinham nada que pudesse ser, eu diria, de alta periculosidade na questão tecnológica dessa época. Mas esses homens sabiam de onde vinha a força deles para resistir ao rei com seus exércitos. Indignado o rei. A Bíblia Sagrada nos diz, meus irmãos, que ele não se deu nem ao trabalho de deixar o incensário ali, não. Ainda com o incensário na sua mão para queimar incenso. Ficou mais indignado ainda contra os sacerdotes. E aí a força de Deus se contrapôs à força de tudo que o homem cria para a sua própria defesa. De tudo que o homem entende que possa ser a sua força, mas não é Deus. Não adiantaram os escudos, não adiantaram as lanças e nem os capacetes e nem as couraças e nem os arcos. Não adiantaram os engenheiros com as suas máquinas, nem as máquinas de atirarem flechas e grandes pedras, aquelas catapultas. Nada disso adiantou, porque a indignação de Uzias fez com que Deus mostrasse quem é que realmente estava no controle e de onde é que realmente é que vinha o poder que estava atuando naquele tempo, naquela época, dentro do propósito de Deus. Ficou queimado Uzias. Afinal de contas, ele era o rei. E quem eram os sacerdotes para dizer a ele que: rei, não compete a você fazer isso? E a Bíblia Sagrada nos diz que a lepra lhe saiu à testa perante os sacerdotes na casa do Senhor, junto ao altar do Senhor. A lepra lhe saiu na sua fronte, no que significa no seu intelecto. Deus estava dizendo: você pode ser sábio quanto você quiser ser sábio, pode ser muito culto, mas eu vou mostrar a você que eu detenho o poder. Eu detenho o poder. Deus o feriu naquilo que representa a inteligência do homem. De onde é que vem a sua força? A força desses homens de Deus vinha de Deus. Se Deus não agisse e o rei dissesse: que venham os soldados, que venham os homens com as flechas e tragam as pedras grandes, vamos massacrar e fazer desses sacerdotes mingau. Isso certamente aconteceria. Mas a força do homem é até um ultraje tentar compará-la à força de Deus. De onde é que vem a sua força? Eu volto, meus irmãos, já falando de Uzias, eu volto para Sansão. Sansão achou que se livraria mais uma vez. E eu perguntei aos irmãos qual foi o maior erro que vocês poderiam de repente atribuir, só a título de conversa entre nós mesmos. A Sansão, um falou que era isso, a desobediência, a rebeldia, cortou o cabelo. Mas o maior erro de Sansão foi exatamente não acreditar a Deus a sua força. Ele chegou a acreditar que realmente a sua força estava apenas e tão somente no seu cabelo crescido. Você vai dizer, mas não é isso que a Bíblia fala? Inclusive tem dois versículos aqui para baixo, no 22 a Bíblia fala, e o cabelo da sua cabeça lhe começou a crescer como quando foi rapado. Por isso que eu li o versículo 28. Ora, se o cabelo já estava grande como quando foi rapado, então era só ele se levantar e falar, traga a coluna aí que eu vou matar mais gente do que matei em toda a minha vida. Mas não. No versículo 28 ele havia entendido que a sua força vinha do Senhor. Já, eu diria que era, a situação já estava bem complicada, é verdade. Mas louvo a Deus por ele ter entendido que a sua força não era questão do seu cabelo, fazia parte da obediência. Não era questão do seu nazireado, fazia parte, eu diria também, do que Deus havia instituído para a vida dele. Não resta a menor dúvida. Os seus erros e os seus defeitos, é claro que também enfraquecem. Erros e defeitos e pecados enfraquecem a vida das pessoas, é verdade. Mas, meus irmãos, quando nós acreditamos que a nossa força não vem de nós mesmos, e que porque às vezes nos julgamos às vezes santos demais e não pecamos, somos fortalecidos apenas e tão somente por isso, nós podemos estar incorrendo no mesmo erro que Sansão incorreu. Ou seja, não acreditamos a Deus a nossa força, acreditamos aos nossos méritos. Por isso que o título da mensagem de hoje foi esse: de onde é que vem a sua força? Quantos se sentem fortes, digam amém. Os que se sentem fracos, digam aleluia. Não. Às vezes, meus irmãos, nós somos tentados. Quando eu digo nós, eu estou dizendo eu também. Isso acontece muito. Os irmãos obreiros aqui são testemunhas. Às vezes, nós temos um trabalho para realizar. E é claro, nós oramos, nós jejuamos, buscamos a presença de Deus. E nós chegamos no local, pode ser um culto especial, uma campanha. Tem dia que eu vou falar por mim, mas os irmãos, pode, se acontece com os irmãos, talvez os irmãos podem balançar a cabeça dizendo que sim, né? Tem dia que eu me sinto consagrado tremendamente. Falo, não, eu jejuei, faz 3 dias que eu estou em jejum. A hora que eu abrir a boca vai ser paralítico, andando, o raio caindo, Satanás gritando, gente se convertendo, vai ser uma maravilha, porque eu estou uma bênção hoje. Já aconteceu com vocês isso? Já, não? Já? Meus irmãos, eu vou pro púlpito, parece que me falta palavra, eu começo a gaguejar, e ora não acontece nada. E eu comento com a minha esposa, puxa, o culto de hoje, estou arrasado. Porque eu jejuei a semana inteira. Fiz campanha com os irmãos. Levantei o exército da fé, o batalhão da libertação. Era para ter caído pelo menos 3 mil endemoniados e salvos pelo menos 2 mil almas. E não aconteceu nada, eu estou arrasado. Onde foi que eu errei? Eu errei quando eu achei que a força vinha do meu esforço. E eu pergunto a você de novo, de onde é que vem a sua força? De onde é que vem a nossa força? Faz parte, meus irmãos, é claro que é bom a gente orar, não resta a menor dúvida, é bíblico, não é? É bom a gente jejuar, sermos boas pessoas, às vezes bons ofertantes.
1: Ah, eu sou dizimista, Deus vai me ouvir, porque eu dou o dízimo, né?
0: Faz parte, eu vou colocar para você entender, faz parte da obediência, faz parte da nossa separação, da nossa consagração a Deus. Eu sou músico, eu toco guitarra, né? Toco bateria, Deus vai me usar. A hora que eu começar a tocar bateria, hoje jejuei a semana inteira. Ha! De onde é que vem a sua força? O mundo inteiro está impregnado, meus irmãos, com essa questão. Em alguns pontos da questão se torna algo extremamente, assim eu diria, até maligno. Porque muitas pessoas pensam que a força, que o poder vem porque a pessoa adquiriu algum tipo de posição onde pode subjugar os outros através da política, por exemplo. Por isso eu digo que se torna até maligno. Outros adquirem bens. E não são poucas pessoas, não. Adquirem bens, são bem-sucedidos na vida. E também acreditam que o seu poder está naquilo que ajuntaram ao longo da vida. Maltratam, humilham, se entendem maiores do que os demais e mais poderosos. Mas mais uma vez eu pergunto a você, de onde é que vem a sua força? Porque pode ter certeza que se você não entendeu ainda de onde é que vem a sua força, cedo ou tarde, Satanás vai cortar todos os pelos da sua cabeça e vai arrancar e furar os seus olhos. E vai escravizar você, e não vai ser para moer trigozinho, não. Vai ser para carregar cargas e mais cargas que ele vai colocar sobre os seus ombros. Uns confiam em carros. Outros confiam em cavalos, outros confiam em burros. É, obrigado por completar para mim. Mas a nossa confiança, meus irmãos, e o nosso poder, temos de entender de onde é que ele vem. De onde é que vem a sua força? De onde é que vem a sua vitória? Se for, meus irmãos, para ser, eu diria, ofertante, dizimista. Se for para ser pessoa de jejum e oração todos os dias. Se for para ser pessoa que de repente se entende tão consagrada, para se exaltar de tudo isso e achar que você está ganhando alguma coisa ou se fortalecendo porque você está fazendo isso, cuidado, porque vão te passar na vara na cabeça e você vai ficar de cocô pelado. Passa a mão na cabeça, não, que eu fico constrangido. Se entrega, não. Entenda de onde é que vem a sua força e diga não ao erro de Sansão. Diga não. A Bíblia Sagrada fala em Apocalipse 7:12. Amém, louvor, glória e sabedoria, ação de graças e honra e poder. E força ao nosso Deus para todo sempre. Homens, é o que nós somos. Somos homens de Deus, é verdade. Mas nós não podemos nos esquecer de onde é que vem a nossa força. Pode ter exército. Nós já vimos, meus irmãos, ao longo da história, grandes impérios. Os mais conhecidos, o egípcio e até o romano. Tinham muita força, mas não era a força que vinha de Deus. Se estribucharam e se acabaram. Alguns se tornaram até bem miseráveis em relação ao que eram. Alguns se tornaram, aliás, muito miseráveis. A nossa força tem que vir de Deus e temos de entender isso, porque senão nós vamos nos ufanar e vamos nos exaltar. Assim como se exaltou o rei Uzias. A nossa força tem que vir de Deus. A Bíblia Sagrada nos diz, meus irmãos, que Deus não divide a sua glória com ninguém. Eu sou o Senhor, diz Deus, esse é o meu nome, e a minha glória, pois, ao trem não darei, nem o meu louvor às imagens de escultura. Se é Deus quem está fazendo você se tornar uma pessoa bem-sucedida em todos os sentidos da sua vida, glorifica a Deus! Não fica se exaltando na estrada da vida, se não vem aí o inimigo te arranca o cabelo e fura os olhos e põe para fazer um trabalho de animal. Pena, meus irmãos, que Sansão entendeu isso muito tarde. Pena. Claro que ele fez ainda uma grande obra depois de ter entendido de onde é que vinha a sua força. Peço-te que te lembres de mim. E me dá força só mais uma vez. Agora ele entendeu. De onde é que vem a sua força? Olha, meus irmãos. Nós não podemos dar muita importância a nós mesmos, achando que somos alguma coisa. Se a nossa força não vem de Deus, nós vamos cair cedo ou tarde. Se a nossa força não vem de Deus, será desmascarada cedo ou tarde. Prepara-se o cavalo para o dia da batalha, mas é o Senhor que dá a vitória, diz Provérbios 21:31. Entenda de onde é que vem a sua força e se fortaleça cada vez mais. Entenda de onde é que vem a sua força e coloca-te diante das situações de batalha cada vez mais. Porque você não haverá de perder uma batalha sequer. Mas o dia que você confundir uma simples questão de acreditar a Deus o que é a Ele crédito, você vai perder. Você vai perder. Pode até se recuperar. Sansão se recuperou, não é verdade? Mas observe o Senhor, ou digo, observe vocês, ele já não sabia que o Senhor havia se retirado dele. O versículo 21, vejam vocês que situação. Os filisteus pegaram Sansão. Eu falei fura os olhos, mas na verdade eu ia falar arrancaram os olhos dele. E o fizeram, e fizeram descer a Gaza e amarraram-no com duas cadeias de bronze. E andava ele moendo no cárcere. Não só estava preso, mas tinha que ficar lá, movendo aquela pedra enorme para moer cereais, trigo, enfim, cereais, vamos dizer assim. Não só estava cego, não só estava amarrado, mas ainda carregava esse peso todo. E algumas pessoas chegam até mesmo a, não sei se é filosofar ou dizer depois, ou simplesmente dizer pra, como frase de efeito, depois que ficou cego foi que entendeu. É preciso isso? É preciso sofrer danos horríveis para entender certas situações? Se nós podemos claramente entender isso hoje, por exemplo, a questão da força. Não é preciso ter de passar por situações humilhantes na vida para entender de onde é que vem a nossa força. Porque na realidade, meus irmãos, quando nós chegamos na presença de Deus, nós chegamos tão miseráveis, e a Bíblia chega até a dizer, e nós podemos aludir dessa forma, chegamos nós pobrezinhos e necessitados. Se nós estamos de pé, se estamos esperançosos, se estamos cheios de confiança, é porque o Senhor desceu sobre nós com o Seu Espírito e nos trouxe essa força para vencer as situações mais inacreditáveis que a vida coloca diante de nós. Então, meus irmãos, vamos glorificar a Deus, porque dEle vem a nossa força, dEle vem a nossa vitória, dEle vem a nossa salvação. Nós não estamos aqui para praticar atitudes meritórias e achar, eu mereço. Que tem gente que acha, não, eu mereço, aí eu mereço. Nós não merecemos nada, meus irmãos, nós merecíamos muita coisa ruim, isso sim. Mas creditemos ao Senhor a nossa força, não por questão de mérito, mas por questão de misericórdia. E desfrutemos de Deus tudo que Ele tem para nós. Deus tem muita coisa para nós, Deus é abundante para conosco, mas todo crédito seja dado a Deus. A nossa força tem que vir de Deus. De qualquer outro tipo de movimento que vier à nossa força, não serve. Não se ache mais importante do que você é. Não se pense mais forte do que você é. Não ache você que por alguma razão você tem ou detém algum tipo de poder, porque isso não vai servir para nada na hora em que o inimigo te atacar. Você pode ter poder financeiro e você pode se defender judicialmente. Você pode ter poder político e se defender politicamente. Você pode ter tanto tipo de influência e se defender com a sua influência. Mas quando o inimigo lançar setas contra você, eu digo a você, para que vale o seu dinheiro? Você acha que você vai chegar para Satanás e falar, ah, Satanás, eu sou o prefeito dessa cidade, você dá licença? Você acha? Você acha que você vai chegar para Satanás e falar, não, porque a minha influência na sociedade é a influência de 1 a 10, 9,5. Então, Satanás, você fica no seu cantinho. Você vai ser assassinado pelo inimigo. Agora, meus irmãos, é tão tremendo e tão poderoso sabermos que temos um Deus. Que não é só a nossa força no âmbito espiritual, mas temos um Deus que quando precisa de luta, Ele mesmo se chama Senhor dos Exércitos. Que Deus te abençoe, que a palavra de Deus siga falando ao seu coração, à sua vida. E a nossa força tem que vir do Senhor. Tudo que Deus realizar por nosso intermédio, creditemos a Ele toda a glória, porque a força e o poder vem dEle e é Ele quem faz. Que Deus os abençoe, meus irmãos, coloquem-se de pé em nome de Jesus Cristo. Vamos agradecer a Deus por essas palavras, e eu espero que vocês tenham comido e se alimentado dessa palavra. Então, meus irmãos, Deus abençoe essa palavra para vocês. Essa palavra não é minha, essa palavra é de Deus, e que ela seja edificante na vida de todos vocês. Coloque a mão sobre a vossa cabeça. Oremos ao Senhor. Senhor meu Deus, Senhor meu Pai. Às vezes pensamos que somos tão fortes. Às vezes pensamos que somos tão poderosos. E às vezes pensamos que somos tão merecedores de tantas coisas. Porque achamos que fizemos isso, fizemos aquilo. E na verdade, Senhor meu Deus, o que estamos fazendo é nos exaltando. O que estamos fazendo, meu Deus, é deixando de reconhecer e acreditar ao Senhor a glória que lhe é devida. Por isso, Senhor meu Deus, primeiramente eu quero pedir ao Senhor perdão. Por muitas vezes, meu Pai, ter achado que sou alguma coisa. E eu sei que sou apenas um servo do Senhor. Não quer dizer que não sou nada, meu Deus, porque eu sei que eu sou servo do Senhor. Então não posso dizer que não sou nada não, Pai, porque eu sou servo do Deus vivo, do Senhor. Mas sei, Senhor meu Deus, que às vezes também, como o rei Uzias, o meu coração se enche. Às vezes, meu Deus, penso ser o que não sou. E isso confesso publicamente, Senhor. E falo também diante do Senhor. Eu não quero ser derrotado, não quero ver o inimigo raspar a minha cabeça. Não quero ficar envergonhado, Senhor meu Deus. Por isso eu acredito ao Senhor toda a honra e toda a glória, meu Pai. E tudo quanto a Deus, que analisando-se profundamente, ó Pai, for entendido que de alguma maneira manifesta alguma forma de poder, que seja acreditada ao Senhor a glória, a honra, o domínio para todos sempre. Senhor meu Deus, Senhor meu Pai, como servo do Senhor, é claro que eu quero ser usado pelo Senhor. Como servo do Senhor, é claro, Senhor meu Deus, que em favor das pessoas eu quero, meu Deus, exercer a minha situação servil. Mas que o Senhor seja aquele que faz a operação sempre. Que seja o Senhor a fazer maravilhas sempre, como eu sei que o Senhor está fazendo aqui. Como eu sei que o Senhor está realizando nesta vida, aqui neste lugar, maravilhas, curando enfermos, derramando do seu poder que subjuga as forças do diabo, derramando do seu poder que subjuga o poder de Satanás, que por sua vez tenta subjugar tantas outras vidas. Senhor meu Deus, Senhor meu Pai, exerça uma vez mais o seu poder aqui para colocar por terra todas as artimanhas infernais, todas as artimanhas demoníacas. Senhor meu Deus, eu clamo ao Senhor nesse momento, meu Deus. E o Senhor sabe que eu estou clamando com toda a força do meu coração, do jeito que eu sou. Eu sou assim, meu Deus. E não pretendo ser diferente, porque o Senhor me fez assim. E eu clamo ao Senhor com toda a força do meu coração, pedindo ao Senhor para derramar do seu poder sobre todas essas vidas que estão aqui, e sobre todas as pessoas que estão em casa nos acompanhando, também através das emissoras que estão transmitindo essa programação. Meu Deus, que todos possam reconhecer no Senhor todo o poder e toda a força, e que todos possam atribuir ao Senhor todo o poder e toda a força e toda a honra e toda a glória, e que seja envergonhado o adversário não encontrando oportunidade de destruir aqueles, ó Deus, que estão diante do Senhor até fazendo uma grande obra. Senhor meu Deus, nós queremos, meu Pai, ter um entendimento profundo. Sem ter de, meu Deus, ter esse entendimento, depois de termos sofrido os prejuízos que são completamente evitáveis, Senhor meu Deus, entra nessa vida, entra nesse coração, para transformar esse entendimento, para transformar essa mente. Em nome de Jesus Cristo, meu Deus, toma nas tuas mãos os teus pequeninos, nós nos sentimos pequeninos perante o Senhor. Isso é para exaltar o nome do Senhor. Isso, meu Deus, é para que o Senhor veja que os nossos corações estão sendo sinceros no que diz respeito a reconhecer a importância, o tamanho, o poder que o Senhor tem, e nós queremos sim desfrutar desse poder. Senhor, meu Deus, manifesta o teu poder, manifesta a tua glória nesse coração, nessa vida, nesse irmão, nesse jovem, nesse adolescente. E que nós nunca nos esqueçamos, ó Deus, que o Senhor é a força da nossa vida. O Senhor é o nosso refúgio, é a nossa fortaleza. Que o Senhor é o Deus que faz a peleja por nós. O Senhor é o detentor do poder. Senhor, venha pelejar as nossas pelejas, batalhar as nossas batalhas, guerrear as nossas guerras. Nós reconhecemos, ó Deus, a insignificância do que realmente somos. E reconhecemos o poderio do Senhor e tributamos ao Senhor toda a honra e toda a glória. Senhor, meu Deus, o Senhor pode curar esse câncer. Essa família já não tem mais força nem poder para lutar contra esse câncer. Para lutar, meu Deus, contra esses processos malignos que atingem essa casa, essa família. Mas o Senhor é o nosso poder. Toda glória e honra ao Senhor. O Senhor é digno de toda honra, todo louvor e toda glória, porque o Senhor é a nossa força. O Senhor é a nossa força. Senhor, meu Deus, em nome de Jesus, haja nessa casa, nessa família, nessa igreja, abençoando, abrindo portas, levantando o caído, Senhor, meu Deus, fortalecendo aquele que precisa da sua força, do seu poder. Em nome de Jesus Cristo, meu Deus, operai tudo em todos. Faça, meu Deus, com que todos estejam confortados e consolados perante o Senhor. Eu estou certo da sua resposta para todos esses que estão orando comigo nesse momento. Eu estou certo, Senhor, meu Deus, que o Senhor está sendo reverenciado, glorificado, engrandecido. E estou certo, meu Deus, que essas pessoas todas reconhecem e atribuem ao Senhor a força e o poder, a vitória que tem alcançado até aqui. Embora entendam que existem processos, meu Deus, que nos remetem à obediência e devem ser observados. Em nome de Jesus Cristo, meu Deus, abençoa esse povo, abençoa essa igreja, abençoa, meu Deus, grandemente nas tuas mãos. Em nome de Jesus Cristo, amém, Senhor. Amém. A sua força, o seu poder aquisitivo, a sua influência tem o seu valor, mas quando se trata da coisa espiritual, o único poder, a única força que tem valor é a força que vem do nosso Deus. Se falta você essa força, você precisa se entregar para Deus hoje. Levanta sua mão para se entregar para Deus e entender que a sua força só vem de Deus. Deus abençoe, irmão. Deus abençoe, Deus abençoe. E você, ouvinte, também levanta sua mão para receber Deus como o seu Deus, como a sua força. É a única forma de obter a vitória nas coisas que são dessa vida e nas coisas espirituais também. Você que está aqui, está desviado dos caminhos do Senhor, Deus abençoe meu irmão também que está lá atrás. Você que está desviado dos caminhos do Senhor, até quando você vai ficar sofrendo consequências? E quem sabe um dia você entenda que você está errado, mas por que continuar sofrendo? Volta para o Senhor agora, volta. Levanta sua mão, reconcilia-te com Deus. A decisão é sua, você quer Deus ou não? Você quer sair dessa vida que certamente vai levar você ao fracasso ou não? A decisão é sua. Eu não posso pegar você à força, espancar você e falar, olha, deixa Jesus entrar na sua vida. Não. Você é inteligente. Você sabe que Deus está falando contigo. Quer voltar para Deus hoje? Que Deus abençoe. Oremos por aqueles que vieram para Deus. Aqueles que estão em casa, que também vieram para o Senhor. Aqueles que em casa também reconciliaram-se com Deus. Oremos por essas pessoas. E também a nossa oração da fé. Senhor meu Deus, Senhor meu Pai, agradecemos o Senhor por essas vidas, essas pessoas que se entregaram ao Senhor, essas pessoas, Senhor meu Deus, que permaneçam, que perseverem, que essas pessoas, Senhor meu Pai, sejam cada dia mais abençoadas. O Senhor é poderoso, Senhor meu Deus, entendendo esses corações, para escrever o nome dessas pessoas no livro da vida e selar no sangue do Cordeiro. Aqueles que reconciliam-se contigo, Na verdade, ó Deus, estão dando ao Senhor o espaço que o Senhor mesmo fez dentro delas, do tamanho do Senhor. Estão cedendo ao Senhor espaço para que o Senhor venha morar na vida delas. Entra nessas vidas, meu Deus. Cuida dessas vidas, meu Pai. Senhor, meu Deus, aqui está a sua igreja, aqui está o seu povo. O Senhor também é Deus vivo e poderoso. E agradecemos o nome do Senhor pelas ações que o Senhor está fazendo em cada uma dessas pessoas. Senhor, meu Deus, eu sei que o Senhor está curando o enfermo, fortalecendo o enfraquecido. Sei que o Senhor está trazendo alegria a esse coração, meu Deus. Sei que o Senhor está fazendo uma grande obra nessas pessoas. Meu Deus, a obra pertence a Ti, Senhor. Cura o enfermo. Senhor, eu repreendo todo o poder do mal. Coloca por terra toda a legião do diabo, da mentira. Toda a legião satânica que aflige esse corpo, essa vida, esse sentimento. Esse poder da mentira, do engano. Senhor, meu Deus, eu repreendo. Sai dessa vida agora, Satanás. Sai dessa casa agora. Tem um Deus vivo que está agindo aqui. Ele é poderoso. E você o conhece, Satanás. Saia dessa casa, porque o meu Deus está entrando. Saia dessa vida agora, obra má, maligna, satânica, destruidora. Obra da morte. Saia em nome de Jesus Cristo. Porque o meu Deus está abençoando essa casa. O meu Deus está abençoando essas pessoas. O meu Deus está abençoando essas famílias em nome de Jesus Cristo. Abençoa cada uma dessas vidas, Senhor meu Deus. Em nome de Jesus Cristo. Amém, Senhor. Amém, amém. Pregar a palavra de Deus é o meu negócio. Ganhar almas é o meu negócio. Quando eu estou aqui, meus irmãos, nesse púlpito, a minha alma está alegre. O que eu faço aqui não é imposição de ninguém. O que eu faço aqui é voluntário desde os meus 15 anos de idade. Eu gosto de fazer isso. Eu estou aqui com prazer, pregando a palavra de Deus. Nós queremos que Deus haja dentro das casas, dentro das famílias. Eu estava no programa, um testemunho de uma irmã. Aliás, estou usando esse testemunho. Eu fiquei muito tocado, porque a irmã fala no testemunho que a casa dela era um desastre. Ela não tinha um esposo dentro de casa. O esposo gastava tudo na bebida, na jogatina, dava quinta-feira e ele sumia, só voltava no domingo. E ela queria ter um esposo, queria ter um pai para os filhos e não tinha. E ela já estava numa situação extrema. Convido todos vocês que gostam de ganhar almas, porque nós estaremos aqui, acima de tudo, para ganhar almas. Nós somos ganhadores de almas e estaremos aqui principalmente, o ponto principal é ganhar almas para o reino de Deus. Muito obrigado, queridos irmãos. Vocês são muito gentis em virem aqui, apesar de toda a dificuldade. Então, muito obrigado pela presença de vocês. Agradeço os nossos irmãos, agradeço os nossos amigos, pessoas de outros ministérios. Agradeço todos vocês de todo o meu coração. Digam comigo assim: a paz do Senhor Jesus, a paz do Senhor Jesus, a paz do Senhor Jesus. E vão com Deus, que o poder do nosso Deus, que a graça do nosso Deus, que as grandes manifestações do Senhor nunca falte em vossas vidas de hoje para todos sempre. Amém. Deus abençoe todos vocês. Encerramos por aqui a transmissão diretamente do templo para a glória de Deus, Igreja Pentecostal Deus e Amor, que está na Avenida do Estado, 4568, na Baixada do Glicério. Vão com Deus, meus irmãos. Deus os abençoe.
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Quero saudar os ouvintes e casa com a gloriosa paz do Senhor Jesus. Louvamos ao Senhor por mais esta oportunidade que Ele nos consegue buscar a face do Senhor. É maravilhoso nós sermos gratos ao Senhor pelo dia que passou, pelos momentos da Sua presença. Agradecemos a Deus pelo ar que respiramos, pela vida, por tudo que Deus tem feito por nós e pela nossa querida família. Para não ficar somente nas minhas palavras, abra vossa Bíblia no Salmo 27. A palavra do Senhor no Salmo 27. E o verso 5, porque no dia da adversidade me esconderás no seu pavilhão, no culto do seu tabernáculo me esconderá, pôr-me-á sobre uma rocha, ser escondido pelo Senhor. É símbolo de proteção e de ser guardado pela potente mão de Deus. Como é maravilhoso você saber que você tem uma proteção. Você tem Deus como um guarda fiel. Aquele guarda que não te abandona nem de dia e nem de noite. Enquanto nós estamos repousando, a Bíblia me revela que Ele nos guarda, que Ele nos protege e que Ele nos livra. Que coisa maravilhosa! Dobra o teu joelho agora. Oramos ao nosso grande Deus. Buscamos a face do Senhor. Senhor, meu Deus e meu Pai, em nome de Jesus eu te dou graças, graças, graças, Senhor, pela tua infinita misericórdia, pelo teu grande amor. Pai, em primeiro lugar eu quero te pedir, Senhor, a misericórdia e o perdão dos nossos pecados. Pai, aquilo que impede nós sermos ouvidos por Ti. Pai, se pecamos em palavras, em obras, se entristecemos o Teu Espírito em pensamento, Pai, perdoa pela Tua infinita misericórdia. Estenda Tuas mãos protetoras, meu Pai, sobre a nossa vida, nossa casa, nossa família, aonde tiver um familiar agora, de joelho dobrado, clamando pelo teu nome. Pai, perdoa pela tua misericórdia, estenda tuas mãos, Senhor, lembra do teu grande amor, meu Pai. Muitas vezes nós falhamos, Senhor, até mesmo em palavras agredimos nossos irmãos, criticamos a vida do nosso próximo, Pai. Perdoa pela tua misericórdia, Pai, se julgamos apenas pelo ouvir. Pai, em nome de Jesus, perdoa, meu Pai. Eu sei que essas coisas não te agrada, meu Pai, julgar o nosso próximo por aquilo que nós ouvimos, Senhor. Lembra do teu grande amor, meu Pai. Ah, Senhor dos exércitos, tu me reclamas e clama. Pai, não há um justo sequer na terra. Todos nós somos miseráveis, Senhor.
lava nosso coração, a nossa mente, purifica-nos pelo precioso sangue derramado lá na cruz do Calvário. Senhor, na verdade, nós não sabemos nem como orar, não sabemos nem como pedir, meu Pai, mas se humilhamos diante da Tua presença para pedir a Tua ajuda, meu Pai. Envia Teu Santo Espírito para interceder pela nossa vida, pela oração, Senhor, que ela possa chegar perante o Teu trono, Senhor, como um cheiro suave na Tua presença. Vai derramando a Tua graça soberana, derrama Teu Santo Espírito agora.

agora, Pai, que a Tua palavra, ela me revela, que o Teu Santo Espírito intercede com gemido inexprimíveis em prol da Tua

Dios, que no tem palavras para orar. As lágrimas banhando seus rostos, meu Pai. Lembra do teu grande amor, meu Deus. Lembra da tua misericórdia. Pai, uma lágrima derramada no fundo da alma reclama, tu me reclama. Fala mais do que mil palavras, Senhor. Seca as lágrimas do teu povo que chora. Seca as lágrimas desta mãezinha, meu Pai, que está com o joelho dobrado, clamando pela tua misericórdia, clamando pela saúde da sua família, clamando pelo regresso do seu filho para o lar, ou da sua filha, meu Pai.

aquele filho do mundo da droga, liberta aquela filha, Senhor. Olha que angústia do coração da família. Lembra do teu grande amor, meu Deus. A tua palavra, ela me revela que o Senhor é o libertador de Israel. Ah, Senhor Jesus, tu me reclama. A dor do coração desta família é tão grande. O gemido, meu Deus, estenda as tuas mãos. Vai abençoando, vai levando a paz para dentro daquele lar, aonde não há mais diálogo, Senhor, aonde não há mais entendimento, meu Pai. Senhor, o diálogo já acabou faz tempo, meu Deus. Lembra da reconciliação. Pai, estenda as tuas mãos, ajuda eles, meu Pai, a perdoar aquela palavra de ofensa, aquele momento de desentendimento. Na verdade, nós somos tão maus, Senhor. Muitas vezes nós não sabemos perdoar. Muitas vezes, Senhor Jesus, no lugar do perdão há ódio. Ah, Senhor, estenda as tuas mãos, Senhor. Eu creio na tua misericórdia. Pai, tira este ódio pelo poder que há no teu sangue. Arranca essa raiz de amargura, meu Pai. Aquela filha que não consegue perdoar a mãe. Aquela filha acusa o pai e a mãe pelo seu sofrimento, meu Deus. Mas na verdade, meu Pai, é nós que não sabemos perdoar. Ajuda-nos a reconhecer que o nosso sofrimento, o culpado somos nós próprios por não perdoar o nosso próximo, meu Pai. Lembra do teu grande amor, meu Deus. Estenda as tuas mãos sobre esta filha. Toca no coração dela para perdoar a mãezinha. Quantas madrugadas aquela mãe passou acordado, embalando, meu Pai. Ah, Senhor, a vida da sua filhinha, do seu filhinho. Madrugadas e madrugadas e sofrimento. Mas a mãe nunca, Senhor, acusou que era culpada, não. Antes ela fazia com amor. Ela levantava pela madrugada, supria a necessidade da família. Pai, ajuda esse filho a entender o sofrimento da mãe e do pai. Ajuda esse filho a reconhecer que o pai não tem culpa do seu sofrimento. O culpado é ele próprio por não perdoar, meu Pai. Estenda as tuas mãos, abençoadora agora. Abençoa todas as famílias da terra. Abençoa assim como o Senhor fez a promessa para Abraão. O Senhor disse a Abraão, através, aleluia, da tua obediência, eu irei abençoar todas as famílias da terra. Pai, vai de encontro desta família.

deixa na beira das ribeirinhas, Senhor, até mesmo no sertão, meu Pai. Vai de encontro daquela fazenda, Jesus querido. Abençoa aquele fazendeiro, meu Pai. Abençoa aquele trabalhador no sítio, na chácara, por mais distante que ele esteja. Leva a tua bênção, leva a prosperidade, leva a saúde, meu Pai. Vai derramando sobre ele a tua graça, Senhor. Que haja bonanças e bênção, meu Pai. Que ele possa suprir a necessidade da família. Pai, ajuda nós a ser grato, meu Pai. Ensina nós a ser um filho grato, uma filha grata, Pai. Ensina-nos a amar os nossos pais. Ensina-nos a amar o nosso irmão, a nossa irmã. Ensina-nos a perdoar, meu Deus. Eu creio no teu grande amor, meu Pai. Eu creio na tua misericórdia, Pai. Nós somos tão falhos, Jesus querido. Sempre procuramos alguém para acusar. Sempre procuramos alguém, meu Pai, para culpar do nosso pecado, da nossa falha. Mas eu te suplico a tua misericórdia, Pai. Eu sei que o Senhor não tem culpa do nosso sofrimento. O culpado somos nós próprios, Pai. A nossa negligência faz nós sofrer. O nosso pecado faz nós sentir a dor, meu Pai. Lembra da tua misericórdia, do teu perdão. Perdoa nós por amor do teu grande nome. Não que nós merecemos ser perdoado, Pai, mas pela misericórdia do sangue do Calvário, perdoa, Pai, pela tua misericórdia. Pai, abençoa agora este ouvinte de casa. Eu sei que muitos estão com o rosto no pó, derramando lágrimas e reconhecendo, Senhor, que nós somos culpados do nosso sofrimento. Pai, em nome de Jesus, eu te suplico agora, alcança esse adolescente, Jesus querido. Alcança aquela criança, meu Pai. Ah, Senhor, tão rebelde que responde o pai e a mãe. Pai, lembra da tua misericórdia. Ajuda-nos a entender, meu Pai, que o Senhor não tem culpa de nada. Ajuda-nos a entender, meu Deus, que o culpado de tudo somos nós próprios. Porque o Senhor só quer o nosso bem. O Senhor luta de todas maneiras para ver nós felizes na tua presença, Pai. Perdoa pela tua misericórdia. Estenda as tuas mãos agora, meu Pai, para abençoar os colégios, as creches, Senhor. Abençoa aquele professor, meu Pai, que estuda tanto para ensinar e muitas vezes ele não é compreendido. Muitas vezes, Senhor Jesus, aquele aluno se revolta, mas o culpado não é o professor. O culpado é ele próprio que não quer estudar. Senhor, ajuda-nos, meu Deus, a reconhecer, meu Pai,
o nosso pecado. Estenda tuas mãos agora, Pai, na saúde para os professores, na saúde para as professoras, meu Pai. Ah, Senhor, abençoa de uma maneira especial também, Jesus, os cursos da tua igreja, Pai. Senhor Jesus, como é lindo ver, meu Deus, o esforço daquele jovem, meu Pai, o esforço daquele presbítero, daquele diácono, Pai, ali fazendo o curso da teologia. Senhor, abençoa, meu Pai, os cursos bíblicos em geral, meu Deus. Derrama a tua graça soberana, meu Pai. Ensina nós a ser humilde, meu Deus, e aprender a cada dia mais de ti, Senhor. Vai derramando, meu Pai, estenda tuas mãos, Senhor, sobre o grupo Expansão Jovem, sobre o grupo Regenere, meu Pai. Como é lindo ver jovens buscando a tua face, dedicando a sua vida na sua presença. Pai, derrama sobre eles a tua graça. Pai, usa eles na palavra, usa no louvor, meu Pai, usa na evangelização, Senhor. Vai derramando a tua graça sobre o PMU, meu Pai. Vai derramando o teu poder sobre os grupos da evangelização, Senhor. Derrama tu nirica lamacirica. Ah, Senhor Jesus, coloca amor, meu Pai, em nossos corações, Senhor. Ensina-nos a amar as almas perdidas, meu Pai. Ensina-nos a resgatar as almas sofridas. Ensina-nos a ser obediente, Pai, aos nossos ministros, meu Deus. Abençoa, Pai, cada pastor. Abençoa cada presbítero, meu Pai. Quando eu olho para o esforço de cada um, Pai, meu coração, Senhor Jesus, se alegra de ver esses homens tão cheios do conhecimento da tua graça. Abençoa o presbitério e a sua família. Abençoa os diáconos e a sua família. Abençoa cada obreiro, cada obreira, meu Pai. Cada Ana, cada Daniel, meu Pai. Derrama sobre eles a tua graça soberana, meu Pai. Estenda tuas mãos, meu Deus. Ajuda-nos a fazer a tua obra com todo amor e dedicação, Senhor. Ensina-nos a se humilhar perante o teu trono, reconhecermos que somos pó, mas estamos na mão de um oleiro, na mão de um que tem todo o poder, meu Pai, até do pó fazer vasos para a tua glória. Senhor, usa cada um segundo a tua vontade e segundo a necessidade da tua obra. Abençoa o programa Voz da Libertação, os locutores que levam a tua palavra.

Doutor Jesus querido, usa os técnicos para a tua glória. Pai, que a voz deles possa entrar no lar e na família, entrar naquele leito de hospitais, Senhor. Quantos que estão no leito de dor, meu Pai, já sem esperança de um amanhecer melhor. Ah, Senhor, ali naquela sala do UTI, meu Pai, cheio de aparelhos, meu Deus, o médico se esforçou, meu Pai, o médico lutou para ver as melhoras, Senhor, e muitas vezes eles saem tristes do seu trabalho, porque não conseguiram reverter essa enfermidade, ver uma melhora daquele paciente. Mas em nome de Jesus Cristo, alcança aquela UTI agora, repreendo o espírito da morte, repreenda toda a enfermidade, pelo poder da palavra e pelo poder que há no sangue, em nome de Jesus Cristo, espírito da morte, saia, saia, saia, saia desta UTI agora, saia deste leito de dor, em nome de Jesus Cristo, te ordenamos pelo poder da palavra, pelo poder do sangue do Calvário, abandona esse corpo agora, saia, saia, saia, em nome de Jesus Cristo, seja tocado e curado para a glória do Senhor. Senhor, entra em cada leito, meu Pai, aonde tiver agora alguém com câncer, alguém com derrame, com neurisma cerebral, alguém que sofreu um infarto, Jesus querido, eu creio no teu milagre, meu Pai. Eu creio na tua vitória, meu Deus. Vai curando, Senhor. Vai libertando, vai dando saúde, meu Pai. Seca as lágrimas dos que choram, meu Deus. Pai, aquela criança não sabe pedir. Ela não sabe dizer onde está a dor. Ela só sabe chorar, meu Pai. Repreenda essa enfermidade pelo poder da tua palavra, pelo poder do teu sangue. Pai, toca agora no mais profundo do cérebro humano. Toca, Jesus querido, na vista. Toca na audição, Senhor. Repreenda essa enfermidade na garganta. Vai queimando a enfermidade nas amígdalas, Senhor. Vai queimando na laringe, na faringe, meu Pai. Vai tocando nas cordas vocais, Senhor. Vai tocando pelo poder do teu sangue, no poder da tua palavra. Vai tocando no esôfago, meu Pai. Repreenda aquele refluxo, meu Deus. Joga por terra todo tumor, toda enfermidade, toda inflexão, meu Pai. Vai queimando essa bactéria pulmonária, toda inflexão na preula, meu Pai. Vai tocando no mais profundo desse organismo. Senhor, toca agora, meu Pai, em nome de Jesus, em cada veia, em cada problema, meu Deus. Aquele que está esperando um transplante no coração,
Senhor Jesus, restaura aquela válvula. Restaura aquela veia, meu Pai. Só o Senhor tem esse poder. Restaura os músculos do coração. Na saúde, meu Pai, pela Tua misericórdia. Vai de encontro agora, meu Pai, Senhor, de cada enfermidade no sangue. A diabetes, meu Deus, que leva milhares à sepultura, meu Pai. Queima, queima, queima, queima, queima. Queima essa diabetes pela raiz, esta leucemia, esta anemia crônica, meu Pai. Lembra, Senhor, que está escrito na Tua santa palavra, eu sou o Senhor que te saro. Pai, eu também lembro de uma promessa que o Senhor deixou, meu Pai, no livro de Isaías 53, que o Senhor levou sobre si todas nossas enfermidades, meu Pai. Eu creio na promessa da Tua palavra. Senhor, lembra da Tua misericórdia. Ainda que não somos dignos de ser curados, mas cremos no Teu milagre. Senhor, vai de encontro agora nessa pessoa com esse problema sério no seu fígado. Jesus querido, o que é para te curar uma lesão no fígado? O que é para te restaurar, Jesus querido? Uma bile, uma vesícula, um baço. O que é para te curar um câncer, Senhor? No estômago, no intestino, é coisa como nada. Pai, eu creio que a Tua mão, apenas um toque das Tuas mãos, Senhor Jesus, alcança agora o rim dessa pessoa, meu Pai, que está fazendo mão de hálice. Senhor, repreenda essa enfermidade. A pessoa que está esperando um transplante de rim, em nome de Jesus, agora, repreenda essa enfermidade, restaura este rim, meu Pai. Só o Senhor tem esse poder, meu Deus. Senhor, rica lama tuni, rica lama siriclama. Ah, rica lama tuni, rica lama hariclama. Ai, que maravilha, Senhor. Eu já estou contemplando a Tua mão saradora no rim dessa pessoa, meu Pai. Eu já estou contemplando o Teu milagre, Senhor, acontecendo dentro deste lar, Pai. Eu já estou contemplando, meu Pai, o agir das Tuas mãos, Tuni Rica Lamaha. A Siri clama, Tuni Rica Lamaha. A Siri clama, Tuni Rica Lama, Siri clama. Pai, o Teu nome vai ser glorificado. O Teu nome será exaltado, Jesus querido. Porque eu creio que Tu és Deus de perto e Deus de longe. Eu creio que haverá surpresa no exame médico. Pai, essa pessoa vai Te glorificar, vai Te adorar, meu Pai. Haverá surpresa, Jesus querido. Toca nesse útero com inflexões. Toca nas trombas, meu Pai. Esse câncer, Senhor, de colo, Jesus querido,
vai queimando pelo poder que há no teu sangue. Vai queimando esse câncer de próstata, meu Pai. Ah, Senhor, que alívio, que alegria, meu Pai. Saber que o Senhor é socorro bem presente na hora da angústia, na hora da dor, do sofrimento. Saber que o Senhor é tão grande, tão lindo e tão maravilhoso, meu Pai, que para Ti não há tamanho de enfermidade, para Ti não há câncer, Senhor, para Ti não há nada impossível, meu Pai. Eu creio que Tu és grande e maravilhoso. Como é lindo sentir o Teu fogo, o Teu calor, meu Pai. Como é lindo sentir a Tua presença entrando neste lar. Rica lama tuni, rica lama siriclama. Confirma Teu grande milagre, meu Pai. Confirma para a Tua glória, Pai, essa pessoa desesperada, com vírus HIV, Senhor, o que é para Te repreender este vírus, Jesus querido? Purifica esse sangue contaminado, Pai. Purifica pela Tua misericórdia, Pai. Lava, Senhor, lava com Teu sangue agora. Limpa pelo poder da Tua palavra. Toca, Senhor Jesus, repreenda todo o vírus da tuberculose, Senhor. Repreenda todo o vírus do corona, meu Pai. Assopra esses vírus pelo assopro da Tua boca para a profundeza, meu Pai. Assopra, Jesus querido, eu creio no Teu assopro milagroso, meu Pai. Alcança essa pessoa naquele leito, alcança pelo poder da Tua palavra. Alcança o pastor Lorival de Almeida, Pai. Alcança Teu filho agora, restaura ele do alto da cabeça, a planta dos pés, Senhor, toca naquele nervo, Jesus querido, restaura pelo poder da Tua palavra. Vai de encontro do presbítero Davi Neto, Senhor, ajuda Teu filho na administração. Pai, estenda Tuas mãos, faça dele, meu Pai, um vaso de honra diante da Tua igreja. Pai, quando ele levantar a sua mão, o Teu nome seja glorificado. Que paralítico, Senhor, levanta da cadeira de roda. Senhor, que mudos venham falar, que surdos venham ouvir, que secos venham enxergar. Pai, usa este jovem, Senhor, faça a diferença, Senhor, não só no Brasil, mas nos quatro cantos da terra, porque a Tua palavra me garante, operando Deus, quem poderá impedir? Pai, levanta Teu filho, levanta, Senhor, levanta jovem cheio do Espírito, cheio da Tua graça, meu Pai, porque quanto mais o Senhor usar, mais almas se renderão a Teus pés, meu Pai. Usa Teu filho, usa, Senhor, usa o grupo Regenere, meu Pai. Levanta aquela mocidade com os dons, levanta com coragem, meu Pai. Levanta a expansão jovem, Senhor. Levanta a liderança, Senhor. Levanta, meu Pai, em grande busca, Senhor. Usa a sua liderança, meu Pai.
usa com sinais, com prodígio e maravilha. Pai, não tem nada mais lindo do que ver o Senhor se glorificando no meio da igreja. Pai, eu não sei quem o Senhor quer usar. Eu não sei quem o Senhor quer levantar, porque a igreja ela é tua, meu Pai. Levanta segundo a tua vontade. Pai, nada mais lindo do que ver o Senhor se glorificar. Usa a cantora Débora Miranda. Pai, usa a tua filha da maneira que te apraz, meu Pai. Quem somos nós, Jesus querido, para dizer, Deus tem que me usar? Não, meu Pai. O Senhor tem toda a liberdade em usar quem o Senhor quer usar, meu Pai. Mas eu oro por ela, para ela ser vaso em tuas mãos. Senhor, assim como o Senhor usou o saudoso missionário, Pai, usa também a sua esposa, a irmã Irene Miranda, que é a presidente desta obra. Usa ela, usa sua filha, usa seus filhos, usa seus netos, Pai. Usa, Senhor, as suas noras, seus gêneros, Pai. Usa a família Miranda, meu Pai. Glorifica teu grande nome através de cada um, meu Pai. Quanto mais o Senhor usar, mais antes o Senhor voltará. Pai, o campo é grande, a seara está madura. Levanta ceifeiros para esta obra. Levanta jovens, meu Deus. Envia aos quatro cantos da terra, meu Pai. Vai derramando a tua graça, tu me reclama assim. Ah, Siri, clama, clama, clama, meu Pai. Ai, como é lindo clamar, reclama, tu me reclama. Levanta as mulheres de fé, meu Pai. É tão lindo ver as tuas filhas adorando o teu nome, o circo de oração. Senhor Jesus, como é maravilhoso, Pai, ver aquelas, meu Deus, assim como eu também, de cabecinha branca, com o rosto prostrado, orando pela igreja, meu Pai. Eu te louvo pela vida de cada uma delas, porque até aqui o Senhor nos ajudou. Daqui para frente o Senhor nos ajudará. Pai, usa teus filhos, pastores, Senhor. Abençoa o pastor Luiz Rubio, Pai, seus filhos. Abençoa o pastor Humberto.

0: obrigado pela tua obra. Pai, até aquele pastor Jesus querido, já acima de 70 anos, que nunca abriu mão da tua obra. Senhor, talvez ele esteja lá no meio do sertão, mas eu sei que o Senhor é com ele. Eu sei que o Senhor dará força para ele vencer. Eu sei que o Senhor dará graça para ele continuar. Abençoa teu filho, Pai, por mais que muitas vezes, Senhor, ele não é visto, mas o Senhor o contempla. Pai, nós queremos ser conhecidos no teu reino, meu Pai. Ser conhecido, meu Deus, pelo nosso grito de misericórdia. Ser reconhecido por ti, meu Pai. Não tem nada mais lindo, Senhor, do que ser reconhecido pelo céu, Jesus querido. Estenda as tuas mãos, Senhor. Abençoa os grupos de louvores, meu Pai. Abençoa os corais, Senhor. Abençoa os maestros que passam horas, meu Pai, ensaiando o hino para te adorar. Olha o esforço de cada um, meu Pai. Derrama sobre eles a tua graça, a tua unção. Derrama o teu renovo, rica labatuni, reclama. Ah, siriclama, tuni, reclama, siriclama. Pai, abençoa o projeto cura, meu Pai. Derrama a tua graça, as concentrações no ginásio ar livre, meu Pai. Quantas almas são resgatadas, meu Deus. Abençoa os novos convertidos, meu Pai. Vai de encontro de cada novo convertido. Batiza ele com fogo, com o Espírito Santo. Batiza, enche ele, meu Pai, no poder da tua graça, fortaleça, meu Pai. Vai derramando o teu poder, meu Deus. Vai derramando a tua graça, Senhor. Olha que maravilha, meu Pai. Toca nas famílias católicas. Traga eles para a igreja, Jesus querido. Aquele católico, meu Pai, aquela alma que trabalha na bruxaria, Senhor, aquela alma não te conhece, Senhor, resgata aquela alma, meu Pai. Livra aquela alma, meu Deus. Eu oro por todos os ministérios agora. Pai, aonde tiver alguém anunciando o teu evangelho, Senhor, estenda as tuas mãos, Senhor. Ajuda-nos a ganhar almas para a tua glória. Pai, eu oro pelos frequentadores, Senhor, que amo a igreja, Deus e amor, meu Pai. Tem prazer de estar nos cultos te adorando. Pai, abençoa todos que frequentam a tua igreja, dando saúde, dando paz e alegria. Pai, convença aquela alma que está perdida na droga, aquela alma perdida no alcoolismo, já está com cirrose no fígado, Pai. Aquela pessoa não para em pé, meu Deus, por causa da bebida alcoólica. Senhor, só tu pode libertar aquela alma. Liberta aquela alma da escravidão. Liberta aquele pai de família. Liberta por amor do teu nome. Pai, liberta aquela prostituta, Jesus querido. Não é isso que ela deseja. Pai, o desejo dela é ter um lar, uma família. O desejo dele é ter um lar, meu Pai. mas o inimigo briga ele, meu Deus, seduz ele ao pecado, à humilhação, à rejeição da família. Senhor Jesus, eu creio na tua misericórdia, eu creio que tu és soberano. Pai, quando eu leio aquele versículo da tua palavra, no livro de João, pois se o Filho do homem te libertar, verdadeiramente sereis livre. Pai, liberta as almas da escravidão do jugo. Liberta as almas, Senhor. Tu és o libertador de Israel. Alcança agora os quatro cantos da terra. Pai, alcança a grande Ásia, Jesus querido. Vai de encontro ali no Nepal, meu Pai. Aquelas alminhas tão sofridas. Ali no país da Índia, meu Deus. Lembra daquelas almas, Senhor. Quantas lágrimas, quanto choro, quanta ameaça, meu Pai. Quantas famílias, meu Deus, que não pode se desfazerem, Pai, das adorações pagãs, Jesus querido. Lembra da tua misericórdia, alcança a grande Ásia, alcança a China vermelha, Pai. Alcança a Coreia do Norte, Senhor. Alcança o Afeganistão, o Afeganistão, a Arábia. Alcança o país de Filipinas, meu Pai. Alcança nossos irmãos no país do Japão. Estenda as tuas mãos sobre a nação japonesa. Pai, que haja uma grande colheita de alma. Senhor, eu creio que tu és o Deus, de perto, de longe, Senhor. Aquela irmã, meu Pai, que está de joelho dobrado, ali no país do Japão, orando, Senhor. Estenda tuas mãos ensanguentada, Pai. Aquele grupo de oração, Senhor, era tão lindo, meu Deus. Abençoa o país do Japão, meu Pai. Livra eles de terremotos e de tsunamis, Senhor. Livra o país do Japão. Livra, livra, livra pela tua misericórdia. Alcança agora, meu Pai, Oriente Médio, Jesus querido. Repreenda a fúria do adversário. Repreenda aquelas guerras, Senhor, no Oriente Médio, meu Pai. Repreenda, meu Deus, a Oceania. Pai, que haja paz em Jerusalém. Clamamos por Israel, meu Deus. Vai derramando a tua graça sobre Israel. Vai derramando o teu poder, meu Pai. Eu creio, meu Deus, eu creio, meu Pai. Guarda, guarda de Israel, Senhor, rica lamatuni, rica lamacirema, livra aquelas nações, meu Deus, ali no Oriente Médio, meu Pai. Senhor, eu oro também pela grande Europa. Senhor, aonde tiver uma igreja, a porta aberta da igreja, Deus de amor, Pai, supre a necessidade da tua igreja. Abençoa a grande Europa, meu Pai. Alcança essa nação europeia. Envia as almas para a tua glória, meu Pai. Eu queria orar por cada país, Senhor, mas eu creio que tu, Jesus querido, já alcançou essa nação, meu Pai. Alcança a nação africana, meu Pai. aonde tiver uma porta da igreja, Deus e amor, aberta. Alcança os missionários nesse país. Alcança a membresia, meu Pai. Alcança, Senhor, de uma maneira em geral. O país do Haiti, Jesus querido, repreenda pelo poder do teu sangue. Repreenda toda a divisão maligna, meu Pai. Repreenda toda a vanglória, repreenda, meu Pai, todo espírito de exaltação. Jesus vai queimando, Jesus queima, queima, queima, Pai. Queima, Senhor, pelo poder da Tua Palavra. Pai, supra a necessidade da África. Usa o pastor Wilson, Senhor. O pastor Jerry, que cuida da grande África. Pai, abençoa os evangelistas que vão levar a Tua Palavra. Coloca amor no coração deles, pelas almas perdidas, meu Pai. Vai de encontro também, Pai, da América Central, América do Norte, América do Sul, Senhor. Abençoa a nossa querida diretoria, Pai, o pastor Milton, a sua família, o pastor Jesus Mar Antônio, ali no país do Peru, meu Pai. Alcança teu filho, a tua igreja, a nação peruana. Pai, abençoa esta nação, Senhor. Abençoa também a Colômbia, meu Pai. Vai derramando a tua graça, Senhor. Vai derramando o teu poder em Venezuela, meu Pai. Ajuda essa nação, Jesus querido. Lembra da tua misericórdia, do teu grande amor. Vai derramando a tua graça, Senhor. Estenda as tuas mãos sobre o Fabrício Beata. Pai, usa teu servo na Europa, na América, Jesus querido. Estenda as tuas mãos ensanguentadas. Abençoa a irmã Maria José. Abençoa também a Fundação Reviver, meu Pai. A diretoria da fundação, a nossa querida irmã Irene Miranda, Pai, vai de encontro da tua filha, na saúde para a tua serva, meu Pai. Muitas vezes cansada, mas lá está ela, lutando pela tua obra, Pai. Derrama saúde sobre a irmã Irene Miranda. Derrama saúde pelo pastor Jorge Tenório. Pai, abençoa toda a diretoria da fundação. Abençoa os advogados, Maria Cláudia, advogada da fundação, Senhor. Também da Help, meu Pai. Abençoa a irmã Regiane, dando a ela projetos, meu Deus. Abençoa, Pai, a água para o sertão. Vai derramando a tua graça, Senhor. Abençoa o pastor Paulo, meu Pai. Os pastores que lutam em prol dessas causas. Ali no Nordeste, meu Pai, vai derramando a tua graça soberana sobre cada projeto da igreja, sobre cada projeto da fundação, meu Pai. Repreenda o levante do adversário, repreenda toda barreira, repreenda toda fúria, toda inveja maligna. O Senhor te repreenda, Pai, livra a igreja, livra a diretoria, repreenda os caluniadores, meu Pai, aqueles que não querem ver a tua igreja crescer, joga por terra pelo poder do teu sangue. Pai, alcança também, meu Pai, a área jurídica da Tua igreja. Pai, usa Tuas filhas, os advogados, Senhor. Usa as advogadas, meu Pai. Usa, Senhor, a esposa, o nosso querido presbítero Davi Neto, Pai. Usa a Tua filhinha, meu Pai. Usa todos que trabalham na obra, na causa jurídica. Senhor Jesus, entra em cada setor da Tua igreja. Entra naqueles escritórios da fiscalização. Senhor, usa cada um para a Tua glória. Repreenda os demônios, repreenda as invejas, repreenda tudo aquilo que não provém de Ti, Pai. Abençoa a Tua querida igreja, abençoa a escola dominical, meu Pai. Olha que lindo, Senhor, os membros, Senhor, aprendendo a manejar a Tua palavra. Derrama sobre eles conhecimento, derrama sobre eles a Tua graça, a Tua unção, derrama Teu renovo, meu Pai. Vai abençoando, Senhor, esse lindo ministério que Tu entregou na vida da cantora Débora, Pai. Os projetos infantis, meu Pai. Abençoa as criancinhas, abençoa as adolescentes, meu Pai. Abençoa as gravações, a cantora Débora. Pai, usa a cantora, Tua, Senhor. Usa todas as cantoras, meu Pai. Vai abençoando cada uma, meu Pai. Se eu citar o nome e esquecer de uma, eu serei injusta. Então eu clamo por todos, cantor da voz da libertação, por todas as cantoras, meu Pai. Alcança agora para a Tua glória. Pai, abençoa os irmãos que trabalham também, Senhor, nas vilas, meu Deus, lá no meio do sítio, da fazenda. Alcança aquelas igrejinhas, meu Pai. Alcança os presbíteros que levam ceia com tanta dificuldade, Senhor, para passar pelas ribeirinhas, meu Deus. Estenda as Tuas mãos sobre o sítio e a fazenda. Abençoa os empresários, meu Pai. Abençoa de uma maneira em geral a microempresa, aquela empresa quase falindo. Senhor, alcança pela Tua misericórdia. Alcança por amor do Teu nome aquele empresário. Alcança agora, Jesus, e abençoa. Derrama sobre ele a Tua graça, meu Pai. Derrama sobre eles prosperidade, para que, meu Deus, a Tua obra também seja próspera de uma maneira em geral. Abençoa as autoridades militar, civil, eclesiástica. Abençoa, meu Pai, alcança todos os presidentes de todo o continente, meu Pai. Eu oro também pelos guardas municipal. Eu oro pelos guardas civil, Jesus querido. Pai, lembra do Teu grande amor, meu Pai. Alcança agora, meu Deus, de uma maneira em geral. Vai derramando a Tua graça, Senhor. Abençoa aquele marinheiro que está em luta, em tempestade, alto mar. Pai, guarda aquele navio, livra, livra, livra, livra, meu Pai. Livra por amor do Teu nome, meu Deus. Livra, Senhor, dos furacões, das tempestades. Repreenda a ira do diabo pelo poder da tua palavra. Repreenda pelo poder do teu sangue. Repreenda toda fúria, Senhor, contra os aviões no ar, meu Pai. Livra aquele piloto, livra aqueles passageiros, livra aquele missionário que está no ar, meu Pai. Levanta a tua palavra, Senhor. Guarda, guarda, guarda aquele motorista de ônibus, aquele caminhoneiro, aquele pai de família. Senhor, livra de toda tragédia, pelo poder que há no teu sangue, Jesus querido. Dá o grande livramento, em nome de Jesus Cristo te suplicamos. Abençoa cada culto anunciado, abençoa cada projeto da igreja, Pai. Abençoa para a tua glória. Nós te pedimos e desde já te agradecemos, em nome de Jesus. Amém.
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5: Manifesta a sua glória, meu Deus, e fica conosco, Senhor. Fica conosco, em nome de Jesus. Amém. Glória a Deus. Quem orou com fé, grita glória. Vamos ler a Bíblia, vamos? Pegue a Bíblia, aproveita que você está em pé. Abra uma Bíblia comigo. Evangelho de Jesus, segundo escreveu João, capítulo de número 6. E quero ler com vocês a partir do versículo de número 5. Glória a Deus. João capítulo 6, versículo de número 5. Grita glória a Deus, irmãos. Vamos lá, João 6, versículo 5. Então Jesus, levantando os olhos e vendo que uma grande multidão vinha ter com ele, disse a Filipe: onde compraremos pão para esses comerem? Mas dizia isso para o experimentar, porque ele bem sabia o que havia de fazer. Filipe respondeu-lhe: 200 dinheiros de pão não lhes bastarão para que cada um deles tome um pouco. Amém? Levante a Bíblia ou a sua mão e diga: meu Deus, eu creio no poder da sua palavra. Fala comigo mais uma vez nesta manhã. Pode tomar o vosso assento, guarda a Bíblia com carinho e podem aplaudir, podem adorar, podem glorificar. Aleluia! Queridos irmãos presentes, ouvintes em casa, irmãos internautas, nós acabamos de ler a Bíblia Sagrada aqui em João, no capítulo 6, e nós lemos no versículo 5 ao versículo de número 7. Este texto fala sobre a multiplicação dos pães e peixes. Quem crê que Jesus ainda multiplica? Levante as suas mãos. Eu vejo aqui neste texto, meus irmãos, que quando a fome chega, a fé é revelada. João 6 abre uma das cenas mais marcantes do ministério de Jesus. Nós vemos aqui uma multidão faminta. Nós enxergamos neste capítulo um grupo de discípulos confuso. Mas nós vemos aqui um Cristo absolutamente consciente do que faria. Ele olha um povo faminto, ele olha os seus discípulos confuso, mas ele sabia o que fazer no momento. A pergunta aqui de Jesus a Filipe: onde compraremos pão? Isso aqui não é uma dúvida logística, queridos. Isso aqui é uma porta aberta para revelar ao coração humano e à suficiência divina. Porque quando Jesus levanta os olhos e ele vê aquela multidão, ele não se assusta, ele não recua, ele não improvisa. A crise que assusta os discípulos é o cenário ideal para que Cristo manifeste quem

Pois eu sempre uso esta frase, a presença de Jesus não evita que determinados problemas aconteçam na nossa vida, mas cada problema que surge são oportunidades para Ele operar o milagre. Levante a sua mão e vai adorando. O cenário foi perfeito para Ele se manifestar e eles conhecerem quem Ele é. Aleluia! Ele é o Deus que supre, o Deus que vê, o Deus que sabe e que age antes mesmo que alguém perceba a necessidade. Ou seja, antes da gente falar, Ele já sabe. Antes da gente se expressar, Ele já sabe. Este texto não fala apenas de pães. Ele fala de visão. Ele fala de fé. Ele fala de confiança. E de como Deus lida com o pouco que nós temos. Quando nós olhamos o contexto histórico, o milagre da multiplicação, ele vai ocorrer próximo à festa da Páscoa. Um período de grande movimentação religiosa em Israel. Muita gente, muita movimentação e multidões seguiam Jesus porque viam os sinais que Ele operava. E as multidões sempre atrás. Quando olhamos para as multidões, irmãos, não buscavam apenas ensinamento. As pessoas buscavam também esperança, buscavam também a cura, buscavam também a libertação, porque era um povo cansado da opressão romana e desgastado pela vida agrícola daquela época, e eles estavam também famintos espiritualmente. Por isso, onde Jesus estava, eles queriam também estar. Olhando aqui a região, meus irmãos, geograficamente, o texto fala da região da Galileia. Uma colina verdinha, ideal para que uma multidão de 5.000 homens, sem contar mulheres e criança, se assentassem para ouvir Jesus. E por isso Jesus foi para lá. A multidão o acompanhou. E agora todo mundo sentados, assentados, ouvindo o seu ensino. Jesus olha para Filipe e fala, e aí, onde compraremos pão? Como vamos saciar esta multidão? Irmãos, comprar pão naquele momento era um grande desafio. O pão era a base da alimentação e o seu preço variava conforme a colheita. Foi por isso que Filipe falou, Senhor, nem se a gente tivesse aqui 200 dinheiro, esse valor que ele expressa para Jesus aqui, irmãos, era o salário de um trabalhador no período de um ano. Filipe estava falando, nem que se a gente tivesse aqui o dinheiro do salário de um ano de alguém, não seria possível alimentar a multidão.
A pergunta de Jesus para Filipe revela um dilema real. Não havia recursos, não havia comida, não havia solução humana. Mas onde Jesus está? Quando

0: solução humana, ele se manifesta para operar, para curar, para libertar, para multiplicar. Levante a sua mão, porque ele está presente aqui. E onde Jesus está, oh glória, o milagre acontece. Aleluia. Jesus, ele vê a necessidade antes de qualquer pessoa enxergar. Jesus levanta os olhos. Ele vê uma multidão. Isso aqui não é apenas um olhar físico, irmãos. É um olhar de compaixão. Os discípulos ainda não tinham conseguido enxergar ou perceber a dimensão do problema. Jesus, ao olhar, ele já tinha avaliado a situação. Ele vê primeiro. Ele entende primeiro. Ele conhece a necessidade antes que alguém a mencione. Irmão, Jesus não reage aos eventos, ele os antecipa. Ele não é surpreendido pela fome da multidão. O texto que nós lemos fala que ele já sabia. Isso aqui revela completamente o seu caráter pastoral. A responsabilidade de alimentar o rebanho. Ele sabe, ele conhece tudo, ele conhece todas as coisas. No capítulo 3 do livro de Êxodo, no versículo de número 7, quando o Senhor falou com Moisés, ele falou assim: eu tenho visto atentamente a aflição do meu povo. Deus conhece. O Salmo 34, no versículo 15, os olhos do Senhor estão sobre os justos. Deus sabe o que você tem enfrentado. Em Mateus 9, 36, vendo ele a multidão, teve compaixão deles. O salmista no Salmo 139, a partir do versículo 1, fala assim: Senhor, tu me sondastes e me conheces. Irmão, Deus sabe de tudo que você vem enfrentando. Deus sabe das suas dificuldades. Deus sabe das suas necessidades. No capítulo de número 16 do livro de Gênesis, nós vemos aqui Agar no deserto. Meu Deus do céu, a mulher sai, o pão acaba, não tem água. Ela chega a ponto de pegar o seu filho Ismael, colocar num local distante, virar as costas, porque dentro dela, ela falava: eu nem vou olhar para o meu filho, que eu não quero vê-lo morrer aqui agora. Pensava que o seu filho morreria. Irmãos, ela fugiu pensando que ninguém a via, talvez perdida e sozinha. Sentiu que morreria naquela areia escaldante, mas ali no deserto Deus apareceu e disse: eu te vejo, eu estou presente, eu estou no deserto. Aquele lugar recebeu o nome de Eu Roí, que significa o Deus que vê. Agar não saiu para o deserto imediatamente, mas agora ela sai com certeza de que Deus estava presente com ela, que ela não estava indo invisível diante do olhar de Deus. Levante a sua mão bem alta para os céus. Deus está te vendo no deserto. Deus está te vendo nesta batalha. Deus está te vendo na adversidade. Você não está sozinho. Levante a mão e vai glorificando o nome deste Deus. Deus está te vendo. Você está visível aos olhos de Deus. Aleluia. Jesus enxerga o que ninguém vê. Ele está vendo a sua dor escondida. Ele está vendo o seu cansaço disfarçado. Ele está vendo esta luta silenciosa que você enfrenta. Talvez a família não está enxergando. Quem sabe a igreja não está enxergando. Quem sabe os seus amigos não estão enxergando. Mas Jesus está. Quando você acha que está passando despercebido, Ele já te viu há muito tempo. Ele já te contemplou há muito tempo. Hoje, em meio à pressão, meus irmãos, financeira, emocional ou espiritual, você pode ter certeza que Jesus não ignora a sua realidade. Antes de você pedir, antes de você falar com Ele o seu problema, Ele já sabe. E Ele já está movendo a seu favor antes de você falar com Ele. Ele está olhando agora para a sua multidão interior. Que multidão, pastor? A ansiedade, a angústia, dúvidas, medos, responsabilidades, irmãos, tudo que está dentro de você, esta multidão, quem sabe, de adversidades, Jesus já olhou para ela e pode ter certeza que no tempo certo Ele agirá na sua vida. Levante a sua mão e vai aplaudindo o nome dEle outra vez. Ele sabe. Ele sabe, e Ele está aqui já agindo nesta manhã. Oh, glória! O segundo ponto que eu vejo neste texto é que Jesus prova a fé para despertar a obediência. Jesus pergunta a Filipe: onde compraremos pão para esses comerem? Esta pergunta parece prática, mas o versículo 6 revela que Jesus estava provando Filipe. Jesus já sabia o que fazer. Ele quis confrontar a limitação humana de Filipe. Meus irmãos, a prova não é sobre comida, não é sobre logística, não é sobre dinheiro. A prova aqui é sobre fé. Jesus não pergunta para buscar informação, mas para expor a condição espiritual de Filipe. Assim, o texto que Jesus usa aqui, meus irmãos, fala de situações desafiadoras. Para quê? Para envergonhar? Não, para fortalecer a nossa confiança nele. Ele quer despertar fé, Ele quer acrescentar fé. Ele quer mostrar para nós que somos dependentes dEle. Talvez você olhe aqui hoje e fale: pastor, estou passando uma prova. Talvez Deus está provando a sua fé. em Deuteronômio capítulo 8, versículo 2, para te provar, para saber o que está no teu coração. Deus falou assim com o povo: eu levei vocês mesmo para o deserto, eu fui provar vocês para saber se verdadeiramente vocês me amam, se verdadeiramente vocês estão comigo. Tiago 1, versículo 2, a provação da vossa fé produz a paciência. 1 Pedro capítulo 1, versículo de número 7, a prova da vossa fé muito mais, ela é muito mais preciosa do que o ouro. Que coisa tremenda, meus irmãos. No capítulo 22 de Gênesis, a partir do versículo 1, e aconteceu que depois destas coisas, Deus provou a fé de Abraão. Não é para matar, Deus prova para ver quem nós somos, com quem nós andamos, em quem nós acreditamos. Quando eu falo de provação de fé, eu não posso esquecer de Gideão. No capítulo 7 do livro de Juízes, ele precisava ir para uma batalha. O Senhor aparece a ele e fala assim: o Senhor é contigo, varão valoroso. Ele falou: mas o Senhor é comigo? A gente planta e não colhe. Os midianitas tomam tudo. Só há fracasso. Deus falou: o Senhor é contigo, varão valoroso. E tinha que ir para a batalha. Deus falou: eu vou te usar, Gideão. Sabe o que ele fez? Foi lá, meus irmãos, separou 32 mil homens para a batalha. Deus olhou e falou: é muita gente, meu filho. Vá lá e fala que quem é medroso volta para trás. É muito homem. Se vocês vencerem aí com 32 mil, vocês vão falar que venceram na força do braço. Irmãos, resumindo, só ficou 10 mil, 22 mil voltaram. Deus olhou e falou: ainda é muito. Você imagina, você vai preparar homens, preparar pessoas para uma guerra. Tinha 32, 22 mil voltas, só fica 10. Deus fala: é muito. Resumindo, 9.700 voltaram, só ficaram 300. Como é que vai vencer uma guerra com 300 homens? Deus estava provando Gideão e ensinando para ele que não é o exército que vence, é o Senhor. É o Senhor que vence as nossas batalhas. É, Gideão entrou na batalha, meus irmãos, numericamente derrotado, mas espiritualmente aprovado e vitorioso na presença de Deus. Levante a mão, Deus prova, mas não é para envergonhar. Deus prova para dar vitória. Deus prova para abençoar. As provações que você vive não são castigos. São convites de Deus para amadurecer a sua fé. Jesus permite perguntas difíceis, momentos de aperto, situações sem resposta, não para revelar a sua própria força, mas para revelar quem nós somos. Essa provação aí, que você está enfrentando, Deus quer saber quem você é, até onde você pode ir. Levante a mão e grita: eu creio. Outra vez grita: eu creio. Hoje o teste, qual é o teste, pastor? Pode ser uma porta fechada. Já bateu em tantas portas e ela não se abre. Quem sabe a provação, o teste, pode ser um diagnóstico duro. Um desafio emocional, um desafio espiritual. Mas Jesus está perguntando para a igreja aqui nesta manhã: você confia em mim mesmo no escuro? Será que tem fé? A fé verdadeira cresce, meus irmãos, não quando tudo está claro, não quando tudo está bem, mas quando tudo está confuso. E mesmo você estando confuso, você permanece confiando, porque você sabe que Ele fará, Ele tem o poder de mudar, Ele vai mudar a situação. Levante a sua mão e vai glorificando o nome dele. Fé, meus irmãos, é acreditar mesmo sem enxergar. Fé é acreditar mesmo no escuro. Eu não estou vendo, mas Ele fará. Eu não estou vendo, mas Ele vai fazer. Levante a mão e aplaude, levante a mão e adora. Continue acreditando, continue confiando. Deus fará, mesmo que você ainda não enxerga. Aleluia! Quando nossos recursos acabam, a multiplicação de Deus começa. Filipe responde: 200 dinheiros de pão não lhes bastariam. Nós vemos aqui que ele calcula, ele faz contas, e ele então conclui: é impossível, não tem como alimentar esta multidão. Irmãos, a resposta humana, ela é limitada. A visão de Filipe mostra escassez, mas a de Jesus não. A de Jesus mostra possibilidade. Nós vemos aqui o contraste entre o pouco recurso e a grande necessidade é proposital no texto. O texto evidencia que Jesus trabalha justamente quando os recursos humanos não dão conta. E aí acontece a multiplicação. A multiplicação nasce da incapacidade humana. Quando o discípulo assume que não tem como suprir, ele abre espaço agora para uma intervenção de Deus. O milagre começa onde termina o cálculo humano. O milagre começa onde os nossos recursos se esgotam. Quando lemos 2 Reis, no capítulo de número 4, nós vemos ali Eliseu dentro da casa desta mulher perguntando: o que é que tens em casa? Ela fala: só um pouquinho de azeite. 1 Reis 17, 12. Nós vemos aqui uma multiplicação de farinha e azeite que não faltaram. No Salmo 37, no versículo 25, o salmista afirma: eu fui moço, hoje eu sou velho, mas eu nunca vi um justo desamparado. Em Efésios 3:20, aquele que é poderoso para fazer muito mais, abundantemente. Provérbios 3:9-10, o sábio Salomão está ensinando: honra ao Senhor e vai transbordar os teus celeiros. Irmão, segundo Reis 4, esta mulher viúva, somente uma botija de azeite em casa, não tinha dinheiro, não tinha solução, não tinha saída. Os recursos acabaram. Só que ela foi sábia, ela pega o pouco que ela tinha e coloca nas mãos de Deus. O azeite começou a correr, começou a correr, começou a correr, até que todas as vasilhas foram cheias. O milagre só começou quando ela entregou nas mãos do Senhor. Aleluia! Levante a mão, o que está na mão de Deus multiplica. O que é colocado na mão de Deus, ele vai aumentar, ele vai multiplicar. Oh, aleluia! Quando você chega ao limite emocional, físico, financeiro, espiritual, é aí que Deus começa a agir. A matemática humana diz, não dá. Mas a matemática do céu diz, nas minhas mãos dá. Comigo dá. Comigo vai. O pouco que você tem hoje, sua disposição, quem sabe a sua oração pequena, o seu tempo curto, o seu salário apertado, a sua fé cansada, pode se tornar muito nas mãos de Deus. Tem alguém aqui que acredita? Tem alguém aqui que acredita? A multiplicação não acontece quando você tem muito, mas quando você entrega o pouco que tem com confiança. Pastor, mas eu tenho pouco. Se você retém o pouco que você tem, nada vai se multiplicar. Mas se você entregar o pouco que tem na mão de Deus, ele vai ampliar. Em Efésios 3:20, aquele que é poderoso para fazer muito mais abundantemente. Quem já entregou o que você tem nas mãos dele, levante a sua mão e vai aplaudindo. Se está na mão dele, haverá multiplicação, haverá bonança, haverá vitória, haverá milagre. Oh, glória! Na mão de Deus vai multiplicar. Levante a mão e grita, eu creio. Ele multiplica. Ele multiplica. Eu sei que a maior multiplicação não foi de pães. Não foi de peixes. Qual foi a maior multiplicação, pastor? Foi a multiplicação da vida eterna. João capítulo 6, versículo 35, Jesus afirma, eu sou o pão da vida. No versículo 51 do capítulo 6 de João, e quem comer deste pão viverá para sempre. Os pães foram partidos para alimentar esta multidão. E Cristo foi partido lá na cruz para alimentar o mundo inteiro com a salvação. Essa foi a maior multiplicação. Não foi apenas a multiplicação para saciar a fome humana, para saciar o estômago. Ah, meus irmãos, a maior multiplicação foi para saciar toda a humanidade, para salvar toda a humanidade. Então a maior multiplicação é sobre vida, é sobre esperança, é sobre a eternidade. Ele foi partido. Ele foi moído para te dar direito de vida eterna. Quem já alimentou dele, levante a sua mão e vai aplaudindo. Levante a sua mão e vai glorificando. Ele é o pão da vida.
1: Ele é o pão da vida, ele foi moído, ele foi partido, e nós alimentamos dele, nós cremos nele, nós acreditamos nele, e temos a vida eterna. Oh, aleluia!
0: Eu já vou encerrar. Quando Filipe viu impossibilidades, Jesus viu oportunidade. Quando os discípulos viram escassez, Jesus viu multiplicação. Quando viram fome, Jesus viu milagre. E a pergunta aqui hoje não é quanto você tem. Foram olhar lá o menino que tinha os pães e os peixes. Mas a pergunta hoje não é quanto você tem. Mas a pergunta para você é: em mãos de quem está o que você tem? O que você tem está nas mãos de quem? Você colocou nas mãos de quem? Coloque nas mãos de Jesus. A sua família, o seu casamento, as suas finanças, o seu futuro, a sua vida espiritual. E você vai começar a viver milagres. Você vai começar a viver o sobrenatural na sua vida. Já colocou nas mãos dele o que você tem? Levante a mão então e aplaude. Na mão dele haverá bonança. Nas mãos dele você vai ver tudo se multiplicando. Nas mãos dele você vai ver tudo fluindo na sua vida. Vai adorando, vai glorificando, vai exaltando. Coloca tudo o que você tem nas mãos de Deus, porque estando nas mãos dele haverá bonança, haverá multiplicação.
1: Que Deus abençoe vocês. Que o Espírito Santo prossiga falando melhor em cada coração. Eu quero chamar algumas pessoas aqui na frente que ouviram a palavra de Deus. Eu quero chamar você aqui nesta manhã para comer do pão da vida, para ter direito de vida eterna. Eu quero convidar você aqui hoje a não é saciar o seu físico. Não é o pão para encher o seu estômago. Eu quero te convidar a comer do pão da vida para saciar a sua alma. Eu quero convidar você a ter um encontro com Jesus nesta manhã. Eu quero te convidar a ser um homem salvo, uma mulher salva em Cristo Jesus. Eu sei que você veio aqui hoje para Ele resolver o seu problema. Quem sabe para curar sua enfermidade, para abrir uma porta, para solucionar este problema na justiça, este documento. Ele está aqui para isso. Mas Ele quer resolver o seu maior problema. Ele quer perdoar os seus pecados. Ele quer salvar a sua alma aqui hoje. Isso, pode vir, vem à frente, chega para cá. Jesus quer salvar vocês hoje. Que coisa linda, chega aqui na frente, meu irmão. Pode chegar aqui, minha irmã. Oh, glória, tem glória para Jesus. Jesus quer resolver o seu maior problema aqui hoje. Perdoar os seus pecados. Ele quer escrever o seu nome no livro da vida. Ele quer salvar a sua alma. Sai do seu lugar e vem, pode vir. Eu aguardo vocês chegarem aqui na frente. Ouvinte, aceite a Jesus agora. Irmãos internautas, aceitem a Jesus agora. Alimenta dele, ele é o pão da vida. Ele quer salvar a sua alma. Você que está afastado do Evangelho, volta para Jesus hoje. Aproveite esta oportunidade. Tem mais alguém que queira tomar esta decisão? Eu aguardo vocês chegarem aqui na frente. Eu quero que vocês hoje saiam daqui com seu pensamento totalmente diferente. Aleluia, isso, Senhor. Pode chegar aqui na frente. Chega aqui, minha irmã. Ô, glória. Levante as mãos de vocês bem altas aos céus. Levanta, Jesus vai segurar nas mãos de vocês agora. Digam comigo assim: Senhor Jesus, eu te aceito como Senhor e Salvador da minha alma. Perdoa os meus pecados. Escreve o meu nome no livro da vida para o dia da tua vinda. Amém. Deixa eu orar por vocês. Senhor Deus e Pai, aqui estão essas pessoas que ouviram a palavra do Senhor e vieram à frente, abriram seus corações, aceitando o Senhor como Senhor e Salvador de suas almas. Estão agora alimentando do pão da vida. A alma está sendo saciada. Meu Deus, ajuda todas essas pessoas no processo de libertação, no processo da santificação. Deus, que essas pessoas sejam transformadas pelo Senhor, para que outras também, por intermédio delas, sejam transformadas para a tua glória. Amém. Olhem para cá. Parabéns pela decisão que vocês tomaram. Acompanhe aqui à minha direita. Pastor Grey, que está ali, ele vai pegar os dados de vocês, tá bom? A igreja vai ajudar vocês todos os dias em oração. Sintam-se abraçados por Jesus agora e por esta igreja tão abençoada, a igreja Deus é Amor. Quem se alegra pela convenção dessas almas, levante a mão e aplaude o nome de Jesus. Oh, glória! Dai glórias a Jesus! Você crê que Ele está presente? Levanta agora as duas mãos para os céus. Levanta as mãos. Aleluia! Levante as mãos, abertas e vazias. Não deixa nada na mão agora. Esse instrumento de 10 cordas que Deus te deu, você vai adorar a Ele agora pelo menos 2 minutos. Levante as mãos bem altas. Quem é grato a Ele pela vida? Você que está respirando, você que está falando, está andando, está cheio de saúde, está dizendo assim: ei, pastor, estou cheio de dor, custei levantar da cama hoje, mas está aqui vivo. E Jesus pode te curar e você voltar curado para casa hoje. Levante as mãos, 2 minutos, aplaude a Ele por isso. Louve a Ele pela vida. Adore a Ele com a sua alma. Adore a Ele de todo o seu entendimento. Adore a Ele com as suas forças. Ele é o grande Rei.

vai mandando glória para Ele. Manda glória, é para Ele mesmo. Aleluia. Aleluia. Aleluia. 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

Que coisa linda, meu Deus. 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

0: Obrigado, meu Deus. Nós te louvamos. Nós te glorificamos. Bendito é o Senhor. Amém. Amém, meus irmãos. Oh, glória. Que coisa linda. O glória sobe e a presença de Deus desce. Preste atenção aqui, meus irmãos. O Espírito de Deus falou comigo. Tem 17 pessoas aqui entre nós. O Senhor me mostrava um documento. Essas 17 pessoas estão aguardando a liberação deste documento para que você conquiste algo. Eu quero que essas 17 pessoas saiam do seu lugar e venham aqui à frente. Oh, aleluia! Este Deus é tremendo demais. Vem aqui para frente. Eu sei que está vindo muito mais. Vem pela fé. Vem pela fé. Essas 17 pessoas, este documento estava amarrado, travado. Vai chegar nas mãos para você conquistar a vitória. Vem para frente. Tem glória aí? Tem. Tem glória? Tem. O Espírito de Deus falou comigo aqui. Tem duas pessoas aqui entre nós. Eu via um monte de exames. Neste momento que Deus me mostrou com esta revelação. São duas pessoas fazendo vários exames para fazer uma cirurgia de alto risco. Se essas duas pessoas crer, Jesus vai te curar agora. Sai do seu lugar e venha aqui para a frente, por favor. Eu quero que você venha para a frente procurando os sintomas. O que você sentia. Venha aqui para a frente. Jesus está operando vocês agora. Levante a mão e grita glória. Tem quatro homens aqui entre nós. Esses quatro homens estão enfermos. E vocês estão escondendo a sua enfermidade. Jesus quer curar vocês. Vocês esconderam a doença da família. Esconderam das pessoas. Mas Jesus sabe da sua dor. Jesus sabe do sofrimento. Vem aqui que Jesus vai te operar agora. E já vem procurando o sintoma desta enfermidade também. Cadê o glória para Ele? Cadê o glória para Ele? Preste bastante atenção aqui. O Espírito Santo de Deus falou comigo que tem 28 pessoas entre nós. Essas 28 pessoas entendem que há uma bênção a caminho. Vocês já contemplaram esta bênção, mas ainda não colocaram as mãos nela. Entenda a revelação, hein? A bênção está a caminho, só que ela foi parada no meio do caminho. O diabo bloqueou, o diabo parou. O diabo é terrível, meus irmãos. Mas o Senhor está indo agora pelejar, pelejar por vocês. O Senhor está pelejando. Esta bênção vai chegar nas vossas mãos. São 28 pessoas, venham aqui para a frente. Vem para cá, por favor. O diabo achou que vocês não iriam conquistar esta vitória. Ele conseguiu barrá-la no meio do caminho. Mas agora Deus está desbloqueando esta bênção. Você vai conquistar esta vitória, vai! Cadê o glória para Jesus? Tem 8 pessoas aqui entre nós com uma inflamação na junta do braço. Não consegue nem levantar. Não conseguia. Levanta aí agora. Jesus curou vocês. 8 pessoas recebendo a prosperidade em forma de saúde, gastando remédios, dinheiro com remédios. Jesus, corta esses gastos na farmácia agora.
1: Dor no braço levante acabou de sumir agora, pastor Antônio.
0: Irmão, qual é o seu nome?
2: Jorge.
0: Irmão Jorge, o que é que aconteceu?
2: É dor no braço, que tem muito.
0: Dor no braço. É. Quanto tempo esta dor no braço?
2: Ah, tem muito tempo já.
0: Levanta o braço, por favor. Mais alto. Sumiu.
2: Sumiu, é.
0: Sumiu a dor.
2: Sumiu, é.
0: Jesus te curou agora. Está curado por Jesus. Coloque a mão na cabeça, depois nós vamos ouvir as demais pessoas. Coloque a mão na cabeça porque Jesus vai curar, vai continuar curando, vai libertar também. Se tiver demônios escondidos, Jesus vai jogar ele por terra. Coloque a mão na cabeça aí, coloque a mão na cabeça. Tem uma pessoa que está aqui entre nós, parece que tem 100 quilos aí na sua cabeça. Coisa terrível, hein? Coloca a mão na cabeça, coloca a mão na cabeça. Tem um demônio perturbando a vida desta pessoa. Tem dias que esta pessoa parece que não vai conseguir levantar. Coloca a mão na cabeça, por favor. Feche os olhos. Vamos expulsar o mal, vamos. Vamos expulsar o mal. Cuidado, obreiros e cuidado, obreiras. O Espírito de Deus falou comigo aqui. Tem uma pessoa aqui entre nós. Tem um jovem da sua família na mira do diabo para morrer. O diabo falou que ia beber o sangue desse jovem ainda esta semana. Cuidado, hein? Que é o espírito da morte. Satanás, dá o grito da sua derrota. Você não vai beber o sangue daquele jovem não, viu? Dá o grito da sua derrota onde você estiver escondido. Você não pode resistir à presença de Deus aqui neste lugar. Sai da vida dessas pessoas, Satanás. Vai gritando comigo para Jesus queimar ele, meus irmãos. Vai expulsando, obreiros, coloca a mão e expulsa. Vai expulsando, sai daí, Satanás. Sai, demônio assassino. Sai, espírito da morte. Vai embora, Satanás. Vai queimando, Jesus, vai queimando. Sai daí, sai da vida dessas pessoas. É no nome de Jesus que eu te repreendo, Satanás. Vai expulsando, irmãos, vai expulsando. Se você pedir, Jesus queima. Se você pedir, Jesus queima. Eu já ouço gritos de demônios em desespero. Eu ouço gritos de demônios desesperados. Já tem demônios em desespero aí no corpo de pessoas. Sai da vida dessas pessoas, Satanás. Sai, demônio assassino, vai embora, Satanás. Vai gritando para Jesus queimar ele. Vai expulsando, vai expulsando. Sai, devoradores. Sai, miséria. Sai, inveja. Sai da vida dessas pessoas, Satanás. Vai expulsando, irmãos, vai expulsando. Se vocês pedirem, Jesus queima. Sai da vida dessas pessoas, Satanás. Sai da casa dessas pessoas no nome de Jesus. Sai daí, demônio assassino. Sai da vida dessas pessoas, Satanás. Você não vai matar não, viu? Há poder no nome de Jesus. Há poder no nome de Jesus. Há poder no nome de Jesus. Há poder no nome de Jesus. O nome de Jesus é poderoso. Não tem demônios que possam resistir. Não tem doença que possa resistir. O nome de Jesus é forte. Sai, Satanás. Sai da casa, sai da família. Vai expulsando, irmãos. Vai expulsando. Vai queimando, Jesus. Vai repreendendo. Sai. Sai, opressão do mal. Vai embora. Sai da casa dessas pessoas. Sai da família dessas pessoas. Você que está causando sofrimento, Satanás. Sai daí no nome de Jesus. Sai daí no nome de Jesus. Queima ele, Jesus. Expulsa com fé. Vai expulsando com fé. Vai expulsando com fé. Sai, opressão do mal. No nome de Jesus. No nome de Jesus. No nome de Jesus. Vai embora. Sai, miséria. Sai, inveja. Sai, sai, sai. Sai. Sai. E não volta mais. Coloca a mão ainda na cabeça. Vamos expulsar agora as enfermidades. Se for possível, coloque a mão sobre ela. Se tem caroço, se tem hérnia, por favor, coloque a mão. Você que não enxerga, vai enxergar. Você que não ouve, vai ouvir. Coloque a mão na cabeça ou na enfermidade e me ajuda a expulsar. Vai gritando, queima a doença, Jesus. Queima, queima, queima, queima. Vai expulsando toda a enfermidade. Sai cegueira, sai surdez, sai paralisia, sai inflamação, sai infecção, sai. Sai da cabeça, sai dos ossos, sai do sangue, sai do pulmão, sai dos rins, sai do útero, sai da bexiga, sai. Sai em nome de Jesus. Sai inflamação, sai infecção, sai câncer, sai AIDS, sai. Sai em nome de Jesus. Sai tuberculose, sai, sai do pulmão desta pessoa, sai. Vai expulsando, irmãos, vai expulsando. Sai daí, enfermidade, sai. Sai paralisia, sai no nome de Jesus. Quem não andava, levanta e anda. Quem não enxergava, pode enxergar. Quem não ouvia, pode ouvir em nome de Jesus. Jesus está te curando agora. Jesus está te curando agora. Jesus está te curando agora. Sai doença, vai embora enfermidade. Sai do corpo desta pessoa. Em nome de Jesus. Sai. E não volta mais. Jesus já tocou na sua saúde. Aqui tem 7 pessoas entre nós. Estas 7 pessoas vinham sentindo uma dor forte no seu estômago. Dor muito forte. Por favor, procura a sua dor. Jesus já te curou agora.
1: Testemunho, pastor Antônio, essa irmã acabou de me dizer que há 2 meses ela estava sofrendo com dores terríveis no braço, não podia levantar o braço, não podia abaixar o braço, mas agora na hora da revelação, ela está levantando o braço, ela está abaixando o braço e não está sentindo mais dor, porque Jesus curou, pastor Antônio.
0: Irmã, qual é o seu nome?
3: Vilma.
0: Irmã, quanto tempo este problema no braço?
3: 2 meses eu levei-lhe um tombo. E desde esse dia eu não posso nem pendurar a roupa na corda.
0: Doía mesmo.
3: Doía mesmo.
0: Levanta ele e abaixa para todo mundo ver.
3: Graças a Deus.
0: A senhora é uma das pessoas reveladas.
3: Amém.
0: Foi revelada e foi curada.
3: Glória a Deus.
0: Dai glória. A mulher está curada. Curada por Jesus.
4: Coisa linda, pastor Antônio dos Santos. Deus está fazendo uma obra extraordinária nessa campanha.
0: Irmã, qual é o seu nome?
5: É Ivone Miranda de Souza.
0: Irmã Ivone, o que é que aconteceu?
5: O que aconteceu, irmão, que eu vim orando, né, há muitos meses, pedindo ao Senhor uma vitória. Entendeu? E começando a orar e pedindo a Deus que Deus viesse confirmar. Aí o irmão fez um voto aqui, um voto de 100 reais, que Deus ia prover na nossa vida. Daqueles que fizessem um voto. E eu fiz um voto com o Senhor. Mas só que eu não fiz nesse intuito dessa vitória. Eu só mostrei o voto para o Senhor. O Senhor vai prover na minha vida. Teu servo falou. Irmão, e o Senhor ali começou a trabalhar, me mostrando em visão e sonho, e eu recebendo uma chave e eu dirigindo um carro. Só que eu não sou habilitada, né? Quem é habilitado é meu filho. Eu disse assim: Jesus, vai ser difícil para mim comprar um carro, eu não sei dirigir. Aí, quando chegou terça-feira, o Senhor proveu, meu filho entrou em contato lá e eu consegui um carro.
0: Espera aí, fazendo voto, participando da campanha da prosperidade, já está com o carro nas mãos, a chave na mão do carro.
5: A chave na mão, em nome de Jesus.
0: Abençoada.
5: 8 dias ontem que nós vamos pegar o carro. O flex não é zero não, mas é...
0: Seminovo.
5: Seminovo.
0: Dai glória a Deus com ela. Está abençoada.
1: É milagre, pastor Antônio.
0: Ô, glória.
1: É milagre, pastor Antônio. Essa irmã acabou de me dizer que estava sofrendo com dores terríveis no estômago, mas agora, após a revelação, a enfermidade sumiu e ela está curada, para a glória de Deus.
0: Irmã, qual é o seu nome?
6: Rosiane.
0: Irmã Rosiane, quanto tempo esse problema no estômago?
6: Eu estava com uma dor horrível no estômago essa semana e dor assim no pé da barriga. Aí eu decidi vir, que eu tô nessa campanha. Semana passada eu não vim, foi uma luta. Aí não consegui vir, mas hoje eu cheguei para a honra e glória do nome do Senhor. E eu não tô sentindo mais nada. Glória.
0: Sumiu.
6: Tô alegre.
0: Você, poxa, é uma das reveladas.
6: Sim,
0: e curada.
6: Tô curada. Glória.
0: Tá curada. Dá glória a Deus com ela. Tá curada por Jesus. Ô, oh, glória.
4: Pastor Antônio Santos, irmão presente, aqui é nossa irmã, recebeu um livramento da parte do Senhor.
0: Irmã, qual é o
7: a
0: seu
7: paz
0: nome?
7: Paz do Senhor para todos os irmãos. Olha, irmão, eu estava vindo para a igreja, fui atravessar a rua, mas eu sempre reparo, quando eu atravesso a rua, os carros estão parados, que vem moto. Eu esse dia não reparei, sabe? Quando veio uma moto que me derrubou e me deu duas coisas na bacia. Duas fraturas na bacia. Mas ali o Senhor me deu um livramento, que olha, foi só isso. Levantei, viu? Dali quando eu levantei, que eu chamaram a ambulância para mim, para ir para o hospital, depois eu não senti mais nada. E não quebrei o braço, não machuquei cabeça, não aconteceu nada, nada,
0: livramento,
7: nada.
0: Livramento de Deus.
7: Livramento do Senhor.
0: Dai glória a Deus, meus irmãos.
7: Senhor, eu agradeço.
0: Porque
7: Senhor.
0: Deus livra mesmo. Deus protege.
4: Pastor Antônio, aqui mais uma pessoa para contar a bênção.
0: Irmã, qual é o seu nome?
8: Ana Maria.
0: Irmã Ana, o que é que aconteceu?
8: Semana passada, não sei se o irmão lembra, a jovem que tentou se suicidar. Aí eu botei ele aí, pedi oração, não foi? Pois aí ela mandou a foto, a menina saiu da intubação e está bem, 15 anos só, uma criança ainda, né?
0: Eu lembro, a senhora chegou aqui com lágrimas nos olhos.
8: É, agora ela está aqui com a foto, que a menina está bem. A mãe me mandou a foto, ó. Já saiu da intubação, poder da oração.
0: Deus é tremendo demais. Dai glória a Deus com ela. Levante a mão e aplaude o nome de Jesus. Oh, glória! Desde o dia em que aceitei Jesus, canta a minha vida. Alô, estúdio. Irmãos internautas, Deus abençoe vocês. Sexta-feira, nós estaremos de volta neste mesmo horário.

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4: Escrito está na palavra de Deus:
5: o Senhor, pois, é aquele que vai adiante de ti. Ele será contigo, não te deixará, nem te desamparará.

0: Deuteronômio 31:8.
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0: Aquele que supre a semente ao que semeia e o pão ao que come, também lhe suprirá e aumentará a semente e fará crescer os frutos da sua justiça. 2 Coríntios 9:10.
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1: Meu nome é Roselaine, eu sou membro da Igreja de Deus e Amor. Eu vim aqui contar o meu testemunho de fé, né, que o Senhor me abençoou. Eu me encontrava 2 anos desempregada, passando por grandes dificuldades, e eu começando a fazer a campanha nas Igrejas de Deus e Amor, Deus foi me abençoando. Mas a bênção que marcou minha vida foi que eu estava na minha casa nesse período de 2 anos desempregada, ouvindo a programação da Rádio Itaí, a transmissão da rádio ali da Igreja Deus e Amor de Porto Alegre, e eu vi uma moça testemunhando que ela estava desempregada já fazia longos tempos também. E ela disse que nesse período que ela estava desempregada, ela pediu ao Senhor para que o Senhor abrisse uma porta de emprego para ela e desse essa porta de emprego no dia do aniversário dela. E aquele testemunho, ele ficou rodando por vários dias ali, eu escutando o testemunho, a programação da rádio, pedindo para o Senhor também para que o Senhor me abrisse uma porta de trabalho. E nesse período de tempo, ali continuei fazendo as campanhas na igreja, buscando a presença do Senhor, e eu recebi uma oportunidade de entrar num concurso público, né, da prefeitura, aqui da cidade de Porto Alegre mesmo. E nesse período ali, eu pedi pro Senhor, né? Eu disse pro Senhor: Senhor, eu tô há 2 anos também desempregada e está próximo o dia do meu aniversário. E então eu peço ao Senhor que, assim como essa irmã que testemunhou, o Senhor é o mesmo Deus que abre porta e não vai ser diferente a receber a benção também para mim. O Senhor pode também operar na minha vida. E ali, né, orando e pedindo ao Senhor, eu fui pro concurso, faltando 3 dias, né, para aquele edital ser encerrado ali. Fomos então pra fila, e no meio ali daquela fila ali tinha 14 mil pessoas concorrendo comigo. 14 mil pessoas, né, disputando uma vaga. E o Senhor, aleluia, Jesus, pela sua misericórdia, ele preparou para que eu pudesse, entre essas pessoas, receber essa vitória, que foi o meu presente de aniversário. Eu pedi para o Senhor, né, que eu também queria esse presente de aniversário, e através do texto

0: testemunho da outra irmã ouvindo a rádio tá aí, eu botei a minha fé em ação e fiz essa estratégia, né, de receber essa bênção do Senhor desta forma, e sou uma das, né, ali concursadas que o Senhor preparou. Entre 14 mil pessoas, o Senhor preparou essa bênção, esse presente de aniversário para mim, onde eu louvo, exalto e engrandeço o nome do Senhor, porque o Senhor, ele é fiel, né? O Senhor, ele honra aquele que coloca a sua fé. Eu me emociono bastante, porque foi bastante difícil. Eu consegui a passagem, consegui as documentações, e eu não imaginava que o Senhor ia abrir uma porta tão grande para mim assim. E o Senhor abriu, me honrou entre 14 mil pessoas, e hoje eu estou abençoando a casa do Senhor com os meus votos, com os meus dízimos, com as minhas ofertas, porque é um presente de aniversário que Ele me deu, e isso eu vou levar para a minha vida. E assim como eu ouvi o testemunho da outra irmã, que ela foi abençoada com essa porta de trabalho, eu também estou fazendo meu testemunho para que todos venham ouvir e também alcançar essa porta de emprego ou tudo aquilo que os irmãos desejarem da parte do Senhor, porque Ele é Deus e Ele pode realizar tudo aquilo que nós pedimos e muito além. Eu agradeço a oportunidade que o Senhor me concedeu, está levando meu testemunho para todos os ouvintes do programa Voz da Libertação. Agradeço por testificar desta benção no nome do Senhor Jesus. Meu nome é Roselane, eu moro na cidade de Viamão e agradeço essa oportunidade. Deus abençoe a todos. Para a glória de Deus, eu conto esse testemunho.
1: A paz do Senhor, eu me chamo Marlisa, moro no bairro Bemerval, em Joinville. Hoje eu quero testemunhar que o Senhor é fiel, que Ele é o Todo-Poderoso, que Ele fez milagre muito grande na minha vida, tem feito milagre todos os dias. Eu era uma pessoa que pagava aluguel, não tinha minha casa. Para os olhos do homem era uma coisa impossível de eu conseguir ter minha casa, o meu canto. Então eu comecei a ir na igreja Deus e Amor, depois de ter rodado muitas igrejas, e eu não via mudança. Então eu comecei a visitar Deus e Amor, e ali eu vi que tinha algo diferente. E ali eu comecei a fazer voto com Deus, pegava o envelope, pagava meu voto certinho e sem pedir nada para Deus. Eu fazia meu voto por amor à obra de Deus. Então eu nunca fui na igreja sem pedir as coisas assim para Deus. Eu sempre vou para agradecer. Agradecer por tudo que Deus faz pela gente. Pela comida que a gente tem na mesa, pelo teto que tem sobre a nossa cabeça, por tudo. Eu agradeço a Deus por tudo. Pelo ar que eu respiro, pela vida dos meus filhos, pela saúde, pelo emprego. Então eu ia na igreja e nunca fui assim pedir as coisas para Deus, pedir coisas materiais para Deus, porque Deus sabe do que a gente precisa. Eu fazia aqueles votos assim e com amor à obra de Deus. E ali foi passando o tempo, e um certo dia eu estava pagando aluguel, não tinha mais como, naquele mês eu já não ia ter mais como pagar o aluguel, porque eu estava desempregada, e ali o Senhor entrou com providência. Eu recebi um grande milagre, irmãos, eu recebi uma causa que eu tinha na justiça, eu consegui comprar meu apartamento, eu saí do aluguel, hoje eu tenho uma vida abençoada. Então eu queria dizer para os irmãos que façam voto com Deus, mas não faça voto de tolo, de pegar um envelope e trazer para casa e esquecer, porque Deus, Ele vê tudo. E quando for fazer voto com Deus, faça com amor a obra de Deus, para ajudar o próximo, porque Deus lá de cima, Ele está vendo tudo, e a recompensa vem de lá, vem de cima, vem de Deus. Então não faça nada esperando coisa do homem aqui na terra, mas sim de Deus, que Ele sabe do que a gente precisa. E hoje eu quero dizer que eu não tenho palavras para agradecer a Deus o que Ele tem feito na minha vida, na vida do meu marido. Hoje está bem empregado, um emprego digno. Deus transformou a vida dele. Então quero dizer que Deus é maravilhoso. Que nunca pense assim que tu não tem mais solução, que a tua vida não tem mais solução. Para ti tudo acabou. Não, eu quero dizer que não acabou, basta ter fé. Deus quer que a gente dobre o joelho e fale com Ele, tenha intimidade com Ele. E foi assim que eu fiz. A partir do momento que eu dobrei meu joelho e clamei ao Senhor, Ele me respondeu, Ele me ouviu. Então eu estou aqui hoje para contar essa benção, esse milagre na minha vida. E quero dizer para os irmãos que Deus é maravilhoso, que Ele é tudo na nossa vida. Amém, irmãos? A paz do Senhor.
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4: Olha, ouvintes, que a graça, a paz e o amor de Deus continua reinando em vossos corações. Estou passando aqui neste momento para, em primeiro lugar, agradecer a todos vocês que têm aí abrido seus corações e também estendido as mãos, ajudando a obra social da nossa Igreja Deus e Amor, a Fundação Reviver, a Associação Reviver Help Deus e Amor. Você que a cada semana, quem sabe todos os meses, tem aí separado aquele valor e ajudado com o carnezinho, você que tem preparado aí aquele cofrinho, quem sabe no decorrer do mês, e você tem entregue aqui na igreja para ajudar esta obra social. Deus continua aí recompensando ricamente a vida de todos vocês. E pode ter certeza, ouvintes, a recompensa de Deus, ela virá para a sua vida. A Bíblia Sagrada mostra para nós que aquele que dá ao pobre, ele empresta a Deus. E eu sempre falo, Deus não vai ficar devendo ninguém. Deus vai pagar, Deus vai retribuir em bênçãos na sua vida. Você que tem tirado aí do seu armário, da sua dispensa, aquele alimento, tem aqui contribuído em cada culto realizado da Fundação Reviver, tenha certeza, meus irmãos, Deus vai continuar multiplicando, abençoando de forma extraordinária na sua vida. Já aproveitando aqui para falar que todas as quintas-feiras nós temos aqui os cultos da Fundação Reviver no horário das 9h15 e também às 18 horas. E eu sei que você tem participado desses cultos, você tem contribuído de forma assídua a cada quinta-feira, você tem contribuído de forma voluntária com as suas ofertas. E olha, meus irmãos, eu quero neste momento orar por vocês. Eu sei que você tem o seu carnezinho, o seu cofrinho, você tem contribuído com seu voto toda semana, ajudando na obra social, você tem entregue aqui aquele alimento, tem pessoas que doam cestas básicas, ajudando famílias necessitadas. Você entendeu a sua missão aqui na Terra? Além de pregar o Evangelho, você tem ajudado a Igreja, a Fundação Reviver e a Associação Reviver Help Deus e Amor a cuidar de vidas. Talvez você olhe agora na sua dispensa, tem alimentos, mas tem dispensas vazias neste momento. Tem mesas neste momento que não tem alimentos e você tem abrido o seu coração e estendido as mãos para que o pão, que o alimento chegue à mesa desta pessoa. Eu quero agora aproveitar, talvez você me ouve de longe e fala assim, pastor, eu gostaria de fazer parte, eu gostaria de ajudar, mas eu estou tão longe. 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Vamos lá, pegue uma caneta, pegue um papel, a sua agenda, e você vai anotar aí o Pix e também as contas bancárias da Fundação e também da Associação Reviver Help Deus é Amor.
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4: Olha, ouvintes, você anotou aí as contas, o Pix da fundação, da associação? Deus abençoe a sua vida, pode ter certeza. Talvez você fale, pastor, eu não consegui anotar. Você vai entrar no site aí da nossa igreja Deus e Amor, www.ipda.com.br, e você vai encontrar todas as informações, tá bom? Eu quero agora orar por você que tem contribuído, que tem ajudado constantemente esta obra social. E pode ter certeza, irmãos, pode sentir esta alegria no seu coração, que aquilo que você tem contribuído aqui, nós temos repassado para as famílias, a Igreja Deus e Amor, a Fundação, a Associação, tem repassado, tem cuidado de lares, tem cuidado de famílias. Eu quero, neste momento, orar por você, que é um contribuinte assíduo desta obra social.
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4: Senhor, meu Deus e meu Pai, é no nome de Jesus Cristo, mais uma vez estou aqui diante da tua presença e desta vez, meu Deus, apresentando cada vida, cada lar, cada família, Senhor, que tem contribuído constantemente nesta obra social. São pessoas, meu Deus, que quem sabe, Senhor, estão tão distantes, mas têm contribuído. Senhor, tenho o prazer de ver pessoas sendo assistidas pela igreja, pela Fundação Reviver e pela Associação Reviver Help Deus e Amor. Ó Deus querido, esta pessoa que tem contribuído todas as semanas com o carnezinho, pessoas que têm preparado cada cofrinho, Senhor, para ajudar esta obra social, pessoas que têm separado a sua contribuição de forma voluntária e com muito amor, ó Deus, têm entregado na livraria, em cada culto, têm feito uma transferência para as contas bancárias. Meu Deus, traz a recompensa na vida dessas pessoas. São pessoas que têm repartido seu pão com o próximo. São pessoas, meu Deus, que têm abrido seus corações, estendido as mãos, ajudando famílias necessitadas. Eu sei que são sementes plantadas, meu Deus. O Senhor nunca vai deixar faltar o pão na mesa dessas pessoas, a água, a saúde. Não deixa faltar o dinheiro para suprimento das suas necessidades. Meu Deus, que a bênção do Senhor possa alcançar agora cada contribuinte desta obra social. É o que eu te peço, meu Deus, e também te agradeço no nome de Jesus. Olha, ouvintes, Deus continue abençoando ricamente a sua vida, você que tem contribuído constantemente para esta obra social. E eu quero informar a todos que todas as quintas-feiras, no horário das 9 da manhã, às 15 e também às 18 horas, acontece aqui os cultos da Fundação Reviver, aqui na nossa sede estadual da Senador Pompeu. Anote aí o endereço, talvez você ouve falar desta obra social, mas nunca esteve presente. A nossa igreja está localizada na rua Senador Pompeu, número 27, bem aqui no centro do Rio de Janeiro. Que Deus abençoe ricamente a sua vida, você que tem contribuído a cada dia com esta obra social.
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4: Neste momento eu quero chamar a atenção de todos vocês para esta sexta-feira, dia 17 agora de julho, 7, 9, 11, às 13h15 e também no horário das 19 horas. É o prosseguimento da campanha Destruindo Fortalezas. E no horário das 9 da manhã vai estar conosco o presbítero Raimundo, pregando a palavra do nosso Deus.
7: Jesus se agrada da fé desta mulher. Os cachorrinhos comem as migalhas. Se o Senhor me der uma migalha, eu sei que eu não sou de Israel, eu sei que eu não sou de nenhuma tribo, eu sei que eu não sou lá de Israel, eu sei que o Senhor veio para o povo de Israel, mas uma migalha que o Senhor me der já é o suficiente. Uma palavra que o Senhor liberar já é o suficiente. Jesus se agrada da fé desta mulher, olha nos olhos dela, aleluia, ela está esperando a palavra, os discípulos esperando a palavra, as pessoas que estavam ali esperando mais uma resposta do Senhor Jesus. Aí Jesus olha para ela e diz para ela: mulher, por causa desta palavra, pode ir para casa, o demônio já saiu da sua filha. Você pode dar glória, é Jesus que está falando aqui. Não tem que melhorar esse glória, é Jesus que está falando aqui. Mulher, por causa desta palavra, pode ir embora. O diabo já saiu de lá.
4: A presença de Deus é muito forte. Vidas são libertas no decorrer desta campanha. Olha, meus irmãos, você que conhece pessoas aí que estão oprimidas, deprimidas, pessoas que estão vivendo com uma vida completamente amarrada, destruída, ajuda esta pessoa a chegar aqui nesta sexta-feira. As pessoas que têm participado, têm testemunhado o poder de Deus. Aumente agora o volume do seu rádio. Nós vamos acompanhar as pessoas testemunhando o poder de Deus.
8: Outro milagre, pastor Raimundo. Essa senhora chegou com fortes dores no seu pescoço, sem poder movimentar-se direito, mas após a oração da explosão de milagre, a dor desapareceu e ela está 100% curada, para a glória de Deus. Quem pode levantar a mão e glorificar a Deus aqui nessa manhã?
7: Qual o seu nome, minha irmã?
9: Lindalva.
7: Irmã Lindalva, qual foi o milagre, irmã Lindalva?
9: Ah, eu tinha aqui esse ossinho, estava me doendo tanto.
7: Muita dor no pescoço. Pescoço. Quanto tempo essas dores?
9: É, mais ou menos, quase, vai e volta, 5 anos.
7: Vai e volta, 5 anos, a dor no pescoço vai e volta, incomodava, doía bastante, tomou remédios, não adiantou nada, e agora a irmã está curada.
9: Estou curada, graças a Deus.
7: Então diga, eu estou curada.
9: Eu estou curada.
7: Quem curou a senhora, minha irmã?
9: Jesus.
7: Essa campanha para ou continua?
9: Continua.
7: Quem quer que essa campanha é de Deus e a nossa irmã já está curada? Amém. Levanta a mão e dá glória a Deus bem alto. Diga obrigado. Obrigado, minha irmã. Obrigado, Jesus. Diga. Quem pode aplaudir Jesus, porque é explosão de milagre no Rio de Janeiro.
4: É, e você não vai ficar em casa. Você virá participar, porque você também vai testemunhar o poder de Deus. É nesta sexta-feira, em 6 horários, 7, 9 e 11... às 13h15 e também no horário das 19 horas. Rua Senador Pompeu, número 27, aqui no centro do Rio de Janeiro.

0: Aceite a paz de nosso Senhor e Salvador Jesus Cristo. Deus abençoe a sua vida, seu lar, toda a sua querida e amada família. Passando aqui dentro desta programação para orar neste momento por todos os dizimistas fiéis da casa do nosso Deus. Eu vou citar alguns nomes aqui agora de pessoas que vão receber esta oração. O nosso irmão Arisson Vieira, que é um dizimista fiel da casa do nosso Deus. A irmã Maria Isabel, Célio Pereira, Maria Carlos, Maria Laurita, Maria Batalha, Maria de Oliveira, Shirley Alves, Sueli Rafael, Tainá Pinheiro, Sebastião Vieira, Sérgio Henrique, Severino Antônio, Maria Olinda, Maria Zélia, Honório Monteiro, Orisvan Correia, Paulo Roberto, Tereza Cristina, Vera Lúcia, Rogério dos Santos, Rosimar dos Santos, Sara Leandro, Sebastião Pereira, Marina Silva, Marisa dos Santos, Michele Moura, Nazareno Moreno, Nilson Ribeiro, Noemia Maria, Nuvalda Maria, Omir de Oliveira, Pedro César, Pedro Herculano, Priscila Mota, Maria José, José Martins, Pedro Paulo, Luzmar Gomes, Zuleide, Paulo César, Geralda Laura, Jurema Leite, Esther da Silva e Regina Célia. Nós vamos orar por todos vocês agora que têm ajudado, que têm contribuído na obra de Deus. Dizimista fiel,
1: dizimista fiel. Clamo ao Senhor, Deus meu, ouve minha oração. Prepare-se nesse momento e receba a oração desse homem de Deus, através do programa A Voz da Libertação. 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
0: Senhor meu Deus e meu Pai, que maravilha, meu Deus, é poder estar na Tua presença. Que bom, Senhor. Que oportunidade tão especial de poder entrar no Santo dos Santos, que é a presença do Senhor. Estou aqui agora, meu Deus, apresentando ao Senhor os nomes dessas pessoas. Pessoas que são fiéis, pessoas tementes, que têm abrido seus corações e estendido as mãos para ajudar no crescimento do Teu reino. Senhor da glória, quem sabe esses nomes citados, tem pessoas desempregadas, mas são fiéis. Tudo aquilo que elas têm recebido, elas têm devolvido a décima parte. Pessoas, meu Deus, trabalhadoras, Senhor da glória, empresários, pessoas, meu Deus, que amam ao Senhor acima de tudo, e acima de todas as coisas. E neste momento, essas pessoas têm provado que amam o Senhor acima do dinheiro, acima dos seus bens, quando elas separam a décima parte e devolvem na casa do Senhor. Ó, meu Deus, o Senhor fez a promessa na sua palavra de repreender o devorador, para não consumir o fruto da terra, para não consumir a prosperidade do seu povo. Eu te peço, meu Deus, que a promessa do Senhor seja cumprida na vida dessas pessoas. Ó Senhor da glória, continue abençoando o trabalho das mãos dessas pessoas. Protege, Senhor, a família, protege os bens, para que o devorador não possa tocar na vida, na família e nem nos bens destas pessoas. Que haja bonança, meu Deus, que haja prosperidade, Senhor da glória, cada dizimista fiel da sua casa, possa, meu Deus, alcançar a bênção e viver as promessas do Senhor. É o que eu te peço, meu Deus, e também te agradeço no nome de Jesus. Tenha certeza que Deus já te visitou, a bênção de Deus já alcançou a sua vida. E olha, ouvintes, você com certeza está vivendo e vai continuar vivendo as promessas de Deus. Deus prometeu na vida de todos os dizimistas repreender o devorador para não consumir a sua prosperidade, para não roubar os seus bens. Então você que é um dizimista fiel, o seu patrimônio está protegido pelo Senhor. E você sabe que as pessoas que são fiéis, elas testemunham o poder de Deus. Nós vamos acompanhar agora testemunhos, pessoas falando de viva voz, que elas são dizimistas fiéis e elas foram agraciadas pelo Senhor.
2: Meu nome é Cláudio. A partir do momento que eu passei a ser dizimista da casa do Senhor, a gente morava de aluguel, né? Numa casa lá num bairro, lá no Jardim Sinhá, né? E graças a Deus, depois que eu passei a ser dizimista fiel, aí eu passei, saí do aluguel, graças a Deus, né? E Deus não preparou uma casa só, preparou cinco, preparou uma pra mim e mais quatro pros meus irmãos que casaram, graças a Deus.
3: Deus, fazei prova de mim.
0: Vocês acompanharam, vocês agora ouviram a pessoa testemunhar o milagre. E por isso que neste momento, ouvintes, eu quero convidar você que ainda não é um dizimista fiel da casa de Deus, você começar a devolver o seu dízimo. Você que tem o seu salário fixo ou também não é fixo, mas todos os meses os valores estão na sua conta bancária. Separa lá todos os meses 10% de tudo quanto Deus tem te dado. Devolva na casa do Senhor. Você vai ver que o seu salário vai multiplicar. Você vai começar a observar que vai sobrar. Quem sabe você tem um salário aí muito alto, mas quando chega na hora de você receber, o seu salário desaparece. Você não consegue gozar das bênçãos, porque some e você nem sabe o que aconteceu. É o devorador. Você está desprotegido, mas a partir do momento que você devolveu o seu dízimo, Deus garante repreender o devorador e proteger o seu salário, proteger o seu patrimônio. Vem participar conosco em nossa Igreja Deus e Amor, sendo fiel, vai até a livraria, devolva os 10%, você que está longe, você tem condição também de fazer um Pix para a conta bancária da igreja, devolvendo o seu dízimo de forma digital. Eu quero agora passar para você o Pix da nossa Igreja Deus e Amor, que de onde você estiver agora, você pode fazer a transferência aí, fazer o Pix, devolvendo o seu dízimo. E a Igreja Deus e Amor vai estar orando por você todos os dias. Anote aí o CNPJ da nossa Igreja Deus e Amor, que é o Pix para você transferir o seu dízimo agora mesmo. 43-208-040-0001-36. Eu vou repetir, 43-208-040-0001-36. Você pode fazer a sua transferência bancária e você vai nos enviar o comprovante para que ele seja contabilizado aqui no relatório da Igreja Deus e Amor. E nós estaremos aqui orando todos os dias por você. Eu vou enviar agora para você o número de telefone da nossa livraria para você enviar o seu comprovante e ele ser contabilizado. O DDD é 21 9 6662 02 22. Eu vou repetir. O DDD é 21 966620222. Pode enviar o seu comprovante. A nossa equipe da livraria vai receber, vai contabilizar e vai também nos passar o seu nome. E eu estarei aqui orando por vocês todos os dias para Deus continuar prosperando, sendo um dizimista fiel desta casa. Deus abençoe e tenha certeza que a sua vida vai começar a prosperar ainda mais a partir do momento que você se tornar um dizimista fiel da casa do nosso Deus.
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0: neste momento eu quero fazer um convite especial a todos vocês. Está chegando, hein? Dia 17 agora de julho, mais uma Vigília dos Remidos. Estaremos em mais uma madrugada na presença de Deus. Olha, ouvintes, Deus é claro, eu amo os que me amam e os que de madrugada me buscam, me acharão. Nós estaremos dando início nesta vigília a partir das 23 horas. É o momento de esquentar, de se preparar para esta madrugada, das 23 às 0 hora, um período de adoração. A nossa equipe estará adorando a Deus, bendizendo a Majestade Santa. Quando for a meia-noite, às 2 da manhã, os pastores estarão reunidos em oração, a igreja unida, aquele momento de diálogo com Deus. Nós convocamos a todos para mais uma madrugada na presença do nosso Deus. Teremos adoração, vários grupos adorando a Deus nesta madrugada, momento da palavra, momento de Pentecoste, e você não pode ficar de fora. Vai estar conosco nesta madrugada mais uma vez o presbítero Joelson Oscar, pregando a palavra do nosso Deus.
1: Deus tem uma vitória preparada para você. Deus tem uma bênção preparada para a tua vida. Você tem que acreditar. Se você crê nesta promessa de Deus, levanta sua mão bem alto e dá glória para Ele. Porque enquanto você está dando glória, a bênção de Deus está descendo sobre a tua vida. Enquanto você está dando glória, a bênção de Deus está te alcançando. Quem crê nisso? Quem crê? Quem crê? Allah mandarai.
0: Deus, ele tem uma palavra para o seu coração nesta madrugada e você não pode ficar de fora. Olha, meus irmãos, vários grupos em adoração, uma madrugada de louvor, uma madrugada de oração, e Deus te convida a adorar a Ele nesta madrugada dos remidos. Música.

0: Não fique de fora, você que é um adorador, venha adorar conosco nesta madrugada. E não pode faltar aquele momento de Pentecostes. Quem sabe você está fraco, desanimado, sem forças para orar, para jejuar, para ler a palavra de Deus. O Espírito Santo quer te renovar. O Espírito Santo quer derramar poder sobre a sua vida nesta madrugada. O céu será aberto e vidas serão renovadas nesta madrugada.
1: Aleluia! Remaia malamai, que mai odeie mi que malamalamai. E amadora mandalamai, alamai, que mai oderirica malamalamai. Receba poder, receba da unção do Espírito. Receba fogo, vai batizando Jesus, batiza, batiza aquele que ainda não é batizado, levanta aquele que está caído nesta madrugada, aleluia, aleluia.

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2: Atenção, operadores. Dentro de 5 segundos, forma-se mais uma rede SAT. Eu, porém, cantarei a tua força. Pela manhã, louvarei com alegria a tua misericórdia. Porque tu foste o meu alto refúgio e proteção no dia da minha angústia. A ti, ó fortaleza minha, cantarei louvores, porque Deus...
3: Paz do Senhor São Paulo, a paz do Senhor Brasil, prepara o seu coração para orar conosco. Eu tenho absoluta certeza que se você orar com fé, tudo lhe será possível. Mais uma vez estamos diante do Senhor, ó Pai, apresentando ao Senhor esse povo, essa gente que tem fé no Senhor, que acredita no mover do Senhor. Muito obrigado a Deus pelo privilégio de estarmos orando, não só com essa gente, mas também em favor dessa gente, e essa gente também orando em favor da gente. É tão bom a Deus saber que nós estamos sendo colocados na oração de tantas pessoas nesse momento, e que nós estamos orando com o mundo inteiro, pessoas que oram conosco através das redes sociais, da internet, das emissoras de rádio. Eu sei que nesse momento, ó Deus, uma grande concentração de fé está acontecendo. Sei, Senhor meu Deus, que neste momento coisas tremendas já estão acontecendo, porque não é só a minha fé, meu Deus, eu creio que a fé desse povo está se juntando à minha. E nós estamos, ó Deus, neste momento alcançando do Senhor a misericórdia, e coisas grandes estão acontecendo. Coisas lindas estão acontecendo. Obrigado, Senhor meu Deus, pelo privilégio. Obrigado por essas pessoas, ó Deus, que estão cheias de força, cheias de fé. Essas pessoas que estão clamando, mesmo sabendo que elas mesmas...

de tão imediato assim para clamar, mas preocupadas com a vida de tantas outras pessoas, nesse movimento extremamente altruísta, Senhor, essas pessoas estão orando comigo em favor de tantas outras pessoas carentes, pessoas que estão neste momento no vale das lágrimas, pessoas que estão no deserto das dores, pessoas que estão numa posição, Senhor meu Deus, tão ruim que elas não sabem nem o que fazer nesse momento. Eu sei, ó Pai, que tem gente que está sem chão, gente que perdeu completamente o rumo. A gente sempre fala, Senhor, alguns que levaram algum baque na vida. Pessoas, ó Pai, que vieram a atravessar ou vieram, infelizmente, a entrar numa coisa tão inesperada. Uma coisa, ó Deus, que essas pessoas jamais pensariam, não, comigo isso não vai acontecer, mas está acontecendo. Senhor, eu tenho certeza que o Senhor está vendo o sofrimento dessas pessoas que já não têm mais forças de lutar por elas mesmas. Algumas delas desistiram de lutar. Algumas delas resolveram entregar nas tuas mãos. Algumas entenderam que as coisas transcendem apenas o que é natural, mas já estão num campo, num âmbito espiritual tão grande que se a oração não for feita, a vitória não virá. Senhor meu Deus, Senhor meu Pai, obrigado por estar agindo, meu Deus, nessas situações que impossibilitam pessoas de viver. Pessoas, ó Deus, que não têm mais forças para dar um passo sequer. Algumas no extremo da miséria, algumas no extremo da dor. Não faz, meu Deus, muito tempo nós estávamos ouvindo o testemunho do Senhor que dizia que para aliviar a dor de cabeça, ele dava cabeçada na parede. Meu Deus, isso é profundo. Isso é dolorido, Senhor. E eu sei que tem pessoas que a dor lhes atravessa o coração como se uma espada estivesse, Senhor, transpassando esse coração. Senhor, nós queremos ver o Senhor agindo em favor do seu povo. Nós somos o povo do Senhor. Nós somos as pessoas que esperam no Senhor. Nós somos as pessoas, ó Deus, que o Senhor tem trabalhado em favor. Somos nós, porque nós esperamos no Senhor. Nós esperamos na sua misericórdia. O nome do Senhor é glorificado, é exaltado. Te glorifico, ó Pai. Eu te exalto, Senhor, pelas coisas que nós aprendemos que o Senhor fez, pelas coisas que nós sabemos que o Senhor tem feito, pelas coisas que nós sabemos que o Senhor está fazendo e pelas coisas que nós sabemos que o Senhor fará ainda. Tudo quanto o Senhor fez, faz e fará, que seja, Senhor meu Deus, tributado exatamente ao Senhor, e que toda a glória seja dada a Ti. O nome do Senhor é glorificado, o nome do Senhor é exaltado. Senhor meu Deus, em nome de Jesus Cristo, em nome de Jesus Cristo, atua na nossa vida, Senhor. Atua na vida dessa pessoa que está clamando a Ti juntamente comigo. Atua agora, meu Deus, com o atuar das Tuas mãos, fazendo maravilhas, fazendo coisas tremendas acontecerem, coisas que serão testemunhos ou testemunho vivo para que tantas outras pessoas creiam na Tua palavra, creiam que o Senhor é Deus poderoso, Deus que tem agido, atendendo o clamor do Seu povo, atendendo o clamor da Sua igreja. Senhor, eu sei que nesse momento muita gente está sendo severamente injustiçada. Sei, Senhor meu Deus, que nem sempre buscar a justiça traz justiça. Porque às vezes, Senhor meu Deus, os próprios agentes da justiça agem com aparente injustiça, trazendo mais dor ainda, Senhor, a esse que já tinha uma dor quase que impossível de ser suportada. Senhor meu Deus, Senhor meu Pai, aqueles que estão buscando, Senhor, uma situação melhor de vida, doentes, aflitos, infelizmente as perícias, ó Deus, que são feitas, são perícias fraudulentas, que não visam, Senhor, o bem-estar do trabalhador, mas visam o bem-estar do empregador, que às vezes é corrupto, às vezes tem corrompido pessoas, tem corrompido órgãos, para que a sua empresa se dê bem, em detrimento do sofrimento do pobre. Senhor meu Deus, Senhor meu Pai, o que eu estou dizendo ao Senhor é oração. O Senhor sabe que pode configurar-se numa verdade num país onde parece, Senhor, imperar a corrupção. Num país, Senhor meu Deus, onde nós temos, ó Pai, todos os dias de manhã, aquela sensação que as pessoas têm como parte da sua vida, o escândalo nosso de cada dia. Senhor meu Deus, Senhor meu Pai,

Pai. O Senhor é Deus poderoso para tomar aí, Senhor, a questão daquele que está sendo injustiçado. O Senhor é poderoso para julgar e agir na causa do necessitado, do aflito e do pobre, fazendo com que a justiça, Senhor meu Deus, seja feita. Senhor meu Pai, a justiça mesmo, Senhor, onde quer que haja a razão, que o Senhor coloque essa razão em favor daquele que tem a razão. Senhor, nós sabemos que nós não podemos nos dirigir ao Senhor, trazendo ao Senhor uma causa injusta, para que o Senhor a julgue em nosso favor, porque o Senhor não fará isso. Mas sabemos, ó Deus, que nós podemos trazer as nossas causas, que nós sabemos que são causas que o Senhor deve agir, porque estamos sendo injustiçados e a verdade está do nosso lado. Aí, Senhor meu Deus, eu sei que o Senhor age. Eu sei que o Senhor vai, Senhor meu Deus, tomar a atitude que é preciso tomar, porque não pode triunfar a injustiça sobre o justo, não pode triunfar o mal sobre as pessoas de bem, não pode triunfar Satanás sobre o Cristo verdadeiro, sobre o Senhor. Então, Senhor meu Deus, em nome de Jesus, age em nosso favor, age em favor do necessitado, age em favor do injustiçado, que haja justiça, Senhor, que haja, Senhor meu Deus, do Senhor o agir, para que o pobre não seja tão massacrado como já tem sido. Senhor meu Deus, Senhor meu Pai, eu apresento ao Senhor a nossa juventude. Senhor, nós não queremos que a nossa juventude seja uma juventude transviada, uma juventude mundana. Nós não queremos que a nossa juventude se deixe levar, ó Deus, pelo conselho do ímpio. Nós não queremos que a nossa juventude se deixe levar, Senhor meu Deus, pelo espírito do homem ou pelo espírito do mundo, pelo conhecimento apenas e tão somente científico, mas sem embasamento na sua palavra. Mas queremos que a nossa juventude se deixe pautar pelas verdades que são espirituais, com discernimento do Espírito Santo, para que seja uma juventude poderosa, abençoada, mas acima de tudo uma juventude salva, uma juventude que entendeu a missão, uma juventude que desvendou a visão. Nós queremos, ó Deus, que o Senhor venha agir na vida dos nossos jovens, dos nossos adolescentes, para que sejam, Senhor meu Pai, não só o futuro da igreja, mas que já sejam o presente da igreja, mas que já sejam um presente para a igreja, que já sejam, Senhor meu Deus, pessoas úteis à sua obra, disseminando a sua palavra com o testemunho, Senhor, àqueles que são da sua mesma faixa etária. Senhor meu Deus, Senhor meu Pai, agradecemos o Senhor e louvamos o Senhor. O nome do Senhor é glorificado pela proteção, Senhor, que o Senhor tem dado a todos nós. Nós sabemos, ó Deus, que se o Senhor não agir, se o Senhor não guardar, em tantos casos nós estamos mais que perdidos mesmo, Senhor. O Senhor precisa agir na nossa vida para que nós tenhamos paz, para que nós sejamos grandes vencedores. E nós sabemos que o Senhor é poderoso, Senhor, para fazer com que as nossas vidas sejam vidas que realmente tragam um testemunho de vitória. Guarda-nos, ó Deus. Nós sabemos que o nosso país, ó Deus, conforme anunciado pelas próprias autoridades, tem 7 pessoas que desaparecem a cada instante assim. Somem, ó Deus, por hora, só neste país. Senhor, que coisa horrorosa, Senhor. São os perigos que nós estamos vivendo. Nós tivemos, Senhor meu Deus, em um ano, Senhor meu Pai, pessoas que morreram como a explosão da bomba em Nagasaki. Ah, meu Deus, é terrível a situação do nosso país. Nós temos visto, ó Deus, pessoas morrendo a cada dia, as autoridades sendo sufocadas, policiais sendo assassinados, às vezes, ó Deus, os bandidos tomando, eu diria, Senhor, conta, fazendo com que esse país viva num estado de medo, de horror. Senhor, o Senhor é Deus para nos dar a proteção e nos dar o livramento. Satanás tem agido de uma forma, ó Deus, em que as drogas têm sido disseminadas nas escolas, nas entidades, em alguns casos até nas igrejas, Senhor. O Senhor é Deus poderoso para dar a vitória àqueles que buscam a vitória, proteger o seu povo, livrar do mal. Se o Senhor não nos guardar, ó Pai, a quem pediremos socorro? A quem pediremos ajuda, Senhor? Que os anjos do Senhor estejam acampados ao redor de nós, tementes ao Senhor. Que o Senhor dê ordens aos teus anjos para que nos guardem nos nossos caminhos. Que o Senhor guarde a nossa família. Que o Senhor guarde os seus pastores, que passam tantos perigos também, ó Deus, pregando a sua palavra, viajando, Senhor,
quantos que entram em locais tão perigosos para falar do seu amor, para falar, Senhor meu Deus, da salvação que há em ti. Que o Senhor esteja com esses pastores, com essas pessoas que levam, Senhor meu Deus, a sua palavra aos rincões mais distantes dessa nação. Seja, ó Deus, com aqueles que são contigo. Que o Senhor coloque uma palavra de sabedoria na boca de cada um deles. Que eles saibam, ó Deus, se pronunciar diante dos perigos que envolve o trabalho que eles estão realizando. Senhor meu Deus, Senhor meu Pai, eu creio que o Senhor é Deus que tem guardado e vai continuar guardando, porque a palavra do Senhor precisa alcançar corações, precisa alcançar vidas, precisa, Senhor meu Deus, entrar em todos os recintos. Em nome de Jesus Cristo, que haja proteção do Altíssimo em favor dos pastores, diáconos, evangelistas, colaboradores, missionários, Senhor meu Deus, todos aqueles que com a sinceridade que o Senhor tem colocado no coração deles, tem feito um excelente trabalho em prol da sua obra. Meu Deus, nós sabemos que temos também, ó Deus, as nossas igrejas nos presídios. Senhor, ali vidas estão sendo alcançadas também. São vidas valiosas, ó Deus, como todas as outras. Senhor, meu Deus, Senhor, meu Pai, eu creio que o Senhor é Deus que tem guardado e vai continuar guardando, porque a palavra do Senhor precisa alcançar corações, precisa alcançar vidas, precisa, Senhor, meu Deus, entrar em todos os recintos. Em nome de Jesus Cristo, que haja proteção do Altíssimo em favor dos pastores, diáconos, evangelistas, colaboradores, missionários, Senhor meu Deus, todos aqueles que com a sinceridade que o Senhor tem colocado no coração deles, tem feito um excelente trabalho em prol da sua obra. Meu Deus, nós sabemos que temos também, ó Deus, as nossas igrejas nos presídios. Senhor, ali vidas estão sendo alcançadas também. São vidas valiosas, ó Deus, como todas as outras. Cometeram algum agravo, algum crime, e acabaram por prejudicar a sociedade, mas estão ali, ó Deus, pagando. Estão ali, Senhor meu Pai, cumprindo a sua pena, e em pouco tempo estarão livres, ó Deus, tendo já pago tudo que causaram de ruim para com a sociedade, e estarão prontos para serem reintegrados. E enquanto estão ali, ó Deus, o Senhor preparou homens e mulheres para estarem pregando a sua palavra ali, para estar levando a palavra de salvação e de conforto. Alguns pensam que não tem esperança para mim, porque o meu crime foi por demais grande, eu acho que Deus não vai me perdoar. Que o Senhor faça entender esse coração, ó Pai, que o Senhor ama essa vida, que o Senhor é poderoso para perdoar, sim, onde há arrependimento verdadeiro e sincero. Senhor, essas pessoas que se arrependem dos males causados, essa pessoa que talvez, ó Deus, tenha até tirado a vida de outro, estarão livres, ó Deus, tendo já pago tudo que causaram de ruim para com a sociedade, e estarão prontos para serem reintegrados. E enquanto estão ali, ó Deus, o Senhor preparou homens e mulheres para estar empregando a sua palavra ali, para estar levando a palavra de salvação e de conforto. Alguns pensam que não tem esperança para mim, porque o meu crime foi por demais grande, eu acho que Deus não vai me perdoar. Que o Senhor faça entender esse coração, ó Pai, que o Senhor ama essa vida, que o Senhor é poderoso para perdoar, sim, onde há arrependimento verdadeiro e sincero. Senhor, essas pessoas que se arrependem dos males causados, essa pessoa que talvez, ó Deus, tenha até tirado a vida de outro, tem esperança para mim, porque o meu crime foi por demais grande, eu acho que Deus não vai me perdoar. Que o Senhor faça entender esse coração, ó Pai, que o Senhor ama essa vida, que o Senhor é poderoso para perdoar, sim, onde há arrependimento verdadeiro e sincero. Senhor, essas pessoas que se arrependem dos males causados, essa pessoa que talvez, ó Deus, tenha até tirado a vida de outro, causados, essa pessoa que talvez, ó Deus, tenha até tirado a vida de outro, está elevando esse ânimo, esse espírito. Eu sei que o Senhor já está dando a essa pessoa o consolo e arrancando dessa pessoa o peso que ela traz na sua consciência pelos males causados no passado. Sei que o Senhor está arrancando agora, tirando agora dessa vida arrependida, Senhor, esse peso que ela não pode mais continuar levando. Senhor, trago alívio, Senhor. Corações arrependidos e convertidos, a sua palavra diz que o Senhor mesmo produz um vento de refrigério. Trago refrigério a essa vida e que essa pessoa possa levantar a cabeça e dar esperança, que essa pessoa possa dar oportunidade a um novo amanhecer, a um renascer, Senhor. Meu Deus, o Senhor é poderoso para salvar este coração que se sente tão ruim, esse coração
coração que se sente tão sem esperança e chega a dizer que é tão sem salvação. Senhor, é poderoso para salvar, salva, ó Deus, toca nessa vida agora. Eu repreendo esse espírito maligno que tem colocado essa barreira de impedimento, que tem falado a esse coração que não há esperança, enquanto há sim esperança no Senhor. Meu Deus, meu Pai, em nome de Jesus, quantas pessoas, ó Deus, estão pregando a sua palavra depois de terem vivido uma vida tão desastrosa nos tempos mundanos e profanos. Por isso, ó Deus, nós podemos dizer que o Senhor estende sim a todos os nossos ouvintes que oram comigo e pensavam não haver esperança. O Senhor estende a esperança que há em ti a esse coração, em nome de Jesus Cristo. Senhor meu Deus, Senhor meu Pai, o Senhor é poderoso para curar essa criancinha. Essa criancinha chora, essa criancinha está aos prantos, aos berros, sem poder dizer o que está sofrendo, mas está sofrendo. São os males do intestino, são os males do esôfago, os males estomacais, as enfermidades que causam dores desse corpo ainda infantil, Senhor. O Senhor é poderoso para curar essa criancinha, o Senhor é poderoso para curar esse adolescente, o Senhor é poderoso para libertar essa pessoa, Senhor meu Pai, que está sofrendo tanto devido ter passado por enfermidades que deixaram sequelas que a medicina não sabe o que fazer para exterminá-las. Crianças, ó Deus, que tiveram poliomielite, paralisia infantil, essas crianças que estão, ó Deus, vivendo, ó Pai, quase que imobilizadas, essas crianças, ó Pai, que têm qualquer tipo de coisa física, coisa, ó Deus, que traz transtornos, que tira dessa criança a autoestima, que tira até o desejo da vida. O Senhor é poderoso, levanta essa criança agora, meu Pai. Essa família que tem orado, essa família que tem gastado o possível e o impossível para ver esse ente querido bem. Meu Deus, eu clamo ao Senhor em favor dessa criança. Eu clamo ao Senhor em favor dessa família. Senhor, o Senhor pode, Pai. Onde há fé, o Senhor pode. Onde há fé, o Senhor age. Em nome de Jesus Cristo, Senhor, meu Deus, toma nas tuas mãos essa criança. Toma nas tuas mãos essa família. Senhor, age agora, meu Deus, curando, libertando, fazendo milagre, fazendo maravilha acontecer nessa vida. Essa vida, ó Deus, que ainda não tem um entendimento como nós temos, mas sabe que alguma coisa não está bem. Cura agora, Senhor, meu Pai. Cura, Senhor, essa paralisia. Cura essa enfermidade que leva essa família ao desespero, sabendo ela que resta a essa criança nada mais do que a morte. O Senhor é Deus da vida. O Senhor é a vida. Senhor, meu Deus, em nome de Jesus Cristo, cura agora, meu Pai. Faça um milagre acontecer agora, meu Deus, dessa família, nesse lar. Faça, meu Deus, essa criança ser tocada pelo poder das tuas mãos e se levantar. Essa criança, meu Deus, se desvencilhar desse mal que certamente a acompanharia, estou dizendo, meu Deus, já na possibilidade do milagre, por toda a vida. Essa criança tetraplégica, essa criança, Senhor, meu Deus, que é uma bênção nessa casa, mas sim traz sofrimento aos pais. Como não dizer isso? Sim, Senhor, meu Deus, a família tem sofrido, a família tem buscado. Meu Deus, haja, Senhor, meu Deus, com o poder do Senhor, com a misericórdia do Senhor, curando, levantando, fazendo com que essa família possa regozijar-se no agir do Senhor agora. Meu Deus, meu Pai, eu apresento ao Senhor também essas pessoas que estão hospitalizadas na ânsia da morte, essas pessoas que estão já no estado, ó Deus, que para a medicina não existe como voltar atrás, esse estado terminal que traz o sofrimento, que traz a dor, Senhor, não só para o que está nesse estado, mas é evidente que a família sofre. Pai de amor, em nome de Jesus, o Senhor é Deus que cura câncer, o Senhor é Deus que cura enfermidades do coração, o Senhor é Deus que cura esse cérebro abatido por essa dor, o Senhor é Deus poderoso para fazer maravilhas, Pai, maravilhas onde somente as maravilhas têm lugar, porque se não for maravilha, se não for milagre, a morte é certa, a sequela é certa, a dor é certa. Faça maravilhas, meu Pai, faça sinais. Eu te glorifico, Senhor, e sei que as pessoas que oram comigo também glorificam o nome do Senhor. Quantas portas fechadas, ó Deus,
que precisam ser abertas. Quanta gente no vale do desespero, porque estão desempregadas essas pessoas. O Senhor é poderoso para trazer de volta o emprego a essa pessoa. O Senhor é poderoso, meu Deus, para abrir uma porta, para que muitos venham se sentir dignos, por terem a oportunidade de trabalhar e com o esforço das próprias mãos e com o suor do próprio rosto, que essas pessoas possam se sentir dignas por estarem sustentando a família. Senhor, meu Deus, abra a porta do emprego. Senhor, o Senhor pode levantar essa nação. O Senhor pode usar as autoridades. O Senhor pode dar sabedoria, Senhor, àqueles que trabalham no planejamento, na economia. O Senhor pode, meu Deus, dar sabedoria a todos aqueles que trabalham, Senhor, meu Deus, no trabalho público, para que essa nação possa ser reconstituída, para que essa nação possa crescer, para que empregos venham a ser produzidos, para que a nossa indústria tenha lucro, para que, Senhor, meu Deus, as pessoas possam trabalhar. Senhor, usa as autoridades, usa aqueles que o Senhor colocou, Senhor, para que as diretrizes dessa nação sejam tomadas através daquilo que eles arquitetam. Senhor, meu Deus, que as autoridades sejam abençoadas e que nós tenhamos paz. O Senhor é Deus poderoso, o Senhor é Deus tremendo. Abençoa o nosso querido Brasil, meu Pai. Abençoa, Senhor, meu Deus, aqueles que sabem, ó Deus, os rumos que essa nação tem de tomar, a presidência, enfim, ó Deus, todos aqueles que trabalham em qualquer tipo de escala dentro dessa nação, porque, ó Deus, eu sei que o Senhor abençoando essa nação, a igreja será abençoada, os teus servos e servas que estão desempregados estarão empregados, e a obra do Senhor alcançará tantas pessoas mais pelo mantimento, ó Deus, que será trazido à obra do Senhor. Senhor, meu Pai, aqueles que são mantenedores da sua obra, que venham a ter um emprego lucrativo, com um excelente salário, para a glória do teu santo nome. Senhor, meu Deus, Senhor, meu Pai, em nome de Jesus Cristo, visita, Senhor, a nossa juventude, os nossos adolescentes, os nossos pastores, adultos, velhinhos. Visita, Senhor, meu Deus, todas as pessoas que nesse momento precisam do Senhor, de algum socorro, meu Pai. Precisam de alguma ajuda, Senhor, meu Deus. Que o nome do Senhor seja glorificado, seja exaltado, Senhor, por todas as coisas que o Senhor está fazendo agora, Pai. Eu repreendo, Senhor, meu Deus, essa enxaqueca. Eu repreendo os males estomacais. Eu repreendo toda a virose. Repreendo todas as bactérias que estão infectando esses corpos, que estão infectando essa vida. Senhor, meu Deus, em nome de Jesus, que a bênção do Senhor venha, ó Pai, agora. Não importa o mal que essa pessoa esteja sofrendo, que a mão do Senhor, ó Pai, venha operando tremendamente agora. Meu Deus, quanta gente ora comigo e fez com o Senhor um voto. Fez o voto do testemunho. Alguns fizeram o voto da gratidão. Alguns se comprometeram a ajudar a obra do Senhor, mas alguns, ó Deus, também fizeram o voto de testificar. Estarão testificando, Senhor, porque eu sei que o Senhor está operando maravilhas. Eu sei que o Senhor está entrando nessa casa, nessa família. Onde Satanás colocou das suas mãos sujas, as suas mãos de destruição, para trazer o mal, para separar o lar, a família, o casal. Está repreendido, Satanás. Quanta gente, Senhor, meu Deus, está vivendo momentos de desespero. Estão vivendo essas pessoas, Senhor, meu Deus, momentos de dor, de depressão, de ansiedade, de loucura, momentos de psiquiatria total. E Satanás age ali, ó Deus, e não há um discernimento, um diagnóstico, porque Satanás está agindo, trazendo transtorno, trazendo a dor. Eu creio, Senhor, meu Pai, no seu poder. Eu creio, Senhor, meu Deus, no agir do Senhor nesse momento. Vai embora dessa casa, Satanás. Vai embora dessa família. Tem Deus vivo conosco, ouvindo a nossa oração em nome de Jesus. Eu repreendo todo o mal, eu repreendo toda a dor, eu repreendo toda a infestação diabólica e satânica enganosa do inferno. Vai embora agora, sai dessa casa, sai desse corpo, sai dessa vida obra má, satânica, diabólica. Eu te repreendo, espírito das trevas. Você que é o ladrão, que não vem senão a roubar, matar e destruir, eu te repreendo. Em nome daquele que veio para dar vida e dá-la em abundância.
Eu creio no Senhor, eu creio na Tua resposta. Guarda a mim também, ó Deus, a minha esposa, meus filhos, a minha família, meus pais, meus familiares, meus irmãos, meus amigos, meus inimigos. Guarde, Senhor. Eu sei que diante do guardar do Senhor, haverá abundância de alegria, haverá abundância do testemunho. Senhor, prospera-nos a todos nós. Ajuda-nos, ó Deus, nós cremos no Senhor. Que o amor do Senhor esteja conosco sobre a nossa vida, de hoje para todos sempre. Amém, Senhor. Amém.

0: Muito bem, prezados ouvintes, que Deus abençoe vocês. Eu sou o pastor Lourival de Almeida, nós somos da Igreja Deus e Amor. A nossa sede mundial está na Avenida do Estado, 4568, no bairro da Liberdade. Mas aí na sua cidade também tem uma Igreja Deus e Amor e tem homem de Deus aí orando por você. Vai lá, tem oportunidade de Deus, tem homem de Deus, tem bênção de Deus, tem louvor, tem adoração, tem tudo. Na Igreja Deus e Amor aí da sua cidade. A Igreja Deus e Amor é muito mais que uma igreja, é uma família. Uma igreja de todos e para todos. Fiquem todos com Deus até a próxima oportunidade, em nome de Jesus Cristo.
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2: E não nos cansemos de fazer o bem, pois no tempo próprio colheremos, se não desanimarmos. Gálatas capítulo 6, versículo 9.
3: 3 horas e 31 minutos.

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4: Luciana Ferreira dos Santos, sou de Vila Conceição de Adema, São Paulo, e conheci a IPDA daqui perto de casa mesmo, que tem uma IPDA Jardim de Adema, e aos poucos eu ia, em vez de quando eu ia, e hoje, para honra e glória do Senhor, estou na presença dele, estou na IPDA aqui do Jardim de Adema, e o Senhor me libertou dos vícios, drogas, da prostituição, me livrou de tudo. E para honra e glória do Senhor, estou na presença dele. Paz do Senhor.
5: Meu nome é Sueli Rodrigues, eu sou aqui da região de Campinas. Eu conheci o Senhor Jesus através do programa Voz da Libertação. O Senhor transformou a minha vida, a qual eu era uma pessoa infeliz, depressiva, cheia de vícios, muito enferma. E através de ouvir o programa Voz da Libertação, eu conheci o Senhor Jesus e recebi a minha cura. E eu agradeço muito esta igreja, Pentecostal Deus e Amor. Eu agradeço as orações dos irmãos pelo programa Voz da Libertação. Hoje faz 24 anos que estou na presença do Senhor Jesus, nesse ministério que eu amo tanto. Amém?
6: Eu me chamo Marta. Sou da Zona Leste. Eu conheci a sede Deus e Amor do Parque Dom Pedro através da minha cunhada. Foi quando eu estava passando uma luta muito grande no meu relacionamento e ela falou para mim: vai na sede. E eu fui e comecei a participar da campanha das quarta-feira. E foi uma bênção na minha vida. Eu escuto a Voz da Libertação. Conheci a rádio também, a Voz da Libertação, através dela. Eu não deixo de ouvir, eu não deixo de acompanhar. Eu sempre acompanho as orações, eu peço oração e eu agradeço muito a Deus por ter colocado vocês na minha vida. E que Deus abençoe a todos. Eu agradeço a oportunidade.
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7: Lembre-se do seu Criador enquanto você ainda é jovem, antes que venham os dias maus e cheguem os anos em que você dirá: não tenho mais prazer na vida. Lembre-se dele antes que chegue o tempo em que você achará que a luz do sol, da lua e das estrelas perdeu o seu brilho e que as nuvens de chuva nunca vão embora. Então os seus braços, que sempre o defenderam, começarão a tremer, e as suas pernas, que agora são fortes, ficarão fracas, e os seus dentes cairão, e sobrarão tão poucos que você não conseguirá mastigar a sua comida. A sua vista ficará tão fraca que você não poderá mais ver as coisas claramente. Você ficará surdo e não poderá ouvir o barulho da rua. Você quase não conseguirá ouvir o moinho moendo ou a música tocando, e levantará cedo quando os passarinhos começam a cantar. Então você terá medo de lugares altos, e até caminhar será perigoso. Os seus cabelos ficarão brancos, e você perderá o gosto pelas coisas. Nós estaremos caminhando para o nosso último descanso, e quando isso acontecer, haverá gente chorando por nossa causa nas ruas. A vida vai acabar como a lamparina de ouro cai e quebra quando a sua corrente de prata se arrebenta, ou como um pote de barro se despedaça quando a corda do poço se parte. Então o nosso corpo voltará para o pó da terra de onde veio, e o nosso espírito voltará para Deus que o deu. O fim de todas as coisas é: teme a Deus e obedeça a sua palavra, porque este é o dever de todo ser humano. Enquanto você tem oportunidade, compareça na Igreja Pentecostal Deus de Amor e entregue a sua vida ao Senhor Jesus, e passe a andar na presença de Deus.

Jesus, quero contar uma experiência que eu tive com Deus quando eu estava procurando uma igreja que eu já sentia no meu coração de servir a Deus. Eu andei em algumas igrejas, em vários ministérios, porque eu queria uma igreja que eu pudesse me encontrar com o Senhor. E visitei alguns ministérios, mas nenhum deles me tocou. Certo dia, eu entrei na sede mundial e lá eu sentei e fiquei observando o culto. E ver as irmãs cooperadoras, obreiras, e me chamou, né, para ir na frente aceitar Jesus na hora que o missionário estava pregando. Lembro eu que era um dia de quarta-feira, mas eu não quis ir, estava sozinha. Aí no outro, quando foi no domingo, eu voltei para a igreja novamente. Eu sentia o Espírito Santo de Deus falando comigo no meu coração: vai ser aqui que eu tenho grande obra para fazer em sua vida através do Espírito Santo. E ali, irmão, eu sentei. Aí as irmãs, na hora do apelo, elas vieram me chamar. Eu estava toda cheia de pintura. Eu estava com cheias de bijuterias, pulseiras, de calça comprida. E ela falou: vamos lá na frente, vamos aceitar Jesus. E eu fui. O missionário estava pregando, era na época da sede mundial, né? Na igreja antiga. E eu fui, irmão. Aceitei Jesus. E aí, quando eu cheguei em casa, eu já fui tirando as coisas que não era do agrado de Deus na minha vida. O Espírito Santo de Deus já foi fazendo uma obra na minha vida.

0: começou a anunciar o batismo. E um dia o missionário falou assim, que as pessoas que estivessem já se preparando para o batismo, se quisesse entrar na fila para ser batizada com o Espírito Santo, ele ia descer do púlpito e ia colocar as mãos sobre as nossas cabeças. Irmãos, eu senti uma vontade muito grande de entrar na fila, mas nesse dia eu estava com meu filho de 8 anos e a minha filha de 6 meses no colo. Mas mesmo na oração eu senti uma graça de Deus sobre a minha vida. Eu falei, mas eu não vou na fila, vou esperar para o próximo domingo. E quando terminou o culto, eu vim embora, cheguei em casa, falei para meu esposo, falei, olha bem, eu queria que você fosse comigo na igreja, porque ele não ia. Eu queria que você fosse comigo no culto, porque o missionário está fazendo, mandando ficar na fila, que é o batismo com o Espírito Santo. E ele desce do púlpito e põe a mão na cabeça das pessoas. E eu queria ir para a fila, mas com as crianças não dá. E ele foi, irmãos. Quando foi no próximo domingo, ele foi comigo. E assim começou a oração, né? Eu falei para ele ficar com as crianças e entrei na fila. Quando eu entrei na fila, eu fui sentindo um poder muito grande do Espírito Santo sobre minha vida. Mas eu não estava batizada ainda, mas eu sentia que eu ia ser batizada naquele dia. E assim foi, irmãos. E eu vi o missionário descendo do púlpito e colocando as mãos sobre as cabeças das irmãs, e as irmãs cheias do Espírito Santo. E eu estava orando, orando, e eu comecei a sentir algo diferente sobre o meu corpo, sobre a minha vida naquele momento. Mas ali eu estava assim, quando o missionário foi chegando perto de mim, eu parecia que algo estava impedindo, porque parecia que eu estava me sentindo acanhada naquele momento. E eu não me soltava para ser batizada. Aí o servo de Deus, missionário Davi Miranda, ele se aproximou de mim, colocou a mão na minha cabeça e falou assim, minha serva, você já está batizada com o Espírito Santo. Naquele momento, eu comecei a sentir o poder tão grande de Deus sobre a minha vida, que eu sei que dali me tiraram, levaram lá para o púlpito. Eu fiquei lá, irmão, cheio do Espírito Santo, falando em línguas estranhas. E quando foi naquele momento, o culto foi, chamaram todo mundo para ir para frente receber oração, e eu ali já estava ajoelhado no púlpito. Eu sei que terminou o culto, irmãos. Chegou meu filho e falou, mãe, o culto já terminou, já acabou, já está na hora de ir embora, já deu paz do Senhor. Irmãos, eu não vi, eu estava tão cheio do Espírito Santo de Deus que eu nem vi o culto terminar. Eu ali de joelho, dobrado ali na beira do púlpito, só recebendo o poder do Espírito Santo de Deus. E essa é uma experiência que eu tive. Então eu agradeço a Deus por esse ministério e que Deus abençoe e todos aqueles que estão na frente desse trabalho. Deus abençoe a todo mundo e que aquele irmão que tem um chamado do Senhor e que abra seu coração e faça a obra do Senhor. Deus abençoe por essa oportunidade em nome de Jesus Cristo.
1: Quanto sofrimento, desilusão, tristeza e angústia na sua vida, caro amigo ouvinte. Você vive chorando, pensando, Deus se esqueceu de mim, Deus me abandonou, Deus não quer mais nada comigo. Você está enganado. Deus te ama, Deus te quer bem, Deus quer abençoar a sua vida. Você está pensando em tirar a sua própria vida? Você pensa em fugir de tudo e de todos, esconder-se e dizer, ninguém gosta de mim? Você está debaixo de uma depressão. Preste muita atenção. Deus te ama, porque de tal maneira Ele enviou seu único filho para que todo aquele que nele crê não pereça, mas tenha vida eterna. Jesus, Ele morreu. Morreu pelos teus pecados em uma cruz de dor, sofrimento e angústia, para te dar a paz e a tranquilidade. Ele mesmo disse bem claro, eu sou o bom pastor e o bom pastor dá a vida pelas suas ovelhas. Ele chegou a dizer mais ainda, vinde a mim todos que estão cansados e oprimidos e eu vos aliviarei. 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
5: 4 horas e 1 minuto.
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0: 4:02. Bom dia São Paulo, bom dia Brasil, Deus abençoe a todos, sejam muito bem-vindos a esta programação. 4:02, horário oficial de Brasília. Vamos agora para o bloco de notícias e já voltamos com vocês.
1: Momento de informação aqui na Rádio Deus é Amor. Transtorno bipolar. Especialistas explicam por que diagnóstico demora. O diagnóstico do transtorno bipolar pode levar entre 6 e 10 anos para ser confirmado, segundo os especialistas. Essa demora acontece por vários fatores que dificultam a identificação precisa da condição, principalmente porque os primeiros sintomas costumam ser confundidos com outros transtornos mentais. De acordo com os especialistas, uma das principais razões para o atraso no diagnóstico é que o transtorno bipolar frequentemente se manifesta inicialmente como um episódio depressivo. Essa situação resulta em um tratamento inadequado porque a abordagem terapêutica para a depressão bipolar difere da depressão comum. Um outro fator relevante que contribui para o atraso no diagnóstico é a semelhança dos sintomas com outros quadros psiquiátricos, especialmente os transtornos de ansiedade. Para os especialistas, uma meta-análise recente que demonstra que nos países desenvolvidos, a demora entre o aparecimento do primeiro sintoma e o diagnóstico definitivo de transtorno bipolar é de 6 a 10 anos. Isso quer dizer, a pessoa fica esses anos todos sofrendo com os episódios sem saber exatamente qual é o tratamento apropriado. Saúde mental no ambiente de trabalho. Crescimento acelerado e pressão. A saúde mental no ambiente corporativo tem se consolidado como um

0: impactos particularmente intensos entre micro e pequenas empresas, pressionadas por estruturas enxutas e menor capacidade de absorver crises internas, elas enfrentam um cenário de crescimento acelerado e muita pressão. Isso pode levar os empreendedores e seus poucos colaboradores a serem mais suscetíveis a transtornos como ansiedade, depressão e, sobretudo, síndrome de burnout. Já dados do panorama do bem-estar corporativo desse ano mostram que 86% dos trabalhadores brasileiros consideram bem-estar e salário igualmente importantes. 81% afirmam que o empregador tem, sim, responsabilidade direta nesse cuidado. E 90% já apresentaram sintomas de burnout no último ano. Em pequenas e médias empresas, a saúde mental é diretamente impactada pela própria estrutura do negócio. Foram entrevistados centenas de micro e pequenos empreendedores. Apesar das limitações, cresce a percepção de que o tema deixou de ser apenas uma questão de bem-estar individual e passou a ocupar espaço estratégico.
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2: É isso aí, 4:06, que Deus abençoe. Você que chegou agora, está acompanhando esta programação, estamos ao vivo aqui na Central de Produção Internacional. E este, quem comunica com todos vocês, Diácono Lindenberg Araújo. Vamos agora para os canais de comunicação da nossa Igreja Pentecostal Deus e Amor, o WhatsApp. DDD 11 98292-3392. 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
2: É isso aí, ouvintes da Rádio Deus é Amor. Agenda do dia, daqui a pouquinho nós teremos aí projeto Eu e Mais Um, mas a princípio eu quero já anunciar e convidá-los para esta quinta-feira. Quinta-feira de muitas bênçãos, quinta-feira de muitas vitórias. Quando nós falamos de quinta-feira, nós lembramos do culto beneficente da nossa sede mundial, no que diz respeito à Fundação Reviver, sim, braço assistencial da nossa Igreja Pentecostal Deus e Amor. E eu já quero convidar aqui a todos vocês, sim, a participarem desta grande campanha que acontecerá logo mais às 15 horas, às 3 horas da tarde, aqui na sede mundial, no Templo da Glória de Deus. Não percam esta grande concentração, uma tarde de muitas bênçãos e muitos milagres. Nossa irmã Antônia Bochar, ela estará ministrando a palavra de Deus. A Fundação Reviver, ela é um braço assistencial da nossa Igreja Pentecostal Deus e Amor. Então, se você ainda não

0: contribuiu, não ajudou, venha fazer parte destes projetos, contribua, seja um mantenedor desta obra, porque nós estamos alavancando, a obra de Deus está crescendo, está progredindo dia após dia para a glória de Deus. E isto é com as nossas contribuições. E o braço assistencial, Fundação Reviver e a Associação Reviver Help, Deus e Amor, esta é o braço assistencial da Igreja Deus e Amor, que tem trazido benefícios para muitas pessoas que estão em meu Deus do céu, fugiu aqui da minha mente agora, mas que estão carentes, não é? E que estão ali no Nordeste, no Norte, mas o braço assistencial da Igreja Deus e Amor, estes projetos, Águas para o Sertão, estes projetos ali no Piauí, em Paulistana, têm alcançado inúmeras, centenas de vidas, pessoas carentes e que estão sendo abraçados para a glória de Deus. E esta quinta-feira é um culto beneficente, direcionado aí à Fundação Reviver. Venham fazer parte desta grande campanha, é a quinta-feira da multiplicação. É a quinta-feira onde Deus multiplicará e também restaurará a nossa fé e as nossas vidas. Eu quero convidar a você também que está abatido, está fraco, está desanimado, venham participar desta grande concentração. Inclusive, nós já estamos nos preparativos para o aniversário da Fundação Reviver, 32 anos, dia 22 de agosto, às 14 horas, aqui na Sede Mundial, um culto especial com o tema O Dia de Semear. Pastor Jerry Bochara, ele estará ministrando a Palavra de Deus e teremos muitas participações especiais, inclusive a nossa presidente Irene Miranda, Débora Miranda, nossa cantora Débora Miranda, nossa irmã Eliana Miranda, evangelista Maria Lorena, diretoria, todos estarão presentes em uma só fé neste Agosto Verde, é o mês da beneficência cristã. Então vocês não poderão perder, não pode ficar de fora, nosso estacionamento aqui está aberto, é gratuito, nós temos aqui uma escolta armada que estará guardando, protegendo com toda a segurança o teu carro, a sua moto, e você poderá vir adorar a Deus tranquilamente, glorificando o nome do Senhor e Salvador Jesus Cristo. A nossa sede mundial, ela está localizada na Avenida do Estado, 4568 aqui na Liberdade, e a entrada principal é Avenida Prefeito Passos, número 10. Vem pra cá, vem adorar a Deus aqui conosco, na Igreja Pentecostal Deus e Amor.
1: Seu nome, minha irmã?
2: Elza.
1: Oi, irmã Elza, o que a senhora recebeu de Jesus na Igreja Deus e Amor?
2: Olha, irmão, eu tava ali meditando o que que eu vou contar de tantas bênçãos, irmão, mas são muitas, muitas mesmo. E o Senhor me tocou para eu contar, assim, de algo muito lindo que o Senhor fez na vida do meu filho.
1: Como ele se chama?
2: Adriano.
1: Adriano.
2: Hoje, nos dias que nós estamos vivendo, são poucos que não se envolvem, né, irmãos, com droga, sim, em vender também, né? O meu filho se envolveu e... Né, ele, no começo ele começou a negar, mas né, Deus ele não deixa nada escondido, irmãos. Irmãos que nos ouvem, as mães, os pais, Deus ele é fiel, ele não deixa a gente enganado. E aí eu, um dia eu encontrei, né, mas né, não é isso o importante não, né, irmãos? O importante é o que o Senhor fez através de votos de ajudar a Fundação Reviver, do cofrinho, irmão, fiz um voto, eu encho um cofrinho, entrego aquele, pego outro, e foi através desse voto de ajudar a Fundação Reviver que o Senhor libertou meu filho de algo muito terrível, que era um trenzinho lá, uma pedra, sabe, irmão? Veio também a notícia que ele usava uma droga horrível, irmão, que era uma pedra misturada com outra coisa, que era terrível, irmão.
1: Com que idade a senhora descobriu que ele estava nas drogas?
2: Acho que tinha uns 20 por aí.
1: 20 e poucos anos, né? E através da senhora fazer votos com o Senhor em ajudar a Fundação Reviver, o Senhor Jesus libertou o seu filho.
2: Isso mesmo, irmão. Fazer voto com a Fundação Reviver. E tantas bênçãos, irmão, que eu tenho recebido através de fazer voto com a Fundação Reviver.
1: Seu filho hoje está liberto.
2: Meu filho hoje, irmão, ele está uma bênção. Ele não parava no emprego, irmão. Eu creio que já era proveniente do vício, né, irmão?
1: Sim.
2: Não parava emprego, não, irmão, ele não pegava férias e 13º.
1: Não conseguia.
2: A porta abria, mas logo, rápido, ele perdia o emprego, ele era mandado embora, ele pedia conta.
1: Agora ele para do emprego, está lá na mesma empresa.
2: Glória e honra do Senhor Jesus, através de um voto também de ajudar a Fundação Reviver, né, ele se estabilizou, irmão, na empresa grande, sabe, mais uma empresa multinacional muito grande. Então, irmão, até nessa área, né, de trabalho, uhum, né, de emprego profissional, o Senhor agiu na vida do meu filho.
1: Depois, já está trabalhando.
2: Já está trabalhando e para no emprego, irmão.
1: Está feliz.
2: Amém.
1: Seu nome?
2: Elza.
1: Você mora onde lá em Curitiba?
2: Eu moro no Sítio Cercado, rua Professora Luísa Borges Fanini, número 82.
1: Seu nome, minha irmã?
3: Geni.
1: Ô, irmã Geni, o que que Jesus fez na sua vida?
3: Uns 5 meses atrás eu vim aqui porque tinha um inventário na família para ser feito e tinha discordância entre os familiares. E estava muito difícil. Então, eu ouvindo rádio, no programa Fundação Reviver, ali eu vi alguns testemunhos, pessoas que tinham conquistado coisas impossíveis, e muitos testemunhos contavam, inclusive um caso semelhante a esse. Então, eu voltei ali com o Senhor, e após esse voto, passaram 2 meses, foi feito o inventário, por regulamento do Senhor, dentro do que deveria ser a justiça, né, da terra, dos céus e da terra, porque realmente eu tinha uma grande parte nesse imóvel.
1: Deus te deu vitória.
3: Me concedeu vitória, então assim que eu recebi, assinei o inventário no cartório, eu vim até aqui, contei o testemunho e abençoei a obra. Aí fomos para a segunda etapa, que era vender o imóvel. Então alguns diziam, bem, assinei o inventário, mas não vou assinar a venda, exceto que seja partilhado igual. O inventário já estava feito, me concedendo os devidos poderes, mas eles falaram que nós deveríamos concordar entre nós. Enfim, teve 2 discordâncias entre a família, que não assinava de jeito nenhum, e eu novamente voltei ao Senhor. Sim. Falei, Senhor, se realmente essa venda for feita, meus irmãos assinarem, o Senhor preparar um comprador numa época dessa difícil, nós sabemos, aos olhos naturais, porque o céu não tem dificuldade. Enfim, eu vou abençoar a obra, a Fundação Reviver. E aí, passaram 5 meses, Deus preparou o comprador numa crise dessa, vendemos o imóvel e eu recebi o que me cabia.
1: Glória a Deus.
3: Pela bondade e graça do Senhor.
1: Glória,
3: então eu vim aqui há 2 meses atrás, levei 2 cofrinhos, né, para a Fundação Reviver, da outra vez também eu trouxe os cofrinhos. E já está aqui os cofrinhos que eu vou entregar hoje.
1: Hoje Deus preparou a oportunidade, né, irmã?
3: É, Deus preparou, eu vou abençoar em gratidão a Deus, sabendo que esse ministério é um ministério santo. Eu me sinto feliz em poder compartilhar a bênção nesta obra, né, dos velhinhos, das crianças, dos necessitados, podendo repartir daquilo que Deus tem me concedido. E é com muita satisfação que hoje vou entregar esses cofrinhos. Não limitou a isso, vou levar a conta do banco, da Fundação Reviver. E no momento oportuno, eu estarei aí fazendo também alguns depósitos para abençoar, porque a bênção de Deus é todo dia em nossas vidas, né?
1: A irmã congrega num outro ministério.
3: Eu sou de outro ministério. Amém. E frequento, assisto, mas eu fui tocada naquele dia para fazer esse, sim, voto. Acredito que Deus queria que eu abençoasse esse ministério, sim, também, porque a obra é uma só, irmã, é obra do Senhor. Eu sei que muitas vitórias terei que contar, haverá muitas batalhas, muita dificuldade, mas já me sinto vencedora em, amém, Cristo Jesus.
1: Glória a Deus. O seu nome completo?
3: Geni Maria.
1: Você mora onde, Geni?
3: Tá bom, da
1: seu nome, minha irmã?
4: Gilca do Nascimento Oliveira.
1: O que a senhora recebeu de Jesus?
4: Eu recebi uma grande bênção, irmão.
1: Conta.
4: É do meu filho, que ele tinha assim, aquela enfermidade estomacal, sabe? Que eu nem sabia dessa enfermidade.
1: Ele tinha uma enfermidade no estômago.
4: Estomacal, que fala. Então, ele, qualquer coisa que ele comia... Assim,
1: passava mal.
4: É, passava
1: tudo
4: mal.
1: Tudo fazia mal para ele.
4: Tudo fazia mal. E então ele vinha logo com aquela ânsia de vômito, sabe, irmão? Ia pro banheiro e lá ele vomitava e chegava a desmaiar.
1: Meu Deus!
4: É, eu fiz, irmão, assim, um propósito com Deus. Se Deus curasse ele, sim, daquele aquele negócio, enfermidade, aquela enfermidade, sim, que eu começava assim, pegava o cofinho da Fundação Reviver, sim, e dava para ele também encher, sim, comigo, pegava um para mim e um para ele, né?
1: A senhora fez um voto com o Senhor, né?
4: Fiz. E aí, se ele não desse mais aquilo, se ele não sentisse aquele mal, né, aquele mal terrível, eu vinha testemunhar, contar a benção, e ele vinha comigo, que ele está ali sentado, e ele ficava toda naquela aflição, sabe, irmão? E eu assustada. Aí Deus deu a bênção.
1: Deus o curou.
4: Curou.
1: Ele não tem mais aquela enfermidade.
4: Não, não. Já tem um ano, irmão.
1: Um ano?
4: É.
1: Prova que está realmente curado,
4: tá,
1: né, irmão?
4: Curado.
1: Quando Jesus toca, o milagre acontece, né, minha irmã?
4: Glória de Deus, aleluia. Aleluia. Glória a Deus. É com muita alegria que eu dou esse testemunho.
1: Glória,
4: irmão,
1: a Deus.
4: Porque os filhos da gente é um pedaço da nossa
1: verdade,
4: carne, né?
1: É.
4: Então, me acompanha para aqui. Toda vez que eu venho, ele vem comigo.
1: Glória,
4: porque eu já estou maior de idade. Então, ele fala, mãe, não vai sozinha. Eu vou com a senhora.
1: E ele vem com a senhora, mas, né?
4: É, e ele lê a
1: palavra. A senhora recebe a bênção, ele recebe também.
4: Recebe, recebe. E não é só isso, viu, irmão? Tem mais bênção que eu já recebi.
1: Deus tem cuidado da senhora e da sua família, né, minha irmã?
4: De toda a minha família. Eles...
1: Vale a pena servir a esse Deus.
4: Vale, vale. Como vale? Graças a Deus.
1: Ser fiel ao Senhor, né, minha irmã?
4: Vale. Sim, irmão.
1: Mas a senhora está feliz.
4: Glória a Deus. Estou muito feliz com o meu Jesus.
1: Amém. A senhora mora onde?
4: Deus é tudo na minha vida.
1: Na nossa, irmão, né?
4: Na
1: a senhora mora onde?
4: Eu moro em Parada de Taipas.
1: Esqueceu.
4: Agora aí.
1: Seu nome
4: o
1: completo?
4: Número, meu nome é Gilca do Nascimento
1: Gilca.
4: Oliveira. É. Ah. E eu já recebi muita vitória. Já
1: amém.
4: Recebi,
1: que idade a senhora tem, irmã Gilca?
4: Eu tenho 74.
1: Firme com Jesus.
4: Graças a Deus.
1: Amém. E o senhor como se chama?
5: José Cordeiro do Nascimento.
1: Conte a bênção, meu irmão.
5: É que eu tive uma doença aí muito, muito rara, né? Que só passou Jesus. O homem da terra não tem cura. Pro médico da terra não tem cura. Mas pro senhor Jesus tem, que é... câncer na próstata, né?
1: O senhor tinha câncer na próstata, comprovado pelos médicos.
5: Pelos médicos, aí, né? Aí eu me internei aí no hospital Cachoeirinha, aí eu fiz um propósito com Deus, né, pra me operar, né? Falou, senhor, se o senhor me operar e não me deixar sem nenhuma sequela, eu sentei ali na cama e pedi pra Deus, não, se o senhor me operar e não me deixar nenhuma sequela no corpo, vou ajudar a igreja de reviver com os cofins, que tá até aqui.
1: O senhor fez voto com Deus, né? É, estava lá internado, aí o senhor falou, se o senhor me curar, eu vou ajudar a Fundação Reviver, é isso, meu irmão?
5: Eu falei, se o senhor me curar, eu vou ajudar na Fundação Reviver. Aí o senhor me operou dia 16, que foi dia 17 que a minha esposa foi me visitar. Aí eu já estava de alta, aí ela me trouxe para casa, em nome do Senhor Jesus. Aí Deus me curou, mas o médico falou, o senhor vai ficar com sequela. Aí eu falei, ô meu Jesus, como é que eu vou fazer agora? Aí eu fiz os cofins para me ajudar na reviver. Aí a minha mulher falou também, ó, porque a minha mulher estava ruim das vistas também. Ela falou, se Deus me curar, vai ficar nós dois ajudando a igreja. Aí, em nome de Jesus, a minha mulher já está boa das vistas e eu tô...
1: O senhor não ficou com sequela nenhuma?
5: Aí eu fiquei sem nenhuma sequela. Já tá com 4 meses que eu fui operado. Parece que nem fui operado. Em nome de Jesus.
1: Deus te deu vitória, né, meu irmão?
5: Deu vitória, em nome de Jesus.
1: Vale a pena confiar em Jesus.
5: Vale a pena. Esse Deus que nós serve é um Deus vivo, é um Deus todo poderoso, é um Deus da cura, é um Deus que abre porta onde não tem porta, graças a Deus.
1: Aleluia. Gente, ele tinha câncer na próstata, comprovado pelos médicos. E ele falou, se o Senhor me curar e se eu ficar sem nenhuma sequela, eu vou trazer os cofrinhos para ajudar a Fundação Reviver. E ele está dizendo que o Senhor Jesus o curou. O médico falou para ele, você vai ficar com sequelas. Mas ele não ficou com sequela nenhuma, porque o Senhor fez um milagre na vida dele. É isso mesmo, meu irmão?
5: É isso aí mesmo.
1: Feliz com Jesus.
5: Estou muito feliz com esse Jesus.
1: O seu nome?
5: José Cordeiro do Nascimento.
1: José Cordeiro. Mora onde, José Cordeiro?
5: Cajamar, Santa Olaria.
1: Cajamar. Amém. Quem fez esse milagre na sua vida?
5: Foi Jesus.
1: Quem fez o milagre na vida da sua esposa?
5: Foi Jesus também.
1: Amém. Que Deus te abençoe, meu querido irmão. Muito obrigado pelo seu testemunho, viu? Aqui no programa Voz da Libertação da Igreja Pentecostal Deus e Amor.
6: De que adianta, meus irmãos, alguém dizer que tem fé se não tem obras? Acaso a fé pode salvá-lo? Se um irmão ou irmã estiver necessitando de roupas e do alimento de cada dia, e um de vocês lhe disser, vá em paz, aqueça-se e alimente-se até satisfazer-se, sem porém lhe dar nada, de que adianta isso? Assim também a fé, por si só, se não for acompanhada de obras, está morta. Tiago, capítulo 2, versículo 14 ao 17.
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2: Bom dia! 4 horas e 29 minutos, queridos e amados ouvintes do programa Voz da Libertação. Bom, temos muitas pessoas aqui, graças a Deus, interagindo, enviando a sua mensagem. Uma mensagem que achei muito interessante, nossa irmã Thália, ela está dizendo: bom dia, aqui quem fala é Thália, eu moro nos Estados Unidos, gostaria de pedir oração para minha mãe. Glória a Deus, olha aí, que bênção, hein? Onde a nossa programação está chegando? Estados Unidos. Então, ela está nos ouvindo, está nos acompanhando, está pedindo oração pela mãe, pela avó, também irmã, toda a família Martins necessita de milagres. E já está aqui anotado o pedido de oração. Nós estaremos em oração, clamando por ela, pela família. Temos aqui nosso irmão Miguel, pedindo a Deus por livramento. A gente vai orar, vai clamar a Deus, tá bom? Daqui a pouquinho, lembrando que daqui a pouco nós vamos fazer aquela oração, clamor por portas abertas, é isso aí. Temos também o nosso irmão aqui também, Marco Aurélio, de Taubaté, São Paulo. Ele está ligado 24 horas na rádio 100,5 FM. Deus abençoe, servo de Deus. Povo de Deus de Taubaté, São Paulo, que Deus em Cristo abençoe a todos. Grandemente obrigado pelas suas audiências aqui conosco nesta manhã de quinta-feira. Temos aqui nosso irmão Solismar dos Santos. Bom dia, a paz do Senhor. Sou da IPDA do Rio de Janeiro. Que bênção, hein? Glória a Deus. E está pedindo oração por ele, pela família também, para a família. E nós estaremos orando também, tá? Isso é muito importante, vocês enviar as suas mensagens informando de onde vocês estão nos ouvindo, porque isto é muito bom, é interação, né? Nós vamos orar por todos vocês e apresentar também a cidade, o bairro, amém? Temos também nosso irmão, a paz do Senhor, Deus abençoe. Falo de Pedra de Águas de Lindóia, glória a Deus. Que bênção, que Deus abençoe a todos vocês, queridos e amados ouvintes aí desta região. Muitas pessoas, queridos ouvintes, muitas pessoas, muita gente, graças a Deus, aqui enviando a sua mensagem. Nossa irmã lá de São Bernardo do Campo, a nossa irmã Sueli, bom dia, a paz do Senhor. Bom, sim, com toda certeza, vamos fazer aquela oração por portas abertas e Deus vai abrir a porta para o Samuel também, tá bom, minha irmã? Deus abrirá a porta para ele e a senhora contará o testemunho da bênção que Deus concedeu para o Samuel. Nós vamos orar por ele, oraremos também todos nossos irmãos que estão conosco sintonizados, não só aqui da Grande São Paulo, mas também em todo o Brasil, não é? Nós vamos orar, vamos buscar a Deus e Deus abençoará esta nação brasileira. Bom, 4 horas e 32 minutos, vamos agora para uma palavra de Deus também com a nossa irmã Débora Miranda. Projeto Eu e Mais Um com o tema A Doutrina do Espírito Santo.
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4: Está no ar mais um espaço, Eu e Mais Um. Vos saúda na paz do Senhor, Débora Miranda. Mais um dia o Senhor nos dá e nós estamos alegres por isso. Nós vamos começar nesta semana uma nova série de estudos. Nós vamos falar sobre a doutrina do Espírito Santo. Porque a gente tem ouvido muito falar sobre o Espírito Santo, não é? O que é o Espírito Santo? Quem é ele, na verdade? O que ele faz, né? E eu creio que você, novo convertido, já tem ouvido falar sobre Pai, Filho e Espírito Santo, não é? Então, nestas lições que vamos estudar nos próximos dias, começando hoje, você vai conhecer mais a respeito do Espírito Santo, a personalidade dele, a sua operação, as suas manifestações. E quanto mais conhecermos o Espírito Santo, com temor de Deus e santidade, mais íntimos nos tornaremos dele e melhor compreenderemos a obra realizada pelo próprio Espírito Santo. Existem teólogos frios na fé, modernistas, irreverentes, que menosprezam o Espírito Santo. Eles afirmam que o Espírito Santo é tão somente uma força, uma energia ou poder que vem de Deus. Mas o Consolador é a terceira pessoa da Trindade, pois a primeira é Pai, a segunda pessoa Filho, e o Espírito Santo é a terceira pessoa desta Trindade. Sim, ele é uma pessoa, em toda a sua plenitude. Por quê? Porque a Bíblia diz que o Espírito Santo ensina, o Espírito Santo guia, consola, ele fala. É algo maravilhoso a gente saber disso, né? E o Espírito Santo tem personalidade. Você sabe o que é personalidade? Vamos dizer que são várias qualidades, é um conjunto de atributos de várias categorias que caracterizam uma pessoa. Então, o Espírito Santo, ele tem personalidade por quê? Porque o Espírito Santo, ele tem emoções. O Espírito Santo é uma pessoa porque fala. O Espírito Santo, ele ensina, ele testifica, ele guia, ele intercede por nós junto a Deus. E ele possui qualidades intelectivas. Eu vou ler aqui em 1 Coríntios 2, versículos 10 e 11, que diz: Mas Deus não as revelou pelo seu Espírito, porque o Espírito penetra todas as coisas, ainda as profundezas de Deus. Então, nós vemos que o Espírito Santo é realmente uma pessoa, porque ele revela, ele é também, vamos dizer assim, onipresente, ele está em todos os lugares, penetra todas as coisas. Então, isso nos mostra que o Espírito Santo sabe os pensamentos de Deus, ele é onisciente também. E ele tem emoções. Olha que versículo tão lindo e tão explícito sobre isso. Está em Efésios 4, 30, que eu leio para vocês. E não entristeçais o Espírito Santo de Deus, no qual estáis selados para o dia da redenção. Vocês estão vendo? O Espírito Santo se entristece ante a desobediência consciente, crescente e contínua do homem para com Deus. Quer ler isso em Isaías 63, 10. E a tristeza, ouvinte, é algo que somente uma pessoa pode sentir. Uma pessoa pode experimentar. Quando nós pecamos, nós entristecemos o Espírito Santo, que habita em nós. E isso nos mostra neste versículo que lemos para vocês. O Espírito Santo é uma pessoa porque ele também tem vontade. É. 1 Coríntios 12, versículo 11 diz: Mas um só, e o mesmo Espírito opera todas estas coisas, repartindo particularmente a cada um como quer. Vocês podem ver que nesse versículo mostra a vontade e a soberania do Espírito Santo. Então, isso é algo que denota que o Espírito Santo não é uma energia, não é um poder, mas sim uma pessoa. É claro que essa pessoa do Espírito Santo tem poder, mas o Espírito Santo é uma pessoa. Nós vamos prosseguir falando sobre a doutrina do Espírito Santo nas próximas programações. Fiquem ligados, não percam. E você que tiver dúvidas sobre este tema que começamos hoje, mande-nos a sua dúvida para este WhatsApp, 119-8292-3392. Fiquem na paz do Senhor e até a próxima edição.
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1: Quatro horas e 43 minutos na capital paulista. Vamos fazer aquele momento de oração, clamor por portas abertas. Talvez você está pedindo a Deus providência, uma porta aberta. Vamos clamar. A Bíblia Sagrada nos diz que a oração no justo pode muito em seus efeitos. Imagina uma igreja reunida nesta mesma fé, neste mesmo propósito. Deus abençoará grandemente a sua vida e honrará a sua fé. Portanto, ouvintes, vamos orar, vamos falar com Deus, o clamor por portas abertas. Poderoso Deus, maravilhoso e eterno Pai, meu Deus poderoso, clamamos pelo teu nome, ó Deus, nesta manhã de quinta-feira. Abençoa, meu Pai, cada ouvinte, cada irmão, cada irmã agora, Senhor, que está conosco em oração, clamando por portas abertas. Pai, vai abrindo as portas, porta de emprego. Pai, para esta pessoa que está desempregado, Senhor, nós cremos na porta aberta, na multiplicação. Senhor, eu creio, ó Pai, que o Senhor está ouvindo a oração e o clamor do teu filho, da tua filha, que te adora, que te suplica. Ó Pai, vai confirmando a tua grande vitória. Senhor, abre portas, ó Pai, e dai a saúde para esta pessoa que estava enferma. Meu Deus, vai abençoando, vai dando graça, dando força, fortalecimento espiritual, para que esta pessoa, Pai, ela venha desfrutar das tuas bênçãos. Abençoa nossa irmã Maria, lá de Rondônia. Senhor, abençoa a sua vida financeira, a sua área financeira. Deus, vai abençoando, sim, ó Pai, os projetos, os negócios, os propósitos. Vai confirmando a vitória, vai confirmando a tua bênção na vida da nossa irmã Sueli. Abençoa ela, Senhor, visita o Samuel, abre portas para ele, para a glória do teu nome, ó Deus. Confirma a tua bênção sobre o teu servo, a tua serva, que está clamando agora. Deus tremendo, o Senhor deu graças quando o Senhor enviou a multiplicação daqueles pães e peixes. Nós também te damos graças, Pai da glória. Damos graças porque é o Senhor que provê. O Senhor, meu Pai, proveu quando Isaac perguntou para o seu pai Abraão: Pai, onde está o cordeiro para o holocausto? E Abraão, tendo fé, confiança, ele disse: Deus proverá para si o cordeiro. Pai, provê nesta casa, provê o mantimento, provê, Pai, nesta casa, nesta família, em nome de Jesus Cristo. Abençoa nossa irmã Beatriz, Pai, ela que está conosco na escuta desta programação, lá no estado da Bahia. Vai abençoando a família, vai abençoando também, ó Deus, a cada um que está nesta sintonia, nesta manhã, ó Pai, que está angustiado, que está triste. Visita, meu Deus, visita, meu Pai. Eu creio na vitória, meu Pai da glória, na providência, que esta pessoa receberá a resposta, receberá o milagre, receberá o telefonema de que recebeu, ó Pai, esta oportunidade de emprego, que recebeu, ó Deus, esta aprovação na aposentadoria. Abre, meu Pai, as portas para esta irmã, nossa irmã Isaura. Deus, vai alcançando, vai confirmando a vitória, vai confirmando o milagre, o grande livramento para o nosso irmão Francisco Aparecido. Sim, meu Deus, confirma a resposta, a vitória para esta aposentadoria. Deus, é para a glória do Teu nome, Senhor. É para a glória do Teu nome, ó Pai, que nós oramos com fé nesta manhã. É manhã, é quinta-feira da multiplicação. É a quinta-feira, ó Deus, da beneficência cristã. Nós cremos na vitória, nós cremos, ó Pai, que o Senhor já entrou com providência nesta causa. Joga por terra, meu Pai, todos os demônios que lutam contra esta família, contra este homem, contra esta mulher, contra os filhos. Joga por terra, meu Pai, todas as obras diabólicas. Para a Tua glória, meu Pai, nós queremos Te exaltar, nós queremos Te glorificar, e que expulsamos agora todo mal, todo desânimo, toda frieza, amargura no coração e na alma. Sai agora, em nome de Jesus Cristo Salvador. Confirma a vitória, meu Pai, para as crianças, adolescentes, para os jovens e para os adultos. A grande providência, a porta de escape, a porta de livramento. Senhor, este é o clamor que nós fazemos na Tua presença. Recebe, Senhor, para o Teu grande amor, no nome de Jesus Cristo, é o que Te pedimos, em nome de Jesus. Quatro horas e 49 minutos. Bom, já quero já convidá-los para esta quinta-feira, a quinta-feira desta grande campanha, a quinta-feira da multiplicação, e vocês, ouvintes, os nossos convidados especiais para estarem aqui conosco nessa tarde, às 15 horas. Culto beneficente em prol das instituições Reviver, Fundação Reviver e Associação Reviver Help. Deus é amor. Nós estaremos aqui às 3 horas da tarde e aguardamos por todos vocês no Templo da Glória de Deus. Avenida do Estado, 4568, na Liberdade, São Paulo, capital. 4 horas e 50 minutos, vamos para o bloco de notícias.
2: 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Desenvolvimento infantil, alimentação, atividade física e sono de qualidade fazem a diferença. Garantir que as crianças cresçam de forma saudável envolve a atenção a diversos fatores, como alimentação, atividade física, controle de peso, qualidade de sono e acompanhamento médico. Os pais desempenham um papel que é fundamental nesse processo, pois as crianças tendem a seguir exemplos observados em casa. É essencial que as rotinas familiares, especialmente no que diz respeito à alimentação, seja saudável e estruturada, proporcionando benefícios duradouros para a saúde dos filhos. A orientação médica é fundamental para acompanhar o crescimento infantil. O pediatra deve realizar exames regulares para verificar se a estatura da criança está dentro da faixa recomendada para a idade. Caso haja preocupações sobre o crescimento, o pediatra pode encaminhar a criança para o endocrinologista. A endocrinologista doutora Lorena Lima Amato destaca diversos fatores que influenciam o crescimento das crianças. A alimentação de qualidade é fundamental, pois a desnutrição pode levar a uma estatura abaixo do esperado. A prática regular de atividades físicas também é fundamental, estimulando o crescimento ósseo e muscular. E, por fim, o sono adequado é crucial para o desenvolvimento, pois é durante a noite que acontece a maior produção do hormônio do crescimento e a privação de sono pode prejudicar esse processo. Demência precoce. Atenção aos fatores de risco que vão além da genética. Entenda mais. Uma pesquisa publicada no Jornal de Neurologia revelou fatores de risco associados à demência precoce e destacou práticas que podem ajudar a reduzir as chances de desenvolver essa condição. Realizada por pesquisadores americanos, a investigação analisou fatores não hereditários que contribuem para o surgimento da doença, usando dados que reúne informações de mais de 500 mil residentes do Reino Unido. O estudo focou em pacientes com idades entre 37 e 73 anos, especialmente aqueles com até 65 anos, considerados como tendo demência precoce. A análise revelou que diversos fatores estão fortemente associados à demência precoce, independentemente da genética. Entre os principais fatores identificados estão o baixo nível educacional, deficiência de vitamina D, diabetes, doenças cardíacas, depressão e isolamento social. Importante destacar que o estudo, ele não diferenciou os tipos específicos de demência, como Alzheimer, mas considerou todas as formas da doença, inclusive aquelas diagnosticadas anos após a coleta de dados. Compreender esses fatores de risco e adotar medidas para evitá-los pode reduzir significativamente as chances de desenvolver demência precoce. Algumas práticas recomendadas incluem manter a educação contínua ao longo da vida, o que estimula o cérebro, praticar atividade física regularmente, manter um estilo de vida saudável e controlar o diabetes.
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5: Eu me chamo Iraides, moro na cidade de Magda, interior de São Paulo. Sou ouvinte da Deus é Amor e eu amo a cada um que se faz presente. Muito obrigada.
6: A paz do Senhor, quem vos fala é sua irmã em Cristo, João Batista. Estou falando aqui do estado do Ceará, na cidade de Beberibe. E sempre estou ouvindo este programa, sempre estou sendo beneficiado por as informações. Por isso quero agradecer em nome de Jesus. A paz do Senhor, fique com Deus para a glória do Senhor Jesus. Amém?
7: Eu sou Maria do Carmo, de Belo Horizonte. Onde eu vou, levo meu rádio no trabalho. Por onde eu vou, eu estou com ele ligadinho no programa. É muito edificante. É um culto no meu lar. Amém.
8: A paz do Senhor, aqui é o David, do Vale do Ribeira. Gostaria de dizer que o programa é uma bênção e é uma edificação espiritual muito boa para nós. A paz do Senhor.
9: A paz do Senhor, meu nome é Alpídio. Todos os dias eu me assento de junto do rádio para ouvir o seu programa. Muito maravilhoso. Muitas bênçãos esse programa tem concedido àqueles que ouvem. Meu nome é Alpídio, moro na cidade de Jiquiriçá, Bahia. A paz do Senhor Jesus.
1: 4 horas e 55 minutos. Bom dia, São Paulo. Bom dia, Brasil. Que Deus abençoe a todos vocês que estiveram conosco durante esta madrugada, pois é a madrugada do socorro de Deus. Eu creio que nós saímos revestidos, fortalecidos pela graça do Senhor. Lembrando, bem rápido, quero anunciar que dia 25 de julho, às 15 horas, EBF de férias. Já convide seu filho, sua filha, seus sobrinhos, netos para participarem. Será às 15 horas aqui na sede mundial. Tia Débora Miranda terá uma ministração. Também teremos o Pequeno Galileu, Coral Kids e muito mais. Dia 25 de julho, hein? Tá chegando. Não venham sozinhos, traz seus filhos, netos, para participarem, desfrutarem das bênçãos de Deus. E também, dia 26 deste mês de julho, nós teremos o culto de missões em especial, tema África. Teremos a presença confirmada da banda Nielete, Vozes da África, vindo diretamente de Moçambique, sim, país do continente africano, e estarão aqui presentes, trazendo a sua alegria, contagiantes, eles que estiveram aqui ano passado, no mês de outubro, e estarão conosco novamente neste mês, trazendo aí canções, louvores, para a glória de Deus, e também o presbítero Fabrício Beata pregando a palavra do Senhor. Tudo isto aqui na sede mundial, no Templo da Glória de Deus. Amém? Após a identificação das emissoras, nós ficaremos também com culto no lar com o pastor Lourival de Almeida. Que Deus em Cristo abençoe. Quero agradecer, externar aqui a minha alegria, minha gratidão, todos vocês que estiveram conosco. Quem comunicou com todos vocês Diácono Lindenberg Araújo na mesa, nosso querido irmão Hamilton. Que Deus em Cristo abençoe a todos, tenham um ótimo dia, uma ótima quinta-feira. Fiquem com Deus e a paz do Senhor Jesus.
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15: Segundo livro das Crônicas, capítulo 26.
16: Second Chronicles, chapter 26.
15: Nós vamos acompanhar vários versículos. Nós vamos do versículo 1 até o 23. Capítulo 26, segundo livro das Crônicas. Uzias reina e prospera.
16: Chapter 26 of the Second Chronicles, Uzziah king of Judah.
15: Então todo o povo tomou a Uzias.
16: Then all of the people of Judah took Uzziah,
15: que era da idade de 16 anos.
16: Who was 16 years old.
15: E o fizeram rei em lugar de Amazias.
16: And made him king in the place of his father Amaziah.
15: Seu pai.
16: His father.
15: Versículo 4. Eu disse que eu não vou ler todos.
16: Verse 4.
15: E fez o que era reto aos olhos do Senhor.
16: He did what was right in the eyes of the Lord.
15: Conforme a tudo que fizera Amazias, seu pai.
16: Just as his father Amaziah had done.
15: Porque Deus se abuscara a Deus nos dias de Zacarias.
16: He sought God during the days of Zechariah.
15: Entendido nas visões.
16: Who instructed him in the fear.
15: E nos dias em que buscou ao Senhor.
16: As long as he sought the Lord.
15: Deus o fez prosperar.
16: God gave him success.
15: Tome os seus lugares, meus irmãos. Tome os seus lugares.
16: Please have a seat, dear brothers.
15: Quem está ouvindo bem, diga amém. A Bíblia Sagrada é clara.
16: The Holy Bible is clear.
15: Quando ela diz ser fiel até a morte.
16: When it teaches us to be faithful until death.
15: E dar-te-ei a coroa da vida.
16: And you will receive the crown of victory.
15: E eu comecei, meus irmãos, a ver.
16: And I started to see, dear brothers,
15: que muitas pessoas já estiveram conosco.
16: That many people were with us.
15: Mas de repente essas pessoas desaparecem.
16: And all of a sudden these people vanish.
15: Talvez no momento de uma luta.
16: Perhaps in a time of struggle.
15: Talvez no momento em que veio uma tristeza.
16: Perhaps when they are very sad.
15: Uma provação.
16: Or in tribulations.
15: Às vezes as pessoas realmente foram maltratadas aqui ou ali.
16: Sometimes people were mistreated here or there.
15: Mas de qualquer maneira.
16: In any way.
15: Sair da presença de Deus para mim significa derrota.
16: But to leave the presence of the Lord means defeat.
15: Uma vez que nós conhecemos a Deus,
16: once we get to know God,
15: nós não podemos deixar a presença de Deus.
16: We can never leave his presence.
15: Não há nada que justifique deixar a presença de Deus.
16: There's nothing that justifies leaving the presence of God.
15: Quando nós passamos lutas,
16: when we go through struggles,
15: as lutas são para nos fortalecer.
16: The struggles are to strengthen us.
15: Ontem à noite nós falávamos com os irmãos no culto à noite.
16: Last night we spoke about in the service.
15: Quando Jesus foi levado para o deserto,
16: when Jesus was taken to the desert,
15: ele foi levado pelo Espírito Santo.
16: He was taken by the Holy Spirit of God.
15: Quando o povo hebreu foi levado ao deserto depois de deixar o Egito,
16: when the Jewish people were taken to the desert after leaving Egypt,
15: A Bíblia Sagrada diz que Deus levou o povo para o deserto.
16: The Bible tells us that God himself led the people to the desert.
15: Para o provar e para conhecer as suas verdadeiras intenções.
16: To try them and show their true intentions.
15: A partir do momento que uma pessoa deixa a presença de Deus,
16: from the moment that a person leaves the presence of God,
15: essa pessoa deixa o caminho da vitória,
16: this person leaves the way of victory,
15: e passa a andar no caminho da derrota,
16: and starts to go into defeat.
15: Essa pessoa deixa de andar no caminho da vida,
16: this person leaves the path of life,
15: e passa a andar no caminho da morte,
16: and starts to go to the path of death.
15: Essa pessoa deixa de trilhar o caminho da salvação,
16: she leaves the path of salvation,
15: e passa a andar no caminho da perdição,
16: and goes into the path of perdition.
15: Por isso hoje eu quero dizer a vocês,
16: this is why I'd like to say to you today,
15: que Deus tem princípios que regem a vida dos vencedores.
16: That God has principles that leads the path of the winners.
15: E só recebe o troféu o vencedor.
16: And only those who win will receive their trophy.
15: Só recebe a vitória.
16: Only victory is given.
15: Aquele que não desiste.
16: To those who do not give up.
15: Aquele que permanece.
16: To those who remain.
15: Aquele que não abandona o caminho do Senhor.
16: To those who don't abandon the path of the Lord.
15: Só esses recebem a vitória.
16: Only these receive victory.
15: Só esses receberão a coroa da vida.
16: Only these will receive the crown of life.
15: E usando a vida do rei Uzias.
16: And using the life of the king Uzziah.
15: Uzias foi um dos quatro reis.
16: He was one of the four kings.
15: Que reinou no período profético do profeta Isaías.
16: That reigned during the life of the prophet Isaiah.
15: E a Bíblia Sagrada nos diz que aos 16 anos,
16: the Bible tells us that when he was 16 years old,
15: ele foi levado para reinar no lugar do seu pai Amazias.
16: He was taken to be king in the place of his father Amaziah.
15: E a Bíblia Sagrada nos diz,
16: and the Bible tells us as well,
15: que 55 anos ele reinou em Jerusalém.
16: That he reigned for 52 years in Jerusalem.
15: E observem vocês, meus irmãos,
16: please observe, dear brothers,
15: que a Bíblia Sagrada nos faz entender algumas coisas.
16: The Bible tells us two things.
15: Alguns personagens bíblicos,
16: some biblical characters,
15: se moveram diante de Deus e foram grandes vencedores.
16: They moved with the presence of God and were great victors.
15: E para que fossem grandes vencedores, eles certamente se utilizaram,
16: and to be great winners, they certainly used,
15: e aplicaram princípios que os levaram,
16: and applied principles that took them,
15: a serem vencedores,
16: to be winners.

0: victors over their difficulties,
1: a serem vencedores sobre os desertos,
0: to be victors over their deserts,
1: sobre as tribulações,
0: over tribulations.
1: Foram homens que transcenderam as suas gerações.
0: They were men that transcended their generations.
1: E nós vamos, meus irmãos, usar a palavra que Deus nos fala a respeito desse vencedor.
0: And we're going to use the word that God gives us regarding
1: o rei Uzias,
0: King Uzziah,
1: para que nós possamos descobrir princípios para a vitória,
0: so that we can perceive principles of victory,
1: e também para que nós possamos descobrir o que é que pode nos tirar do caminho da vitória.
0: And also to find out the things that take us away from the path of victory.
1: O vencedor, meus irmãos,
0: the winners, dear brothers,
1: no versículo 4 e no versículo 5,
0: in verse 4 and 5,
1: nós estamos no segundo livro das Crônicas, capítulo 22.
0: We're in 2 Chronicles, chapter 26.
1: O vencedor é o homem que depende de Deus em primeiro lugar.
0: The winner is the one that depends on God in the first place.
1: Ele não se acha independente.
0: He does not think he is completely independent.
1: Ele não se acha suficientemente poderoso.
0: He doesn't find himself enough powerful.
1: Preste atenção nisso.
0: And pay attention to this.
1: Mesmo que ele seja um rei.
0: Even if he is a king.
1: Quem está ouvindo bem o que Deus está falando?
0: Who can hear what God is telling us today?
1: Eu estou perguntando, irmãos e ouvintes, porque a chuva está fazendo um barulho forte aqui.
0: I ask you because of the noise of the rain.
1: O vencedor,
0: the winner,
1: é alguém que depende inteiramente de Deus,
0: someone who depends completely on God,
1: mesmo que ele seja rei,
0: regardless if he is king.
1: Nós estamos falando de um rei.
0: We are talking about a king.
1: O rei Uzias,
0: King Uzziah,
1: com todo o poderio que se atribui a um rei,
0: with all the power that a king has,
1: a Bíblia Sagrada nos diz que ele fez o que era reto aos olhos do Senhor.
0: The Bible tells us he did what was right in the eyes of the Lord.
1: Ou seja, ele adotou princípios traçados por Deus.
0: He adopted principles sought out by God.
1: E esses princípios vieram à sua vida pelo exemplo dos seus pais.
0: And these principles came through the example of his father's life.
1: Ele fez o que era reto aos olhos do Senhor,
0: he did what was correct in the eyes of the Lord,
1: conforme fizera Amazias, o seu pai,
0: just as his father Amaziah had done.
1: Deixa eu fazer uma pergunta pertinente.
0: Let me ask you an appropriate question.
1: Que tipo de exemplo nós damos para os nossos filhos?
0: What type of examples are we leaving for our kids?
1: Que tipo de exemplo nós, pastores, damos para as nossas igrejas?
0: What type of examples are we giving to our churches?
1: Porque existem pessoas que estão olhando para nós.
0: Because there are people who are looking at us.
1: Sabemos que na igreja podemos fingir exemplos.
0: We know that we can pretend some examples.
1: Sabemos que na igreja podemos fingir ser o que não somos.
0: We can pretend to be what we are not.
1: Mas dentro de casa é muito difícil fingir, porque a nossa família nos conhece.
0: But it is very hard to pretend to our family because they know us completely.
1: Amazias, o pai do rei Uzias.
0: Amaziah, father of King Uzziah.
1: O rei Uzias olhava para ele e dizia: que bom é o exemplo do meu pai.
0: His son looked at his father and saw a good example.
1: Quando eu crescer, eu quero ser igual ao meu pai.
0: When I will grow up, I want to be just like my father.
1: Eu fico feliz, meus irmãos, ao ver muitos irmãos que às vezes se dirigem a bons pastores.
0: I am joyful to see some people that go to pastors.
1: E dizem a eles: quando eu chegar no meu ponto de desenvolvimento ministerial,
0: and tell them that once they are ministerially developed,
1: eu quero ser um servo de Deus igual o pastor fulano, o pastor Ciclano, o pastor Almeida, o pastor Joaquim.
0: I want to be an example just like my pastor.
1: Pessoas olham a nossa vida e às vezes tomam a nossa vida como exemplo.
0: People look into our lives and take our lives as examples.
1: E o rei Uzias foi um homem vencedor.
0: And the King Uzziah was a victor man.
1: Porque aprendeu do seu pai, e o seu pai era um homem de Deus.
0: Because he learned from his father, a man of God.
1: Ele fez o que era agradável, o que era reto aos olhos do Senhor.
0: He did what was right in the eyes of the Lord.
1: Isso nos leva a entender que ele adotou o que Deus ensinava e o que Deus orientava, a proposta de Deus.
0: This leads us to believe that he did what was right in the eyes of the Lord.
1: E a Bíblia Sagrada nos diz,
0: and the Bible tells us,
1: que não somente ele era um homem vencedor porque dependia de Deus,
0: that not only was he a winner because he depended on God,
1: e observava os bons exemplos com os homens de Deus,
0: and observed the good examples of the men of God.
1: Mas no versículo 5 a Bíblia fala que ele era um grande vencedor porque também era um homem que buscava a Deus.
0: But verse 5 tells us he was a winner because he also sought the presence of the Lord.
1: Igreja, buscai ao Senhor enquanto se pode encontrar.
0: Seek the Lord while you can find him.
1: Busque a Deus enquanto você o pode sentir.
0: Seek the Lord while you can still feel him.
1: Busca o Senhor enquanto o Senhor está próximo, está perto de você.
0: Seek the Lord as long as the Lord is close by.

0: vencedores sempre foram homens que buscaram a Deus, e vencedores sempre serão pessoas que não deixam de buscar a Deus.
1: Winners are always the people who never cease to seek the presence of the Lord.
0: Quando se busca a Deus, os nossos princípios de vida se mudam completamente.
1: When we seek God, our principles of life are completely changed.
0: Quando nós buscamos a Deus, a nossa vida se transforma completamente.
1: When we seek God, our lives are completely changed.
0: Quando nós buscamos a Deus, nós vemos a prosperidade de Deus acontecer na nossa vida imediatamente.
1: When we seek God, we see God's prosperity on our lives immediately.
0: Não há como ser vencedor se não se buscar a Deus.
1: There is no way to be a winner without seeking God.
0: Com que frequência você tem buscado a Deus?
1: With what frequency have you sought God's presence?
0: Será que você só tem feito aquela oração da hora do almoço? Meu Deus, abençoa esse feijãozinho, esse arrozinho. Será que é assim?
1: Have you only prayed before your meals?
0: Será que você só tem buscado a Deus no momento em que a enfermidade bate na sua vida?
1: Have you only sought the Lord when you are sick?
0: Será que você só tem buscado a Deus no momento que o desemprego bate na porta da sua casa?
1: Have you only sought the Lord when you are unemployed?
0: Ou será que você é uma pessoa que está dentro do buscar ao Senhor enquanto se pode achar, orar e sem cessar? Você gosta de estar na casa de Deus porque sabe que é bom estar aqui aprendendo na presença de Deus e contemplando a formosura do Senhor?
1: Or are you seeking the Lord while you still can find Him praying incessantly in the house of the Lord?
0: Será que você é crente domingueiro? Será que você é crente que só vem à igreja sábado à noite, segunda de manhã? Só parece que só tem um compromisso de dedicar um momentinho da sua vida ao Senhor.
1: Or are you only coming to church on Sundays, dedicating the few things in life?
0: Eu sei, meus irmãos, que parece estranho dizer isso.
1: I know that it may seem weird to say this.
0: Às vezes nós estamos preparados para buscar a Deus.
1: Sometimes we are prepared to seek the Lord.
0: E cai uma chuvinha de nada.
1: And there comes a rain.
0: A gente logo acha nisso uma desculpa para não se buscar a Deus.
1: And we find an excuse in that not to seek the Lord.
0: Aí no outro dia você vai ter que levantar 5 da manhã para trabalhar.
1: And the next day you have to wake up very early in the morning to work.
0: E a chuva está muito mais forte do que a chuvinha daquele dia que você ia ao culto e não foi por causa da chuvinha.
1: And the rain is much harder than it was when you stopped seeking the Lord.
0: Você veste uma roupa adequada.
1: You get dressed adequately.
0: Você coloca uma roupa de plástico.
1: You put on a clothes for with rain.
0: Você põe boné.
1: You put on a hat.
0: Você pega guarda-chuva.
1: You get your umbrella.
0: Você sai pisando em poça d'água.
1: You go stepping on puddles.
0: Porque você tem de trabalhar.
1: Because you have to go to work.
0: Tá certo?
1: And this is correct.
0: Não está errado, não.
1: This is not wrong to do this.
0: Mas não se esqueça que na noite anterior,
1: but do not forget that in the previous day,
0: caiu uma garoazinha que nem chegou a molhar o asfalto.
1: A little rain came down from heaven.
0: E você já deu a desculpa: ah, Senhor, tá chovendo.
1: And you already used that as an excuse to the Lord.
0: Perceba o quanto você tem secundarizado buscar ao Senhor.
1: Perceive that seeking the Lord has become in second place in your heart.
0: Deus se agrada de pessoas que o buscam em primeiro lugar.
1: God is pleased to those who seek Him in the first place.
0: Deus se agrada de pessoas que o têm como ser prioritário nas suas vidas.
1: God is pleased to those who put Him as the first place in their hearts.
0: Deus tem que estar como a prioridade máxima na sua vida.
1: God has to be the maximum priority in your life.
0: Se você quer buscar a Deus requer esforço.
1: If you want to seek God, seeking God requires effort.
0: Tem irmãos que vão orar.
1: Some people go to pray.
0: Oram 5 minutos.
1: They pray 5 minutes.
0: Ai, tô cansado.
1: Oh, and feel tired.
0: É, orar cansa às vezes.
1: Yeah, sometimes you get tired from praying.
0: Trabalhar também cansa.
1: And so does getting work.
0: Você cumpre as suas 44 horas semanais.
1: You complete your hours of work.
0: E está certo.
1: And this is correct to do so.
0: Porque você tem que se alimentar.
1: Because you need to feed.
0: O dinheiro do seu trabalho.
1: With the money from your work.
0: Mas às vezes 5 minutos na presença de Deus se fazem cansar.
1: But sometimes 5 minutes in the presence of God get you tired.
0: Às vezes o pregador prega uma mensagem de 40 minutos, você dorme.
1: Sometimes the preacher extends his message and you fall asleep.
0: Mas esse pregador prega uma mensagem muito longa.
1: Oh, but his message is too long.
0: Mas você às vezes faz as suas 8 horas e mais 4 horas de hora extra e você não dorme.
1: But sometimes you go overtime on your work and you don't fall asleep.
0: Está certo trabalhar?
1: It is correct to to go to work.
0: Que Deus te dê forças para fazer hora extra.
1: May God give you strength to go over hours.
0: Mas a Bíblia Sagrada nos fala da diferença entre o alimento que perece e o alimento que permanece.
1: The Bible tells us of the nourishment that remains against the ones that fail.
0: E você tem buscado muito mais o que perece do que o que permanece.
1: You have sought the nourishment that falls away instead of the one that remains completely.
0: O vencedor é o homem que busca Deus.
1: The winner are those who seek God.
0: Porque Deus se a buscar a Deus nos dias de Zacarias.
1: Because Uzziah sought the Lord in the days of Zechariah.
0: Essa expressão Deus se a buscar a Deus.
1: You need to seek God.
0: É uma expressão que mostra um ato contínuo.
1: It is an expression that shows a continuous act.
0: Não é que ele marcava um horário, eu vou orar amanhã das 5 às 6, não.
1: He did not arrange a time to seek God.
0: Ele ia buscar a Deus.
1: He was going to seek God.
0: E buscar a Deus.
1: Seek God.
0: E buscar a Deus.
1: And continue to seek God.
0: Na presença de servos de Deus entendidos nas visões.
1: The presence of servants of God.
0: E a Bíblia Sagrada nos diz que nos dias em que buscou ao Senhor, Deus o fez prosperar.
1: And the Bible tells us that when he continued to seek the Lord, God prospered.
0: Aleluia, louvado seja Deus, aleluia.
1: Aleluia, glory to God.
0: Ele tinha o respaldo de Deus.
1: We have the support of the Lord.
0: Mas eu quero que vocês observem, meus irmãos.
1: But I'd like for you to observe, dear brothers.
0: Nos dias em que buscou ao Senhor.
1: In the days that he continued to seek the Lord.
0: Aqui a gente já começa a ter uma certa preocupação.
1: Here we start to see a certain concern.
0: Quantos pregadores?
1: How many preachers?
0: Quantos evangelistas?
1: How many evangelists?
0: Cooperadores?
1: Workers?
0: Quanta gente já passou por aqui?
1: How many people have been here where I am?
0: Que era gente que orava.
1: People that used to pray.
0: Buscava Deus.
1: That sought the Lord.
0: Estudava a Bíblia.
1: That read the Bible.
0: Mas eram pessoas que de repente não tinham um senso de continuidade.
1: But some people did not know how to continue this.
0: Nós não podemos hoje estarmos, meus irmãos, lá em cima.
1: We cannot stay today very up high.
0: E amanhã de repente estamos desistindo da fé.
1: And tomorrow give up on our faith.
0: A Bíblia Sagrada nos fala de uma carreira.
1: The Bible tells us of a career.
0: Nós temos de deixar para trás as coisas que para trás ficaram.
1: We must leave behind those things that remain behind.
0: E temos que continuar a nossa carreira.
1: And we must continue our career.
0: Sem olhar para trás.
1: Without looking back.
0: Olhando para Jesus, autor e consumador da nossa fé.
1: Looking unto Jesus, the finisher of our faith.
0: Jesus sempre estará na nossa frente.
1: Jesus will always be ahead of us.
0: E se nós olharmos para ele, nós nunca pararemos.
1: If we look unto him, we will never stop.
0: Você não pode parar.
1: You cannot stop.
0: Essa vida é uma carreira.
1: This life is a career.
0: Se você está buscando a Deus,
1: if you seek the Lord,
0: não deixe de buscar a Deus.
1: Do not seek to seek his presence.
0: Não desista de buscar a Deus.
1: Do not give up on seeking the Lord.
0: Não ceda espaço para o adversário.
1: Do not give space to your enemy.
0: Não dê brecha para a derrota.
1: Do not give room to defeat.
0: Se você começou bem a carreira,
1: if you started your career well,
0: termine bem a carreira.
1: Finish it well as well.
0: O apóstolo São Paulo dizia aos Gálatas.
1: The apostle Paul said to the Galatians.
0: Insensatos Gálatas.
1: Foolish of you.
0: Começastes no espírito e terminastes na carne.
1: You started in the spirit but finished in the flesh.
0: Esse não é vencedor.
1: This one is not a winner.
0: Você tem que começar no espírito.
1: You must stay in the spirit.
0: E terminar no espírito.
1: Also finish in the spirit.
0: No dia em que Jesus arrebatar a igreja,
1: the day that Jesus comes for his church,
0: o Espírito Santo é quem conduzirá a igreja ao encontro do noivo.
1: The Holy Spirit will take
0: Começa
1: the church.
0: Começa no espírito.
1: Start in the Holy Spirit.
0: E termina no espírito.
1: But also finish in the spirit.
0: Corra sua carreira.
1: Run your career.
0: Receba o seu troféu.
1: Receive your trophy.
0: Ao vencedor, diz a Bíblia.
1: To the winner, says the Bible.
0: Ser fiel até a morte, diz a Bíblia.
1: Be faithful unto death, says
0: Não
1: the Bible.
0: Para a igreja.
1: Do not stop your
0: Não
1: church.
0: Desista, igreja.
1: Do not give up, dear church.
0: Princípio que rege a vida do vencedor.
1: The principle that leads the life
0: o
1: of the
0: segundo
1: winner.
0: Princípio é vencedor é quem busca a Deus, é quem busca a vitória.
1: The second principle is the winners that are those who seek the Lord.
0: Aleluia, louvado seja Deus.
1: Hallelujah, glory to God.
0: Mas ficou a preocupação.
1: But the concern remains.
0: E nos dias em que buscou o Senhor, Deus o fez prosperar.
1: And in the days that he sought the Lord, God made him prosper.
0: Quando se fala prosperar, não necessariamente é financeiramente, meus irmãos.
1: And we don't only mean prosper financially, saying.
0: Prospera-se em tantas direções.
1: You can prosper in so many directions.
0: A sua família prospera.
1: Your family prospers.
0: A sua saúde prospera.
1: Your health prospers.
0: A sua mente prospera.
1: Your mind also prospers.
0: A sua alma prospera.
1: And so does your soul.
0: O seu espírito prospera.
1: Your spirit also prospers.
0: O poder de Deus na sua vida prospera.
1: The power of God in your life prospers.
0: Você cresce em todas as direções.
1: You grow in all directions.
0: Mas não pode ser só por período de tempo.
1: But it cannot be only for a period of time.
0: Eu entendo quem está doente vem buscar a Deus.
1: I understand those who are sick and come to seek the Lord.
0: Eu entendo.
1: I understand.
0: Eu entendo quem está desenganado pela medicina vir buscar a Deus. Eu entendo.
1: I understand those who have no hopes in medicine to come to seek the Lord.
0: Mas meus irmãos, quando Deus opera num doente,
1: but when God works on a sick person,
0: quando Deus opera numa pessoa oprimida,
1: when God delivers a oppressed person,
0: isso cria uma responsabilidade.
1: This creates a responsibility.
0: Não dá para voltar atrás mais.
1: You cannot return back.
0: Se você recebe um milagre de Deus e volta atrás, Deus não tem prazer em você.
1: If you receive a miracle from God and return to your back origins, God is not pleasurable in you.
0: Você buscou o milagre, Deus te prosperou.
1: You have sought the miracle and God has prospered you.
0: Você buscou a cura, Deus prosperou.
1: You have sought the cure and God prospered you.
0: E prosperou em todas as direções.
1: And prospered you in all directions.
0: Mas a responsabilidade foi criada.
1: But the responsibility was created.
0: O entendimento lhe foi trazido.
1: The understanding was brought to you.
0: A sua mente foi aberta.
1: Your mind was opened.
0: Não tem lugar para derrota.
1: There is no place for defeat.
0: Não tem lugar para voltar atrás.
1: There is no place to return back.
0: Você agora tem que seguir adiante.
1: You must follow on.
0: Porque enquanto você estiver buscando Deus, o fará prosperar.
1: Because meanwhile you seek the Lord, God will prosper.
0: Mas se você deixar de buscar, Deus deixará de fazer prosperar a sua vida.
1: But if you stop seeking God, God will stop prospering.
0: Não tem como voltar atrás.
1: There is no returning back.
0: Não tem como voltar.
1: No turning back.
0: Começou a buscar.
1: Once you have started seeking.
0: Começou a receber.
1: Once you started receiving.
0: Não dá para voltar mais atrás.
1: You cannot look back any longer.
0: Porque quando você volta.
1: Because once you return.
0: Você está sendo derrotado.
1: You are being defeated.
0: O derrotado, Deus não tem prazer nele.
1: God has no pleasure in those who are defeated.
0: O derrotado não alcança a promessa da vida eterna.
1: The defeated do not reach the promise of eternal life.
0: Enquanto o rei Uzias estava buscando ao Senhor,
1: while the king Uzziah sought the Lord,
0: ele traçou metas para a sua vida.
1: He put up objectives for his life.
0: Mas princípio que rege a vida do vencedor.
1: But a principle that leads the life of a winner.
0: O vencedor traça metas para a sua vida.
1: A winner sets up goals for his life.
0: Ele traça metas na sua vida.
1: He sets up goals for his life.
0: Porque vencedor não fica estancado e não fica empacado na vida.
1: Because winners do not remain still in their life.
0: Vencedor necessariamente tem de prosperar em tudo quanto põe a mão para fazer.
1: Winners must prosper in everything they start to do.
0: O rei Uzias no versículo 6.
1: King Uzziah on verse 6.
0: Guerreou contra os filisteus e venceu.
1: He defeated the Philistines on war.
0: Versículo 9.
1: Verse 9.
0: Edificou torres em Jerusalém.
1: He built towers in Jerusalem.
0: Versículo 10. Edificou torres no deserto.
1: He built towers in the desert on verse 10.
0: Cavou muitos poços.
1: Dug many wells.
0: Também criou um exército de homens destros nas armas.
1: He always created a well-trained army.
0: Criou chefes dos valentes.
1: He created chiefs of valiant people.
0: No versículo 14.
1: On verse 14.
0: Uzias preparou o seu exército com escudos, lanças e capacetes e couraças e arcos.
1: Uzziah provided shields, spears, helmets and coats for his army.
0: E fundas para tirar pedras.
1: And also bows to sling stones.
0: E também fez em Jerusalém máquinas da invenção de engenheiros.
1: In Jerusalem he made devices invented by people.
0: Para que fossem colocadas colocadas nas torres que edificou na cidade de Jerusalém.
1: To put on the corner defenses of the city of Jerusalem.
0: E essa invenção era para atacar não somente flechas, mas também pedras.
1: This also shot arrows and huge stones from the walls.
0: E ficou famoso.
1: And he became famous.
0: Porque foi maravilhosamente ajudado.
1: Because he was truly helped.
0: Até que se tornou forte.
1: Until he became truly powerful.
0: Ele foi pouco a pouco.
1: And he went little by little.
0: Ajudando um pouquinho aqui.
1: Helping a little here.
0: Fazendo uma guerrazinha ali.
1: Declaring war over there.
0: Ajeitando a defesa da cidade ali.
1: Preparing the city's defense over here.
0: Deus foi dando a ele gado.
1: And God gave him the flocks.
0: E ele foi cavando poço pro gado, porque ele tinha muito gado.
1: And he dug wells for his cattle.
0: E foi crescendo a sua lavoura, as suas vinhas.
1: And his crops grew.
0: E ele tinha que defender os seus interesses e o interesse do povo de Deus.
1: He had to defend his interests and the interests of the people of God.
0: Ele preparou exércitos.
1: He prepared armies.
0: Ele fez máquinas de guerra.
1: He made engineering tools.
0: Ele preparou o seu exército com defesa, com armamentos.
1: He prepared his entire army with shields.
0: Ele foi maravilhosamente ajudado em tudo.
1: He was completely helped in everything he did.
0: Ele estava bem politicamente.
1: He was well politically.
0: Ele estava bem na sua defesa com o seu exército.
1: He was well in his defense with his army.
0: Tinha comida para dar e vender.
1: He had food for his people.
0: Tinha todo tipo de servo.
1: He had all types of servants.
0: Ele estava como os americanos estão hoje, adiantado em tecnologia.
1: He was advanced in technology.
0: Porque foi maravilhosamente ajudado.
1: Because he was completely helped.
0: Porque era um homem que buscava Deus.
1: He was a man that sought God.
0: Porque era um homem que dependia de Deus.
1: Because he was a man that depended on God.
0: Porque era um homem que não era desorganizado, mas traçava metas para a sua vida e para o seu povo.
1: Because he was organized and set up goals for his people.
0: Não era do tipo de gente que empurrava as coisas com a barriga.
1: He didn't do anything without planning.
0: Não era do tipo de gente que ficava, deixa lá, entreguei na mão de Deus, não quero mais saber. Não.
1: He wasn't resting, no.
0: Organize a sua vida, igreja.
1: Organize your life, dear church.
0: Trace metas para a sua vida, igreja.
1: Set up goals for your life.
0: Esse negócio, ah, Deus sabe o que eu quero. Deus conhece a minha necessidade. Claro que Deus sabe o que você quer.
1: Of course that God knows what you want.
0: É claro que Deus conhece a sua necessidade.
1: Of course God knows your needs.
0: Mas é claro que Deus quer que você se esforce.
1: But of course God wants you to make an effort.
0: É claro que Deus quer que você o busque.
1: God wants you to seek him.
0: É claro que Deus quer ver você traçando as suas metas, porque as suas metas elas estipulam o tamanho da sua fé.
1: God wants you to set up goals because they determine the size of your faith.
0: Enquanto você ficar pensando pequeno,
1: while you still think small,
0: você vai ser pequeno.
1: You will continue to be small.
0: Enquanto você continuar nessa de vai lá do jeito que a vida levar,
1: if you continue to be led by your life,
0: você vai ser pequeno.
1: You will continue to be small.
0: Mas se você traçar metas,
1: if you set up goals,
0: colocar a sua fé em Deus,
1: put your faith on the Lord,
0: chamar Deus e falar, Senhor meu Deus, vem aqui, fica do meu lado.
1: Call God and put him in your side.
0: Vamos ver se tá bem a minha meta, tá bom? A senhora concorda, meu Deus? A sua vontade tem que ser feita, mas eu tenho os meus projetos.
1: And confirm your goals with God.
0: Você vai ver que Deus vai te abençoar maravilhosamente.
1: You will see that God will bless you marvelously.
0: Você vai ver que você vai se tornar forte.
1: You will become strong.
0: As pessoas vão olhar para você e não vão entender o que aconteceu na sua vida.
1: People will look at you and be confused by your life.
0: A glória de Deus será tamanha na sua vida que você mesmo se espantará do poder de Deus.
1: The glory of God will be so great that it will frighten everyone.
0: Trace metas para a sua vida.
1: Set up goals for your life.
0: Não fique parado.
1: Do not remain still.
0: Busca Deus.
1: Seek God.
0: Dependa de Deus.
1: Depend upon God.
0: Acredite em Deus.
1: Believe in God.
0: Coloque os seus planos, as suas metas nas mãos de Deus.
1: Put your plans on the hands of God.
0: E deixa Deus agir na sua vida.
1: And allow God to work in your life.
0: Até que se tornou forte.
1: Until he became completely powerful. Powerful.
0: Eu disse a vocês, meus irmãos.
1: I told you, dear brothers.
0: A gente começa no Espírito e a gente termina no Espírito.
1: We must start in the Spirit and finish in the Spirit.
0: A gente tem que correr a carreira.
1: We must run our career.
0: A gente tem de vencer os obstáculos da carreira.
1: We must defeat the obstacles of our career.
0: E a gente tem que finalizar a carreira.
1: And we must finish our career.
0: Tendo guardado a fé.
1: Having kept our faith.
0: Não desistir em momento algum da vida.
1: Not giving up in any moment of our lives.
0: São princípios que regem a vida dos vencedores.
1: These are principles that lead the life of the winner.
0: Quando você olha uma pessoa, meus irmãos, que de repente estava no chão depois de ter conhecido a Deus.
1: Sometimes we see people that fall to the ground after having met God.
0: Eu quero que vocês entendam, tanto vocês que estão no chão.
1: I would like for you to understand.
0: Como vocês que estão de pé.
1: That those who are standing are those who are falling down.
0: Nós ficamos no chão quando nós queremos estar no chão.
1: We only remain falling down when we want to remain down.
0: Quando nós não observamos o que Deus quer fazer na nossa vida para nos manter de pé.
1: When we don't observe what God wants for our lives to remain as strong.
0: Deus não tem prazer na queda de ninguém.
1: God has no pleasure on the fall of any man.
0: Deus não tem prazer que você carregue nenhuma doença que está te condenando à morte.
1: He has no pleasure for you to be sick that defeats you to death.
0: Deus não tem prazer na sua família completamente destruída.
1: God has no pleasure in your destroyed families.
0: Deus não tem prazer na sua dor.
1: God has no pleasure in your pain.
0: Pelo contrário.
1: Quite the contrary.
0: Deus tem prazer na sua vitória.
1: God has pleasure in your victory.
0: Deus tem prazer na sua vida abundante.
1: God has pleasure in your abundant life.
0: Deus tem prazer na sua permanência na presença dele.
1: God has pleasure in your remaining in his presence.
0: Então, meus irmãos, tudo isso eu estou falando por quê?
1: So I tell you all this.
0: Porque infelizmente,
1: because unfortunately,
0: o rei Uzias nos traz vários princípios que regem a vida de vencedores.
1: King Uzziah brings us many principles that lead the life of the winners.
0: Mas ele não nos traz o princípio.
1: But he does not bring us the principle
0: que nos faz permanecermos vencedores até o fim.
1: That makes us remain winners until the end.
0: Mas ele nos mostra exatamente o que nos conduz à queda.
1: But he shows us exactly what leads us to our downfall.
0: Enquanto buscou o Senhor o fez prosperar.
1: While he sought the Lord, God prospered him.
0: No versículo 15, lá no finalzinho, se tornou forte.
1: On verse 15, we see that he became powerful.
0: Mas no versículo 16, vocês estão acompanhando comigo, estão?
1: But on verse 16, are you following along with
0: me? Esse alimento está muito bom, meus irmãos.
1: This food is very great from the Lord.
0: Essa mesa está muito farta.
1: This table is full of food for us to feed.
0: Quem tem ouvidos para ouvir, ouça o que Deus fala à igreja.
1: Those who have ears, listen to what God is telling this church.
0: Essa palavra é a palavra de vida eterna. Essa palavra é a palavra de poder.
1: This word is a word of power, a word of eternal life.
0: Mas, diz a Bíblia.
1: But, says the Bible.
0: Versículo 16.
1: Verse 16.
0: Havendo-se já fortificado,
1: after Uzziah became powerful,
0: exaltou-se o seu coração até se corromper.
1: His pride led him to his downfall.
0: E transgrediu contra o Senhor.
1: He was unfaithful to the Lord his God.
0: Porque entrou no templo para queimar incenso no altar do incenso.
1: And entered the temple of the Lord to burn incense on the altar of incense.
0: Versículo 19.
1: Verse 19.
0: Uzias se indignou.
1: Uzziah had a censer in his hand.
0: E tinha incensário na sua mão para queimar incenso.
1: Ready to burn incense.
0: E se indignou contra os sacerdotes.
1: He became angry against his censer.
0: Por que é que Deus fortalece você?
1: Why does God give you power?
0: Um dos maiores princípios que regem a vida dos vencedores se chama humildade.
1: One of the greatest principles that lead the life of the winners is humbleness.
0: A Bíblia diz, meus irmãos, que Deus resiste ao soberbo.
1: The Bible tells us that God resists the proud.
0: Mas Deus dá graça aos humildes.
1: But he gives grace to the humble people.
0: A Bíblia Sagrada nos fala que a soberba,
1: the Bible tells us that pride,
0: ela precede a ruína.
1: It precedes downfall.
0: Deus faz você forte.
1: God makes you strong.
0: Para que você fortaleça os outros.
1: So that you may strengthen the other.
0: Para que você glorifique o nome do Senhor.
1: So that you may glorify the name of the Lord.
0: Para que você testifique da grandeza do teu Deus.
1: So that you may testify the greatness of your God.
0: Que te tirou da miséria e te colocou numa posição de destaque.
1: That took you from misery and put you in a position of
0: glory. Que operou maravilhas na sua vida.
1: That worked wonders in your life.
0: Que curou aquela sua enfermidade que fatalmente o levaria à morte.
1: That cured you that disease that was taking you to death.
0: E que fez você prosperar em todas as direções da sua vida.
1: That made you prosper in all directions of your life.
0: Muita gente vem à igreja, recebe a cura.
1: Many people come to church, receive their cure.
0: E pensa assim.
1: And they think to themselves.
0: Já tô curado.
1: I'm already cured.
0: Deixo uma oferta aqui.
1: They leave their offerings in their plates.
0: E volto pro lugar de onde vim.
1: And return to where they were.
0: Ao invés de ficarem glorificando a Deus.
1: Instead of remaining and glorifying the Lord.
0: Acham que glorificar a Deus ou ser servo de Deus.
1: They think that being a servant of God.
0: É coisa de gente fraca.
1: Is things of weak people.
0: É coisa de gente pobre.
1: Things of poor people.
0: Deixa uma oferta e pensam assim, está pago.
1: They leave an offering and think they have paid for their cure.
0: E voltam para servir o mundo.
1: And return to serve this world.
0: Para servir a carne.
1: To serve their flesh.
0: Para servir o adversário.
1: To serve their enemies.
0: Não testificam.
1: They do not testify.
0: Não ajudam outras pessoas que precisam de ajuda.
1: They don't help out other people that need help.
0: E acabam sendo derrotadas.
1: And they end up being defeated.
0: Se Deus fez uma grande obra e fortaleceu,
1: God has worked greatly and strengthened you.
0: É para que você negue a você mesmo.
1: It's for you to deny yourself.
0: É para que você negue as ofertas que lhe são feitas pelo adversário e pelo mundo.
1: It's for you to deny the offerings of the enemy in this world.
0: E para que você continue buscando a Deus quando você buscou no seu momento de mais profunda necessidade.
1: And for you to continue to seek the Lord when you mostly needed Him.
0: Muitas pessoas chegam na igreja.
1: Many people come to church.
0: Não tem nem onde cair mortas.
1: They don't even have a place to fall dead.
0: Chegam na igreja e elas mesmas testificam.
1: They reach the church and they testify for themselves.
0: Eu não tinha nada.
1: I had nothing.
0: Eu era doente.
1: I was sick.
0: Eu era pobre.
1: I was poor.
0: Andava de chinelo furado.
1: I walked on my bare feet.
0: Ah, não, agora Deus me deu tudo.
1: But now God has given me everything.
0: Agora eu tenho empresas.
1: Now I have companies.
0: Agora eu tenho carros.
1: Now I have cars.
0: Agora eu tenho apartamentos.
1: Now I have apartments.
0: Eu fui para a faculdade, agora eu sou doutor.
1: Now I am a doctor.
0: Eu tenho bens em todas as direções.
1: Now I have actives in all directions.
0: Só falta um bem naquela direção lá, ó.
1: But they only need goods in one direction.
0: Porque se exalta o coração.
1: Because their hearts are full of pride.
0: E as pessoas viram as costas para Deus.
1: People turn their back on the Lord.
0: Orgulho.
1: This is pride.
0: Deus não faz você poderoso.
1: God does not make you powerful.
0: Deus não fortalece você.
1: He does not strengthen you.
0: Deus não cura sua enfermidade.
1: He does not cure your infirmities.
0: Para você voltar atrás.
1: So that you may go back.
0: Para você voltar as costas para Deus.
1: So that you may turn your back on
0: não.
1: God. No.
0: Deus faz todas as coisas grandes na sua vida.
1: God does great things in your life.
0: Para você perseverar até o fim.
1: So that you may persevere until the
0: para
1: end.
0: Para você ser fiel até a morte.
1: So that you may be faithful till death.
0: Para você glorificar a Deus com a sua vida e com as suas coisas.
1: So that you may glorify God with your life and your things.
0: Para você falar da grandeza desse Deus que te fez grande e te fortaleceu.
1: So that you may speak of the great things that God has strengthened you with.
0: Mas o rei Uzias nos dá um exemplo.
1: But King Uzziah gives us this negative example.
0: Exaltou-se o seu coração.
1: Pride led him to his downfall.
0: Corrompeu-se o seu coração.
1: His heart was full of pride.
0: Quanta gente.
1: How many people.
0: Começa a pregar para meia dúzia de pessoas.
1: Start to preach to six people.
0: E logo acham que são doutores.
1: And soon think they are doctors.
0: Começa a se revoltar com todo tipo de autoridade que está acima dele na sua igreja.
1: They start to revolt against all types of authority above them in their church.
0: Se julgam grande coisa.
1: And they think themselves greatly.
0: Formam depois as suas próprias igrejas.
1: Some even start their own churches.
0: Se julgam melhores que os demais.
1: Think they are better than others.
0: Se esquecem de onde vieram.
1: They forget where they came from.
0: Se esquecem de onde passaram.
1: And they forget where they've been.
0: Porque exaltou-se o seu coração até se corromper.
1: Because pride came into their hearts.
0: Querem fazer coisas.
1: They want to do things.
0: Que não compete a eles fazerem.
1: That are not up to them to do.
0: O rei Uzias queria queimar incenso.
1: The king Uzziah wanted to burn incense.
0: No altar do incenso.
1: And the altar of incense.
0: Mas não lhe competia fazer isso.
1: But this was not his job to do.
0: Porque a Bíblia diz que tinha o sacerdote Azarias.
1: Because there was a prophet Azariah.
0: E ele veio com 80 outros sacerdotes do Senhor, varões valentes.
1: And he came with 80 other priests along with him.
0: E quando o varão é valente, o varão é valente.
1: And when they are strong, they are strong.
0: Nós vemos pela Bíblia alguns varões valentes que se levantaram contra reis.
1: And we see so many people that stand up to kings.
0: Um foi o profeta Natan.
1: One was the prophet Nathan.
0: Enquanto todo mundo ficava, vou usar um termo chulo.
1: While everyone remained.
0: Enquanto todo mundo ficava puxando meu Deus, paparicando o rei Davi.
1: While everyone was preaching up to David.
0: E Davi havia pecado.
1: And King David had sinned.
0: Bíblia diz que Deus levantou o profeta Natan.
1: The Bible tells us that Nathan was raised up.
0: E o profeta Natan foi lá.
1: And he went to King David.
0: E falou pro rei, o senhor está em pecado, rei.
1: And he told the king that the king was in sin.
0: O que você fez foi errado.
1: What you did was wrong.
0: E Deus me mandou aqui, o que Deus mandou falar, eu falo, tá errado.
1: And God sent me to say this and you're wrong.
0: Tem muita gente que fica paparicando pessoas porque algumas pessoas parecem reis.
1: Many people do not say anything wrong to people.
0: Alguns são ricos.
1: Some people are rich.
0: Alguns são conhecidos.
1: Some are even famous.
0: Alguns se julgam poderosos.
1: Some are powerful.
0: E gostam de se cercar de paparicadores.
1: They like to surround themselves with people.
0: E vou falar, puxadores de saco.
1: With people who flatter them.
0: Mas é tão bom saber que homens de Deus existem.
1: But it is good to know that people of God exist.
0: O rei Uzias tinha exércitos.
1: King Uzziah had armies.
0: O rei Uzias tinha máquinas de guerra.
1: He had wars, machines.
0: Mas Deus tinha os seus servos valorosos e valentes, diz a Bíblia.
1: But God had his valiant servants.
0: E levantou os seus servos para irem falar ao coração corrompido e orgulhoso, dizendo.
1: And his priest came up into Uzziah.
0: Não compete a você, rei Uzias.
1: It is not your job, King Uzziah.
0: Queimar incenso no altar do incenso.
1: To burn incense in the altar of incense.
0: E falaram com autoridade, resistindo ao rei, no versículo 18.
1: And they spoke with authority, confronting King Uzziah.
0: A ti, Uzias.
1: It is not right for you, Uzziah.
0: Nem chamaram ele de rei.
1: They didn't even call him king.
0: A ti, Uzias.
1: It is not right for you, Uzziah.
0: Não compete queimar incenso perante o Senhor.
1: To burn incense to the Lord.
0: Isso é papel dos sacerdotes, filhos de Arão.
1: That is for the priests, the descendants.
0: Esses sim são consagrados para queimar incenso.
1: Who have been consecrated to burn incense.
0: E falaram para o rei.
1: And they told the king.
0: Saia fora do santuário, saia agora.
1: Leave the sanctuary right
0: saia
1: now.
0: Saia fora, saia agora.
1: Leave the sanctuary right
0: porque
1: now.
0: Porque transgrediste.
1: For you have been unfaithful.
0: E não será isso para a honra tua da parte do Senhor Deus.
1: And you will not be honored by the Lord God.
0: Infelizmente o orgulho cega.
1: Unfortunately, pride had blinded him.
0: Infelizmente o orgulho corrompe o coração.
1: Pride corrupts the heart.
0: Princípios que regem a vida de um vencedor.
1: Principles that lead the life of a winner.
0: Não seja orgulhoso nunca na sua vida.
1: Never be proud in your life.
0: Não seja presunçoso.
1: Never be presumptuous.
0: Não seja ardiloso.
1: Never be thinking.
0: Não seja mentiroso.
1: Never be a liar.
0: Seja servo de Deus até o fim da sua vida e Deus permanecerá abençoando a sua vida até o fim.
1: Be a servant of God until the end of your life, and you will be prospered until the end of your life.
0: Joga fora esse orgulho que corrompe o seu coração.
1: Throw away this pride that corrupts your heart.
0: Deixa Deus continuar usando você.
1: Allow God to continue to use you.
0: Deixa Deus continuar fortalecendo você.
1: Allow God to continue to strengthen you.
0: E deixa o orgulho para Satanás que caiu por causa do orgulho.
1: And leave pride to Satan that fell because of his pride.
0: Seja humilde e manso de coração.
1: And be humble and meek of heart.
0: Princípios que regem a vida de um vencedor.
1: Principles that lead the life of a winner.
0: O rei Uzias, meus irmãos,
1: King Uzziah, dear brothers,
0: se indignou contra os sacerdotes.
1: He was upraged against the priests.
0: E a Bíblia diz que uma lepra.
1: And the Bible tells us that a leprosy.
0: Lhe saiu bem na testa.
1: Came right into his forehead.
0: O que quer dizer isso?
1: What does this mean?
0: A testa, a fronte.
1: His forehead.
0: É o sinal da inteligência.
1: It is a sign of intelligence.
0: E Deus o feriu bem no lugar da sua inteligência.
1: And God hurt him right where his intelligence was represented.
0: O temor do Senhor é o princípio da sabedoria.
1: The fear of the Lord is the beginning of wisdom.
0: Sirva a Deus e você estará sendo inteligente.
1: Serve God and you will be intelligent.
0: Não tente quebrar coisas que Deus estabeleceu.
1: Do not try to break down things that were established
0: by God. Não tente ser o que Deus não mandou você ser.
1: Do not try to be that which God did not tell you to be.
0: Mas seja uma pessoa que atua dentro dos princípios dos vencedores.
1: But be working in the principles of the winners.
0: Dependa de Deus.
1: Depend upon God.
0: Busca Deus com toda a sua alma e todo o seu coração.
1: Seek God with all your soul and your heart.
0: Trace as metas para a sua vida. Traga Deus para perto de você e diga: Senhor, essa é a sua vontade.
1: Set up goals according to the will of God.
0: E mantenha-se fiel e humilde na presença de Deus.
1: And be faithful and humble in the presence
0: e
1: of God.
0: E Deus será contigo até o fim.
1: And God will be with you until the end.
0: Não fique indignado com a verdade.
1: Do not be marveled by the truth.
0: Tem muita gente que fica indignada com a verdade.
1: So many people are marveled by the truth.
0: Não fique indignado com a verdade.
1: Do not be marveled by the truth.
0: Aceite a verdade porque a verdade liberta.
1: Accept the truth for the truth will set you free.
0: Quer ser vencedor?
1: You want to be a winner?
0: Assuma os princípios.
1: Take up the principles.
0: Que regem a vida de vencedor.
1: That lead the life of a winner.
0: Rompa com os velhos esquemas.
1: Destroy the old habits.
0: Rompa com o passado.
1: Destroy your past.
0: Rompa com o orgulho.
1: Take away the pride in your heart.
0: E seja servo fiel a Deus.
1: And be a servant who is faithful to God.
0: Deus vai ser fiel a você até o fim da sua vida.
1: And God will be faithful unto you until the end of your life.
0: Quem diria, meus irmãos?
1: Who would say, dear brothers?
0: O rei Uzias,
1: the king Uzziah,
0: edificou torres.
1: He built up towers.
0: Construiu exército tremendo.
1: He built a huge army.
0: Aceitou as máquinas da invenção de engenheiros.
1: He accepted war machines.
0: E a Bíblia diz que por ser leproso.
1: And the Bible tells us for his leprosy.
0: Por causa do seu coração exaltado.
1: Because of the pride in his heart.
0: Ele morou.
1: He went to live.
0: Por ser leproso.
1: For being a leper.
0: Numa casa separada.
1: In a house that was separated.
0: Porque foi excluído da casa do Senhor.
1: Because he was excluded from the house of the Lord.
0: Porque foi excluído da casa da própria família.
1: He was banned from his own family's house.
0: E a Bíblia Sagrada nos diz que dessa forma ele morreu.
1: And the Bible tells us that he died in his leprosy.
0: E Jotão, o seu filho.
1: And Jotham, his son.
0: Assumiu no seu lugar.
1: Took over his place.
0: Leproso.
1: A leper.
0: Porque corrompeu-se o seu coração e transgrediu contra o Senhor.
1: Because pride came over his heart.
0: Não se manteve.
1: And he could not remain.
0: É importante a maneira que nós começamos alguma coisa, meus irmãos.
1: It is important the way we start some things.
0: Mas o mais importante é a forma que nós conduzimos as coisas que começamos.
1: But most importantly is how we end the things that we have started.
0: Para nós terminarmos bem o que nós começamos.
1: For us to end well that which we have started.
0: Termine bem, Deus quer ver você vencedor.
1: God wants to see you a winner.
0: Termine bem, Deus quer ver você vitorioso em tudo.
1: God wants to see victorious in everything.
0: Deus vai fortalecer você.
1: He will strengthen you.
0: Deus vai fazer você forte.
1: He will make you strong.
0: A Bíblia fala que Deus maravilhosamente ajudou o rei Uzias.
1: God helped the king Uzziah so well.
0: E Deus maravilhosamente vai ajudar você também.
1: And he marvelously will help you as well.
0: Mas mantenha a sua integridade.
1: But remain with integrity.
0: Mantenha a tua humildade.
1: Remain humble.
0: Continua buscando a Deus.
1: Continue to seek God's presence.
0: Continua dependendo de Deus.
1: Continue to depend on God.
0: E continua no teu projeto que você estabeleceu diante do teu Deus.
1: And continue on the project that you established before the Lord.
0: Que Deus abençoe você.
1: May God bless you all.
0: Deus fez você para ser vencedor.
1: God made you to be a winner.
0: E você será vencedor.
1: And you will be a winner.
0: Se você permanecer até o fim.
1: If you remain until the end.
0: Ser fiel até a morte, dar-te a coroa da vida.
1: Be faithful until death and you will receive the crown
0: Receba
1: of life.
0: Receba essa palavra.
1: Receive this word.
0: Coloca-te de pé, igreja do Senhor.
1: Please stand up, dear church of the Lord.
0: Diga a Deus que você quer ser fiel a Ele até a morte.
1: Tell God that you want to be faithful until the end.
0: Ah, meu Deus, nós queremos ser fiéis ao Senhor até a morte.
1: Tell him you want to be faithful until death.
0: Senhor, meu Deus, nós não queremos abandonar a humildade.
1: You don't want to abandon your humbleness.
0: Nós queremos ser fiéis ao Senhor, viver os princípios que regem a vida dos vencedores.
1: We want to be faithful and lead the life that leads the life of winners.
0: Nós queremos alcançar a coroa que nos está preparada desde a fundação do mundo.
1: We want to reach the crown that was prepared from the foundation.
0: Ajuda-nos, ó Deus.
1: Help us, dear Lord.
0: Ajuda-nos, Senhor.
1: Help us, dear Lord.
0: Nós pecamos contra Ti.
1: We have sinned against You.
0: Senhor, às vezes nós nos exaltamos, sim.
1: Sometimes we are proudful.
0: Às vezes, Senhor, meu Deus, nós fazemos tanta coisa errada.
1: Sometimes we do so many wrong things.
0: Perdoa-nos, ó Deus, e nos ajuda a sermos humildes.
1: Forgive us and help us be humble.
0: Nos ajuda a sermos servos de verdade.
1: Help us be true servants.
0: Nos ajuda, Deus.
1: Help us, dear Lord.
0: Para que sejamos exemplos.
1: So that we may be examples.
0: Para que as pessoas possam olhar para nós e ver em nós exemplos.
1: So people may see example in us.
0: E que as pessoas sejam abençoadas.
1: And people are being blessed.
0: Através das nossas vidas.
1: Through our own lives.
0: Em nome de Jesus, ó Deus.
1: In the name of Jesus.
0: Perdoa os nossos pecados.
1: Forgive us our sins.
0: Perdoa-nos, ó Deus.
1: Forgive us, dear Lord.
0: E nos ajuda, Senhor.
1: And help us, God.
0: Nas tuas mãos.
1: In your hands.
0: Em nome de Jesus.
1: In the name of Jesus.
0: Amém, Senhor.
1: Amen.
0: Amém. Ainda de pé, meus irmãos, ainda de pé.
1: Please still remain.
0: Eu quero chamar aqui à frente.
1: I'd like to call forward.
0: Todos vocês que querem ser vencedores,
1: all those who want to be true winners,
0: mas ainda não entregaram as suas vidas para Deus.
1: But haven't delivered your life to God.
0: Quando nós entregamos a nossa vida para Deus,
1: when we deliver our lives to God,
0: nós estamos dizendo para Deus,
1: we are telling God,
0: Senhor meu Deus,
1: dear Lord,
0: eu quero depender do Senhor.
1: I want to depend on you, Lord.
0: Eu quero buscar o Senhor.
1: I want to seek you.
0: Eu quero permanecer no Senhor.
1: I want to remain in you, God.
0: Eu quero que os meus sonhos sejam realidade.
1: I want my dreams to come true.
0: Mas eu quero que o Senhor,
1: but I want you, Lord,
0: esteja vivendo na minha vida,
1: to live in my life,
0: sendo o meu Senhor,
1: being my Lord,
0: o Senhor da minha vida,
1: the Lord of my life.
0: Então vou dizer a você,
1: so I will tell you now,
0: quer ser vencedor?
1: If you want to be a winner,
0: então você vai dar o primeiro passo hoje.
1: So you take your first step today.
0: Você vai sair do seu lugar.
1: You will leave your place.
0: E você vai vir aqui à frente e entregar a sua vida para Deus.
1: And you will come forward to rendering your life to God.
0: Eu fiz isso dia.
1: I did this one day.
0: Esses obreiros fizeram isso dia.
1: These workers around me did this one day.
0: Essa igreja vencedora já fez isso dia.
1: This church also did this.
0: E ali vem o jovem, já vem chorando na presença de Deus.
1: And this young man comes crying to the presence of God.
0: Sai do seu lugar e vem entregar a sua vida para Deus.
1: Leave your place and come and deliver your life to God.
0: É o primeiro passo para viver uma vida de vitórias.
1: It is the first step to live a life of victory.
0: Chega dessa vida de depressão e mais depressão.
1: Enough of this life of depression.
0: Chega dessa vida que você não tem nada.
1: Enough of this life where you have nothing.
0: Não tem nenhuma certeza.
1: You don't even have any certainty.
0: Não tem nenhuma esperança.
1: You don't have no hope.
0: Deus está esperando você.
1: God will wait for you.
0: Sai do seu lugar.
1: Leave your place.
0: Entrega-te para Deus.
1: Deliver yourself to God.
0: Esse é o primeiro passo.
1: This is the first step.
0: É o primeiro princípio.
1: It's the first principle.
0: Que rege a vida dos vencedores.
1: That leads the life of the winners.
0: Se você quer ser vencedor,
1: if you want to be a winner,
0: você só pode vencer se você tiver Deus.
1: You can only win if you have God.
0: Isso, venham, saia dos seus lugares, venham, isso, venham aqui à frente, venham.
1: Leave your places, come forward.
0: Deus está chamando vocês.
1: God is calling you today.
0: Você que dia se afastou dos caminhos do Senhor.
1: Those who one day left the presence of the Lord.
0: Vem.
1: Come.
0: Tudo que Deus fez de bom é para você.
1: Everything that God did that's good is for you.
0: O que o pai faz é pro filho.
1: What the fathers do are for their sons.
0: Pros filhos desfrutarem.
1: For their sons to enjoy.
0: As coisas boas desse mundo.
1: The good things of this world.
0: Não é para os filhos das trevas.
1: Are not for the sons of darkness.
0: É para os filhos da luz.
1: Are for the sons of light.
0: E se você quer ser filho da luz,
1: and if you want to be a son of light,
0: você precisa aceitar a luz.
1: You need to accept this light.
0: E a Bíblia fala,
1: and the Bible tells us,
0: e é para o povo que estava sentado,
1: for the people who were waiting,
0: na região do vale da sombra da morte,
1: in the shadow of the shallow of death,
0: brilhou uma luz.
1: A light came upon them.
0: Essa luz se chama Jesus Cristo.
1: This light is called Jesus Christ.
0: Deixa essa luz brilhar em você.
1: Allow this light to shine in you.
0: Para que você seja filho da luz.
1: So that you may be the son of light.
0: Para que você seja luz.
1: So that you may be light.
0: E para que você possa desfrutar o que Deus tem para os filhos.
1: And for you to enjoy the things that God has for His sons.
0: Todas as coisas boas e gostosas da vida,
1: all good things in this life,
0: são para vocês, filhos de Deus.
1: Are for you, sons of God.
2: Deus fez para vocês vencedores.
1: God did for you the winners.
2: Sai do seu lugar, chega dessa vida de derrota.
1: Leave your place, leave this life of defeat.
2: Sai do seu lugar, sai dessa vida de derrota agora.
1: Leave this life of defeat right now.
2: Jesus está chamando você para mudar de vida, sim.
1: Jesus is calling you to change your life.
2: Ele quer abençoar você.
1: He wants to bless you.
2: Ele quer curar a sua enfermidade.
1: He wants to cure your infirmity.
2: Ele quer prosperar a sua vida.
1: He wants to prosper your life.
2: Mas o que mais ele quer?
1: But what he wants most wants.
2: É escrever o seu nome.
1: Is to write your name.
2: No livro da vida.
1: In the book of life.
2: Venha aqui à frente, venha. Jesus está te chamando.
1: Jesus is calling you today.
2: Que Deus abençoe vocês, meus irmãos.
1: May God bless you, dear brothers.
2: Nós vamos orar por vocês que estão aqui.
1: We're going to pray for all of those here.
2: Maravilhoso Deus, poderoso Pai. Olha, Senhor meu Deus, essa multidão que está se entregando ao Senhor. Pessoas que estão aqui, pessoas que estão em casa. A sua palavra foi pregada, Senhor meu Deus. O evangelho foi anunciado. E essas vidas se entregaram ao Senhor ouvindo a sua palavra. Eu quero crer, ó Deus, que não é questão de mera emoção. Eu quero crer, ó Deus, que não é uma questão de oportunismo ou de mera necessidade. Mas eu creio, ó Deus, que eles entenderam a sua palavra e que eles querem ser vencedores. Entenderam que só os vencedores levarão o troféu. Senhor meu Deus, perdoai os pecados dessas pessoas. Lava essas pessoas na sua palavra. Purifica essas pessoas no sangue de Jesus Cristo. Lava, ó Deus, lava. Esse fardo pesado, esse fardo horrível. Senhor, que o Senhor arranque esse fardo agora. Que o Senhor coloque nesse coração agora os seus preceitos, os seus princípios. E que o Senhor transforme essas vidas em vidas salvas. Que essas pessoas venham receber e assimilar os ensinamentos do Senhor. Que permaneçam, que desçam as águas e permaneçam fiéis até a morte. E assim recebam a coroa da vitória, a coroa da vida. Senhor Jesus, vem agora e entra nesse coração. Senhor, entra nesse coração, Senhor Jesus. Entra nessa vida, entra nesse coração, entra nessa vida. Eu creio, Senhor Jesus, que o Senhor está entrando nessa vida. Eu creio que o Senhor está fazendo morada nessa vida. Eu creio que essas pessoas nunca mais olharão para trás, porque eu repreendo todo espírito de derrota. Eu repreendo toda a força do inferno, do diabo. Eu repreendo, tem Deus aqui. Você nunca mais vai entrar nessa casa, nesse coração, espírito imundo, porque agora entrou o Rei dos Reis e Senhor dos Senhores. Agora entrou Deus, que faz de perdedores vencedores, e assim será até o fim, em nome de Jesus Cristo. Ó Deus, escreva o nome dessas pessoas no livro da vida, preserva essas pessoas na sua presença, em nome de Jesus Cristo. Amém, Senhor. Amém, Senhor. Amém. Ó.
1: Amém.
2: Pode bater as palmas para Jesus, meus irmãos. Eu quero agradecer a presença de vocês. Quero pedir aos nossos irmãos obreiros se prepararem para nós ungirmos todo esse povo. Digam comigo assim, meus irmãos. A paz do Senhor Jesus, que maravilha. Digam mais uma vez. A paz do Senhor Jesus. Digam mais uma vez. A paz do Senhor Jesus. Vão com Deus, meus irmãos. Que Deus os abençoe. Agradeço a presença de vocês, ouvintes. É uma multidão realmente presente aqui. E o nosso Deus abençoando todo mundo. Nosso endereço é Avenida do Estado, 4568, na Baixada do Glicério. E eu agradeço a presença de vocês. Recebo o nosso abraço em nome de Jesus. Sejam bem-vindos sempre. Vocês que são da nossa igreja, vocês que são de outras igrejas, bem-vindos sempre à casa do Senhor. O nosso Deus tem para vocês todas as bênçãos que vocês precisam. O nosso Deus está conosco aqui na Igreja Pentecostal Deus e Amor. Muito obrigado, São Paulo. Muito obrigado, Brasil. Nós vamos encerrando mais uma transmissão diretamente da sede mundial, que está na Avenida do Estado, 4568, na Baixada do Glicério. Eu sou seu irmão Lourival de Almeida. Fique com Deus.
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1: Seis da manhã em São Paulo, capital, Brasil. Hoje, quinta-feira. Quinta-feira abençoado. Isso mesmo, meu povo. Fazem 10 graus aqui em São Paulo. Hoje, 16 de julho, é uma oportunidade onde Deus preparou para você, para mais um dia, para você regozijar, adorar a Ele que merece a honra, o louvor e toda a adoração. E você que está pelo rádio Deus e Amor, ó, pelo YouTube, Facebook, Instagram, pelo canal Direto com Deus, tanto em português quanto YouTube, sejam todos bem-vindos ao programa Sertão Evangélico. Este programa que é o melhor programa caipira, ó, o melhor programa caipira do Brasil, é o Sertão Evangélico, todos os dias de 6 da manhã às 7h30, aqui dentro da grade da programação Sertão Evangélico, no rádio Deus é Amor. E sem muita conversa, vamos agora buscar ele, ele que merece a honra, o louvor e toda a adoração. Você que está nesse exato momento no campo, na cidade, na estrada, no trabalho, você que está passando esse momento difícil da sua vida, vamos orar, vamos interceder. Ore pelo seu filho, pelo seu esposo, pela sua esposa, pelo aquele parente que está precisa da libertação. É agora que nós vamos orar por ele, interceder e repreender todo o mal em nome do Senhor Jesus. Busquemos a face do Senhor Jesus. Senhor, aqui estamos mais uma vez na tua presença, te buscando, te adorando e rendendo graças a ti. Pai, oh meu Deus, pedimos a ti perdão pelos nossos pecados, pelas nossas iniquidades e por tudo, meu Deus, que temos feito, falado, agido, pensado, que não te agradou. Senhor, nós reconhecemos que somos falhos, pecadores e necessitamos da tua misericórdia. Assim como também neste exato momento, Pai, existem centenas de pessoas que estão pedindo perdão pelos seus pecados, pelas iniquidades. Sim, estão reconhecendo que necessita da tua misericórdia. Pai das luzes, aqui estamos neste novo dia, aqui neste amanhecer, orando juntamente com toda essa multidão de pessoas que acompanham pelo rádio Deus e Amor. Muitos estão lá no interior, no sítio, lá no campo, sim, papai, na fazenda, mas todos eles estão agora sintonizados contigo, meu Deus. Pai amado, aqueles que precisam e necessitam de uma bênção urgente, que as tuas mãos de misericórdia possa se estender, ó Deus eterno, sobre todos eles, sobre a nossa vida, Pai. Meu Papai do Céu, eu só tenho que te agradecer. Meu Deus, eu te agradeço, eu te louvo pela vida de cada um que tem, ó Deus, sintonizado nesta programação. Eu te louvo pela família, sim, Senhor, de cada um dos meus irmãos que agora oram conosco. Meu Papai, quantos deles estão agora clamando a ti por misericórdia? Papai, esse filho que cada dia tem a rebeldia, tem tomado conta dele. Essa pessoa que tem sofrido tanto, meu Pai amado, com essa desobediência, com a rebeldia, até mesmo com as mal companhias, mas essa mãe, mas esse pai continua orando, continua intercedendo pelo seu filho, pela sua filha. Meu Papai amado, quantos filhos que saíram no final de semana e ainda não retornou para a sua casa? Quantos deles, quantos netos, quantas pessoas que saíram no final de semana, ainda não retornaram à sua casa, e esta mãe, este pai, esta família, se encontra ali preocupados, se encontra o meu papai amado, totalmente despedaçados, preocupados, porque não tem notícias, meu Deus.

mas é o Senhor que conhece todas as coisas. Por isso eu te peço, neste exato momento agora, Pai, de oração, que o Senhor venha interceder, que o Senhor venha, oh, Pai amado, sim, Senhor, estas lágrimas, olha para aí, este homem, esta mulher, este pai, esta mãe, em lágrimas, meu Deus. A Tua palavra nos diz que o Senhor consegue, sim, converter essas lágrimas, esses gemidos, meu Deus, e levar até o trono do nosso Deus. Oh, aleluias! Quantas pessoas estão em lágrimas, quantas pessoas agora se encontram já totalmente com o seu coração voltado a Ti, com o seu coração totalmente derramado a Ti, meu Deus, porque eles sabem que o socorro, que o nosso socorro vem do Senhor, que fez os céus e a terra. Eles sabem, meu Deus, que quando elevam os olhos para os montes, porque é de lá de onde vem o nosso socorro. Oh, papai, o nosso socorro, socorro vem dele, do Senhor, ele que fez os céus, fez a terra, ele que governa o mundo, ele que sustenta, ele que mantém. Sim, Senhor, não existe outro que tem esse atributo, só o Senhor tem. Meu papai, tenha misericórdia, Pai, tenha misericórdia daqueles que sofrem tanto na rua. Quantas pessoas que estão agora em uma situação de vulnerabilidade social, quantas pessoas agora eles vivem vagando, ó papai, em calçadas, em ruas, era uma pessoa que tinha uma vida social tão bem, era uma pessoa que tinha um futuro tão brilhante, mas uma situação o colocou agora de uma forma tão precária, de uma forma tão humilhante. Quantos deles estão agora sintonizados, sim, ouvindo a oração, pedindo ao Senhor que o Senhor resgate dessa casa abandonada, resgata essa pessoa que vive nessas praças, resgata, Senhor, essas pessoas que estão numa situação tão preocupante, tem uma lei de vulnerabilidade, mas as Tuas mãos de misericórdia têm o poder de ter misericórdia, ó Pai, e estender, e mudar, e transformar estas vidas, ó Deus. Meu papai, que o Senhor, nesta manhã, o Senhor venha enviar os Teus anjos, sim, meu Deus, a estas casas que estão precisando agora de libertação. Quantas pessoas que agora, ó Deus, estão orando conosco, e elas estão ali necessitando, pedindo a Ti, ó Papai amado, que o Senhor venha libertar este filho, esta filha. Olha para este casamento que vive em uma situação, esta família, uma situação totalmente precária. É a bebida, é jogos, é a prostituição, é o adultério, é a contenda, é as brigas, é tantas coisas ruins que acontecem nesta casa, nesta família, é o vizinho, oh meu Deus, é, oh papai, que o Senhor, sim, o Senhor, sim, pode, tem o poder, oh Deus, de mudar esta situação, que este esposo que vive totalmente, vive uma vida desregrada. Olha para esta pessoa que vive uma vida como se não houvesse o amanhã. Olha para esta mulher que tem orado pela salvação do seu esposo, do seu parente, ó Pai. O Senhor, sim, tem o poder de transformar, de mudar e de quebrar todos estes grilhões. O Senhor tem o poder, sim, de quebrar todas as torrentes que tem ali, ó Deus, estagnado a vida deste homem, desta mulher. O Senhor tem o poder, sim, de libertar de todos os vícios, tudo aquilo que levado essa pessoa a uma decadência, papai amado. É em Teu nome santo, é em Teu nome santo que nós repreendemos, é em Teu nome, Senhor Jesus, que nós repreendemos todo o mal, que nós repreendemos todos os vícios, que nós repreendemos todos os espíritos que levam ao adultério, à prostituição, que levam essa família, meu Deus, à destruição, ter levado esse casamento à falência, ó Pai, mas é em nome do Senhor Jesus Cristo que nós dizemos: esta família não vai fracassar, esta família...

ela vai ser edificada, sim, Senhor. Vai ser restaurado, vai sim, Senhor. Vai ser uma família que na qual irão adorar a Ti, Senhor. Oh, aleluia. Meu papai amado, quantos agora estão orando conosco, mas estão dentro de um hospital. Olha para aí, esta pessoa que está com essas enfermidades que o médico não consegue diagnosticar, essa pessoa que está passando por tratamentos tão fortes, usando medicamentos tão fortíssimos, meu Deus, oh, aleluias, tenha de misericórdia agora, ó Pai, misericórdia dessa família que tem orado em favor do seu parente. O médico já desenganou, mas esta família agora se encontra em oração, esta família se encontra, meu Deus, pedindo a Ti um milagre, pedindo a Ti um milagre urgente. Este homem, esta mulher que precisa de um milagre agora, meu Deus, visita agora esta UTI, visita agora este quarto de hospital, esta enfermaria, é agora, meu Deus, que o Senhor venha restaurar a saúde desta pessoa, restaura, repreenda, meu Deus, todo câncer maligno, repreenda, Senhor, todo aquilo, espírito de morte que está tentando, meu Deus, destruir esta família, enfermidade, nós te repreendemos. Nós te repreendemos em nome do Senhor Jesus Cristo, que do alto da cabeça, as plantas do pé, ó Deus, que o Senhor venha restaurar agora, que o Senhor venha repreender enfermidade. Enfermidade tem destruído essas células, enfermidade tem destruído, ó meu Deus, esse corpo. É tanta enfermidade, ó Deus, é câncer, é tumor, é hérnia, é diabetes, é aquele colesterol alto, meu Deus, olha para o fígado dessa pessoa, olha para esse coração, oh meu Deus, olha o aparelho digestivo desta pessoa que clama aqui agora, Pai, repreende, meu Deus, todo câncer, toda enfermidade, toda AIDS, todo HIV, toda sífilis, todos os espíritos malignos, levado doenças, meu Deus, é parasitas, é tanta enfermidade, bactérias, vírus, protozoários, mas em nome do Senhor Jesus Cristo, a igreja clama, a igreja suplica, a igreja te pede, meu Deus, e juntamente nós repreendemos, meu Deus, a igreja reunida, sim, Senhor, nós repreendemos estes espíritos que levam esta pessoa, ó Deus, a ficar toda atrofiada nessa cadeira de rodas. Quantas pessoas agora estão com sequela pós-cirúrgica, sim, Senhor, mas em todo homem santo tem poder, é por isso que nós repreendemos, sim, Senhor, oh, aleluias, que esta pessoa que se encontra agora com os nervos todos atrofiados, oh meu Deus, que o Senhor venha restaurar agora, restaura, meu Deus, essa pessoa que está acamada, que está em uma cadeira de roda, que está, oh Deus, até mesmo com uma sequela pós-cirúrgica ou pós-pandemia, mas há poder no nome do Senhor Jesus Cristo para curar, sim, Senhor, oh aleluias, meu Deus. Nós oramos também em favor daqueles que trabalham, sim, Senhor, que trabalham em lugares tão perigosos, em lugares tão remotos, aqueles que trabalham na estrada, aqueles que trabalham no mar, que trabalham, sim, Senhor, pilotando aviões, aeronaves, nós pedimos a Ti, meu Deus eterno, que o Senhor venha salvar, que o Senhor venha libertar e que o Senhor venha proteger e livrar de todo mal. Livra, Senhor, oh meu Deus, eu oro também neste exato momento em favor daqueles que estão clamando, fazendo os seus afazeres na sua casa. É, papai, quantos deles já estão ali trabalhando desde a madrugada, mas estão com rádio sintonizados, aqueles que estão na roça, aqueles que estão na chácara, no sítio, na fazenda, quantos deles agora estão até mesmo tomando café em família, outros se preparando para ir para o trabalho, mas estão agora sintonizados, estão agora orando conosco e pedindo a Ti, meu Deus, que o Senhor venha proteger, que o Senhor venha guardar, que o Senhor venha livrar, que o Senhor venha, que venha ter um dia de produção, meu Deus, que venha ser um dia de bênçãos e de vitórias, oh, aleluia, meu Deus,
Olha aí, contempla esta família que está orando juntamente, todos em reunião. Meu Deus, eles já têm esse hábito de orar juntos, meu papai amado, entregando o seu dia. Quantos deles estão agora entregando o seu dia, entregando os seus afazeres, que o Senhor venha prosperar, que tenha uma boa produção. Oh, aleluias, papai eterno, honra, honra a fé deste irmão, honra a fé desta irmã, honra a fé desta pessoa que está agora convicto da vitória, convicto da salvação, convicto da libertação. Estão, tem a certeza, sim, que estão clamando ao Deus certo, estão clamando ao Deus verdadeiro. Senhor, não tem outro, não tem outro, somente o Senhor é um Deus verdadeiro, é um Deus que salva, é um Deus que cura, é um Deus que transforma, é um Deus que está bem presente na hora da angústia. O Senhor não nos deixa, o Senhor não nos abandona, o Senhor está juntinho de nós. Papai, quantos destes agora que estão orando, estão ali, Senhor, fraquinho espiritualmente, estão pedindo ao Senhor que o Senhor não deixe ele cair, que o Senhor não deixe eles falharem, que o Senhor não se custa sustente, segure-a em suas mãos. Oh, maravilhas, papai, essa pessoa que se encontra já sem forças para orar, sem forças para jejuar, sem forças para dobrar os joelhos na madrugada. Meu Deus, quantos deles já pararam de orar faz meses, dias, Senhor, ou até mesmo anos, já não conseguem, não tem mais forças, já não tem mais vigor, já não tem mais nenhum tipo de, eu posso dizer, vínculo com o Senhor, mas essa pessoa já está ali, acreditando, Senhor, restaura, restaura as forças, restaura, papai amado, renova esta pessoa que antes te buscava, antes este homem, esta mulher, ela te adorava, chorava na tua presença, falava em línguas estranhas, essa pessoa que antes eles tinham uma intimidade contigo, mas agora está aí essa situação, sem ânimo para nada, sem ânimo para te adorar, sem ânimo para ir para a igreja, está sem ânimo, Pai, para dobrar o joelho e te buscar. Que essa pessoa venha agora receber a restauração, que eles venham receber ali o vigor espiritual, venham receber uma injeção de ânimos para prosseguirem, para andarem na tua presença e saber que o Senhor, sim, ainda tem muito trabalho, o Senhor, sim, ainda tem projeto, ainda o Senhor tem, sim, algo a fazer com estas vidas, meu Deus. Oh, aleluias, contempla, contempla agora, ó Pai, essa pessoa que é coluna nessa casa, é o homem, é a mulher, é esta, esse jovem, meu papai, que é a coluna dentro da sua casa, é somente ele, é somente ela que continua ali ainda no fervor espiritual, é eles que continuam ali, meu Deus, sendo a última coluna, meu Deus, ele que clama pela família, ela que clama pelos seus parentes, mas o Senhor tem sustentado, mas o Senhor tem dado forças, mas o Senhor tem dado ânimo para que ele consiga, que ela consiga, Pai, sustentar a sua casa, ser coluna na sua casa, meu Deus, honra a fé desta pessoa. Talvez é somente ela que é crente nesta casa, talvez, meu Deus, a luta é tão grande na vida deste homem, a luta é tão pesada, é pessoas que, oh Deus, faz até mesmo brincadeiras ali, pelo fato dele ser um crente, é pessoas que falam mal pelo fato dele servir a ti. Oh, meu Deus, quantas pessoas têm sofrido com isso, sofrido por amor ao evangelho, sofrido, meu Deus, sido motivos de riso na faculdade, na escola, na rua, no trabalho, mas o sangue do meu Jesus repreende-se todo levante, mas o sangue do meu Jesus tem poder para repreender tudo aquilo, Pai amado, que tem feito esta pessoa pensar em recuar, pensar em desistir. Oh, meu Deus, sustenta, Pai, sustenta-se, honra a fé
deste homem, desta mulher na faculdade, na universidade, lá no trabalho, meu Deus, que toda cilada, que todos os levantes do inimigo, para fazer essa mulher, este homem perder a fé, fazer eles até mesmo esfriarem na fé, que eles possam, meu Deus, todos os dias ter a convicção que o inimigo se levanta, a peleja é grande, mas vale a pena sim, porque esquecendo das coisas que para trás ficaram, nós prossigamos, ó Pai, que prossigamos adiante, ó Deus, e que nós entendamos, ó Pai, que o nosso alvo é Cristo, aleluias. Meu papai, olha para esse pastor que se encontra em outros países, olha para esse missionário que deixou a sua pátria, o seu estado, a sua cidade, e agora está tão longe, longe dos seus parentes, longe dos seus amigos, mas está lá pregando o evangelho, está lá, meu Pai, mesmo tendo dificuldade no alimento, ali, meu Pai amado, já aprenderam o idioma do país, em se adaptar ali ao clima, mas lá está ele pregando o evangelho. Oh, aleluias! Dá sabedoria aos missionários. Dá sabedoria aos missionários que estão em outros países, em outros estados, em outras cidades. Quantos deles largaram tudo, deixaram o emprego, deixaram ali os seus parentes e junto com a sua família foram fazer missões, se entregaram ao Papai amado, sim, assim como Isaías falou, envia-me a mim. Ele disse, ó Senhor, estou à tua disposição, e hoje ele está longe da sua casa, mesmo sofrendo ali levantes, mesmo sofrendo perseguições, mesmo sofrendo difamações, calúnias, mesmo pessoas falando mal, lá está ele pregando junto com a sua família, alguns com a saúde debilitada, alguns passando prova na sua saúde financeira, mas estão eles pregando a palavra de Deus. Honra a fé destes homens e mulheres de Deus. Oh, aleluia! Meu Deus, que o Senhor venha honrar. É, papai, que esta enfermidade não venha fazer estes homens de Deus, essas mulheres de Deus recuar, que o inimigo não venha ganhar, ó Pai, eles no, ali na tentação, que o inimigo não venha ganhar eles no cansaço, que o inimigo não venha, ó Pai amado, é meu Deus, vencê-los, mas pelo contrário, que o Senhor venha ajudá-los e eles possam passar por cima das circunstâncias, que eles possam vencer e entender que todo momento o Senhor sustentava ele na maior prova, meu Deus. Oh, aleluia! Quantos deles já perderam os seus familiares? Quantos deles já perderam até mesmo parente próximo ali, meu Deus, até mesmo a sua família, fazendo missões, mas mesmo assim eles continuam, mesmo assim eles prevalecem, permanecem, mesmo assim eles continuam dizendo, eu vou pregar o evangelho fora de tempo e dentro de tempo, com chuva, com sol, no calor, no frio, eles estão já ali convictos da missão e sabe muito bem quem o chamou. Oh, aleluia, meu Deus, contempla agora esta pessoa que já está com o coração totalmente voltado a ti, é Pai, arrependido dos seus pecados, arrependido do que praticou, arrependido do que ele falou, do que ele pensou. Olha para essa pessoa que agora ouve a programação e se encontra, meu Deus, fazendo coisas tão erradas, passaram a noite toda armado ali, segundo eles, protegendo alguém, segundo eles, ó Pai, sendo ali o representante de tal grupo, meu Deus, mas o Senhor tem um chamado muito grande. Quantas mães oram agora em favor do seu filho que vive, meu Deus, uma situação tão caótica, preocupante. Oh, meu Deus, quantos deles vivem armados em vielas, em becos, em cidades ali, ó Deus, mas o Senhor pode resgatar, o Senhor pode resgatar, sim, Senhor, essa pessoa que vive vendendo, ó Pai, tudo aquilo que é ilícito,
ilícito, mas o Senhor pode ir lá restaurar, resgatar, sim, Senhor, e fazer uma mulher, um homem de Deus, oh, para a Tua glória, papai. É o Senhor que tem cuidado de nós. É o Senhor que tem zelado pela nossa vida. É o Senhor que tem cuidado de cada detalhe, sim, papai. Honra a fé de cada um deles. Assim eu te peço e te agradeço, meu Deus, em nome do Senhor Jesus Cristo. Amém e amém, Senhor Jesus. Amém e amém, Senhor Jesus Cristo. Queridos, você que orou conosco agora e sentiu no seu coração de você até mesmo fazer um conserto com o Senhor, né? Quantas pessoas necessitam, sim, de Senhor, ó, eu falhei, eu errei, mas eu tenho uma certeza que o Senhor, neste exato momento, Ele pode te renovar, te restaurar. E você que quer aceitar Jesus ou se reconciliar, o momento é agora. E ora assim comigo: Senhor Jesus, perdoa os meus pecados, as minhas falhas, aquilo que eu falei, que eu pratiquei. Meu Deus, escreve o meu nome lá no céu, no livro da vida, e sela com teu sangue. Amém. E amém, Senhor Jesus. Ó, você que tomou esta decisão de fé, de coragem, entre em contato conosco agora. E-mail: queraceitarjesus@ipda.com.br e o nosso WhatsApp: 11 9 5094 4645. Eu disse 11 9 5094 4645. Este é o número de WhatsApp. Manda mensagem de texto, de áudio, dizendo: ó, eu aceitei a Jesus na oração do amanhecer e um pastor que agora está de plantão vai te retornar a mensagem e te direcionar para o pastor mais próximo da sua cidade. Isso mesmo, Igreja Deus e Amor, de portas abertas para te receber, porque aqui é mais do que uma igreja. Somos uma família, a família que vai morar no céu. Isso mesmo, Galdeiro. Aumenta o som. Ó. Já está no ar, meu povo, pro Brasil e o mundo, o melhor programa. Ó. O melhor programa caipira, não tem outro. O melhor programa caipira da manhã é só o Sertão Evangelho. Pode procurar aí, não tem outro. É nós, é a Igreja Pentecostal, Deus e Amor, trazendo o Evangelho, trazendo a alegria do Espírito Santo, que invade, inunda a sua casa, o seu lar. É, você que está triste agora, se alegra no Senhor Jesus, porque o Espírito Santo está agora te contemplando. Oh, aleluia! Vamos que vamos, meu povo. Você que está acompanhando a programação pelo canal Direto com Deus, pelo YouTube aí, do Direto com Deus, português e espanhol, você quer continuar aqui no Sertão Evangélico? Pesquisa aí no YouTube, Igreja Pentecostal Deus e Amor Oficial, ou Sertão Evangélico, você vai continuar conosco aqui na programação. E você, rádio ouvinte, quer acompanhar por áudio e vídeo também? YouTube, estamos agora pelo YouTube, Facebook, Instagram. Vamos que vamos, 11 98292 3392, eu disse 11.

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1: Deus tem uma vitória preparada para você. Deus tem uma bênção preparada para a sua vida. Você tem que acreditar. Se você crê nesta promessa de Deus, levanta sua mão bem alto e dá um glória para Ele. Porque enquanto você está dando glória, a bênção de Deus está descendo sobre a tua vida. Enquanto você está dando glória, a bênção de Deus está te alcançando. Quem crê nisso? Quem crê? Quem crê? Alá mandarai.
0: Deus, Ele tem uma palavra para o seu coração nesta madrugada e você não pode ficar de fora. Olha, meus irmãos, vários grupos em adoração, uma madrugada de louvor, uma madrugada de oração, e Deus te convida a adorar a Ele nesta madrugada dos remidos.

0: Não fique de fora, você que é um adorador, venha adorar conosco nesta madrugada. 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O Espírito Santo quer te renovar. O Espírito Santo quer derramar poder sobre a sua vida nesta madrugada. O céu será aberto e vidas serão renovadas nesta madrugada.
1: Aleluia! Remaia malamai, que mai odeie mi que malamalamai. E amadora mandala maia la mai, que maio deririca mala mala ma. Receba poder, receba da unção do Espírito, receba fogo, vai batizando Jesus, batiza, batiza aquele que ainda não é batizado, levanta aquele que está caído nesta madrugada, aleluia. Aleluia! Está descendo fogo do Espírito. Está descendo fogo do Espírito. Aleluia, meu Deus!
0: Deus vem. Que tremenda é a presença de Deus nas madrugadas. Venham participar conosco. Neste dia 17. 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
1: Jesus se agrada da fé desta mulher. Os cachorrinhos comem as migalhas. Se o senhor me der uma migalha, eu sei que eu não sou de Israel, eu sei que eu não sou de nenhuma tribo, eu sei que eu não sou lá de Israel, eu sei que o senhor veio para o povo de Israel, mas uma migalha que o senhor me der já é o suficiente. Uma palavra que o senhor liberar já é o suficiente. Jesus se agrada da fé desta mulher, olha nos olhos dela, aleluia, ela está esperando a palavra, os discípulos esperando a palavra, as pessoas que estavam ali esperando mais uma resposta do Senhor Jesus. Aí Jesus olha para ela e diz para ela: mulher, por causa desta palavra, pode ir para casa, o demônio já saiu da sua filha. Você pode dar glória, é Jesus que está falando aqui. Não, tem que melhorar esse glória, é Jesus que está falando aqui.

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1: Irmã, que Deus revela que você sente algo mexer dentro do seu estômago. O Espírito Santo revela que você comeu um pastel de carne, mas aquele pastel de carne foi oferecido para o demônio da morte. É você ali, minha filha. Vem aqui, pode vir aqui. Levantou a mão ali, vem aqui. Isso, vem aqui. Cadê o glória a Deus? Vem aqui. Isso mexe dentro de você, porque é o demônio da morte, mas o sangue de Jesus tem poder nesta manhã. Isso, chega aqui, minha filha. Fecha os olhos aí, vai. Fecha os olhos aí. Demônio da morte. Demônio da morte. Olha aí, ó. É o demônio da morte. Olha aí, ó. Já chegou aí, é o demônio da morte. É você, Satanás. É você que usou aquela pessoa para dar esse pastel de carne para ela comer e ela ficar doente e ela morrer. Olha aí, a mulher já está com ânsia de vômito aqui. A igreja pede para queimar, queima ele. A igreja pede para queimar, queima ele. Ela vai colocar para fora aí, ó. Põe para fora, Satanás. Põe para fora essa macumba. Um pastel de carne. Ela comeu pastel de carne para ela morrer com essa doença. Olha o diabo aí desesperado. Diga, queima ele. Põe para fora, diabo. Põe para fora, Satanás. Toda obra do diabo sai da vida dela. É você, né, Satanás? Você queria matar ela, né, diabo? Hein? Você queria matar ela, né, Satanás? Hein? Você queria matar ela, diabo, é? Hein? Você queria colocar essa doença, é? Olha o diabo desesperado aí, grita, queima ele. Você vai sair do estômago dela agora. Vai sair da saúde dela agora, grita, queima ele. Vai sair dela agora. Em nome de Jesus Cristo, sai. Em nome de Jesus, está liberta. Cadê o glória a Deus da igreja? Todo o mal que está no seu estômago, minha irmã, está repreendido nessa manhã. Cadê o glória a Deus da igreja? É Jesus desfazendo os laços malignos. Levanta a tua mão e dá uma salva de palmas aí para Jesus, vai.
0: A presença de Deus é muito forte. Vidas são libertas no decorrer desta campanha. Olha, meus irmãos, você que conhece pessoas aí, que estão oprimidas, deprimidas, pessoas que estão vivendo com a vida completamente amarrada, destruída. Ajuda esta pessoa a chegar aqui nesta sexta-feira. As pessoas que têm participado, têm testemunhado o poder de Deus. Aumente agora o volume do seu rádio. Nós vamos acompanhar as pessoas testemunhando o poder de Deus.
2: Mais outro milagre, pastor Raimundo. Essa senhora chegou com fortes dores no seu pescoço, sem poder movimentar-se direito, mas após a oração da explosão de milagre, a dor desapareceu e ela está 100% curada. Para a glória de Deus, quem pode levantar a mão e glorificar a Deus aqui nessa manhã?
1: Qual o seu nome, minha irmã?
3: Lindalva.
1: Irmã Lindalva, qual foi o milagre, irmã Lindalva?
3: Ah, eu tinha aqui esse ossinho, estava me doendo tanto.
1: Muita dor no pescoço. Quanto tempo essas dores?
3: É, mais ou menos, quase, vai e volta, 5 anos.
1: Vai e volta, 5 anos, a dor no pescoço vai e volta, incomodava, doía bastante, tomou remédios, não adiantou nada, e agora a irmã está curada.
3: Estou curada, graças a Deus.
1: Então diga, eu estou curada.
3: Eu estou curada.
1: Quem curou a senhora, minha irmã?
3: Jesus.
1: Essa campanha para ou continua?
3: Continua.
1: Quem quer que essa campanha é de Deus e a nossa irmã já está curada? Levanta a mão e dá glória a Deus bem alto. Diga, diga obrigado, minha irmã. Obrigado, Jesus. Diga. Quem pode aplaudir Jesus, porque é explosão de milagre no Rio de Janeiro.
4: Vou lutar com as as armas que o Senhor me deu.
0: É, e você não vai ficar em casa, você virá participar, porque você também vai testemunhar o poder de Deus. 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

0: aquele que supre a semente ao que semeia, e o pão ao que come. Também lhe suprirá e aumentará a semente, e fará crescer os frutos da sua justiça. 2 Coríntios 9:10.
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4: Neste momento eu quero informar a todos que está chegando em dia 26 agora de julho o nosso culto de missões. 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E eu quero convocar a todos vocês para participarem conosco. 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Estaremos entregando nosso jejum e participando também deste culto de missões. Eu quero convocar todo o campo e a nossa confraternização também. Nós estaremos em adoração, reunidos na presença de Deus, falando sobre missões e orando também pelas missões. Então venham participar conosco. 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

0: já quero agradecer a todos vocês que ficaram conosco até neste exato momento. Mas olha, ouvintes, não saia daí. Este programa é 24 horas no ar, falando do amor de Deus, deixando vocês informados de todos os trabalhos realizados aqui em nossa igreja Deus e Amor. E não se esqueça, divulgue aí para toda a sua família, para os seus amigos, para o seu vizinho, o programa Voz da Libertação. Deus abençoe e vamos agora aos prefixos desta emissora. E logo mais eu retorno falando com todos vocês.
1: Sete horas.
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1: Olha, ouvintes, que a graça, a paz e o amor de Deus continua reinando em vossos corações. Estou passando aqui neste momento para, em primeiro lugar, agradecer a todos vocês que têm aí abrido seus corações e também estendido as mãos, ajudando a obra social da nossa Igreja Deus e Amor, a Fundação Reviver, a Associação Reviver Help Deus e Amor. Você que a cada semana, quem sabe todos os meses, tem aí separado aquele valor e ajudado com o carnezinho, você que tem preparado aí aquele cofrinho, quem sabe no decorrer do mês, e você tem entregue aqui na igreja para ajudar esta obra social. Deus continua aí recompensando ricamente a vida de todos vocês. E pode ter certeza, ouvintes, a recompensa de Deus, ela virá para a sua vida. A Bíblia Sagrada mostra para nós que aquele que dá ao pobre, ele empresta a Deus. E eu sempre falo, Deus não vai ficar devendo ninguém. Deus vai pagar, Deus vai retribuir em bênçãos na sua vida. Você que tem tirado aí do seu armário, da sua dispensa, aquele alimento, tem aqui contribuído em cada culto realizado da Fundação Reviver, tenha certeza, meus irmãos, Deus vai continuar multiplicando, abençoando de forma extraordinária na sua vida. Já aproveitando aqui para falar que todas as quintas-feiras nós temos aqui os cultos da Fundação Reviver no horário das 9h15 e também às 18 horas. E eu sei que você tem participado desses cultos, você tem contribuído de forma assídua a cada quinta-feira, você tem contribuído de forma voluntária com as suas ofertas. E olha, meus irmãos, eu quero neste momento orar por vocês. Eu sei que você tem o seu carnezinho, o seu cofrinho, você tem contribuído com seu voto toda semana, ajudando na obra social, você tem entregue aqui aquele alimento, tem pessoas que doam cestas básicas, ajudando famílias necessitadas. Você entendeu a sua missão aqui na Terra? Além de pregar o Evangelho, você tem ajudado a Igreja, a Fundação Reviver e a Associação Reviver Help Deus e Amor a cuidar de vidas. Talvez você olhe agora na sua dispensa, tem alimentos, mas tem dispensas vazias neste momento. Tem mesas neste momento que não tem alimentos e você tem abrido o seu coração e estendido as mãos para que o pão, que o alimento chegue à mesa desta pessoa. Eu quero agora aproveitar, talvez você me ouve de longe e fala assim, pastor, eu gostaria de fazer parte, eu gostaria de ajudar, mas eu estou tão longe. Mas olha só, nós vamos passar para vocês aqui agora o Pix da Fundação Reviver, o Pix da Associação Reviver Help Deus e Amor, as contas bancárias. E onde você estiver, você pode contribuir fazendo uma transferência bancária, fazendo um Pix, e vai apenas nos enviar o comprovante. Vamos lá, pegue uma caneta, pegue um papel, a sua agenda, e você vai anotar aí o Pix e também as contas bancárias da Fundação e também da Associação Reviver Help Deus é Amor.
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1: Olha, ouvintes, você anotou aí as contas, o Pix da fundação, da associação? Deus abençoe a sua vida, pode ter certeza. Talvez você fale, pastor, eu não consegui anotar. Você vai entrar no site aí da nossa igreja Deus e Amor, www.ipda.com.br, e você vai encontrar todas as informações, tá bom? Eu quero agora orar por você, que tem contribuído, que tem ajudado constantemente esta obra social. E pode ter certeza, irmãos, pode sentir esta alegria no seu coração, que aquilo que você tem contribuído aqui, nós temos repassado para as famílias, a Igreja Deus e Amor, a Fundação, a Associação, tem repassado, tem cuidado de lares, tem cuidado de famílias. Eu quero, neste momento, orar por você, que é um contribuinte assíduo desta obra social.
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1: Senhor meu Deus e meu Pai, é no nome de Jesus Cristo, mais uma vez estou aqui diante da tua presença e desta vez, meu Deus, apresentando cada vida, cada lar, cada família, Senhor, que tem contribuído constantemente nesta obra social. São pessoas, meu Deus, que quem sabe

0: Senhor, estão tão distantes, mas têm contribuído. Senhor, tenho o prazer de ver pessoas sendo assistidas pela igreja, pela Fundação Reviver e pela Associação Reviver Help Deus e Amor. Ó Deus querido, esta pessoa que tem contribuído todas as semanas com o carnezinho, pessoas que têm preparado cada cofrinho, Senhor, para ajudar esta obra social, pessoas que têm separado a sua contribuição de forma voluntária e com muito amor, ó Deus, têm entregado na livraria, em cada culto, têm feito uma transferência para as contas bancárias. Meu Deus, traz a recompensa na vida dessas pessoas. São pessoas que têm repartido seu pão com o próximo. São pessoas, meu Deus, que têm abrido seus corações, estendido as mãos, ajudando famílias necessitadas. Eu sei que são sementes plantadas, meu Deus. O Senhor nunca vai deixar faltar o pão na mesa dessas pessoas, a água, a saúde, não deixa faltar o dinheiro para suprimento das suas necessidades. Meu Deus, que a bênção do Senhor possa alcançar agora cada contribuinte desta obra social. É o que eu te peço, meu Deus, e também te agradeço no nome de Jesus. Olha, ouvintes, Deus continue abençoando ricamente a sua vida, você que tem contribuído constantemente para esta obra social. Eu quero informar a todos que todas as quintas-feiras, no horário das 9 da manhã, às 15 e também às 18 horas, acontece aqui os cultos da Fundação Reviver, aqui na nossa sede estadual da Senador Pompeu. Anote aí o endereço, talvez você ouve falar desta obra social, mas nunca esteve presente. A nossa igreja está localizada na rua Senador Pompeu, número 27, bem aqui no centro do Rio de Janeiro. Que Deus abençoe ricamente a sua vida, você que tem contribuído a cada dia com esta obra social.
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3: Deus é amor. 7 horas e 11 minutos.

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1: Mas amado e queridos irmãos, o Senhor aparece a Josué e o Senhor

fala com Josué. No versículo 2, Moisés, meu servo, é morto. Levanta-te, pois, agora, passa este Jordão, tu e todo este povo, a terra que eu dou aos filhos de Israel. Então agora, Josué tem que levar o povo para possuir a terra que o Senhor havia prometido. Oh, glória! A Bíblia fala, irmãos, no livro de Levítico, que não passará espada na sua terra. Então, amado e querido, o Senhor está dizendo para nós nesta manhã, que nós temos também uma terra que foi preparada para o Senhor. É uma terra maravilhosa, é uma terra poderosa, e se nós formos fiel, nós vamos também herdar essa terra. Mas nós temos que ter coragem, nós temos que ser valente, nós temos que triunfar, nós temos que ir na frente, nós não temos que parar, nós não temos que desistir. Sabe por quê? O Deus dos exércitos está conosco, o Deus de Israel é o nosso refúgio. Aplauda Jesus e glorifica. Josué, ele teve dificuldades. Porque, amado, por muitas vezes nós não achamos nos capacitados para certas coisas que o Senhor coloca em nossas mãos. Por muitas vezes, amado e queridos irmãos, nós não achamos capaz de estar aqui até mesmo pregando a palavra. Por muitas vezes nós não achamos capaz de louvar o Senhor diante de multidão. Por muitas vezes nós não achamos capaz de orar e Deus curar. Mas, amado e queridos irmãos, quando Deus chama, é Ele que nos capacita. Quando Deus chama, é Ele que nos levanta. É Ele que nos dá vitória. Quando Deus chama, Ele vai na nossa frente. Quando Deus chama, Ele cura as enfermidades na nossa oração. Quando Deus chama, Ele nos dá a palavra para que nós possamos pregar e pessoa receber a vitória pelo poder do sangue de Jesus Cristo. Aplauda mais uma vez ao Senhor. Glorifica o nome do Senhor nesta manhã. Por muitas vezes, amados e queridos irmãos, nós começamos a limitar o poder de Deus. Muitas vezes nós começamos a botar limite no poder de Jesus Cristo, mas o poder dele não tem limite. É Ele que esquadria tudo, é Ele que fala aonde nós vamos pisar, é Ele que fala o que nós vamos receber. Muitas vezes, amados e queridos irmãos, a nossa fé é tão pequena, mas o Senhor, Ele não quer que nós venhamos limitar o poder dele. Muitas vezes, irmão, ah, Senhor, eu quero que o Senhor faça com que o médico receita um remédio e eu possa me sentir bem, mas o Senhor quer te curar. O remédio dele é a cura, o remédio dele é a prosperidade.

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Olha, meus irmãos, vários grupos em adoração, uma madrugada de louvor, uma madrugada de oração, e Deus te convida a adorar a Ele nesta madrugada dos remidos. Yeah!

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2: 7:20.
3: Ouvintes, aceite a paz de nosso Senhor e Salvador Jesus Cristo. Quem tem o imenso prazer de falar com vocês é o seu irmão em Cristo, Pastor Antônio dos Santos. Eu quero neste momento convidar todos vocês, todas as famílias, para participarem conosco neste domingo no prosseguimento da campanha da restituição. E você sabe, todo primeiro domingo de cada mês, nós estamos aqui no Domingo dos Vencedores. Você não pode ficar de fora deste culto especial. Olha bem, é uma manhã de consagração, é uma manhã de bênçãos, é uma manhã de vitória. Quem sabe eu esteja falando com pessoas que no decorrer da semana você tem dificuldade de estar aqui conosco. Mas no domingo, você e a sua família podem estar aqui conosco participando. É a campanha da restituição e também o Domingo dos Vencedores. Eu tenho certeza, ouvinte, você vai dar o brado da vitória. Você vai erguer as mãos aos céus. Vai soltar aquele grito de vencedor. Você vai falar, eu vou vencer. Eu vou conseguir, eu vou conquistar. Você não pode ficar de fora. Domingo agora, no horário das 7, 9 e 11 da manhã, nós estaremos no prosseguimento desta campanha. Estarei com vocês, pregando a palavra de Deus, neste domingo.
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2: 7:22.
6: Escrito está na palavra de Deus:
7: e se o meu povo, que se chama pelo meu nome, se humilhar e orar e buscar a minha face e se converter dos seus maus caminhos, então eu ouvirei dos céus e perdoarei os seus pecados e sararei a sua terra. 2 Crônicas 7:14.
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0: Ouvintes, aceite a paz de nosso Senhor e Salvador Jesus Cristo. Deus abençoe a sua vida, que agora está ligadinho no programa Voz da Libertação. Já quero desejar uma excelente quinta-feira de bênçãos, de vitórias para a sua vida e para toda a sua família. Chegou o momento da oração, mais um dia desta campanha de oração. Todos os dias estamos aqui orando por vocês. Vocês que estão na campanha de domingo, a campanha da restituição. Nós temos um propósito diante de Deus de permanecermos em oração. E temos certeza, haverá restituição na nossa vida. Você que firmou aquele propósito com Deus, a cada domingo desta campanha, pode ter certeza, a igreja está em constante oração e a resposta breve virá. Vamos agora falar com Deus, clamar pela restituição de Deus na nossa vida.
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0: Senhor meu Deus e meu Pai, eu não tenho palavras, meu Deus, para expressar a minha gratidão nesta manhã. Obrigado, Senhor, pela vida, pela paz, pelo carinho e o cuidado que o Senhor tem conosco. Eu quero entrar na Tua presença nesta manhã com ações de graças. Meu Deus, expressando que não há Deus semelhante, não há Deus igual. O Senhor é Deus soberano, o Senhor é Deus tremendo, o Senhor é Deus poderoso. Obrigado por mais esta oportunidade que o Senhor nos concede, Senhor, de poder estar na Tua presença em oração, intercedendo por cada ouvinte que nos acompanha neste momento. Nós estamos, meu Deus, em oração, em prol, Senhor, de um propósito específico, que é a campanha de domingo, a campanha da restituição. Ó Deus querido, Deus poderoso, o Senhor tem contemplado, ó Deus, a trajetória de cada pessoa. Pessoas, meu Deus, de perto, pessoas de longe, são pessoas, meu Deus, que têm propósitos. Todos os domingos estão conosco no decorrer desta campanha. Meu Deus e meu Pai, continue com as suas mãos estendidas, Senhor, abençoando a vida deste povo, abençoando os seus lares, a família, a empresa. Senhor, que a mão do Senhor possa se mover e o seu nome continuar sendo glorificado. Meu Deus e meu Pai, neste momento, meu Deus, eu quero apresentar ao Senhor em especial a vida das pessoas que têm feito propósitos nesta campanha. Ó Deus, aquele voto, Senhor, o voto da restituição. São pessoas, meu Deus, que estão ali lutando, ó Deus, com afinco na oração, no jejum e cumprindo este propósito com o Senhor no decorrer desta campanha. Meu Deus, eu sei que tem pessoas que logo no início já foram contempladas pelo Senhor e tem pessoas ainda aguardando, meu Deus, aguardando o Teu mover nesta campanha da restituição. E eu quero pedir ao Senhor, meu Deus, apressa-Te em abençoar a vida deste povo. Senhor, honra cada propósito, a cada pedido que é feito no decorrer desta campanha. Tem pessoas, meu Deus, clamando pelo Teu mover, quem sabe esta causa na justiça, quem sabe, Senhor, esta pessoa aguarda por uma ligação, esta pessoa aguarda pelo resultado do exame, Senhor, aguardando por um milagre. E o Senhor é Deus que pode surpreender, o Senhor é Deus que pode, ó Deus, abençoar a vida desta pessoa, cumprir o desejo deste coração, para que o Teu nome, mais uma vez, ele seja glorificado. Nós clamamos ao Senhor, meu Deus, porque o Senhor é poderoso para fazer tudo isso e muito mais. Ó, meu Deus, restitui a saúde desta pessoa, restitui, meu Deus, a família, restitui os bens. O Senhor é poderoso para devolver, o Senhor é poderoso, meu Deus, para glorificar o Teu nome na vida deste homem, na vida desta mulher. Meu Deus e meu Pai, eu sei que tem pessoas clamando neste momento, ó Deus, clamando pelo Teu agir, Senhor. São pessoas que não podem esperar por muito tempo, e o Senhor sabe desta necessidade. É por isso que clamamos pelo Teu mover, é por isso que nós clamamos pelo Teu agir, meu Deus. Tem pessoas sendo oprimidas, pessoas sendo deprimidas. O adversário, Senhor, tem batalhado, o adversário, Senhor, tem amarrado, tem destruído. E esta pessoa clama no momento de desespero. Oh, meu Deus, esta pessoa grita por dentro, Senhor, em busca de socorro. E eu sei que o Senhor não vai deixar de socorrer esta pessoa. Entra com ação, meu Deus. Entra com providência, Senhor, para que o Teu nome seja glorificado na vida desta pessoa. É o que eu te peço, ó Deus, e também te agradeço no nome de Jesus.
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0: Tenha certeza, ouvintes, que você já foi alcançado por Deus na manhã de hoje. Eu tenho certeza, Deus já te visitou e o propósito continua. Nós estaremos juntos neste domingo, nesta campanha da restituição. E vamos avante, continue com este propósito no seu coração, que Deus vai cumprir as suas promessas. Domingo agora, 7, 9 e 11 da manhã, eu aguardo por vocês, em propósito de oração, em propósito de jejum, e com certeza haverá a restituição de Deus na vossa vida.

0: quanto sofrimento, desilusão, tristeza e angústia na sua vida, caro amigo ouvinte. Você vive chorando, pensando: Deus se esqueceu de mim. Deus me abandonou. Deus não quer mais nada comigo. Você está enganado. Deus te ama. Deus te quer bem. Deus quer abençoar a sua vida. Você está pensando em tirar a sua própria vida? Você pensa em fugir de tudo e de todos, esconder-se e dizer: ninguém gosta de mim? Você está debaixo de uma depressão. Preste muita atenção. Deus te ama, porque de tal maneira Ele enviou seu único filho para que todo aquele que nele crê não pereça, mas tenha vida eterna. Jesus, Ele morreu. Morreu pelos teus pecados em uma cruz de dor, sofrimento e angústia, para te dar a paz e a tranquilidade. Ele mesmo disse bem claro: Eu sou o bom pastor, e o bom pastor dá a vida pelas suas ovelhas. Ele chegou a dizer mais ainda: Vinde a mim todos que estão cansados e oprimidos, e eu vos aliviarei. Caro amigo ouvinte, lembre-se de uma coisa: Deus nunca vai te desamparar. Esforça-te, tem bom ânimo e venha participar de uma concentração na Igreja Pentecostal. 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
1: Aquele que supre a semente ao que semeia e o pão ao que come, também lhe suprirá e aumentará a semente e fará crescer os frutos da sua justiça. 2 Coríntios 9:10.
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4: 7 horas e 33 minutos.
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2: Meu nome é Vitalina de Jesus Ribeiro. Meu filho, ele entrou nas drogas com 13 anos. Meu filho bebia, meu filho fumava as drogas. Ele saía de casa à noite, chegava às 7 horas da manhã. 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Senhor, eu não aceito, Senhor. 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Ali eu agradecia ao meu Senhor só na lágrima, só chorando, porque só o Senhor sabe o que eu passei com meu filho. Eu só tenho um filho, Cleito. Só tenho um que Deus me deu e duas meninas. Mas ali eu clamei ao Senhor, eu chorava. 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Hoje eu só tenho de agradecer ao meu Senhor pelas bênçãos maravilhosas, a grande obra que Ele fez na vida do meu filho, Cleito. Eu agradeço essa oportunidade maravilhosa que o Senhor concedeu na minha vida. O meu nome é Vitalina de Jesus Ribeiro. 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

0: É, ouvinte, você ouviu aí, né, esse louvor, esse belíssimo louvor da gravadora Voz da Libertação. 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E os antigos também, muitos louvores maravilhosos que ficaram em nossos corações. É, eu quero aqui também falar que estamos novamente aqui com todos vocês, e quem vos fala com todos vocês, seu irmão em Cristo, presbítero Jarlan Pinheiro, atual responsável da Igreja Pentecostal Deus e Amor, da Rua São João, número 24, no centro de Niterói. E nós vamos dando continuidade a mais uma programação. E quero dizer também que a nossa sede aqui do Rio de Janeiro fica na Rua Senador Pompeu, número 27, na responsabilidade dele mesmo, do pastor Antônio Santos. Você é o nosso convidado todo especial e nossa sede mundial. Pastor, estou indo para São Paulo. Como é que eu faço para chegar na sede mundial? Você anota aí, Avenida do Estado, 4568, Baixada do Glicério, São Paulo, capital. Você vai estar na nossa igreja, uma das maiores igrejas do Brasil, Igreja Pentecostal Deus e Amor, né? E uma igreja muito bonita, a Igreja do Arco-Íris, né? Do arco, né? Nós chamamos íris, mas biblicamente é arco, a Igreja do Arco, né? O arco que Deus fez o pacto com, né? Então, com Noé, né? É isso? É, o arco celeste, então. E nós vamos dando prosseguimento aqui nessa programação. Eu quero mandar a paz do Senhor Jesus a todos os nossos irmãos ouvintes do programa Voz da Libertação, que estão 24 horas com o seu rádio ligado, e também mandando a paz do Senhor Jesus para nossa irmã Lia, né, aí diretamente aí de Espírito Santo, né, toda a sua família, sua mãe, seus irmãos, seu pai, todos os seus familiares. Que Deus abençoe a vida de vocês, nossa irmã Áurea, nossa irmã Patrícia, né, nosso irmão é a Mauri aí no choque, né? Nosso irmão Luiz, pastor Luiz, aí todos os pastores, presbíteros, diáconos, cooperadores, nossas irmãs cooperadoras, nossas irmãs financeiras, né? E todos os nossos irmãos aí, colaboradores que estão, nossos irmãos CLT, né? Que Deus abençoe a vida de todos vocês e também de todos os visitantes que estão na escuta, né? Dessa programação, nossas irmãs, nossa irmã Maria, nossa irmã Raimunda, né? Que Deus abençoe a vida de vocês grandemente. Quero fazer aqui uma oração, mas quero também deixar uma mensagem aqui para a nossa meditação nessa manhã. Falar sobre o que Jesus fez e faz em nossas vidas. Eu quero trazer aqui uma mensagem aqui que se encontra em 1 Timóteo capítulo 4, versículo 12, né? Isso foi uma, como é que se diz assim, uma, pastor, o que Paulo, né, fez uma orientação, né, para Timóteo, para o jovem Timóteo. Também quero mandar a paz de Jesus para o presbítero Isaías, né, que está esperto aí na escuta, né, dessa programação. Diz assim: ninguém despreze a tua mocidade, mas se o exemplo dos fiéis, na palavra, no trato, no amor, no espírito, na fé e na pureza. Ser jovem é uma fase de decisão ou decisões que podem marcar toda a vida. Deus não vê a juventude como um impedimento, mas como uma oportunidade para cumprir seus propósitos. O apóstolo Paulo incentivou Timóteo a não permitir que sua idade fosse motivo de desprezo, mas a viver de tal maneira que fosse exemplo para todos. Na Bíblia vemos jovens que fizeram a diferença porque decidiram obedecer a Deus. Olha a palavra, decidiram. Assim como Daniel, que decidiu em seu coração. Então, quando você decide, não, eu vou servir ao Senhor. Então, é uma decisão que você toma, né? José permaneceu fiel mesmo nas dificuldades e Deus o exaltou. Daniel não se contaminou com o pecado e foi honrado por Deus. Então, existe na Bíblia muitos exemplos. Um outro também aqui, um terceiro aqui, é Davi. Venceu o gigante porque confiava no Senhor. Hoje, ouvintes, pastor Fábio, nós vemos às vezes nós mesmos, como pastores, às vezes damos um certo de incentivo a jovens como se eles fossem fracos. Às vezes a gente até diz assim, eu já vi pais dizendo assim, ah, coitado do meu filho, tadinho, ele está cansado, ele não vai para a igreja porque ele estudou muito, né? E só o que eu tenho observado, pastores e ouvintes, talvez vocês concordem comigo ou não, o cansaço, todos nós somos limitados, não somos ilimitados, somos limitados, né? E realmente cansamos, isso com certeza. Só que às vezes a gente leva para um lado assim, quase que, você não vai conseguir, né, praticamente isso. Olha, coitado, não. E eu olho para o lado da Bíblia e eu vejo aqui jovens que sofreram mesmo, jovens que passaram por situações difíceis. Nós conhecemos a história de José, conhecemos a história de Daniel, conhecemos a história de Davi. Foram pessoas honradas por Deus, pessoas escolhidas por Deus, mas que nem Daniel, ele decidiu no seu coração de não se contaminar com os alimentos ou com os deuses dali da Babilônia. José também não se contaminou, mesmo tendo passado por situações, mesmo sendo encarcerado, mesmo vivendo anos preso, sendo injustiçado, sendo caluniado, difamado, mas ele permaneceu firme na presença de Deus. Davi, ele confiava muito em Deus, ao ponto de derrotar o gigante, dizendo quem seria esse incircunciso que desafia o povo de Deus. Então ele defendeu a causa de Deus. Ele não aceitava o crente, ele é assim, ele defende as causas de Deus, demonstrando que ele verdadeiramente ele ama o Senhor. O mundo oferece muitos caminhos, mas Jesus oferece o caminho da vida. Deus chama os jovens para serem luz onde estiverem, na escola, no trabalho, na faculdade e na família. Tem muitos jovens hoje que estão se sentindo envergonhados de dizer que é um servo de Deus. Mas olhe para a Bíblia, olhe para os exemplos de muitos jovens que outrora estavam passando por certas situações. Não é só você que está passando. Eu vi um dia, pastor Fábio e ouvintes, um pai dizendo assim, meus filhos estão se preparando nos estudos para o futuro deles, preparando eles para o mundo já. Aí eu pergunto, eu fiquei com aquilo na mente e fiquei pensando, meu Deus, o pai está preparando os filhos para o mundo, para o futuro. E a Bíblia? E a igreja? E Deus, onde fica? Deus eu levo no meu coração. Mas como nós vamos demonstrar que servimos a Deus, ou que amamos a Deus, se nós não, muitas das vezes, não renunciar a certas coisas na nossa vida? Não estou querendo dizer que você tem que deixar a escola, tem que deixar o trabalho, não, de maneira nenhuma, ao contrário, conciliar tudo isso aí para dizer assim, porque não é só você ser um crente, é você servir a Deus com o propósito de salvação, de morar no céu, de um dia sair desse lugar, dessa terra, que como o próprio Jesus disse, jaz do maligno. Então, nós temos, então esse é o propósito de nós servirmos a Deus. Não é dizer eu tenho uma religião, eu tenho uma crença, eu acredito nisso. Mas será que você está crendo num Deus verdadeiro que pode te dar esse caminho? O mundo oferece muitos caminhos, mas Jesus oferece o caminho da salvação. Nós temos todos os caminhos, mas será que esse caminho vai te levar até o diante de Deus? Porque Jesus, ele disse, eu sou o caminho, a verdade e a vida. Ninguém vai ao Pai a não ser por mim. Então pode ter vários caminhos. Você diz, não, mas esse caminho aqui é bom, esse caminho aqui eu estou andando direitinho. Só que se você seguir Jesus como caminho, você vai chegar lá com certeza, diante do Deus Todo-Poderoso, no último dia você não vai chegar lá para passar vergonha. E os demais caminhos? Quando você for, não tendo ninguém para te guiar, ou tendo alguém para te guiar, mas não te guiou certinho, e você chegar perante aquele que está sentado no trono branco, e você passar vergonha. E você dizer, mas Deus, eu achava que esse caminho era certo, era tão perfeito, era tão maravilhoso. E não era. Com Jesus, pode até... Nós não estamos isentos de lutas, de provações, de jeito maneira. Mas o mais importante é que Jesus, ele venceu o mundo e ele disse para nós que nós também venceremos. Ouvinte, nós vamos fazer um minuto de oração para Deus continuar abençoando essa programação. Grandioso Deus e eterno Pai, Pai de nosso Senhor e Salvador Jesus Cristo, nesse momento, Deus, estamos diante da Tua santa e bendita presença, Senhor. Deus, muito obrigado, Senhor, por essa oportunidade que o Senhor me concede de estar aqui mais uma vez para transmitir, Senhor, a Tua santa e bendita palavra e também para anunciar, meu Deus, as festividades das nossas igrejas. Senhor, muito obrigado, Deus, pelos livramentos, obrigado pelas vidas que estão ouvindo, por cada ouvinte, por cada irmão e irmã que estão na escuta dessa programação. Senhor, abençoa o Teu servo, nosso irmão Fábio, Senhor aqui que está na sonoplastia, toda a nossa diretoria, toda a membresia e todos os visitantes da nossa igreja. Senhor, muito obrigado por tudo, Deus. É isso que eu te peço, te agradeço, meu Pai, também pela minha vida e vida da minha esposa, dos meus filhos, minha neta e minha nora, Senhor. Coloco nas Tuas mãos santa e poderosa, porque sei que está seguro, Deus. É isso que eu te peço e te agradeço, em nome de Jesus. Ouvinte, nós vamos para mais um bloco de notícias e logo mais nós estaremos com todos vocês.
1: 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A gente vai para mais informações aqui. Alimentação e saúde mental. Alto nível de açúcar no sangue pode elevar risco de depressão e ansiedade. Um estudo conduzido por pesquisadores dos Estados Unidos revelou uma ligação preocupante entre altos níveis de açúcar no sangue e o risco aumentado de desenvolver depressão e ansiedade. A pesquisa analisou dados de milhares de participantes ao longo de vários anos. Os resultados mostraram que pessoas com níveis mais elevados de glicose no sangue têm maior probabilidade de desenvolver sintomas depressivos e ansiedade em comparação com aqueles com níveis normais. Os cientistas sugerem que a relação entre açúcar no sangue e saúde mental pode ser complexa. Altos níveis de açúcar no sangue podem desencadear uma cascata de eventos no corpo, incluindo inflamação crônica e disfunção metabólica, que, por sua vez, afetam negativamente o funcionamento do cérebro e o equilíbrio emocional. Além disso, os picos de açúcar no sangue podem levar a flutuações de humor e energia, contribuindo para o desenvolvimento de sintomas depressivos e ansiedade ao longo do tempo. Essas descobertas destacam a importância de adotar hábitos de vida saudáveis para promover tanto a saúde física quanto mental. controlar os níveis de açúcar no sangue através de uma dieta equilibrada, rica em alimentos integrais e pobre em açúcares refinados, e manter um estilo de vida ativo, podem não apenas reduzir o risco de doenças metabólicas, mas também proteger contra problemas de saúde mental. Saúde da mulher. Como a sua alimentação pode amenizar os sintomas da menopausa? Entenda. Com a chegada da menopausa, muitas mulheres enfrentam uma série de sintomas desconfortáveis, como ondas de calor, alterações de humor e dificuldade para dormir. No entanto, uma alimentação balanceada pode desempenhar aí um papel importante na redução desses sintomas e na promoção do bem-estar durante essa mudança. Em primeiro lugar, alimentos ricos em cálcio, como laticínios, folhas verdes escuras e sardinha, podem ajudar a fortalecer os ossos e reduzir o risco de osteoporose, uma preocupação bem comum durante a menopausa. Além disso, alimentos como soja, linhaça, lentilhas, eles podem aliviar os sintomas da menopausa, uma vez que essas substâncias possuem propriedades semelhantes ao estrogênio, hormônio cujos níveis diminuem durante essa fase da vida. Por outro lado, evitar alimentos ricos em gorduras saturadas e açúcares adicionados também pode ajudar a controlar o ganho de peso e reduzir o risco de doenças cardiovasculares, que também podem se tornar preocupações durante a menopausa. Além de fazer escolhas alimentares saudáveis, manter-se hidratada é fundamental durante a menopausa. Beber bastante água pode ajudar a minimizar os sintomas, como ondas de calor, irritabilidade, e incorporar uma variedade de alimentos nutritivos na dieta e manter, claro, um estilo de vida ativo e equilibrado também podem fazer aí uma grande diferença na gestão dos sintomas da menopausa.
2: Oito horas e dois minutos.
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2: Oito horas e dois minutos.
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0: Cantem de júbilo e se alegrem os que têm prazer na minha retidão. E digam sempre, glorificado seja o Senhor, que se compraz na prosperidade do seu servo. Salmos 37, 27.
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0: Portanto, ide, fazei discípulos de todas as nações, batizando-os em nome do Pai, e do Filho, e do Espírito Santo, ensinando-os a guardar todas as coisas que eu vos tenho mandado. E eis que eu estou convosco todos os dias, até a consumação dos séculos. Mateus 28, 19 e 20.
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9h05, muito bom dia, você que está chegando agora conosco, já tomou o seu café, já levantou, está aí na expectativa, Deus abençoe. Ó, e daqui a pouco eu quero fazer uma oração por você, eu quero orar, interceder pela sua vida, você que está iniciando o seu dia agora conosco na Rádio Deus e Amor, você que está nesse trânsito, calma que nós já vamos orar por você, vai dar tudo certo, você que está na sua casa, daqui a pouquinho eu quero apresentar o Senhor na sua vida. Mas lembrando e deixando bem claro, convidando todos vocês que hoje nós temos a continuidade da poderosa campanha Quinta da Multiplicação aqui em nossa sede mundial. É, hoje teremos a nossa irmã Antônia na campanha, mas quem vai ministrar é a nossa querida irmã Patrícia Januário. É isso mesmo, irmã Patrícia Januário pregando a palavra de Deus hoje à tarde, às 14 horas aqui na sede mundial. E você não pode perder a oportunidade, é isso mesmo, a oportunidade. Patrícia Januário pregando a palavra na quinta-feira da multiplicação em portas abertas. Gente, o que Deus tem feito aqui nesse culto tem sido algo extraordinário. O que o Senhor está fazendo em nosso meio, Deus está operando coisas maravilhosas. E esse não é somente mais um culto, é um culto beneficente em prol às instituições Reviver, que é a Reviver, a Associação Reviver Help Deus e Amor e também a Fundação Reviver. Esse é o culto onde nós trazemos nossas doações, as nossas ofertas, alimentos para ajudar esta obra social que hoje tem um amplo trabalho. Você ouviu aí um pouquinho da Associação Reviver Help Deus e Amor e uns dos trabalhos que estão sendo realizados. E esse culto é um culto onde muitas pessoas recebem bênçãos porque elas abençoam. Muitas pessoas são abençoadas porque elas ajudam, contribuem e Deus certamente abençoa de uma maneira extraordinária. Então eu já quero convidar você, senhora, você, senhor, que sempre foi apoiador da Fundação Reviver, você sempre amou a obra social, o braço assistencial da Igreja Deus e Amor, eu quero te convidar para estar hoje nesse grande culto de milagres. Nós queremos orar pela sua vida, nós queremos apresentar a sua vida diante do

0: da multiplicação. Você crê na multiplicação de Deus? Então venha, corre, é hoje aqui na sede mundial, Avenida do Estado, 4568, Liberdade, São Paulo, às 14 horas. É isso aí, às 14 horas, Avenida Prefeito Passos, número 10. Quinta da multiplicação aqui em nossa sede mundial, no culto beneficente em prol às instituições Reviver. Ah, bom, vamos, nós falamos um pouco sobre este culto, e aqui na Rádio Deus e Amor você sabe que é oração, louvor, palavra de Deus, informação especial. E eu tenho uma informação agora para você iniciar o seu dia.
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0: Vamos lá, vamos acompanhar a temperatura de alguns estados e capitais do Brasil. Então chegamos em Belém, Belém do Pará. A máxima de hoje está em 29 graus, olha aí. E 91% de probabilidade de pancadas leves de chuva em todo o estado. Atenção, povo de Belém, guarda-chuva, hein? Salvador, Bahia, a máxima chega hoje em 27 graus. E 82% de probabilidade de chuva. Norte e Nordeste tem aí uma probabilidade de pancadas leves de chuva. O cenário é diferente quando chegamos no Centro-Oeste e Sudeste. Nós temos hoje Cuiabá, a máxima chega, ô Jonatas, em 34 graus. Olha isso. Vamos ver como está no sul do Brasil. Porto Alegre, Florianópolis, Curitiba, o tempo fica firme, sem previsão de chuva. Portanto, entretanto, Porto Alegre, a máxima chega em 27 graus, Florianópolis 21 graus e Curitiba 22 graus. Vamos fechar agora no Sudeste, vamos ver como que está a temperatura, o tempo hoje lá no Rio de Janeiro, sem previsão de chuva, o tempo fica firme. Rio de Janeiro, a máxima chega em 26 graus, a mínima fica aí, chega até em 11 graus. E São Paulo, capital, não tem chuva, temos um dia ensolarado, entretanto a mínima vai chegar em até 10 graus e a máxima chega em 25 graus aqui na capital paulista. Informação importante para você ouvinte iniciar o seu dia. Fonte climatempo.com.br.
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3: Pai do Senhor Jesus, meus irmãos, aqui quem fala é a irmã Efigênia. Tô mandando esse áudio para contar duas bênçãos que o Senhor me concedeu aí através da Fundação Reviver. Eu fiz o propósito, eu pego o cofrinho todo mês, peguei os carnezinhos também. Meu filho, ele estava, né, nos vícios, ele se separou e daí começou a beber e nos vícios começou a usar drogas. E foi um sofrimento muito grande e eu comecei a orar no rádio, sempre orei, né, no rádio com os irmãos, mas aí eu ouvi uma irmã contando o testemunho da Fundação Reviver, né? E daí eu falei, eu vou lá. Eu fiz uma campanha, né? De 3 quintas-feiras e fiz um propósito com Deus. Que enquanto Deus me desse vida, enquanto existisse a Fundação Reviver, eu iria contribuir todo mês pegando o cofrinho e o carnezinho, né? Então meu casamento também estava assim, uma situação muito difícil que só Deus poderia entrar e intervir, uma intervenção divina, né? No meu casamento e na vida do meu filho. E ali eu fiz esse propósito com Deus, que eu iria todo mês pegar o carnezinho, né? 2 carnezinhos, né? Um para a vida do meu filho e outro do meu em relação ao meu casamento. Fiz o propósito que eu iria gravar o testemunho. Então, eu vi Deus agindo, graças a Deus. Deus mudou a vida do meu filho, meu casamento. Meu esposo estava assim, né? Dizendo que ia até embora de casa, que não ia suportar isso, e Deus, né, houve uma intervenção divina, o Senhor entrou, acalmou todo o vento, a tempestade, e libertou, né, meu filho, né, meu casamento. Deus entrou e deu a vitória, e por isso eu estou feliz com Deus, e em nome de Jesus eu vou honrar até o fim meu propósito com o Senhor, porque eu quero dizer para vocês, mães, também não desista, né, faça propósito com Deus, que Deus verdadeiramente é nessa Fundação Reviver. Aqui quem fala é a irmã Efigênia, de Pirituba. Eu agradeço a oportunidade em nome de Jesus.

0: Glória a Deus, glória a Deus. Irmã Ifigênia, o seu testemunho nessa manhã, eu posso dizer que aumentou a minha fé. Ouvintes, que coisa tremenda é o poder de nós termos uma atitude de fé. Não sermos passivos, mas termos uma iniciativa na presença de Deus. Muitas vezes o Senhor, Ele vai permitir nós passarmos por cenários difíceis, assim como o cenário em que a nossa irmã Ifigênia, ela relatou para nós. É um momento difícil na família, um período difícil na saúde. E talvez você que está me acompanhando agora, você está passando, talvez passou ou está passando um cenário parecido, ou um cenário com um problema diferente, mas com nível da dificuldade igual. Você está talvez passando um problema lá na sua família, no seu casamento, e você olha e diz, olha, talvez eu acho que não vai ter mais jeito não. Não vai ter mais saída. Ou você olha para a enfermidade que está diante de você e alguém diz, não tem mais jeito, não tem mais saída. Ou você que está enfrentando um cenário onde parece que todos os seus sonhos e os seus projetos estão indo por água abaixo. Eu falo com pessoas que eu sei que até mesmo não conseguiram dormir à noite devido à preocupação, à angústia da alma. Aleluia. E talvez hoje eu falo para você que está acompanhando esse iniciando o dia, eu falo para você, tenha uma atitude de fé em Deus. E você vai me perguntar, olha irmão, mas tá tão difícil a minha situação, tá tão dificultoso o problema, o cenário em que eu estou passando com a minha família. E para que eu vou ter essa atitude de fé? No que vai mudar? O que vai mudar se eu sair da minha casa hoje? Se eu sair da minha casa aqui da Zona Leste? Se eu sair da Zona Norte, Zona Oeste? Se eu sair aqui do ABCDMR e hoje aí no culto à tarde aí da sede mundial? No propósito da Fundação Reviver e da Associação Help, que foi aí o voto que a irmã Ifigênia fez. A irmã Ifigênia que fez e contou o milagre. Para que eu vou ter uma atitude de fé? E a palavra que Deus coloca no meu coração é, porque Deus, hoje, Deus é um Deus de recomeço. Quem sabe você está num momento em que parece que tudo vai se acabar. Mas a palavra que Deus nos traz nessa manhã é, levanta sua cabeça. Porque Deus, Ele é um Deus de recomeço. Deus é um Deus de uma nova história. Eu quero convidar você para entrar comigo nesse propósito, nessa fé, porque eu quero orar por você. E eu já quero te convidar para o culto desta tarde. É a tarde do recomeço, é a tarde da multiplicação de Deus e as portas abertas na sua vida. Você tem tentado, mas não tem conseguido ter o resultado. Você tem batido em portas, mas elas ainda não se abriram. Você tentou caminhos, mas ainda nada aconteceu. Mas eu quero dizer nesta manhã, não eu, longe de ser eu, mas o Espírito Santo de Deus, Ele está dizendo, Deus é um Deus de uma nova história para a sua vida. Deus é um Deus de recomeço. A sua noite foi difícil, mas tem um recomeço de Deus para a sua vida nesta manhã. O seu dia ontem foi difícil, a humilhação que você passou, a dor que você enfrentou, mas tem um recomeço de Deus, tem alegria chegando, tem um tempo de Deus chegando para a sua vida, em que você vai viver a bênção, em que você vai viver o milagre. Eu já quero te convidar para o culto hoje às 14 horas, é a quinta-feira do recomeço e da multiplicação de Deus. Você vai ver o quadro mudar, o cenário mudar. Você vai ver Deus preparar um novo recomeço para você e você vai ver que o cenário será totalmente diferente. Mas eu não quero só convidar você para este culto, mas eu quero orar pela sua vida. É a quinta do recomeço e a multiplicação de Deus, aqui na Avenida do Estado, 4568, às 14 horas. Mas eu quero orar por você. Eu sei que você não dormiu. Eu sei que a dor está grande. Eu sei que a preocupação está batendo no seu coração. Mas eu quero orar por você neste momento. Eu quero clamar a Deus pela sua vida, porque o nosso Deus é um Deus do recomeço.
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0: Aleluia. Louvado e engrandecido seja o nome do Senhor. Soberano e eterno Deus e maravilhoso Pai, é neste momento glorioso de oração que nós entramos em sua presença e clamamos ao Senhor neste momento tão especial. Deus, nós agradecemos, ó Pai, por mais uma oportunidade de vida, pela vida desse ouvinte, desta pessoa que está agora ligada conosco, acompanhando a Rádio Deus e Amor. Senhor, muito obrigado por tudo que o Senhor concedeu a nós. Pai, é neste momento que o Senhor prepara, é nesta hora do clamor, que nós entramos neste propósito. Pedimos perdão pelos nossos pecados, pelas nossas falhas. Ah, meu Deus, oramos agora, meu Pai, e clamamos ao Senhor, no início desta manhã, e mais uma oportunidade de vida que o Senhor concede a nós. Muito obrigado pelo amanhecer que o Senhor preparou. Porque a noite talvez foi difícil. A noite, Senhor, foi turbulenta. Mas no amanhecer, o Senhor prepara mais uma oportunidade. O amanhecer significa que o Senhor preparou mais um dia, mais um recomeço e mais uma oportunidade de uma nova história. Pai, nós cremos nisso. Nós cremos que por mais que seja difícil o problema que passamos, por mais difícil que seja o cenário que enfrentamos, o Senhor tem um recomeço e uma nova história preparada para as nossas vidas. É nesse propósito que eu quero orar e clamar ao Senhor em favor deste teu filho, e clamar ao Senhor em favor desta tua filha. Esta tua filha que chorou, Pai. Esse teu filho que clamou e chorou nesta madrugada. Senhor, esta quarta-feira do dia ontem não foi fácil para esta pessoa. Quantas humilhações, quantas lágrimas. Ó Pai, o diagnóstico que chegou. Ó Deus, a notícia difícil que veio. Mas o Senhor é um Deus que tem uma nova história, uma nova chance, mesmo em meio às dificuldades, mesmo em meio à tristeza profunda, mesmo no momento do desespero. O Senhor é o Deus que escreve uma nova história, porque o Senhor tem uma nova chance e um novo rumo a entregar a nós. Pai, proporcione a este novo cenário. Muda o cenário desta pessoa que está aflita. Muda o cenário desta pessoa que está oprimida. Muda o cenário, Deus, deste ouvinte que está agora iniciando esse dia comigo, Senhor. Está iniciando esse dia conosco, Pai. Ah, meu Deus, Senhor, nós cremos que o Senhor vai proporcionar os dias de alegria. Eu creio, Senhor, que o Senhor vai proporcionar um dia em que haverá uma nova história e que haverá uma nova chance. Para esse casamento, Senhor, restaura. Deus, entra nesta saúde agora da vida desse teu filho, desta tua filha. Restaura, meu Pai. Entra, Senhor, nesta peleja. Senhor, entra com livramento. Deus, muda, Senhor, o quadro. Muda, Senhor. Repreenda a seta maligna. Repreenda, Senhor, o laço do diabo. Repreenda, Senhor, o dardo maligno, Senhor. Deus, eu creio que este teu filho que está iniciando o dia conosco, ele vai vivenciar o dia da alegria, ele vai vivenciar o dia das promessas, ó Deus, ele vai vivenciar as promessas do Senhor se cumprindo. Sim, Senhor, esta família, Pai, que tem enfrentado, meu Deus, tantas dificuldades, Senhor, esta família que tem enfrentado, Senhor, tantas lutas, e esta pessoa que está iniciando o dia agora, mas está clamando porque não aguenta mais esse sofrimento, coloque as tuas mãos, Senhor. Deus, entra agora e escreve uma nova história. Senhor, proporcione que esse ouvinte viva as mais altas bênçãos do Senhor nesta manhã. E que o teu nome seja glorificado, que o teu nome seja exaltado. Senhor, Pai querido santo, socorre esse coração aflito agora. Socorre, Pai, esse coração angustiado. Socorre, Senhor, esse coração, Senhor, ó Deus, que está em meio a este sofrimento. E opera, Deus, o grande milagre. Senhor, eu oro por este ouvinte, eu oro por esse Senhor. Eu oro por esta senhora, por este jovem, que está colocando, Senhor, as suas causas diante do Senhor. Pai, honra a fé, opera um milagre e confirma a poderosa obra de tuas mãos. Senhor, eu te apresento o culto que teremos dessa tarde. Senhor, eu te apresento o culto que teremos na quinta da multiplicação e o recomeço. Senhor, que este ouvinte possa estar conosco e vivenciar as mais altas bênçãos do Senhor. Pai, esteja conosco nesta programação e que o dia deste ouvinte seja uma bênção, que o dia deste ouvinte seja abençoado e que ele veja o operar do Senhor nos mínimos detalhes. É o que nós te pedimos, é o que nós te agradecemos no nome de Jesus.

0: 8 horas e 27 minutos. Que Deus abençoe você que orou conosco. Que Deus abençoe você que entrou nesse propósito. É a quinta da multiplicação, é o Deus do recomeço. Tem uma nova história para a sua vida, meu querido. Tem uma nova chance. Você não vai continuar nessa daí, não. Sua família não vai sofrer para sempre, não. Tem uma nova história. Receba esta palavra. Você que está comigo neste propósito, entra comigo neste propósito. Mande um amém, mande a sua mensagem entrando comigo nesse propósito. Eu creio na nova história de Deus para a minha vida. E é hoje, hein? Em nossa sede mundial, a quinta da multiplicação, Avenida do Estado 4568. Eu espero você, minha irmã. Eu espero você, meu irmão, para ser abençoado. Não, vamos lá, vamos de anúncio. Oramos por você, mas também chegou a hora de ouvirmos uma mensagem edificante para as nossas vidas. Participação especial da nossa querida irmã Débora no projeto Eu e Mais Um. É, isso aí. E hoje a serva do Senhor vai falar um pouco sobre a doutrina do Espírito Santo. O Espírito Santo, aquele que moveu nesta oração, aquele que tocou os nossos corações e aquele que também vai falar conosco por intermédio desta palavra com a irmã Débora Miranda. Que Deus abençoe, vamos acompanhar, fique por aí que já voltamos.
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2: Está no ar mais um Espaço Eu e Mais Um. Do Saúda na Paz do Senhor, Débora Miranda. Mais um dia o Senhor nos dá e nós estamos alegres por isso. Nós vamos começar nesta semana uma nova série de estudos. Nós vamos falar sobre a doutrina do Espírito Santo. Porque a gente tem ouvido muito falar sobre o Espírito Santo, não é? O que é o Espírito Santo? Quem é ele, na verdade? O que ele faz, né? E eu creio que você, novo convertido, já tem ouvido falar sobre Pai, Filho e Espírito Santo, não é? Então, nestas lições que vamos estudar nos próximos dias, começando hoje, você vai conhecer mais a respeito do Espírito Santo, a personalidade dele, a sua operação, as suas manifestações. E quanto mais conhecermos o Espírito Santo, com temor de Deus e santidade, mais íntimos nos tornaremos dele e melhor compreenderemos a obra realizada pelo próprio Espírito Santo. Existem teólogos frios na fé, modernistas, irreverentes, que menosprezam o Espírito Santo. Eles afirmam que o Espírito Santo é tão somente uma força, uma energia ou poder que vem de Deus. Mas o Consolador é a terceira pessoa da Trindade, pois a primeira é Pai, a segunda pessoa Filho, e o Espírito Santo é a terceira pessoa desta Trindade. Sim, ele é uma pessoa, em toda a sua plenitude. Por quê? Porque a Bíblia diz que o Espírito Santo ensina, o Espírito Santo guia, consola, ele fala. É algo maravilhoso a gente saber disso, né? E o Espírito Santo tem personalidade. Você sabe o que é personalidade? Vamos dizer que são várias qualidades, é um conjunto de atributos de várias categorias que caracterizam uma pessoa. Então, o Espírito Santo, ele tem personalidade por quê? Porque o Espírito Santo, ele tem emoções. O Espírito Santo é uma pessoa porque fala. O Espírito Santo, ele ensina, ele testifica, ele guia, ele intercede por nós junto a Deus. E ele possui qualidades intelectivas. Eu vou ler aqui em 1 Coríntios 2, versículos 10 e 11, que diz: Mas Deus não as revelou pelo seu Espírito, porque o Espírito penetra todas as coisas, ainda as profundezas de Deus. Então, nós vemos que o Espírito Santo é realmente uma pessoa, porque ele revela, ele é também, vamos dizer assim, onipresente, ele está em todos os lugares, penetra todas as coisas. Então, isso nos mostra que o Espírito Santo sabe os pensamentos de Deus. Ele é onisciente também. E ele tem emoções. Olha que versículo tão lindo e tão explícito sobre isso. Está em Efésios 4, 30, que eu leio para vocês. E não entristeçais o Espírito Santo de Deus, no qual estáis selados para o dia da redenção. Vocês estão vendo? O Espírito Santo se entristece ante a desobediência consciente, crescente e contínua do homem para com Deus. Quer ler isso em Isaías 63, 10? E a tristeza, ouvinte, é algo que somente uma pessoa pode sentir. Uma pessoa pode experimentar. Quando nós pecamos, nós entristecemos o Espírito Santo, que habita em nós. E isso nos mostra neste versículo que lemos para vocês. O Espírito Santo é uma pessoa porque ele também tem vontade. É. 1 Coríntios 12, versículo 11 diz: mas um só, e o mesmo Espírito opera todas estas coisas, repartindo particularmente a cada um como quer. Vocês podem ver que nesse versículo mostra a vontade e a soberania do Espírito Santo. Então, isso é algo que denota que o Espírito Santo não é uma energia, não é um poder, mas sim uma pessoa. É claro que essa pessoa do Espírito Santo tem poder, mas o Espírito Santo é uma pessoa. Nós vamos prosseguir falando sobre a doutrina do Espírito Santo nas próximas programações. Fiquem ligados, não percam. E você que tiver dúvidas sobre este tema que começamos hoje, mande-nos a sua dúvida para este WhatsApp, 119-8292-3392. Fiquem na paz do Senhor e até a próxima edição.
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6: 8:36.
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8: Neste momento eu quero chamar a atenção de todos vocês para esta sexta-feira, dia 17 agora de julho, 7, 9, 11, às 13:15 e também no horário das 19 horas. É o prosseguimento da campanha Destruindo Fortalezas. E no horário das 9 da manhã vai estar conosco o presbítero Raimundo, pregando a palavra do nosso Deus.
9: Jesus se agrada da fé desta mulher. Os cachorrinhos comem as migalhas. Se o Senhor me der uma migalha, eu sei que eu não sou de Israel, eu sei que eu não sou de nenhuma tribo, eu sei que eu não sou lá de Israel, eu sei que o Senhor veio para o povo de Israel, mas uma migalha que o Senhor me der, já é o suficiente. Uma palavra que o Senhor liberar, já é o suficiente. Jesus se agrada da fé desta mulher, olha nos olhos dela, aleluia, ela está esperando a palavra, os discípulos esperando a palavra, as pessoas que estavam ali esperando mais uma resposta do Senhor Jesus. Aí Jesus olha para ela e diz para ela: mulher, por causa desta palavra, pode ir para casa, o demônio já saiu da sua filha. Você pode dar glória, é Jesus que está falando aqui. Não, tem que melhorar esse glória, é Jesus que está falando aqui. Mulher, por causa desta palavra, pode ir embora. O diabo já saiu de lá.
8: A presença de Deus é muito forte. Vidas são libertas no decorrer desta campanha. Olha, meus irmãos, você que conhece pessoas aí, que estão oprimidas, deprimidas, pessoas que estão vivendo com uma vida completamente amarrada, destruída, ajuda esta pessoa a chegar aqui nesta sexta-feira. As pessoas que têm participado, têm testemunhado o poder de Deus. Aumente agora o volume do seu rádio. Nós vamos acompanhar as pessoas testemunhando o poder de Deus.
10: Outro milagre, pastor Raimundo, essa senhora chegou com fortes dores no seu pescoço, sem poder movimentar-se direito, mas após a oração da explosão de milagre, a dor desapareceu e ela está 100% curada, para a glória de Deus. Quem pode levantar a mão e glorificar a Deus aqui nessa manhã?
9: Qual o seu nome, minha irmã?
11: Lindalva.
9: Irmã Lindalva, qual foi o milagre, irmã Lindalva?
11: Ah, eu tinha aqui esse ossinho, estava me doendo tanto.
9: Muita dor no pescoço. Quanto tempo essas dores?
11: É, mais ou menos, quase, vai e volta, 5 anos.
9: Vai e volta, 5 anos, a dor no pescoço vai e volta, incomodava, doía bastante, tomou remédios, não adiantou nada, e agora a irmã está curada.
11: Está curada, graças a Deus.
9: Então diga, eu estou curada.
11: Eu estou curada.
9: Quem curou a senhora, minha irmã?
11: Jesus.
9: Essa campanha para ou continua?
11: Continua.
9: Quem quer que essa campanha é de Deus e a nossa irmã já está curada? Levanta a mão e dá glória a Deus bem alto. Diga obrigado, minha irmã. Obrigado, Jesus. Diga. Quem pode aplaudir Jesus, porque é explosão de milagre no Rio de Janeiro.
8: É, e você não vai ficar em casa. Você virá participar, porque você também vai testemunhar o poder de Deus. É nesta sexta-feira, em 6 horários, 7, 9, 11, às 13, 15 e também no horário das 19 horas. Rua Senador Pompeu, número 27, aqui no centro do Rio de Janeiro.

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2: É, ouvinte, são 8 horas e 42 minutos, informa o programa A Voz da Libertação. E aqui quem vos fala com todos vocês é sua irmã em Cristo, presbítero Jarlan Pinheiro, atual responsável da Igreja Pentecostal Deus e Amor da Rua São João, número 24, no centro de Niterói. Nós teremos aí as atividades deste final de semana, né? Hoje é culto da Fundação Reviver, né? As nossas irmãs já se encontram lá na sede estadual. E também aqui no Rio de Janeiro, na Rua Senador Pompeu, nós temos aqui o culto da Fundação Reviver também. Então, em todas as nossas sedes estaduais, setoriais, centrais, regionais, locais, nós temos hoje culto da Fundação Reviver, né? De manhã, tarde e à noite, né? Então você é o nosso convidado para trazer aquela doação, você que gosta de fazer o bem, sem olhar a quem, então você vai trazer a sua ajuda e vai deixar aqui em nossa sede estadual, ou aqui na Senador Pompeu, número 27, na Rua Senador Pompeu, número 27, na sede estadual aqui do Rio, do centro do Rio de Janeiro, na responsabilidade dele, do pastor Antônio Santos. Ou você vai lá em Niterói, né, e procurar as irmãs da Fundação Reviver e entregar para elas suas doações, né? Pode ser roupa, calçado, pode ser aquela ajuda, né, financeira também para ajudar, né, para comprar os mantimentos, ou deixar uma cesta básica, ou até 10, 20, 30, aquilo que Deus tocar no teu coração, né? Tem pessoas que gostam de doar bastante, né? Cestas, quilos de alimento, né? Então nós precisamos da tua ajuda. Peço, meus amados irmãos aí de Niterói, aos meus amados visitantes, né? Irmãos visitantes aí de outros ministérios também, que gostam, que gostam de estar na nossa igreja, traga aí uma ajuda para nós fazer aquela cesta básica. Toda quinta-feira, toda última quinta-feira do mês, nós temos que fazer uma doação de cestas básicas para algumas famílias. Mas nós só fazemos se você nos ajudar, né? Porque é uma fundação, né, que está aí precisando da tua ajuda. Então, com isso, nós vamos juntando aí de quilinho em quilinho. Quero agradecer ao pastor Luiz, né, inclusive, que deixou ontem cesta básica lá, né, em Niterói, ontem lá na sede estadual. Que Deus abençoe pastor Luiz, o senhor e sua esposa aí, que tem feito um excelente trabalho aí na congregação que o senhor dirige, né, juntamente com toda a membresia. É uma das igrejas de um povo muito obediente, que sempre está conosco ali nas vigílias, estão aí conosco também em qualquer festividade, né, na sede estadual, São Paulo, enfim. Então eu quero agradecer a Deus pela vida de vocês, e que vocês continuem nesse amor e nesse temor a Deus, né? Porque aquele que teme a Deus, com certeza, faz grandes trabalhos nessa terra, com certeza, para Deus, né? Então, quero agradecer ao pastor Luiz e a todos os pastores que ajudaram em junho, né? Mês de junho, e com certeza irão ajudar também nesse mês de julho. Que nem o pastor Luiz já veio deixar já a sua cesta básica, que Deus abençoe. Teve uma outra igreja também que já deixou, que foi o pastor lá de Castelo, né, de Castelo. Deus abençoe, irmão Ailton, né, de Castelo. Deus abençoe a sua vida, a vida da sua esposa, que também já deixou sua cesta básica. E conto com a ajuda de todos os pastores aí para poder nós juntos colocar na mesa de pessoas que precisam, né, de uma cesta básica, tá bom? E vamos prosseguindo aqui, mais uma vez, falando sobre a Fundação Reviver. Continuar falando da Fundação, que hoje é culto da Fundação Reviver. Aí em Niterói nós temos, após a Palavra de Deus, nós temos aí o almoço, né, da Fundação Reviver, que as irmãs entre si, juntamente com a minha esposa, se juntam, né, e compram, né, a mistura, né, a mistura que a gente diz a carne moída, o frango, né, a linguiça, enfim, né? Você pode doar aquilo que você sentir no seu coração para toda quinta-feira, toda quinta-feira. Já há mais de 2 anos nós estamos ali, e para honra e glória do Senhor Jesus, como diz minha esposa, nós vivemos de milagre, né? Porque alimentar cerca de 40 pessoas, 60, 78 pessoas, pastor Fábio, precisa ter uma condiçãozinha, né? Porque o povo come mesmo, né? Bem. E Deus tem nos surpreendido. Eu quero agradecer a todos os meus irmãos que estão envolvidos nesse projeto, nesse trabalho, que é fazer o bem, sem olhar a quem, né? Então, vamos fazer o bem, amar o nosso próximo, como diz a palavra de Deus, como disse o próprio Jesus, amar o nosso próximo como a nós mesmos. E Deus com certeza irá abençoar a sua vida, né? Os irmãos que levam aqueles cofrinhos para, né, para ajudar, quando enche, traz para ajudar a obra de Deus, a Fundação RV. Irmãos, quem ajuda o necessitado está emprestando para Deus, né? Então, não deixe a crítica, não deixe os falatórios, não deixe aqueles que não têm fé abater a tua fé, não. Ao contrário, ore por essas pessoas, peça para Deus mostrar, fazer como fez com Paulo, né, que quando era Saulo, não via o que Deus estava fazendo, o que Jesus estava fazendo, né? E agora, também eu faço aqui peço a você que ore por essas pessoas, né, para Deus aumentar a fé dessas pessoas e tirar as escamas dos vossos olhos, né? Que tudo que nós fazemos é em prol da obra de Deus, né? Tendo a certeza de que seremos recompensados pelo Senhor, né? Então, prossigamos aqui falando também dos demais dias, né? Nós temos aí na segunda-feira culto de ensinamento da palavra de Deus. Culto de ensinamento da palavra. Você que quer que se alimentar da palavra de Deus, vem a segunda-feira na rua São João, número 24. Nós estamos aí no culto de ensinamento da palavra de Deus, que é o culto doutrinário, né? É um dia em que a gente está ali para aprender mais e mais, né? Ouvir a palavra do Senhor, adorar a Deus, né? Buscar o batismo com o Espírito Santo, enfim, né? E Deus com certeza vai estar abençoando a nossa vida. Então, nós temos nos três horários, lembrando que é os três horários, 9, 15 e 19 horas. Segunda-feira nós temos três horários de culto, 9, 15 e 19 horas. Pela parte da manhã, o mesmo presbítero Jarlan Pinheiro, e à tarde o presbítero Joel, e à noite pastor Severino. E você é o nosso convidado, escolha um desses três horários para estar conosco, para ouvir a palavra do Senhor. A maior revelação de todos os tempos é a palavra de Deus, então não fique de fora, venha ouvir a palavra do Senhor. E prossigamos aqui, terça-feira, nós temos terça-feira culto em prol à prosperidade, né? Não é da prosperidade, é em prol à nossa prosperidade. Pedindo de Deus a proteção, né, para tudo aquilo que nós temos, que já conquistamos com a ajuda do nosso Senhor Jesus Cristo. Então, venho aqui falar para todos os meus irmãos e para todos os ouvintes, né? Você que está precisando, você que está aí passando por uma prova financeira, venha fazer um propósito com Deus, venha orar, venha pedir para que Deus venha abençoar mais e mais a sua vida. Amém? E eu tenho certeza que em nome de Jesus, Ele é a solução e Ele é a saída para tudo aquilo que nós precisamos em nossa vida. Então, terça-feira, nos três horários, 9, 15 e às 19 horas, nós temos aí o culto em prol à nossa prosperidade. Ouvinte, nós vamos seguindo aqui, falando também sobre quarta-feira nós temos quatro horários de culto ali na sede estadual de Niterói, da rua São João, número 24, nós temos quatro horários, nós temos das 9 às 10h45, das 11 e também às 15 e às 19 horas. Então são quatro horários, 9, 11, 15 e 19 horas. Pelo meu primeiro culto estarei eu mesmo, pregando e orando pelos dons do Espírito Santo. E às 15 horas, retorno novamente no segundo horário do culto, no terceiro horário de culto, novamente na campanha quarta-feira do Mover de Deus, pregando e orando pelos dons do Espírito Santo também. E às 19 horas nós temos o culto dos casais. E eu quero fazer esse convite especial a você para estar conosco um desses quatro horários na quarta-feira. Nós estamos nas campanhas e nesse culto que é o culto em prol dos casais, né? Orando em favor dos casais. E faço aqui esse convite todo especial a você. Venha participar conosco das bênçãos de Deus, né? E prosseguindo aqui, mais uma vez, quinta-feira hoje, culto da Fundação Reviver, um culto beneficente, né, em prol das pessoas que estão precisando da tua ajuda, né? Então você traz a sua doação, e que você que leva, né, que tem levado sempre, os meus irmãos aí de Niterói, os visitantes, que Deus abençoe a sua vida, né? O nosso irmão presbítero Luiz Antônio, né, que também tem ajudado aí com a cesta básica, nossa irmã Ingrid, né, que todo mês ajuda aí com 5 cestas básicas, né, aí para a obra de Deus, ela ajuda com 6 cestas básicas, né, que Deus abençoe sua vida, irmã Ingrid, grandemente Deus venha multiplicar na sua vida, que nunca venha faltar as bênçãos de Deus sobre a sua vida. E também a todos meus irmãos, todos que têm ajudado, né, aí os irmãos de Neve, também o pastor Andrew, né, que setorial de Neves, né. Falando em Neves, que lembrei agora dos jovens, né, lembrando os jovens que todo quarto sábado, todo último sábado do mês, nós temos aí a nossa confraternização de jovens de todo o campo de Niterói, né, você é o nosso convidado especial para estar conosco, para estar louvando e engrandecendo o santo nome do Senhor. Então faça esse convite a você, e lembrando também que estará conosco o nosso o presbítero Andrew. Andrew estará conosco ministrando a palavra de Deus no culto jovem, né? Se não me falha a memória, nesse último sábado, né? Nesse último sábado estará o pastor Andrew ministrando a palavra de Deus, né? E com jovens aí de Neves. E mais uma vez, também falando de jovem, pastor Fábio, nós teremos aí a Conferência Nacional, que é em São Paulo, que acontecerá, né, agora em setembro, no dia 5 de setembro, para a glória de Deus. Eu creio que as caravanas aí já estão preparadas aqui do Rio de Janeiro, né? Estamos lá também preparando uma caravana. Se Deus quiser, nós iremos conseguir, em nome de Jesus, uma caravana com jovens ali. Jovens ou qualquer pessoa que queira ir também, né? Porque o foco é o jovem, mas não impede que seja todas as pessoas que queiram ir para esse grande evento, que é essa conferência em São Paulo, né? Da juventude, enfim, de todos que ali comparecerem, serão com certeza abençoados para a glória de Deus. Então, fica aqui o meu convite a todos vocês, jovens ali do Morro do Castro, ainda de Maricá, nossa irmã Jamires, né, nossos irmãos aí, todas as jovens aí de Maricá, todos os jovens aí de Morro do Castro, de Neves, de todas as nossas igrejas. Nós temos 17 igrejas, e com certeza aonde tiver um jovem vai estar conosco aí no último sábado para honrar e glorificar o santo nome do Senhor, né, e a nossa, nossos adolescentes também ali da sede estadual de Niterói. Então fica aí esse convite, para que nós venhamos fazer o nosso melhor diante do Senhor, e Deus venha se agradar daquilo que estamos fazendo para Ele. Meus irmãos, também nós temos sexta-feira amanhã, nós temos a campanha Livres e Libertos pelo Sangue de Jesus, a poderosa campanha Livres e Libertos pelo Sangue de Jesus. Então você que está precisando aí de libertação, você que está precisando aí das bênçãos de Deus aí na sua vida, no seu lar, na sua família, né? Nós temos visto pessoas que vêm na igreja e quando começamos a orar, né, o inimigo se manifesta aí, né, e as pessoas ficam ali precisando daquela libertação, né, aquela opressão maligna. E Deus, Ele quer abençoar, Deus, Ele quer fazer uma grande obra na vida dessa pessoa que está necessitando de uma libertação e está livre. Porque você não está livre, você está ali aprisionado, né? Pessoas, às vezes, da sua família que você vê que está aprisionado, que nada dá certo, venha fazer um propósito com Deus, fazer uma campanha de libertação, pedindo para Deus, né? E Deus com certeza Ele vai abençoar, Deus com certeza Ele vai libertar, Deus com certeza Ele vai livrar, em nome do Senhor Jesus. Por quê? Porque esse é o propósito, livres e libertos pelo sangue de Cristo, né? Pelo sangue de Jesus. Então, o sangue de Jesus tem poder para salvar, para curar, para libertar, em nome de Jesus. E eu creio na nossa vitória, eu creio na tua vitória, para a honra e glória do Senhor Jesus. Então, fica aqui o meu convite a todos vocês, será sexta-feira, amanhã, culto de libertação. Primeiro horário, das 9 da manhã, estarei eu mesmo presente ali orando. Aliás, pastor presbítero Renato, né, que está fazendo o primeiro culto. E no segundo culto, 9, nós temos também 4 horários de culto na sexta-feira, que é 9, 11, 15 e 19 horas. Né? E eu estou no horário das 11 da manhã, ministrando a palavra de Deus e orando pelos dons do Espírito Santo e por libertação. Né? Você que está aí precisando de libertação, venha, que Jesus com certeza ele vai te libertar, ele vai fazer uma grande obra na sua vida ou na vida daquela pessoa que você vai estar ali orando, pedindo para que ele venha abençoar, venha libertar, salvar a tua família. Né? Quantas famílias estão aí passando por certas situações, né, de opressão, de oprimição, de escravizão, sendo escravizado pelas forças do mal. E Jesus, ele liberta, Jesus, ele quebra todas as correntes, ele livra as pessoas de certas situações. Então, fica aqui o meu convite a você, para você estar conosco nesta sexta-feira, para você receber a tua bênção, com certeza, em nome de Jesus. Então, não fique de fora, venha receber a bênção de Deus. O endereço da bênção é Rua São João, número 24, no centro de Niterói. Pastor, mas eu moro aqui no Rio de Janeiro, o que eu faço? Não tem problema, você pode vir aqui na Rua Senador Pompeu, número 27, e você vai encontrar aqui a sede estadual do Rio de Janeiro. E Deus com certeza vai abençoar a sua vida poderosamente, mais do que o que ela já está abençoada. Quero mandar a paz do Senhor Jesus para a irmã Raimunda, Maria Raimunda, aí na roça, né, que está na roça, ela tem uma plantaçãozinha aí de feijão, né, e que Deus abençoe sua vida, irmã Maria Raimunda, que Deus venha guardar. Nossa irmã Maria Zuminho também, né, que tem feito um excelente trabalho no evangelismo aí no centro de Niterói, juntamente com Eu Mais Um, né, é o pastor Jorge também, juntamente com sua esposa Mangeisa, que faz aí o Bom Samaritano, né, que estão aí no culto de rua, né, então toda a equipe aí trabalhando na obra de Deus, fazendo a obra do Senhor, né, tem aquele culto nos lares, tem a visita nos lares com Eu Mais Um, visita no presídio masculino e feminino e visita nos hospitais para honra e glória do Senhor Jesus. Então, Deus abençoe todas essas equipes que têm se empenhado aí pela obra de Deus. Ouvinte, nós vamos para mais um bloco de notícia e logo mais estaremos com todos vocês.
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3: 8:59.
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2: 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E vamos ao momento de informação aqui na Rádio Deus é Amor. Neuropsicologia. Vamos entender como a mente funciona e pode turbinar a memória, o foco e bem-estar. A psicologia tem ganhado nas últimas décadas um lugar de destaque no cuidado com a saúde. O crescimento das queixas cognitivas e dos transtornos mentais, aliado às pressões por desempenho e ao envelhecimento da população, trouxe para a prática clínica um dilema crucial: entender de forma precisa como o cérebro opera na rotina das pessoas. É aí que a neuropsicologia se estabelece como uma área que vai além do diagnóstico da doença em si. É uma ciência aplicada que estuda a relação entre o funcionamento do cérebro, o comportamento, as emoções e a maneira como cada pessoa se ajusta aos diversos contextos da vida. Diferentemente de avaliações meramente descritivas, a neuropsicologia busca entender como as mudanças cognitivas afetam o dia a dia, o trabalho, os estudos e as interações sociais. A avaliação neuropsicológica abrangente examina diversas funções, incluindo atenção, memória, linguagem, funções executivas, velocidade de processamento, habilidades visoespaciais e cognição emocional. A neuropsicologia ajuda a entender melhor o ser humano em toda a sua complexidade, entrelaçando ciência, clínica e estética. Ao proporcionar diagnósticos mais assertivos e intervenções mais direcionadas, ela facilita trajetórias de vida mais estáveis, funcionais e conscientes. À medida que o funcionamento cognitivo e emocional se torna uma demanda crescente no mundo contemporâneo, a neuropsicologia se estabelece como um campo crucial para a saúde, a autonomia e o bem-estar. Gentileza automática. Entenda o que um simples hábito pode revelar segundo a psicologia. A psicologia social entende um comportamento como pedir algo com educação usando por favor como sinal de habilidade emocional e social mais desenvolvida. A forma como alguém fala em situações rápidas do cotidiano costuma indicar autocontrole, empatia e atenção ao impacto das próprias atitudes. A gentileza automática raramente surge do nada. Ela costuma refletir experiências de vida, educação recebida e traços de personalidade como a amabilidade descrita na psicologia. Esse padrão aparece em família, entre amigos e no trabalho, com atitudes que evitam confrontos desnecessários e priorizam relações mais estáveis. Nesses casos, ser gentil é quase um reflexo, não um esforço consciente a cada interação. Então, quando a cortesia se torna hábito automático, ela costuma reunir características centrais ligadas à empatia e ao equilíbrio emocional. Essas dimensões ajudam a explicar por que algumas pessoas permanecem educadas mesmo em contextos de estresse. No cotidiano, a gentileza automática se revela em gestos simples como segurar a porta, agradecer a um atendimento ou pedir algo sem tom de ordem. Esses comportamentos criam uma sensação de consideração mútua em famílias, equipes e comunidades. E criar lembretes mentais para agradecer por qualquer ajuda, por mínima que seja, ajuda o cérebro também a transformar o esforço inicial em comportamento natural.
3: 9 horas e 7 minutos.
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6: Neste momento eu quero chamar a atenção de todos vocês para esta sexta-feira, dia 17 agora de julho, 7, 9, 11, às 13h15 e também no horário das 19 horas. É o prosseguimento da campanha Destruindo Fortalezas. E no horário das 9 da manhã, vai estar conosco o presbítero Raimundo, pregando a palavra do nosso Deus.
7: Jesus se agrada da fé desta mulher. Os cachorrinhos comem as migalhas. Se o Senhor me der uma migalha, eu sei que eu não sou de Israel, eu sei que eu não sou de nenhuma tribo, eu sei que eu não sou lá de Israel, eu sei que o Senhor veio para o povo de Israel, mas uma migalha que o Senhor me der já é o suficiente. Uma palavra que o Senhor liberar já é o suficiente. Jesus se agrada da fé desta mulher, olha nos olhos dela, aleluia, ela está esperando a palavra, os discípulos esperando a palavra, as pessoas que estavam ali esperando mais uma resposta do Senhor Jesus. Aí Jesus olha para ela e diz para ela: mulher, por causa desta palavra, pode ir para casa, o demônio já saiu da sua filha. Você pode dar glória, é Jesus que está falando aqui. Não, tem que melhorar esse glória, é Jesus que está falando aqui. Mulher, por causa desta palavra, pode ir embora, o diabo já saiu de lá.
6: A presença de Deus é muito forte, vidas são libertas no decorrer desta campanha. Olha, meus irmãos, você que conhece pessoas aí, que estão oprimidas, deprimidas, pessoas que estão vivendo com a vida completamente amarrada, destruída, ajuda esta pessoa a chegar aqui nesta sexta-feira.

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1: Outro milagre, pastor Raimundo, essa senhora chegou com fortes dores no seu pescoço, sem poder movimentar-se direito, mas após a oração da explosão de milagre, a dor desapareceu e ela está 100% curada, para a glória de Deus. Quem pode levantar a mão e glorificar a Deus aqui nessa manhã?
2: Qual o seu nome, minha irmã?
3: Lindalva.
2: Irmã Lindalva, qual foi o milagre, irmã Lindalva?
3: Ah, eu tinha aqui esse ossinho, estava me doendo tanto.
2: Muita dor no pescoço. Quanto tempo essas dores?
3: É, mais ou menos, quase, vai e volta, 5 anos.
2: Vai e volta, 5 anos, a dor no pescoço vai e volta, incomodava, doía bastante, tomou remédios, não adiantou nada, e agora a irmã está curada.
3: Estou curada, graças a Deus.
2: Então diga, eu estou curada.
3: Eu estou curada.
2: Quem curou a senhora, minha irmã?
3: Jesus.
2: Essa campanha para ou continua?
3: Continua.
2: Quem quer que essa campanha é de Deus e a nossa irmã já está curada? Levanta a mão e dá glória a Deus bem alto. Diga obrigado, minha irmã. Obrigado, Jesus, diga. Quem pode aplaudir Jesus, porque é explosão de milagre no Rio de Janeiro.
0: Armas que o Senhor me deu. E você não vai ficar em casa, você virá participar, porque você também vai testemunhar o poder de Deus. 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Rua Senador Pompeu, número 27, aqui no centro do Rio de Janeiro.

0: neste momento eu quero fazer um convite especial a todos vocês. Está chegando, hein? Dia 17 agora de julho, mais uma Vigília dos Remidos. Estaremos em mais uma madrugada na presença de Deus. Olha, ouvintes, Deus é claro, eu amo os que me amam e os que de madrugada me buscam, me acharão. Nós estaremos dando início nesta vigília a partir das 23 horas. É o momento de esquentar, de se preparar para esta madrugada, das 23 às 0 hora, um período de adoração. A nossa equipe estará adorando a Deus, bendizendo a Majestade Santa. Quando for a meia-noite, às 2 da manhã, os pastores estarão reunidos em oração, a igreja unida, aquele momento de diálogo com Deus. Nós convocamos a todos para mais uma madrugada na presença do nosso Deus. Teremos adoração, vários grupos adorando a Deus nesta madrugada, momento da palavra, momento de Pentecoste, e você não pode ficar de fora. Vai estar conosco nesta madrugada mais uma vez o presbítero Joelson Oscar, pregando a palavra do nosso Deus.
1: Deus tem uma vitória preparada para você. Deus tem uma bênção preparada para a sua vida. Você tem que acreditar. Se você crê nesta promessa de Deus, levanta a sua mão bem alto e dá um glória para Ele. Porque enquanto você está dando glória, a bênção de Deus está descendo sobre a tua vida. Enquanto você está dando glória, a bênção de Deus está te alcançando. Quem crê nisso? Quem crê? Quem crê?

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1: Deus, ele tem uma palavra para o seu coração nesta madrugada e você não pode ficar de fora. Olha, meus irmãos, vários grupos em adoração, uma madrugada de louvor, uma madrugada de oração, e Deus te convida a adorar a Ele nesta madrugada dos remidos.

0: Não fique de fora, você que é um adorador, venha adorar conosco nesta madrugada. E não pode faltar aquele momento de Pentecostes. Quem sabe você está fraco, desanimado, sem forças para orar, para jejuar, para ler a palavra de Deus. O Espírito Santo quer te renovar. O Espírito Santo quer derramar poder sobre a sua vida nesta madrugada. O céu será aberto e vidas serão renovadas nesta madrugada.
1: Aleluia! Remaia malamai, que maio teie mi que malamalamai, e amadora mandalamai alamai, que maio teririca malamalamai. Receba poder, receba da unção do Espírito. Receba fogo, vai batizando Jesus, batiza, batiza aquele que ainda não é batizado, levanta aquele que está caído nesta madrugada, aleluia, aleluia.

tremenda é a presença de Deus nas madrugadas. Venham participar conosco. Neste dia 17, a partir das 23 horas, mais uma madrugada, mais um encontro com Deus. Rua Senador Pompeu, número 27, aqui no centro do Rio de Janeiro.

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1: 9:24.
2: Olha, ouvintes, nós vamos agora clamar a Deus em favor de todos os dizimistas fiéis da casa do nosso Deus. Você que é um dizimista, tem contribuído nesta grande obra, tem passado na livraria da nossa igreja ou da sua casa mesmo, você tem feito aí um pix, uma transferência bancária, nós vamos orar por você. Você entendeu aí a importância de dizimar esta obra, de contribuir no reino de Deus e continuar vivendo debaixo de grandes promessas. Vamos agora, eu vou citar alguns nomes e nós vamos juntos orar por essas pessoas. Lúcia de Souza, Sunamita dos Santos, Edite dos Santos, Elizabeth Pereira, Jandira Josefa, Ronaldo, Rosângela Alves, Rosângela Teixeira, Jesuíno Alves, André Luiz, Walter Pereira, Antônio José, Ivonete Maria, Shirley dos Santos, Irene Ribeiro, Gidinalva Celestrine, Fábio da Silva, Elza Marinho, Leila de Vieira, Marcílio Pereira, Michele da Silva, Elisane Aparecida, Maria Carlos, Fabrício de Arruda, Maria Alves, Antônia Alves, Roberto Barbosa, Maria Estela, Sônia Maria, Priscila Mota, Yasmin Mota, Telson Mota, Simone de França, Sebastiana da Silva, Camila Cruz, José Barbosa, Berenice, Eudinaldo, Talita de Souza, Oscar da Silva, Zenete Paiva, Maria Oliveira, Heleno João, Elma Eusinete, Cláudio Gomes e Eva Cecília. Vamos clamar a Deus por essas pessoas.
3: Vão ser dobradas, Deus aumenta o...
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2: Senhor, meu Deus e meu Pai, em nome do Senhor Jesus Cristo, mais uma vez, ó Deus, nós estamos aqui diante da Tua presença através desta humilde oração, apresentando esses nomes, apresentando esses lares e essas famílias ao Senhor. São pessoas, meu Deus, que têm contribuído no crescimento do Teu reino. Pessoas que são dizimistas fiéis, pessoas tementes, pessoas, meu Deus, que amam o Senhor, que amam o crescimento da Tua obra. Ó, meu Deus e meu Pai, visita agora esta pessoa, Senhor, que o Seu nome foi falado aqui dentro desta programação. Visita mesmo esta pessoa onde ela se encontra. Quem sabe dentro do seu automóvel, dentro do ônibus, quem sabe no seu local de trabalho, dentro do seu lar. Que esta pessoa possa ser alcançada pelo Senhor neste momento. Meu Deus, abençoe todo o trabalho das mãos desta pessoa, Senhor, prosperando, que o Senhor possa entrar neste lar agora, levando saúde, levando a paz, levando a prosperidade do Senhor. Meu Deus e meu Pai, nós acreditamos, ó Deus, que o Senhor, ó Deus, tem suprido, o Senhor tem agido, protegido, ó Deus, cada dizimista fiel da Tua casa. Ó, meu Deus, são pessoas, Senhor, que têm separado tudo que o Senhor tem dado a elas. a décima parte de tudo. Meu Deus, continue honrando essas pessoas no seu trabalho. Esta pessoa, Senhor, que é aposentada, ó Deus, e tem sido fiel ao Senhor. Prospera mesmo a cada dia e garante a segurança do seu patrimônio. Ó Deus, é o que nós te pedimos e também te agradecemos no nome de Jesus.

0: É, ouvintes, você pode ter certeza, você que tem contribuído na obra de Deus, não é por acaso. É um privilégio contribuir e também um privilégio de ser um portador das bênçãos de Deus na sua vida. Cada dizimista fiel tem vivido a sua experiência com Deus. E nós vamos acompanhar isso agora. Pessoas que são dizimistas testemunhando milagres, testemunhando vitórias de Deus em suas vidas.
1: Isabel Pereira dos Santos. A minha experiência que eu tenho com Deus, que quando eu não morava aqui, quando eu cheguei aqui, eu fui morar de aluguel, o meu dinheiro que eu pegava era conta de pagar aluguel. Eu chorava direto porque eu não tinha dinheiro para pagar nem a luz e nem a água. Aí foi aquele sofrimento. Aí fui para várias igrejas, mas não recebi a benção lá. Mas então, passado o tempo, aí eu vim para aqui para a casa do Senhor. Hoje eu tenho minha casa, graças a Deus, minha casa própria. E não falta nada, eu sou fiel no meu dízimo, na minha oferta, nos meus votos, graças a Deus. Eu moro em Jardim Paulistano.
2: Deus aumenta o teu mantimento e toda a tua.
0: Deus continue te abençoando, ouvintes. Tenha certeza que Deus já te abençoou neste momento. E continua sendo fiel a Deus, um dizimista fiel, porque as promessas de Deus se cumprirão na sua vida. E você vai continuar sendo um portador da bênção de Deus. Que Deus te abençoe. Nós estaremos aqui constantemente orando por todos vocês.

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6: 9:41.
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Neste momento eu quero informar a todos que está chegando em dia 26 agora de julho o nosso culto de missões. 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

0: 9:46.
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5: 9:47, informou o programa Voz da Libertação, e estou de volta mais uma vez com vocês. E é seu irmão em Cristo, presbítero Jarlan Pinheiro, atual responsável da Igreja Pentecostal Deus e Amor, da Rua São João, número 24, né? Perdão, eu dei uma travada aqui na voz, mas estamos aqui, né? Eu quero falar também, como mandou aqui nosso irmão, no presbítero Isaías, né, a respeito da nossa vigília, que será de sábado para domingo. Aqui no Rio é de sexta para sábado e Niterói é de sábado para domingo. Nós temos uma pregadora surpresa, né, uma pregadora surpresa, onde estará ministrando a palavra de Deus e orando pelos dons, não só ela, mas como várias mulheres de Deus ali, né, orando pelos dons. Então essa vigília é para todos os membros da nossa Igreja Pentecostal Deus e Amor. Os irmãos aí de Maricá, do Parque Nance, do pastor Fábio, né? Pastor nacional e internacional. E também nosso pastor aí, Amarildo, pastor Amarildo, que está na escuta dessa programação, eu creio, está trabalhando, né? Talvez não esteja, mas se estiver na escuta aí algum membro aí da igreja do pastor Amarildo, comunica ele aí que nós estamos fazendo um convite especial para ele, sua esposa e para toda a membresia. E também para o Inoan, pastor Ionilson, uma coisa assim, né? É um nome meio estrambólico, né? Pastor Ionilson, né? Diácono, né? Diácono Ionilson, foi bênção, né? Agora está todo mundo sendo diácono para a glória de Deus. É o pastor, é o diácono Fábio, é o diácono Amarildo, o diácono Ionilson, né? E a bênção de Deus, né? E o presbítero Marcelo, né, que é de lá, e o presbítero Adelso, né, que congrega também lá no Parque Nance. Então quero fazer esse convite também para a irmã Cleusa, dirigente de Parque Nance. Irmã Cleusa, convida o povo aí, as mulheres de fé, os homens de fé. Vamos, em nome de Jesus, né, nos revestir do poder de Deus, da graça, né, do poder de Deus que vai se manifestar nesse dia. E também quero falar que nós temos aí, hoje, culto da Fundação Reviver. É um culto maravilhoso, que é o culto da Fundação Reviver, culto beneficente. Deixa Deus tocar no teu coração, ouvinte, e traga a sua doação, traga aquele quilo de alimento. Nós precisamos da tua ajuda para ajudar outras pessoas. Você pode dizer, pastor, eu não posso ajudar, só com um quilinho, né? Eu nem dou para ninguém, não. Então, traga na Igreja Deus e Amor, que nós junta o quilinho que você trouxer, mais um quilinho que o outro trouxer. E ali, muitas pessoas trazendo, a gente faz uma cesta básica e vai ajudar outras pessoas que estão necessitando. Quantas pessoas que vêm dizendo, olha, pastor, às vezes chega chorando na nossa igreja. Pastor, eu preciso, me ajude, por favor. Eu não tenho, eu tenho meus filhos, eu tenho isso. Sabe, A porta de emprego está fechada e é triste, dói no coração da gente. Dói muito mesmo, porque às vezes você quer ajudar também, nós já ajudamos também. Eu estou pedindo de você aqui, mas nós também ajudamos. Eu e minha esposa, nós também fazemos a nossa parte, doamos também a nossa cesta, né? Porque para a gente pedir, a gente também tem que ajudar, né? Então, quando a gente tem também, a gente, em nome de Jesus, a gente ajuda, né? E Deus vai abençoando, com certeza. Então, eu quero fazer aqui esse convite a você. Faça uma doação, né, para a Fundação Reviver. Aí você pode dizer, pastor, mas é tão longe para ir ir para Niterói, porque eu tenho que atravessar a ponte, são 13 quilômetros de ponte. Ou tem que ir na barca, é muito pesado, às vezes eu não estou de carro. Então não tem problema, você pode, tem uma solução. Você pode vir aqui na Rua Senador Pompeu, aqui na responsabilidade do pastor Antônio Santos, e você vai trazer sua cesta básica, vai trazer seu quilo de alimento e vai ajudar também muitas pessoas que eles ajudam aqui também, que estão cadastradas aqui na Senador Pompeu, assim como em Niterói, né? Nós temos um cadastro de pessoas que é acompanhada durante 3 meses, né? Acompanhada durante 3 meses. E pessoas que até há mais de ano que está recebendo ajuda, mãe de famílias que tem bebê, né? Como foi feito também um dia lá em Niterói, para a glória de Deus, com a minha esposa, que fizeram lá, doaram, né? Fralda, essas coisas assim, para a mãe que ia ter bebê. Isso é maravilhoso, né, meus irmãos? Então eu creio que Deus vai tocar no teu coração e você vai ajudar com certeza a obra de Deus. Então ajude essa obra permanecer ajudando pessoas necessitadas. E hoje em Niterói nós temos ali o almoço, né, da Fundação RV. As pessoas em situações de rua vêm, ouvem a palavra de Deus, né? Chegam cedo, ouvem a palavra de Deus. Depois de ouvir a palavra de Deus, é servido uma refeição para eles, bem reforçada, né? Bem reforçada mesmo. E eu agradeço a Deus pelas irmãs que tem ali em Niterói, que com muita fé tem se revestido desse amor, dessa graça de Deus, dessa fé. Porque se não tiver fé, é impossível agradar a Deus. Se não tiver fé, se não tiver amor, você faz um dia, faz dois, depois pronto, acabou. Né, pastor Fábio? A gente tem que ter amor, porque o amor, ele tudo sofre, tudo ele suporta, e com certeza a vitória já é nossa, em nome de Jesus. Né? Então eu peço de você para nos ajudar aí. E também, voltando aqui, segunda, culto de ensinamento da palavra de Deus nos 3 horários. Terça-feira, culto em prol da prosperidade, nos 3 horários também, na rua São João, número 24. Quarta-feira, 4 horários de culto, 9, 11, 15 e 19 horas. Em 2 horários eu estou ministrando a palavra de Deus, que é 9 às 10h45 e às 15 horas, né? Ou, aliás, às 16 horas eu estou subindo também no altar para ministrar a palavra de Deus e orar pelos dons do Espírito Santo. Sexta-feira nós temos o culto de libertação, 4 horários de culto também, 4 horários de culto. De manhã nós estamos na campanha Livres e Libertos pelo Sangue de Jesus, e são 9 às 10h45, 11, a qual eu estou no altar também ministrando a palavra de Deus, orando pelos dons do Espírito Santo e orando por libertação. E às 15 horas, presbítero Duval, e às 19 horas, pastor Severino. Sábado de manhã, eu estou na consagração, trazendo a palavra de Deus sábado de manhã. À noite nós temos o culto dos adolescentes, culto da expansão. Você aí, meu irmão, minha irmã, faça um convite, aquele jovem, venha participar conosco, né, do culto dos adolescentes com expansão. E nós temos também na domingo, culto especial, culto da família, né? Manhã com Deus. Então você vem e venha adorar a Deus no domingo, né? Sempre estou pregando aos domingos também. Então quero fazer esse convite a você. Pastor, e domingo, durante o dia, nós temos domingo somente culto pela parte da manhã e às 19 horas. Nós não temos o culto à tarde, né? mas a igreja continua aberta o dia todo, né? Você que quer fazer oração, você que quer receber uma oração, você pode vir e Deus vai te abençoar. Ouvinte, nós vamos chegando a mais um finalzinho de mais uma programação e vamos já fazer a oração de encerramento dessa programação.
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5: Grandioso Deus e eterno Pai, nessa manhã, Deus, mais uma vez eu quero te agradecer, Senhor, por esta oportunidade que o Senhor me concedeu de poder estar aqui, Deus, expressando também a minha alegria e expressando, Senhor, tudo aquilo que o Senhor tem feito, Deus. Senhor, guarda a minha vida debaixo das Tuas mãos santa e poderosa. Senhor, eu quero Te louvar e engrandecer e bendizer o Teu santo nome, porque é digno de toda honra e toda glória. Tu és maravilhoso, Tu és tudo, Senhor, para a nossa vida. Não há outro Deus, não há ninguém, Senhor, nos céus e na terra, que seja maior que o Senhor. Deus, também Te peço, em nome de Jesus Cristo, Teu Filho amado, aquele que morreu na cruz, Senhor, por essas vidas que estão ouvindo esse programa nesta manhã. Senhor, pela vida da irmã Lia, da sua família, do Juraci, dos seus familiares, Senhor, toma nas Tuas mãos, Deus. Toma nas Tuas mãos a vida, meu Deus, da irmã Áurea, a vida do presbítero Isaías, de todos os pastores, Senhor, todos os irmãos que estão na escuta nesse momento, pelos meus irmãos ali em Niterói, por cada um deles, Senhor, pelo irmão Marcelo, presbítero Duval, pelas irmãs da livraria, Senhor, pelos cooperadores, Senhor, pela vida da minha esposa, Deus, Senhor, toma ela nas Tuas mãos, Pai querido, Senhor, pela vida dos meus filhos, Senhor, que está ali no estado do Amazonas e outro em São Paulo, toma nas Tuas mãos, Deus, pela vida da minha netinha, Senhor, e a vida da minha nora, da minha sogra, enfim, Deus, todos da nossa família, meus familiares, os familiares de minha esposa, Te peço pela vida do pastor Antônio, da sua família, pela vida, Deus, do pastor Fábio, Senhor, e de todos os irmãos ali de Maricá, Senhor, Te peço, meu Deus, por todos os departamentos da nossa igreja, pela nossa diretoria, Senhor, toma nas Tuas mãos santa e poderosa, direciona, Deus, guia, Senhor, os nossos passos. Senhor, muito obrigado, Deus. Não tenho palavras, Senhor, para Te agradecer. Tu tens sido bom, Tu tens cumprido na minha vida tudo aquilo que o Senhor falou quando eu tinha 18 anos de idade, Senhor. Hoje, aos 51, Deus, tenho visto a Tua glória. Tenho visto o Teu agir, Senhor, em minha vida e na vida da minha família. Senhor, muito obrigado. Me leve em paz novamente para Niterói. Senhor, e mais uma vez eu Te peço pela vida pelos nossos diretores, pastor Wilson, pastor Milton, pastor Marcos Magno, suas esposas, meu Pai, toma nas Tuas mãos, pastor Jerry, pastor Fabrício, Senhor, cobre com Teu sangue. A nossa presidente, nossa irmã Erini Miranda, nossa vice-presidente, Débora Miranda, nosso... É o Daniel, o Davi Filho, Senhor, cobre com Teu sangue. Senhor, muito obrigado por tudo. É isso que eu Te peço e Te agradeço em nome do Senhor.
0: Da Tua presença, da Tua presença.
5: Ouvinte, nós vamos ficando por aqui. Até quinta-feira, se assim Deus nos permitir, que fiquem todos na paz do Senhor Jesus. Quem se despede de todos vocês, seu irmão em Cristo, presbítero Jarlan Pinheiro.

0: 10 horas.
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0: Dez horas e um minuto.
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0: Dez horas e dois minutos.

0: neste momento eu quero fazer um convite especial a todos vocês. Está chegando, hein? Dia 17 agora de julho, mais uma Vigília dos Remidos. Estaremos em mais uma madrugada na presença de Deus. Olha, ouvintes, Deus é claro, eu amo os que me amam e os que de madrugada me buscam, me acharão. Nós estaremos dando início nesta vigília a partir das 23 horas. É o momento de esquentar, de se preparar para esta madrugada, das 23 às 0 hora, um período de adoração. A nossa equipe estará adorando a Deus, bendizendo a majestade santa. Quando for a meia-noite, às 2 da manhã, os pastores estarão reunidos em oração, a igreja unida, aquele momento de diálogo com Deus. Nós convocamos a todos para mais uma madrugada na presença do nosso Deus. Teremos adoração, vários grupos adorando a Deus nesta madrugada, momento da palavra, momento de Pentecoste, e você não pode ficar de fora. Vai estar conosco nesta madrugada mais uma vez o presbítero Joelson Oscar, pregando a palavra do nosso Deus.
1: Deus tem uma vitória preparada para você. Deus tem uma bênção preparada para a tua vida. Você tem que acreditar. Se você crê nesta promessa de Deus, levanta a sua mão bem alto e dá uma glória para Ele. Porque enquanto você está dando glória, a bênção de Deus está descendo sobre a tua vida. Enquanto você está dando glória, a bênção de Deus está te alcançando. Quem crê nisso? Quem crê? Quem crê? Allah mandarai.
0: Deus, Ele tem uma palavra para o seu coração nesta madrugada e você não pode ficar de fora. Olha, meus irmãos, vários grupos em adoração, uma madrugada de louvor, uma madrugada de oração, e Deus te convida a adorar a Ele nesta madrugada dos remidos.

0: Não fique de fora, você que é um adorador, venha adorar conosco nesta madrugada. E não pode faltar aquele momento de Pentecostes. Quem sabe você está fraco, desanimado, sem forças para orar, para jejuar, para ler a palavra de Deus. O Espírito Santo quer te renovar. O Espírito Santo quer derramar poder sobre a sua vida nesta madrugada. O céu será aberto e vidas serão renovadas nesta madrugada.
1: Aleluia! Receba poder, receba poder, receba da unção do Espírito, receba fogo, receba fogo. Vai batizando, Jesus, batiza, batiza, batiza, batiza aquele que ainda não é batizado, levanta aquele que está caído nesta madrugada. Aleluia, aleluia. Está descendo fogo, fogo, fogo do Espírito. Está descendo fogo do Espírito. Aleluia, meu Deus.
0: Que tremenda é a presença de Deus nas madrugadas. Venham participar conosco. Neste dia 17, a partir das 23 horas, mais uma madrugada, mais um encontro com Deus. Rua Senador Pompeu, número 27, aqui no centro do Rio de Janeiro. Então...

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3: 10 horas e 14 minutos.
4: Ouvintes, aceite a paz de nosso Senhor e Salvador Jesus Cristo. Quem tem o imenso prazer de falar com vocês é o seu irmão em Cristo, Pastor Antônio dos Santos. Neste momento eu quero fazer uma oração especial por você, que é um dizimista fiel da casa de Deus. Eu sei que você já entendeu quão importante é em ser um dizimista da casa de Deus. Você já entendeu que o dízimo não é uma taxa ou uma obrigação, mas é uma manifestação, sim, da nossa fé e a nossa gratidão a Deus por tudo que Ele tem nos dado, por tudo que Ele tem feito.

0: por nós. Você que é um dizimista, você tem expressado o seu amor a Deus e também aos irmãos em partilhar aí a sua contribuição para a manutenção da casa do nosso Deus. Você sabe, o dízimo, ele ajuda a sustentar a igreja em todos os seus âmbitos, na obra missionária, na obra social, auxiliando aqueles que são necessitados. Você já entendeu isso e você tem vivido debaixo das promessas do nosso Deus. O Senhor diz, né, através do profeta Malaquias, trazei os dízimos à casa do tesouro para que haja mantimento. E o Senhor nos dá o direito, depois fazei prova de mim, diz o Senhor. E olha, ele vai abrir a janela dos céus e vai derramar bênçãos gigantes sobre a sua vida. E outra coisa, ouvinte, o devorador não pode tocar nos seus bens, não pode roubar a sua prosperidade. Deus garante ao dizimista fiel a proteção dos seus bens, a proteção dos seus patrimônios. Eu vou citar alguns nomes agora, porque eu quero orar por você, que é um dizimista fiel da casa do nosso Deus.
1: Não esqueça dos dízimos, dos dízimos.
0: O nosso irmão José de Andrade, Márcio Antônio, Marina Aparecida, Shirley Gomes, Israel Soares, Elza Maria, José Pedro, Nilza Maria, Selma Fernandes, Wilmar da Silva, Maria da Penha, Almerinda Amélia, Neuza Moreira, Maria Luísa, Maria Trindade, Eva Maria, Geraldo César, Sandra Maria, Vanide Mendes, Ana Paula, Mário Antônio, Paulo Pires, Araci Santos, Paulo Roberto, Silvano de Azevedo, Maria José Machado, Celso Santiago, Paulo Lima, Jorge Gomes, Walter Maia, Bruno Rodrigues, Ruth Ferreira, Vera Lúcia, G. Elaine, Miguel Aleixo, Raimunda Silva, Maria Cristina, Roberto Carlos, Maria de Lourdes, Maria Lúcia, Sérgio Paulo, Joyce da Conceição, Ana Maria e Isabel Torres. Nós vamos agora orar por todas essas pessoas que são dizimistas fiéis da casa do nosso Deus.
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0: Senhor meu Deus e meu Pai, é no nome do Senhor Jesus Cristo nós te damos graças neste momento. Nós te louvamos, Senhor, pela oportunidade de estar aqui agora diante da tua presença com muitos ouvintes que estão agora acompanhando esta programação. Quem sabe pessoas que dobraram seus joelhos e estão orando comigo agora. Eu quero apresentar ao Senhor, meu Deus, essas listas de nomes, ó Deus, de pessoas que são dizimistas fiéis. Os nomes que foram citados aqui dentro desta programação, meu Deus, visita cada uma delas. Visita, Senhor, cada homem, cada mulher. Visita neste momento cada dizimista fiel da obra do Senhor. Ó Deus, são pessoas fiéis, são pessoas tementes ao Senhor, que tudo que o Senhor tem dado a elas, elas têm separado a décima parte e têm entregado na livraria da tua casa. Algumas pessoas têm contribuído de forma digital, através do seu Pix, de uma transferência bancária, mas têm sido fiéis, ó Deus. Eu quero neste momento apresentar cada vida ao Senhor. Continue abençoando o trabalho das mãos desse dizimista fiel, garantindo a proteção dos seus bens, do seu patrimônio. E eu tenho certeza, Senhor, que o devorador não poderá roubar a prosperidade desse dizimista fiel. Meu Deus e meu Pai, prospera mesmo esta vida, ó Deus, prosperando em todos os âmbitos da sua vida, dando saúde, abrindo portas que estão fechadas, abrindo portas onde não tem portas, ó Deus, e esse dizimista fiel possa viver as promessas do Senhor, ó Deus, e possa ser um portador das bênçãos do Senhor. É o que eu te peço, ó Deus, e também te agradeço no nome de Jesus.

0: É, ouvintes, você pode ter certeza, você que tem contribuído na obra de Deus, não é por acaso. É um privilégio contribuir e também um privilégio de ser um portador das bênçãos de Deus na sua vida. Cada dizimista fiel tem vivido a sua experiência com Deus. E nós vamos acompanhar isso agora. Pessoas que são dizimistas testemunhando milagres, testemunhando vitórias de Deus em suas vidas.
1: Elza, eu quando não era dizimista, minha casa era uma miséria. Eu ganhava o dinheiro, recebia o pagamento, quando era daqui uma semana não tinha mais nada. Vivia comprando fiado na venda e essa vida de miséria. E depois disso que eu passei a ser dizimista, o Senhor tem abençoado minha casa, não tem deixado faltar nada. Eu vinha tomando emprestado, hoje eu empresto. A minha família às vezes me pedia algum dinheiro emprestado na minha casa, eu tenho para dar, ajuda pessoas da minha família. Todos os empregos que eu saía, a firma falia, fechava. Depois que passei a dizimista, ser dizimista, o Senhor preparou um emprego para mim, saí de lá aposentada. E quando aposentei, o INSS ficou devendo 8 meses, ele pagou 5, ficou com 3. As pessoas falaram, põe na justiça. Eu deixei quieto, entreguei na mão do Senhor. Daqui 2 meses, os 3 meses veio com juros e correção monetária. Eu moro na Vila Formosa, na Rua Fábio, 224.
2: Aumenta o teu mantimento e toda a tua.
0: Deus continue te abençoando, ouvintes. Tenha certeza que Deus já te abençoou neste momento e continua sendo fiel a Deus, um dizimista fiel, porque as promessas de Deus se cumprirão na sua vida e você vai continuar sendo um portador da bênção de Deus. Que Deus te abençoe. Nós estaremos aqui constantemente orando por todos vocês.

0: Sou dizimista, porque o dízimo é santo. Sou dizimista, porque quero ser participante das grandes bênçãos de Deus. Sou dizimista, porque amo a obra de Deus na face da terra. Sou dizimista, porque senão ficarei com dívidas para com Deus. Sou dizimista, porque Deus é dono de tudo. Sou dizimista, porque eu mesmo vou gozá-lo na casa de Deus. Sou dizimista, porque mais bem-aventurado é dar do que receber. Sou dizimista, porque Deus ama quem dá com alegria. Sou dizimista, porque tudo vem das mãos de Deus. Sou dizimista, porque não sou avarento. Sou dizimista, porque meu rico tesouro está no céu. Sou dizimista, porque tudo o que eu peço, recebo. Sou dizimista, porque obedeço às leis de Deus. Sou dizimista, porque a bênção do Senhor é que enriquece. Sou dizimista, porque para cada lei Deus promete recompensa. Sou dizimista, porque receberei de Deus com a mesma medida. Sou dizimista, porque os pensamentos de Deus são mais altos. Sou dizimista, porque Deus diz: fazei prova de mim. Sou dizimista, porque Deus me escolheu e me nomeou. Sou dizimista, porque a minha descendência não mendiga o pão. Sou dizimista, porque meu salário não será posto em saco furado. Sou dizimista, porque a minha responsabilidade é o sustento da igreja. Sou dizimista, porque quero ter a consciência tranquila. Sou dizimista, porque tudo o que o homem plantar, isso ceifará. Sou dizimista, porque Deus suprirá todas as minhas necessidades.
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5: Dez horas e 27 minutos.
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Estamos seguindo com o programa Voz da Libertação. Deus abençoe, queridos ouvintes, a sua vida, a sua casa, a sua família. Recebam a graça e a paz do Senhor Jesus, comunicando com todos os seus irmãos em Cristo. Pastor Luiz Cláudio, presbítero Denis de Oliveira, estamos aqui mais uma vez para falar do amor do nosso Deus. Deus abençoe todos que estão acompanhando esta programação pelas rádios 102.9 em FM e em AM 1030. Recebam neste momento o toque do Senhor Jesus no seu coração e seja edificado por este programa, pelos louvores, pelos testemunhos que tocarão ao longo desta programação. Muito obrigado pela sua sintonia. Nós estamos aqui fazendo sempre o melhor, levando a palavra de Deus até você para edificar a sua vida, edificar a sua fé, edificar o seu coração. Não saia daí, porque temos muitas informações boas, estaremos transmitindo para você através desta programação.

0: Vamos prosseguindo com a programação, lembrando que sexta-feira se aproxima e nesta grande sexta-feira, queridos ouvintes, é a campanha da Libertação Total, destruindo fortalezas no centro da cidade carioca, na rua Senador Pompeu, número 27, no centro do Rio de Janeiro. Sexta-feira da Libertação, nós fazemos uma convocação especial a todo o povo de Deus do estado do Rio de Janeiro. Deus certamente irá honrar a sua fé, o seu propósito, o seu projeto nesta grande sexta-feira. Rua Senador Pompeu, número 27, no centro da cidade carioca. Certamente Deus irá operar sinais, prodígios e maravilhas. Às 7 da manhã, às 9, às 11, às 13, às 15 e às 19 horas. Lembramos que às 7 horas da manhã, o diácono Márcio Mendes, no altar de Deus, pregando a palavra e orando ao seu favor. Às 9 horas da manhã, nesta sexta-feira, contaremos com a presença do nosso querido pastor Raimundo Paraguaçu, que vai pregar a palavra de Deus e orar em favor de todos nós nesta grande sexta-feira. Lembramos que às 11 horas da manhã teremos mais um grande culto, às 13 horas outra grande concentração, às 15 horas mais um grande culto e às 19 horas o pastor Apolo Alexandre no altar de Deus para pregar a palavra de Deus e orar ao seu favor nesta grande sexta-feira. Rua Senador Pompeu, número 27, no centro da cidade carioca. Pastor Luiz Cláudio, sexta-feira é um dia de propósito aqui na Igreja Deus e Amor. Nós sempre falamos que sexta-feira é dia de libertação. É lógico que libertação Deus faz todos os dias. É óbvio, Deus pode libertar todos os dias. Mas é muito comum na nossa igreja nós termos esse propósito, daquela oração mais específica, suplicando a Deus a libertação, para que Deus venha tirar, né, pastor Luiz Cláudio, muitas pessoas dos vícios, das prisões, podemos dizer assim. Seja bem-vindo à programação, a paz do Senhor Jesus.
1: A paz do Senhor Jesus, pastor Denis, a paz do Senhor Jesus, ouvinte do programa Voz da Libertação. Com certeza, sexta-feira, Deus vai fazer coisas grandes, é verdade. Nós oramos nesse propósito para que Deus possa libertar, porque a Bíblia diz que tem casta de demônio que só sai com oração e só sai com jejum. Nesse dia, nós consagramos a nossa vida, se preparamos para este culto especial, que é para que as pessoas possam se libertar, transformadas através do Espírito Santo e da Palavra de Deus, porque nós vemos nesses cultos, Deus fazendo obras tremendas na vida de pessoas que necessitam realmente de libertações.
0: É verdade, muita gente nos vícios, muita gente na bebida, nas drogas, e Deus pode trazer a libertação, quebrar as correntes, quebrar os grilhões e mudar essa história de vida que você está vivendo. É nesta sexta-feira. Já se aproxima a sexta-feira da libertação, destruindo fortalezas aqui no centro do Rio de Janeiro, na rua Senador Pompeu, número 27. Pastor Luiz Cláudio, nós sempre falamos aqui na programação que existem pais que os seus filhos estão nas drogas, na bebida, no vício do jogo ou qualquer outro tipo de vício. Existem pais que às vezes se deixam levar por aquela dor emocional, aquele momento de tensão emocional, e começam a censurar os filhos, proferindo palavras pesadas, palavras angustiosas e angustiantes. E às vezes esses filhos vão afundando cada vez mais nessas situações. Nós recomendamos que, em vez de ficar censurando, que busque a Deus. Faça como a mulher cirofenícia, ela vai procurar ajuda em Cristo. Porque quem tem o prazer de viver no vício, ouvintes? Quem é que tem prazer de viver nas drogas? Muitas pessoas, elas têm uma certa alegria quando está sob efeito daquele entorpecente, mas quando passa aquele efeito, a pessoa entra em amargura e tristeza, porque vício nenhum traz felicidade. Pelo contrário, os vícios trazem tristeza. E nós recomendamos que papai e mamãe venham orar pelo seu filho, venham buscar a Deus. Deus pode mudar, pastor Luiz Cláudio, a situação.
1: Com certeza Deus pode mudar, e com certeza Ele vai mudar se você vir, se você clamar, se você falar com Deus, com certeza Ele vai mudar a situação. Nós vemos isso, né? Na Bíblia, nós vemos uma mulher que ela estava há 18 anos andando encurvada. Aquela mulher não andava porque queria, mas tinha um mal atuando ali e fazia aquela mulher ficar encurvada ali já há 18 anos. E assim também é a pessoa que está nessa situação, nos vícios, até mesmo ali, né? Preso pelo adversário, essa pessoa, ela está dominada pelo mal, e às vezes precisamos orar para clamar, sabe para quê? Para que Deus possa libertar. Assim como Jesus libertou essa mulher que estava há 18 anos encurvada, só olhava para baixo, Deus quer fazer também na vida dessa pessoa, talvez um parente seu, um familiar, um ente querido que precisa de uma libertação, que se encontra nos vícios, em depressão. Deus tem o poder de transformar e fazer maravilha.
0: É verdade. Para não ficar só nas nossas palavras, pastor Luiz Cláudio, vamos ouvir os testemunhos. Lembrando que sexta-feira, às 7 da manhã, às 9, às 11, às 13, às 15 e às 19 horas, 6 horários de culto para você participar. Às 9 horas da manhã, no horário principal, pastor Raimundo Paraguaçu, no horário das 19 horas, pastor Apolo Alexandre. Vamos acompanhar o que Deus tem feito nessa campanha. As libertações, mudança de vida, curas divinas, milagres, maravilhas, Deus faz, trazendo a bênção para o seu povo na sexta-feira da libertação.
2: Pastor Antônio, aqui na sua esquerda, à sua frente, aqui está um pai muito emocionado com a obra que Deus fez na vida do seu filho.
3: Irmão, qual é o seu nome?
4: É Jailton Ramos.
3: Irmão Jailton, o que é que aconteceu?
4: É, pastor Antônio, eu cheguei aqui na igreja, estava passando um processo muito grande com meu filho, né? E através de eu vir aqui nas sextas-feiras, né, Jesus, né, se eu não me engano, está fazendo 2 meses ou 3 meses hoje que ele não usa.
3: Está liberto o seu filho. O pai está emocionado porque o filho era viciado. Ele participando da campanha aqui de sexta-feira, o seu filho está liberto, é isso?
4: Sim.
3: Está liberto. É de se emocionar mesmo, meu irmão.
4: E eu agradeço muito a Deus, né? E ele chegava a andar pela rua desesperado. Ele chegou a entrar dentro da casa de um homem. E não foi sorte, foi Deus. Que quando ele entrou dentro da casa do homem, desse rapaz, esse rapaz me conhece. E tá até aqui o vídeo. Esse rapaz pegou e me ligou na hora. Falou, você conhece esse jovem aqui? Ele é teu filho. Eu falei, sim. Aí na hora, assim, que eu estava muito angustiado, porque não adiantava eu falar, chamar atenção, ensinar, explicar o que é a droga, não adiantava. E ali eu peguei e falei com a minha esposa.
3: Essa é a situação de um pai desesperado por causa de um filho nas drogas, irmãos.
4: E graças a Deus ele está indo para a igreja comigo, está lendo a Bíblia, está cantando louvor.
3: E o senhor está feliz?
4: Sim, sim.
3: Seu filho está liberto. Se alegra, porque Jesus liberta.
4: E eu tive aqui com ele umas quatro sexta-feiras. Eu sempre, quando eu venho, eu sento aqui, porque eu gosto de ficar perto do altar, né? E desse dia pra cá, ele deve estar ouvindo em casa, que o rádio fica ligado direto, na Voz da Libertação, oração de madrugada, direto, não desligo o rádio. E Deus fez a obra na vida dele.
3: Feliz
4: e eu falo para cada um de vocês que está aqui, irmão. Eu sou da Assembleia, mas eu acompanho essa igreja aqui muitos anos. E falo para cada um que está aqui, que é mãe, que é pai, que é tio, que veio buscar... Não desista não, que o mesmo que Deus fez na vida do meu filho, ele vai fazer na vida de vocês também.
3: Deus abençoe pelo seu testemunho, meu irmão. Levanta a mão e glorifica o nome de Jesus. Jesus tem feito coisas extraordinárias neste lugar.

0: Testemunho emocionante, pastor Luiz Cláudio, arranca lágrima dos nossos olhos, nosso irmão Jailton contando a libertação do seu filho. Que impressionante, pastor Luiz Cláudio. Este pai, como nós falamos aqui anteriormente, o pai que viu a situação do filho e buscou ajuda em Deus. E Deus é o socorro presente, pastor Luiz Cláudio.
1: Sim, com certeza, ele é socorro bem presente na hora da angústia. O servo do Senhor fez, talvez, né, ele poderia, talvez falou com tantas pessoas, tanta gente, não conseguiu ajudar, mas ele fez a decisão correta, vir na igreja, buscar, orar, e Jesus fez aquilo que ninguém poderia fazer, transformou a vida do seu filho, transformou completamente a mente dele, porque é isso que acontece, a conversão acontece isso, essa metanoia, mudança de mente, mudança de coração, essa metanoia faz isso, ela muda a mente, o coração da pessoa, e através da palavra, através da oração, ele foi liberto, e agora está um pai alegre, feliz por ver a transformação, porque só quem passa sabe o que é viver esse momento, só ele sabe ver o filho andando para cima, para baixo, para um lado, para o outro, sem paradeiro, sem saber o que pode acontecer com o seu filho, e agora ver o seu filho restaurado, ainda na presença de Deus, louvando, engrandecendo o nome santo do Senhor. Ouvinte, isso é milagre. Jesus continua fazendo transformação da água para o vinho, continua transformando vida de pessoas.
0: É forte, pastor Luiz Cláudio, é forte. Deus vai fazer a transformação acontecer. Lembrando que nesta sexta-feira, ouvintes, às 9 horas da manhã, nós contaremos com a presença do pastor Raimundo Paraguaçu, que vai pregar a palavra de Deus, orar por todos, juntamente com uma equipe de presbíteros, estarão ungindo o alto da sua cabeça. O Esquadrão da Libertação vai estar fazendo aquela oração da libertação. Vai ser forte, ouvintes, o que Deus irá fazer. Vamos acompanhar, então, neste momento, Deus utilizando a vida do pastor Raimundo Paraguaçu, que vai pregar a palavra de Deus nesta sexta-feira. Deus tem uma palavra forte para o seu coração.
2: Não existe nome mais poderoso que o nome de Jesus. Jesus disse para os seus discípulos: olha, meus discípulos, em meu nome fará as obras que eu faço e as fará maiores ainda. É o nome de Jesus, é o nome que é sobre todos os nomes. Existem vários nomes nesta terra, existem milhares de nomes nesta terra, existem milhares e milhares de nomes de vários e vários deuses nesta terra, mas nenhum outro nome é igual ao nome de Jesus. Esse nome é o nome poderoso. Esse nome tem poder no céu e na terra. Quem está aqui por causa do nome de Jesus, levanta a tua mão aí.

0: Jesus. Levante a sua mão e dê o melhor glória para Jesus.
1: Agora o Senhor Jesus Cristo já está chegando o momento que seria julgado, preso, chicoteado, crucificado, morto, sepultado. Ia chegar o momento que ele iria, ao terceiro dia, ressuscitar. Ia chegar o momento que ele ia trazer as últimas instruções para os seus discípulos e chegaria enfim a sua ascensão, a qual ele foi recebido no céu pelos anjos. Alguém poderia dizer: agora ele morreu, acabou a igreja. Agora ele morreu, acabou os seus discípulos, acabou os seus seguidores. E o diabo com certeza batendo palma, tá vendo aí? Agora acabou. Agora acabou. Agora esse negócio de evangelho acabou. Agora esse negócio de salvação, de arrependimento, de vida eterna acabou. Só que o diabo estava muito enganado. Oh glória, porque Jesus disse nas suas últimas instruções, olha para cá, ele disse para os seus discípulos, sabe o quê? Ficai em Jerusalém até que do alto sejais revestido de poder e recebereis poder quando descer sobre vós o Espírito Santo.
2: Ouvintes, é impressionante como Deus usa o pastor Raimundo Paraguaçu na ministração da palavra do nosso Deus nesta sexta-feira, às 9 horas da manhã, não será diferente. Deus vai utilizar o pastor Raimundo Paraguaçu na ministração da palavra de Deus e todo o Rio de Janeiro está convocado. Atenção, povo de Deus que nos ouve nos bairros próximos aqui ao centro, povo de Deus de São Cristóvão, da Gamboa, povo de Deus que nos acompanha na Vila do João, povo de Deus que nos ouve em Bom Sucesso, São Cristóvão, povo de Deus que nos ouve em Benfica, Barreira do Vasco, Laranjeiras. Atenção, povo de Deus que nos acompanha neste momento no Flamengo, no Catete. Venha correndo para cá nesta sexta-feira buscar a libertação. Deus usa também o pastor Raimundo Paraguaçu nos milagres. É, Deus vai utilizar o seu servo de uma forma muito especial e as maravilhas de Deus estarão acontecendo.
1: Qual o seu nome, minha irmã?
3: Priscila.
1: Priscila, qual foi o milagre?
3: Pastor, eu tive aqui no final do ano passado, a qual o médico, ele queria arrancar o meu útero fora.
1: Meu Deus.
3: Porque ele falou que o útero estava crescendo. E tinha que arrancar fora, com vários problemas também no cisto nos ovários. E a minha cunhada, sim, Deise, que está aqui do meu lado, me chamou para vir fazer uma campanha. Eu vim, fiz 3 dias apenas.
1: 3 dias.
3: 3 dias, Pai, Filho e Espírito Santo. Vim fazer a campanha. Quando foi em janeiro, o ano entrou, em fevereiro, né, eu recebi o milagre do Senhor que está aqui no meu ventre.
1: Meu Deus.
3: Está quase nascendo o milagre já.
1: Glória a Deus.
3: E eu falei, eu não posso ganhar o meu filho antes de voltar lá para agradecer.
1: Meu Deus.
3: E ofertar ao Senhor uma oferta de gratidão.
1: Amém.
3: Tá, então eu vim aqui contar a minha bênção.
1: Então os irmãos entenderam que o médico
3: Jesus
1: disse
3: faz milagre.
1: Que ela tinha que operar o útero, arrancar o útero fora. Ela veio aqui na campanha, ela fez 3 voltas aqui da campanha, Jesus revelou, ela fez um propósito com Deus e agora ela está aqui gestante, prestes a dar à luz a uma criança e ela veio testemunhar que o milagre não cessou. Quem está vendo a nossa irmã gestante aqui, levanta a mão e dá glória. Irmã Priscila, esse milagre é pequeno ou grande?
3: É grande demais.
1: Foi Jesus que operou?
3: Foi Jesus que operou.
1: Valeu a pena fazer a campanha?
3: Valeu a pena.
1: Qual a sua palavra para aquela pessoa que está desenganada pela medicina?
3: Vem para a Igreja Deus e Amor, que Jesus opera milagre nesse lugar.
1: Essa campanha é de Deus.
3: É de Deus.
1: E a senhora está aí com um milagre real no seu ventre. Essa criança que vai nascer é um milagre de Deus.
3: É um milagre de
1: Quem
3: Deus.
1: Deu esse milagre para você, irmã Priscila?
3: Foi Jesus.
1: Valeu a pena fazer a campanha. Então diga obrigado, Jesus.
3: Obrigada, Jesus.
1: Quem pode bater palma e dar glória a Deus? É milagre grande, Deus operando nesta igreja. Cadê as palmas? Cadê o glória a Deus da igreja? O milagre não cessou e não vai cessar.

0: A vitória virá, assim como veio para a vida da nossa irmã Priscila. Que testemunho maravilhoso, ouvinte. Que testemunho que abala a nossa fé, né? Aumenta a nossa fé mais e mais. Olha só, estava desenganada pela medicina. O médico disse, tem que arrancar. A palavra do médico foi essa, mas a de Deus não foi. É como nós falamos, a sentença final vem de Deus. Após ela vir, ela fez um propósito com Deus. E após ela fazer um propósito com Deus, Deus tocou, Deus curou. Assim como Ana, uma mulher que não podia gerar, e ela faz a mesma coisa. Ela faz um propósito com Deus. E a Bíblia diz que Ana, ela pôde gerar filhos. E eu estou falando talvez com pessoas também, que o médico também já falou para você, que talvez esse cisco tenha atrapalhado de você ter umas crianças no seu braço, de você poder gerar, mas Deus está falando contigo que é para você vir, colocar sua fé em prática, para que você possa receber um milagre assim como a nossa irmã que vivenciou maravilhas do Senhor.
1: É verdade, pastor Luiz Cláudio, que emocionante esse testemunho. Esta irmã viveu o sobrenatural de Deus. Sexta-feira não vai ser diferente, ouvintes. Deus vai utilizar poderosamente o pastor Raimundo Paraguaçu às 9 da manhã e também o pastor Apolo às 19 horas. Lembramos que nesta sexta-feira teremos culto às 7, teremos culto às 9, às 11, às 13, às 15 e às 19 horas. Venha buscar a Deus nesta sexta-feira da libertação. É a campanha Destruindo Fortalezas, na rua Senador Pompeu, número 27, no centro do Rio de Janeiro. Você é o nosso convidado especial. Às 9 da manhã, pastor Raimundo Paraguaçu, e às 19 horas teremos a presença do pastor Apolo Alexandre. Lembramos a todos que às 7 horas da manhã, nosso diácono Márcio Mendes pregando a palavra de Deus e orando por todos no centro da cidade. Às 19 horas, ouvintes, Deus vai usar o pastor Apolo de uma forma gloriosa e poderosa. Vamos acompanhar aqui como Deus tem usado o pastor Apolo Alexandre na palavra, testemunhos, milagres. Reviva este momento onde Deus tem usado o pastor Apolo nas noites das sextas-feiras.

0: Jaziel, cheio do Espírito Santo, trouxe a resposta de Deus para Josafá, dizendo: Josafá, Deus acabou de me dar uma revelação agora, Deus acabou de me dar uma profecia agora, eis que Deus manda te dizer que nessa peleja não tereis que pelejar, parai e veja o grande livramento para com Judá e Jerusalém. Deus já entrou na guerra, Deus já entrou na guerra, Deus já entrou na guerra, Deus já entrou na guerra. Meu irmão, Deus te trouxe aqui para dizer: fica tranquilo que eu já entrei nessa batalha hoje, nessa batalha hoje, nessa batalha hoje.
1: Explosão de milagre, pastor Apolo, irmãos presentes, ouvintes de casa, aqui está a nossa irmã, que estava com uma pessoa gravemente internada, uma sobrinha dela internada. Ela veio para a campanha, fez um voto com Deus aqui de contar um testemunho, e Deus honrou a fé dela.
0: Seu nome, minha irmã?
2: É Zibirina.
0: Como foi esse milagre?
2: Olha, ela operou, já tem um mês, ela passou pela primeira cirurgia, ficou entubada. Aí ficou um problema na cabeça, a segunda cirurgia teve que abrir a cabeça. E eu ali buscando a Deus, que eu fiz um voto a Deus. Eu falei: Senhor da Deus amor, Deus, Jesus da Deus amor, se o Senhor da vida, minha sobrinha, irmão, porque eu deixei o Senhor lá em casa com ela entubada. Mas tava, o médico falou que só Jesus. Mas eu creio que Jesus deu vida a ela.
0: Como ela está hoje?
2: Ela está recuperada, já teve alta, pastor. Está em casa para a honra e glória do nome do Senhor Jesus. E eu agradeço a Deus. E vieram com vida, né? Glória a Deus, aleluia.
0: Ô, minha irmã, valeu a pena, irmã, invocar o Deus dessa igreja.
2: Esse Jesus, a Deus amor, é um Deus poderoso, é um Deus de milagre. Glória
0: aqui
2: a Deus,
0: Jesus, aleluia. Cura, minha irmã.
2: Cura mesmo, cura mesmo.
0: Então dá glória a Deus.
1: Pastor, pode bater palma da glória, pastor Brite. Foi que o voto que ela fez é que a sobrinha dela estava desenganada completamente pela medicina.
0: Meu Deus.
1: Já estava desenganada, mas após o voto que ela fez com Deus, Deus honrou a fé dela após ela falar: se o Senhor curar minha sobrinha, eu vou contar o meu testemunho na igreja. Deus de amor, Deus honrou a fé dela para a glória de Deus.
0: Está feliz, minha irmã?
2: Glória a Deus, aleluia. Muito feliz, não vai ser a Deus.
0: Vale a pena fazer voto?
2: Oh, vale a pena mesmo.
0: Deus honra.
2: Honra mesmo, glória a Deus.
0: Pode bater palma e dar glória a Deus.

0: forte, ouvintes, que testemunho lindo. Deus utilizando o pastor Apolo Alexandre de uma forma especial. E nesta sexta-feira não vai ser diferente. Milagres como estes e até maiores do que estes estarão acontecendo para a glória do nosso Deus. Rua Senador Pompeu, número 27, no centro da cidade, nesta sexta-feira, às 7, às 9, às 11, às 13 horas, às 15 e também no horário das 19 horas. 7 da manhã, Diácono Márcio, 9 horas da manhã, Pastor Raimundo Paraguaçu e às 19 horas, Pastor Apolo Alexandre no altar de Deus pregando e orando por você. Vamos neste momento falar com Deus em oração.
1: Prostremos agora e busquemos a face do nosso Deus com fé. E Ele nos ouvirá.
2: Amantíssimo e eterno Deus, Deus, o Senhor venha operar maravilhas na nossa vida, na vida desta pessoa, meu Deus querido, que crê, meu Pai, que vai ser liberto através, meu Pai, do mover do Teu Espírito. Move as águas neste momento, meu Pai, move as águas, porque nós cremos, meu Pai, que o Senhor muda o cenário, o Senhor muda o cativeiro, liberta a vida desta pessoa que necessita de uma libertação e necessita do milagre, da cura, da restauração. Ô Pai, nós cremos, Pai, que o Senhor já está operando, está tocando na saúde desta pessoa, está tocando no ar desta pessoa, nas áreas, meu Pai, aonde o homem não pode agir ou trabalhar. Deus, nós cremos no poder da oração, nós cremos que através do clamor, todas as barreiras caem por terra. Prepara o coração dessa pessoa para estar conosco nesta campanha, neste propósito, Pai, nós cremos que através da oração, vidas vão ser mudadas e transformadas. É isso que nós te clamamos. Abençoa quem comparecer neste lugar para receber a cura, o milagre, em nome de Jesus.
0: Que maravilha, ouvintes, é o poder da oração. Deus abençoe pastor Luiz Cláudio, Deus abençoe o ouvinte. Temos um encontro marcado nesta sexta-feira, às 7, às 9, às 11, às 13, às 15 e às 19 horas. Às 9 da manhã, pastor Raimundo Paraguaçu e às 19 horas, pastor Apolo Alexandre, orando por sua vida e maravilhas estarão acontecendo. Rua Senador Pompeu, número 27, centro da cidade carioca, Igreja Pentecostal Deus e Amor. Mais do que uma igreja, somos uma família. Neste momento nós vamos à identificação das emissoras. Daqui a pouquinho voltaremos com mais programação. É o programa Voz da Libertação, 24 horas, levando a palavra que fortalece a sua fé.
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2: 11 horas e 3 minutos.
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4: A paz do Senhor Jesus, meus irmãos. Quando falamos sobre os fundamentos de fé da nossa igreja, muitas pessoas imaginam que estamos tratando apenas de um conjunto de regras ou de um documento oficial. Mas, na verdade, os fundamentos de fé são as convicções que sustentam tudo aquilo em que nós cremos. Eles representam os princípios essenciais da nossa fé. São verdades que também orientam a nossa maneira de pensar, de viver, de nos relacionarmos com Deus e com o próximo. Portanto, a Igreja Pentecostal Deus e Amor declara, por meio do seu conselho deliberativo e de sua diretoria executiva, que crê na Bíblia Sagrada, a Palavra de Deus, como única regra de fé e prática. Isto significa que tudo aquilo que cremos, ensinamos e vivemos deve estar fundamentado nas Escrituras. A Bíblia não é apenas um livro para ser consultado em momentos difíceis. Ela é a nossa referência diária. É nela que encontramos direção, correção, sabedoria, esperança para enfrentar os desafios da vida. Utilizar os fundamentos de fé no cotidiano é permitir que aquilo em que cremos transforme a maneira como trabalhamos, tratamos a nossa família, nos relacionamos com as pessoas e enfrentamos cada situação da vida. Porque a verdadeira fé não se limita ao templo, ela se revela nas atitudes, nas escolhas e no testemunho diário. Por isso, mais do que conhecer os fundamentos de fé, somos chamados a vivê-los. E se você deseja conhecer todos os fundamentos, acesse o nosso site ipda.com.br e faça o download do arquivo completo. Que Deus abençoe a todos.
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0: horas, 11 horas e 9 minutos, horário oficial de Brasília. Muito obrigado a você que está ligado conosco. Este é o seu programa Voz da Libertação. Que Deus abençoe você que está no rádio, você que está através do site, aplicativo. Seja bem-vindo. É Manhã com Deus aqui na Rádio Deus e Amor. Estamos ao vivo com toda a rede do Brasil e o mundo aqui no programa Voz da Libertação. Gessé Ávila falou com todos vocês e a programação segue. Eu não estou sozinho aqui, mas estamos com a participação especial. Nosso querido pastor Milton de Almeida. Pastor Milton, a paz do Senhor Jesus.
1: Paz do Senhor, irmão Gustavo, a paz do Senhor a todos vocês do programa Voz da Libertação. Estamos aqui ao vivo e direto aqui da Central de Produção Internacional, aqui da nossa igreja pentecostal Deus e Amor. Você é o nosso convidado para compartilhar também através das nossas redes sociais. Irmão Gustavo, com certeza temos aí também a nossa programação online, né?
0: Exatamente, você pode acompanhar e já seguir as nossas redes sociais: Instagram, Igreja Deus e Amor Oficial, YouTube, Igreja Deus e Amor Oficial, e Facebook, Igreja Pentecostal Deus e Amor.
1: Estou feliz porque estou vendo o Márcio Luiz hoje.

0: Brasil. Isso. Ele estava de férias?
1: Estava
0: de meio férias. Sumido. De
1: férias. Olha só.
0: É, ele falou, Vince, que ele ama trabalhar aqui. Olha, Vince, vocês precisam conhecer o Márcio Luiz. Ele é um menino bom. Mas estamos aí no programa Voz da Libertação, e a Igreja Deus e Amor em Festa, a Igreja Deus e Amor sempre aí um palco de milagres, temos acompanhado os cultos, as concentrações e a mensagem, cada mensagem que a gente acompanha dos nossos irmãos compartilhando de tantas bênçãos que receberam, também não é por pouco, né, irmão Gustavo? São 64 anos da Igreja Pentecostal Deus e Amor.
1: 64 anos, Pastor Milton, 64 anos, queridos ouvintes, e o Senhor tem realizado coisas extraordinárias. Nós temos vivenciado o mover de Deus em nossas vidas, tantas pessoas, Pastor Milton, tocadas, curadas, alcançadas, vidas sendo alcançadas pelo poder de Deus através da palavra, e nós estamos felizes por tudo aquilo que o Senhor fez e também vai realizar em nosso meio.
0: Hoje é quinta-feira, dia 16 de quê? De julho, meu Deus, como passou rápido. Praticamente aí, Gustavo, já se foi o primeiro semestre de 2026. E o que nós temos para hoje? Hoje é quinta-feira, né?
1: Quinta-feira da multiplicação e portas abertas. Hoje, Pastor Milton, nós temos um grande culto em prol às instituições Reviver às 14 horas aqui na sede mundial.
0: O que é a Fundação Reviver, meu Gustavo? Tem muitos ouvintes que estão nos acompanhando hoje pela primeira vez. Eu sei, mas eu gostaria que você comentasse um pouquinho. O que é a Fundação Reviver? O que a Fundação Reviver faz? Quem são os patrocinadores desta obra social? Por favor, fale para nós.
1: Você ouvinte que está aqui nos acompanhando, o que é a Fundação Reviver, ou tanto a Associação Reviver Help, Deus e Amor? São os braços assistenciais da Igreja Pentecostal Deus e Amor. Através da Fundação Reviver, hoje a Igreja Deus e Amor, através da Fundação Reviver, ela faz uma grande obra social. Com muitos trabalhos que hoje alcançam cidades, alcançam idosos, crianças, jovens, todas as faixas etárias, projetos lindos e maravilhosos, sociais. E esse trabalho só acontece porque tem eu e você que contribui e ajuda esse trabalho social e avançar. Você conhece também, Pastor Milton, os ouvintes que estão acompanhando, tão famoso, a Casa Aberta Reviver, que o pessoal conhece, o projeto Água para o Nordeste, são trabalhos sociais dos braços assistenciais da Igreja
0: Deus. Mas espera um pouquinho, Gustavo, quem é que patrocina esta obra? Porque a obra da Fundação Reviver é uma obra gigantesca. Temos aí, mês que vem, o Agosto Verde, que vai ser um mês todinho de arrecadação de alimentos não perecíveis, o Brasil, e vai ter também aquele culto tão especial no final do mês de agosto, culto oficial, onde estaremos ali relatando e contabilizando as toneladas que foram arrecadadas através da Fundação Reviver. Mas o que me chama, o que me traz aqui para eu insistir um pouquinho contigo é: quem são os mantenedores desta obra?
1: Somos nós, os ouvintes, todos nós que estamos aqui prontos para ajudar e contribuir com essa obra.
0: Então esse povo é abençoado, né? Porque
1: abençoado
0: o nosso povo é frequentantes, simpatizantes, membros da nossa Igreja Deus e Amor, que são os patrocinadores, que são os mantenedores da obra de Deus, da Igreja Deus e Amor, que não é pouca coisa, e temos também a Fundação Reviver, a obra social da nossa Igreja Deus e Amor, também Reviver Help Deus e Amor, que também são os nossos membros, simpatizantes, frequentadores que apoiam, e tem muitas pessoas que têm um poder aquisitivo muito bom, que são empresários, sim, que eles não se manifestam, mas também são patrocinadores dessa, ama esta obra, conhece a obra da Fundação Reviver, que é o braço assistencial da Igreja Deus e Amor, e a Igreja está aí dando todo o apoio, todo o suporte à Fundação Reviver, que hoje à tarde, a partir das 3, teremos aí o culto beneficente da Igreja Deus e Amor, Fundação Reviver. É isso mesmo?
1: Isso mesmo, Pastor Milton, nossa querida irmã Patrícia Januário pregando a palavra de Deus, e nesse culto nós teremos vídeos especiais. Você ouvinte que quiser conhecer, venha buscar ao Senhor, receber a bênção de Deus e conhecer mais desse trabalho tão lindo, esse trabalho social que é feito através dos braços assistenciais da Igreja Deus e Amor. Avenida do Estado, 4568, Liberdade,
0: São Márcio, Paulo. Tem milagre, tem eventos, tem manifestação de Deus nas quintas-feiras também? Vamos lá.
2: Eu saúdo a todos com a paz do Senhor Jesus.

0: Sou Emaçoeli de Diadema, São Paulo. Quero contar a bênção que o Senhor me deu. No começo do mês de julho deste ano, comecei a sentir meu olho esquerdo meio ardendo, meio estranho. Quando foi no outro dia, comecei a enxergar com o olho esquerdo tudo duplo, meus irmãos. Uma experiência muito ruim. Onde eu olhasse era dessa maneira. Para caminhar estava ficando difícil, pois eu tinha medo de tropeçar e cair. E para atravessar a rua sozinha, então nem pensar, eu tinha muito medo. Pensei que fossem meus óculos. Fui no oculista e ele disse que o problema estava no meu olho. Aí eu fiquei muito preocupada. O inimigo querendo que eu ficasse desanimada, mas meu esposo me disse, não fique assim. Nós servimos um Deus que tudo pode. É verdade, meus irmãos, na hora da angústia, o inimigo quer nos jogar para baixo, mas o Senhor é maravilhoso. Então eu fiz um voto com o Senhor de dar uma oferta para ajudar a Fundação Reviver e enviei um Pix no mesmo mês de julho sem meu olho estar curado. Fui fazendo campanhas na igreja que eu congrego e hoje muito contente estou testemunhando que meu olho está completamente normal, pois eu disse ao Senhor que eu daria este testemunho no ar e assim estou fazendo com muita alegria. Quero dizer a todos que me escutam, não desespere, seja o que for que você tenha, creia em Jesus Cristo, pois Ele pode curar qualquer coisa, porque foi Ele quem nos fez.
1: Aí está, Gustavo, que tremendo o testemunho da nossa irmã. Eu, pelo que entendi um testemunho da nossa irmã, ela estava com um problema ocular na visão, sim, e ela fez um propósito com Deus, e ela fez... um propósito e cumpriu o seu propósito antes de receber o milagre.
2: Sim, ela colocou a fé em ação, né, pastor?
1: Isso mostra uma fé na perspectiva cristã. Um milagre é uma intervenção extraordinária de Deus, e eu acredito nisso. Em uma situação que humanamente, Gustavo, é impossível.
2: Sim.
1: Porque quando a medicina dá um basta, olha, meu limite é isto. A ciência tem as suas limitações e chega a dizer, não dá mais.
2: Aí entra...
1: Está desenganado.
2: Aí entra o poder de Deus, né, pastor?
1: Mas além dos há muitas limites. Pessoas que ao receber um diagnóstico ou uma palavra do profissional da área da saúde, elas entram em desespero.
2: Sim.
1: Muitas delas até tentam cometer o suicídio, né?
2: Se entrego, acho que ali não tem mais jeito, não tem saída, não tem
1: eu
2: mais solução.
1: Eu não estou menosprezando a ciência, não, olha... Não estou de maneira alguma, mas é muito importante frisar isto, porque nós, como somos limitados, nós chegamos até um determinado momento. E quando não vemos mais situações que dê para resolver um problema irreversível, o que acontece? A gente passa a ser desenganado, a pessoa perde a esperança, pessoas tentam suicídio, porque ela acredita que a última palavra é do homem, ou é de um ser humano. Não, a última palavra é do nosso Deus. E a nossa irmã acreditou nisto, confiou nisto. E ela cumpriu o seu voto antes de receber o milagre, e alcançou o milagre, e agora ela está testemunhando para a glória de Deus. Então, milagres é isto, ouvintes. Se você fala, não, eu acredito em milagre, mas eu nunca recebi. Já tem pessoas que a gente faz essas perguntas, que eu já fiz... no culto, e quando a gente pergunta, você já recebeu algum milagre? A pessoa fala, não, eu nunca recebi um milagre, mas só de você estar me vendo, ouvindo,
2: sim,
1: sentindo, caminhando, estando aqui na casa de Deus, isso já é um milagre, mas muitas pessoas não colocam isto em pauta, e não, isso aqui não é milagre, isso aqui é um natural do natural, e não, o que nós estamos aqui querendo passar para vocês, se você não agradeceu a Deus aí, hoje, por mais adversos que sejam os seus problemas, chegou o momento de você agradecer a Deus e fazer como a irmã fez. Eu vou cumprir com o meu voto, vou dar meu testemunho, mesmo que a bênção chegue depois. Aí eu me recordo, irmão Gustavo, o leproso.
2: Sim.
1: Quando Jesus chega, o leproso vai até Jesus, rompe todas as barreiras, Jesus quebra um protocolo, porque um leproso não poderia estar junto na sociedade, era excluído da sociedade, da família, dos familiares, e nesse dia ele chegou até Jesus, dobrou o joelho e adorou ao Senhor e disse, Senhor, se tu queres, pode limpar-me. E Jesus estendeu a mão, tocou a mão no leproso e ficou curado na mesma hora.
2: Que maravilha! Você que está acompanhando, você que está ligado agora, você está diante de tantos problemas, e até mesmo, quem sabe, você ouviu o pastor Milton falando Você se identificou. Está pensando em tirar a própria vida porque você acha que não tem mais solução para você? Você que recebeu um diagnóstico médico e está em desespero. Você não dormiu à noite, mas o próprio Deus preparou essa programação para a sua vida. Ainda tem uma saída, e essa saída é Jesus de Nazaré. Hoje, às 14 horas, nós temos esse grande culto e Jesus está esperando você. Jesus te dá essa oportunidade, Pastor Milton. Nós falamos que é uma oportunidade de Deus hoje para nós buscarmos ao Senhor, se esse ouvinte compreender. Muitas pessoas, elas tentam ali sair daquele problema, das situações, buscando recursos que de fato não vão resolver o problema. Mas quando nós buscamos a Jesus, quando nós colocamos a nossa fé em Cristo, abrimos o nosso coração para a palavra de Deus, certamente o Senhor Deus, ele faz maravilhas em nossas vidas.
1: Um dos pontos que vale a pena eu ressaltar aqui, Gustavo, isso vai ser muito importante para muitas pessoas que hoje estão fazendo seus questionamentos, suas perguntas a Deus nas suas orações. Por que que Deus não resolve meu problema de vez? Por que que Deus não soluciona essa causa que eu tenho como perdido? Veja bem, algo importante a frisar a vocês, preste bastante atenção. Milagre não significa que Deus sempre fará exatamente aquilo que esperamos. Meu Deus. E muitas vezes a gente quer traçar no rascunho a forma exata que Deus tem que fazer na nossa vida. E o nosso Deus não age dessa forma. Primeiro, os nossos projetos, os nossos pensamentos, a maneira de nós entender é totalmente a maneira do nosso Deus entender o ser humano. O nosso Deus está muito mais além do que você. Antes de você existir, Deus já te conhecia muito bem, saberia que hoje você estaria aqui hoje ouvindo o programa Voz da Libertação e justamente nesse tema tão importante. Milagres acontecem. O que cabe a nós como crentes? Aguardar no Senhor, esperar no Senhor, não perder a nossa esperança, confiar inteiramente que Deus, segundo a sua perfeita vontade, fará, e a forma que Deus irá fazer será a melhor forma, muito mais além do que nós desejamos, porque o nosso Deus, ele deu do seu melhor para nós, que é enviando o seu Filho único para morrer por nós na cruz do Calvário.
2: Exatamente. E que coisa tremenda, Pastor Milton, querido ouvinte. E olha, uma palavra tão especial é: Deus, ele vai operar um milagre. Nós cremos nisso. Só que aprendamos também, Pastor Milton, a enxergar Deus nos mínimos detalhes, como Deus usou o Senhor agora. Porque tem pessoas que estão, olha, mas eu preciso do milagre, a porta ainda não se abriu, a providência ainda não chegou, Deus ainda, o milagre que eu preciso ainda não aconteceu. Mas olha você de pé, olha a sua família, veja que em tantos momentos de angústias, em tantos momentos de dificuldades, se fosse por você próprio, ouvinte, quem sabe você já tinha desistido, já tinha parado. Mas se nós chegamos até aqui, foi porque Deus te sustentou, foi porque Deus te levantou. Então, seja grato a Deus. Entenda que viver sob o cuidado de Deus é entender que quando faltar forças, quando faltar vigor, a presença de Deus irá te sustentar até que Deus opere o milagre.
1: Bom, Gustavo, Deus nos deu todas as ferramentas, todos os meios para que nós possamos entender a boa vontade do Senhor. Entenda isso. Deus deixou para todos nós recursos. Temos aí internet hoje, temos aí a Bíblia Sagrada, que temos que encarar ela como regra da nossa fé. Se eu tenho a palavra de Deus como regra da minha fé, eu não posso comparar a Bíblia Sagrada como um livro qualquer. Como um simples livro que está contando história, mas não fala nada com nada. A Bíblia Sagrada é diferente. A Bíblia Sagrada, ela conta as histórias que nos enriquece e nos aproxima de Deus. Então a recomendação é esta: não deixa a Bíblia empoeirada em cima do roupeiro aí não, meu irmão. Não deixa a Bíblia somente aí no Salmo 91, Salmos 40, mas examina a palavra do Senhor, que você vai aprender muito do nosso Deus e você vai entender quão bom é aguardar na vontade do Senhor. E também sexta-feira nós temos aí o culto de libertação, não é, irmão Gustavo?
2: Com certeza, Pastor Milton, é a sexta-feira da libertação em nossa sede mundial, onde Deus tem realizado tantas coisas, tantos milagres, libertações. O Senhor tem realizado grandes coisas em nosso meio. Às 9 horas, presbítero River Silva. E às 15 horas, presbítero Kleber de Oliveira pregando a palavra de Deus e Deus operando coisas extraordinárias em nosso
1: meio. Vamos lá, libertação, o que acontece em nossa igreja pentecostal, Deus e amor. Vamos lá, compartilharemos com vocês.
3: A dor aqui, a dor na coluna. Aí eu não conseguia orar, a dor de cabeça. Aí conforme o irmão mandou vir aqui na frente, nós orarmos, aí eu comecei a sentir um fogo, sabe? Um fogo me queimando assim. Aleluia. E eu comecei a sentir aquele alívio, eu respirei fundo. Aí foi embora, eu não senti mais nada. Por isso quando o irmão revelou, logo levantei minha mão, porque eu senti a libertação e a cura do Senhor Jesus na minha vida.
4: Hoje aqui na sexta-feira da guerra contra o mal, a irmã sentiu o milagre e foi curada de todo esse mal.
3: Fui, irmão, porque esses dias todos eu não estava levantando da cama, eu estava me sentindo mal. Eu não podia subir escada, eu não podia subir rampa. Aquela canseira que eu não sei de onde vinha, aquela dor que eu tinha aqui, não sei se os pulmões, ou a pressão alta e baixa, a dor de cabeça. Eu falei, Senhor, hoje eu vou na igreja, eu tenho certeza que eu vou receber o milagre. Era muito forte o mal-estar, irmão. Eu tinha pressentimento que eu ia ter um infarto, um derrame, porque a ansiedade, né? A ansiedade do ser humano é aquela correria e o diabo também, né? Que as coisas fazem, que eles fazem.
4: Tormento, irmã, ela estava sentindo mal.
3: Não tinha paz, né, irmão? Porque eu queria vir para a igreja, mas era impedimento, subir escadas, essas coisas, a canseira. Aí eu fiquei no cantinho, porque eu não conseguia orar. Eu não conseguia, eu estava bambejando que nem Ana mesmo. Eu e o irmão orando, aquilo foi saindo. Eu senti a libertação do Senhor na minha vida.
1: É a emoção que a pessoa recebe também, irmão Gustavo, a emoção da nossa irmã contagia não somente os irmãos que estavam naquele momento, mas até hoje, ouvindo esses relatos, testemunho como da irmã e de muitos que a gente acompanha dentro do programa Voz da Libertação, a gente se emociona, porque os milagres, ela traz para nós a comprovação que o nosso Deus, ele não nos deixou só. Ele cumpre com a sua palavra. O Senhor promete estar conosco todos os dias até a consumação dos séculos. E aí está uma resposta. Igreja, Deus e amor. E reitero a vocês, irmãos. Talvez você está ouvindo o programa, talvez você já tenha as suas opiniões formadas. E talvez você esteja até achando. Não, isso aí é sensacionalismo. Olha, primeiro, não concordo porque não há sensacionalismo nesses milagres. Segundo, se alguém usa de sensacionalismo, não seria tão perfeito como ou nós acabamos de ouvir aqui. A irmã recebeu o milagre, falando do que aconteceu com todas as suas palavras, com muita propriedade, ao ponto de trazer alegria e lágrimas rolando no rosto dela, trazendo impacto também aos corações dos presentes. Então a gente não está aqui para mexer com a emoção de ninguém. A gente está aqui para explicar a vocês que o nosso Deus continua operando. Aleluia. Através da palavra, através de uma mensagem, através de um testemunho, através de um louvor. Basta estar atento à voz de Deus e pedir para o Senhor tirar do nosso coração o orgulho, tirar de nosso coração o ego, achando que eu tenho razão, a minha palavra é a certa, a palavra de Deus não está tão correta assim. A palavra do Senhor, ela vem se cumprindo dia após dia e nós somos testemunhas ocular. Somos testemunhas do que Jesus está realizando na Igreja Pentecostal Deus e Amor. E esses milagres não acontecem somente aqui na sede mundial. Aí na sua cidade, no seu bairro, tem uma Igreja Deus e Amor. Vai lá pro culto, vai congregar, vai cultuar, vai buscar... mas eu tenho que ir aceitar Cristo. Não, você não precisa aceitar Jesus no primeiro dia. Você não precisa entregar sua vida no primeiro dia. Participa nos cultos. Vai ouvindo, vai acompanhando os cultos, a palavra, e você vai receber o milagre. E no momento certo, você tomará uma decisão consciente, aí acrescento, uma decisão que é individual. Você toma a sua decisão, eu não posso tomar essa decisão por você, de se declarar para todo mundo que Jesus é o Salvador da sua vida.
2: Jesus é o Salvador, a Igreja Pentecostal Deus e Amor é muito mais do que uma igreja, ela é uma família. E você não pode perder tempo. Nós temos uma equipe especial em nossas igrejas Pentecostal Deus e Amor, onde irá receber você, a sua família, os seus amigos, todas as pessoas que você levar a uma de nossas igrejas, uma equipe especial que vai receber vocês com muito amor e com muita alegria. Então procure a igreja mais próxima da sua casa, você que mora próximo aqui à sede mundial, você que mora aqui na região central de São Paulo, temos a nossa sede mundial pronta, toda a equipe preparada para receber você aqui no centro de São Paulo, nossa sede mundial São Paulo, localizada aqui na Avenida do Estado 4568, entrada principal pela Avenida Prefeito Passos, número 10.
1: Quinta-feira, 16 de julho de 2026, 11 da manhã com 31 minutos, é o programa Voz da Libertação.
5: Seu nome?
6: Margarida.
5: Conte a bênção.
6: Ah, irmão, eu a dor no braço, né? Já faz um mês que eu tava com a dor terrível aqui no braço, tomando remédio, passando pomada, sabe? Passa o efeito do comprimido e da pomada, a dor vem e eu cheguei com muita dor no braço. Hoje, até pra pôr a brusa, a hora que eu tava me aprontando pra vir, não tava aguentando erguer o braço. Agora, terminou o culto, eu não tô sentindo mais nada.
7: Tenho bênção para contar, fui curada agora de manhã nesse culto glorioso. Agora fui na hora da oração, que o irmão falou, levanta as mãos para cima para a gente orar a Deus. Eu fui curada, estava com muito dor nos meus braços. Fiz o teste, levantei os braços para cima, não estou sentindo nenhuma dor. Muita dor nos ombros, nos braços, que eu trabalho, né? Arrancou a dor da enfermidade que eu tinha.
8: Eu sentia antes muita dor na minha coluna. Eu não conseguia fazer os afazeres da minha casa. Se eu ficasse muito tempo sentada ou em pé, ou até mesmo lavando a louça, eu tinha que parar e mudar a posição, né, a qual eu estava, porque eu sentia muitas dores. Aí uma certa feita, eu na minha casa, aí eu perguntei para o Senhor, eu falei, Senhor, será que eu estou com algum problema em minha coluna? Quando eu vim na igreja, o Senhor usou o servo dele, dizendo que o Senhor estava me curando de um disco de hérnia na minha coluna. E para a honra e a glória do Senhor, após a revelação do Espírito Santo de Deus, hoje eu não sinto mais nada.
9: A bênção que eu quero contar, meia tantas as bênçãos, eu vou contar a primeira bênção que Deus fez na minha vida, quando eu conheci Jesus. Antes de conhecer, eu tinha problema de coração, fazia tratamento no HC, aí conhecendo Jesus, aqui eles falaram que eu estava com angina, mas depois eu fui revelado que eu estava com a obra de macumbaria que fez para matar, e isso já se faz 35 anos, estou aqui para a glória de Deus. Eles tinham dado para mim 45 dias, no máximo 50, e faz 35 anos que estou aqui na presença do Deus vivo, aquele Deus que todo faz, tudo que nós põe na mão dele, ele faz por nós, em nome do Senhor Jesus.
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0: 11:35, que Deus abençoe você, ouvinte da rádio Deus e Amor, Deus abençoe você que está ligadinho conosco, agora em São Paulo, 11:35, hoje 16 de julho, quinta-feira, abençoada. E nós estamos aqui nesta programação especial para te passar todos os cultos e as novidades que estão chegando aqui da Igreja Pentecostal Deus é Amor. Falamos de quinta, sexta, e eu quero chamar a sua atenção, você que está no trânsito, você que está em casa, no trabalho, atenção, neste domingo nós teremos um grande culto especial, é isso mesmo, a partir das 14 horas nós estamos no prosseguimento de uma grande campanha, Domingo dos Milagres, no tema A Unção sobre a Nova Geração. Querido pastor Milton, o que Deus tem realizado aos domingos tem sido algo extraordinário, nós estamos aqui acompanhando Deus operando maravilhas, um culto marcado pelo poder de Deus, momento da oração, adoração, palavra de Deus, também a oração em prol das crianças também no culto, e o Senhor tem abençoado tantas pessoas através da fé. Eu creio que neste domingo Deus também realizará coisas extraordinárias que este ouvinte que está acompanhando não pode ficar de fora. Você que está ligadinho agora conosco, você não pode perder a oportunidade. Domingo, Márcio, vamos falar sobre domingo, a unção sobre a nova geração. Esse ouvinte não pode ficar de fora o que Deus tem realizado. Vamos ver o que Deus tem realizado. Daqui a pouquinho nós vamos falar sobre a EBF também que está chegando. Mas nós vamos falar a unção sobre a nova geração domingo às 14 horas.
1: Muito bem, não podemos esquecer, Gustavo, que vamos ter IBF dia 25, mas domingo também teremos aí a Escolinha do Pequeno Galileu também, os papais trazendo seus filhos para participar da Escolinha do Pequeno Galileu. E eu vou estar com vocês neste domingo a partir das 15h, estarei com todos vocês nessa campanha a unção sobre esta geração. Eu acho, Gustavo, que é um assunto, é um tema que nós precisamos nos atentar com muito cuidado, porque os anos estão passando rápido, o tempo está passando tão rápido. A gente vê aí crianças que ontem eram recém-nascidas já estão aí com seus 5, 6 anos, daqui a pouco estão na adolescente. Já estão falando que eu sou avô também, meu Deus do céu, olha que situação. Não precisa revelar não, Márcio. Então, netos, meu Deus, já tô com uma neta de 18 anos.
0: Olha só.
1: Então, olhando para isto, a unção sobre a nova geração fala muito sobre presença de Deus, a graça de Deus. E esse ponto é muito importante para os pais que estão aí não se preocupando tanto com seus filhos, mas é muito importante porque a Igreja Deus e Amor está investindo pesado nesta área, incluindo o Pequeno Galileu, depois incluindo Ministério Regenera, Expansão, incluindo todo esse trabalho para que as próximas, futuras gerações... Gustavo, daqui 20 anos você vai estar onde?
0: Em nome de Jesus, aqui, trabalhando em prol do Reino de Deus.
1: Mas vai estar com quantos anos?
0: Ih, rapaz, 24 anos? 48.
1: Então, eu nem vou estar aqui, talvez. Talvez, não nem, estará, talvez estará. Nem estarei aqui. Mas se eu estiver, já não vou estar com tanta força que nem nós hoje. Mas pensa você daqui a 24, a 30 anos. Ih. Ele vai vir fazer programa de rádio com a ajuda de uma bengalinha. Essa é a realidade. E as novas gerações, cabe a nós entregarmos a ela... futuramente o bastão para eles dar continuidade a esse trabalho da evangelização, da proclamação do evangelho. E é muito importante, igreja, irmãos dirigentes das nossas igrejas Deus e Amor a nível Brasil e todos que estão nos ouvindo agora, parar e pensar um pouquinho: onde estão as nossas crianças? Onde estão os nossos jovens? Onde é que eles estão? A igreja está se envelhecendo, nós estamos já passando dos 40, alguns anos já. Então temos que olhar para isso, porque a gente não veio aqui para ficar para semente ou ficar aqui nessa terra eternamente. Um dia a gente vai partir. E aí? Como ficará esta igreja Sendo que se nós não fizermos o nosso papel ou aquele provérbio muito conhecido, fazer a nossa lição de casa, ensinar o menino o caminho que deve andar, incentivá-los à igreja, incentivá-los a conhecer a palavra de Deus, incentivar a todos os nossos jovens a ser pessoas de bem e ser pessoas cheias do Espírito Santo. Então, nesta campanha Unção sobre a Nova Geração, neste domingo estarei com vocês e Deus trará uma palavra. E nada disso vai fazer sentido neste culto domingo se a presença de Jesus não estiver conosco.
0: Aleluia.
1: Então Ele vai estar conosco, aleluias. Jesus estará conosco neste domingo e Ele trará para nós, aos nossos corações, uma palavra que vai fazer diferença para esta geração.
0: Nós te esperamos, nós esperamos você, minha irmã, você, meu irmão. E lembrando que a sua missão, traga o seu filho, o seu neto, porque esse culto, ele foi já organizado de uma maneira intencionada. Então, como que nós vamos fazer? Temos aqui a equipe do Pequeno Galileu. Quando você chegar, você vai levar a criança, o seu filho, o seu neto, até a escolinha do Pequeno Galileu ali, Pastor Milton. As crianças ouvirão uma pregação na linguagem delas, elas vão entender. No momento final do culto, todas as crianças virão para receber a unção, a oração da Igreja do Senhor. E enquanto as crianças aprendem ali na escola do Pequeno Galileu, o povo de Deus é alimentado pelo poder,
1: amém,
0: da palavra.
1: Agora sim, Gustavo, agora a gente vai no IBF de férias, já é as criançadas, gente. As criançadas tá naquela ânsia.
0: Tem que expectativa total.
1: Tem criança de 30 anos aí que fala, não vou perder essa festa.
0: De jeito nenhum.
1: Então vai ser uma benção, dia 25 de julho, a partir das 15. Vai ser no sábado. Pedrinhas do Reino.
0: Pedrinhas do Reino, dia 25. E você que está ligado agora, Pastor Milton, papais, mamães que estão nos acompanhando, já convidar todas as crianças ali e trazer aí nesse sábado.
1: Campinas, já temos aí a presença de crianças confirmado para estar aqui.
0: Sim.
1: Grande São Paulo, não percam esta oportunidade. É um sábado, está de férias nossas crianças. São todo mundo. Até você, Gustavo, está de férias.
0: Graças a Deus, estaremos aqui.
1: Tá vendo só? Até o Gustavo está de férias. Férias de faculdade.
0: Exatamente.
1: Você vai se vestir de Galileu?
0: Vamos tentar, né?
1: Então vai ser uma bênção dos céus. Então convido vocês, irmãos, olha, traga os seus filhos, vai ser... Dá esse presente para as crianças. Os papais, dê os seus presentes, dê um presente para os seus filhos. Tragam, mas venham preparar também, que vocês vão ter que correr também bastante aqui, viu? Cuidar dos filhos, correr atrás, vai ser uma bênção do céu. Então, 25 de julho, às 15 horas, aqui na nossa sede mundial, Pedrinhas do Reino.
0: Você que está ligadinho conosco, está no trânsito, está no trabalho, está acompanhando, aonde que será? Sede Mundial, Avenida do Estado, 4568, entrada principal, anote aí, entrada principal pela Avenida Prefeito Passos, número 10.
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0: está chegando, dia 26, domingo, culto de missões, tema África. Presença confirmada da banda Nelite, Voz da África. Pastor Fabrício Beato está pregando a palavra de Deus nesse dia. E você que está aí do outro lado, não pode perder a oportunidade. Porque não é todos os domingos, não é sempre que eles estão aqui conosco. Não é, amor Gustavo?
1: Exatamente. Então eles retornarão, estarão conosco. Eles que estiveram no último Celebra Nações estarão agora neste último domingo do mês, dia 26, às 15 horas. Será um culto maravilhoso. Vozes da África aqui, com aquela alegria, pastor. Aquela alegria que eles têm ali no louvor, na adoração, será algo maravilhoso na presença
0: alegria,
1: de Deus.
0: Alegria contagiante, né? Contagia todo mundo. Até nós que é meio difícil aí, até o Márcio ele dança.
1: Meu Deus,
0: esse aí pode.
1: Jesus.
0: Então vamos lá, meus irmãos. Olha, eu quero ver aqui na sede mundial no dia 26, a Zona Leste, a Zona Norte, a Zona Sul, o ABCDMR, a Zona Oeste, Grande São Paulo, interior de São Paulo, aqui conosco na sede mundial. Nossos irmãos dirigentes de estaduais, setoriais, congregação, central, todas as nossas igrejas, Deus e Amor, já anuncia aí para que os nossos irmãos venham estar conosco aqui na sede mundial, nesse dia 26 de julho, às 3 da tarde, no culto de missões. E eu quero chamar, eu quero fazer um apelo aqui ao dirigente da igreja, aos membros, que eles possam trazer uma pessoa com eles para esse evento. E me parece que nós teremos aí, domingo também, transporte gratuito, né?
1: Sim, teremos o transfer na estação mais próxima aqui da sede mundial, estação Dom Pedro II, para você que virá de transporte público, você pode procurar aqui o transfer na estação Dom Pedro, gratuito, já para facilitar o seu acesso aqui na Igreja Deus e Amor, em nossa sede mundial. Teremos também comidas típicas também, pastor Mento?
0: Sim, vamos ter a comida típica, mas eu queria ser mais enfático aqui, o Gustavo, sobre a tarifa zero. Vamos ter tarifa zero também. Tarifa zero. O que é tarifa zero? Que é tarifa? Você já pegou tarifa zero já, Gustavo?
1: Já, com certeza.
0: Como é que funciona? Porque eu não peguei hoje.
1: Todo domingo você não paga, você não tem custo.
0: Espera um pouquinho. Eu estou lá no Santo Amaro, posso pegar um ônibus e não vou pagar nada?
1: Não, não vai pagar nada, não vai ter custo nenhum.
0: Se eu estiver lá no extremo Zona Leste?
1: Não, não vai ter. Só vim.
0: Que coisa, hein?
1: De graça, não vai pagar nada. Isso.
0: Ida e volta, gratuito. Irmãos dirigentes, pelo amor de Deus, irmãos dirigentes, por favor, aqui da Grande São Paulo, vocês são privilegiados. Vocês têm o privilégio de anunciar na igreja, irmãos, amanhã, domingo, dia 26 de julho. Vocês já vão anunciando, dia 26 de julho teremos o culto de missões na sede mundial. Vocês podem pegar o ônibus, é gratuito, tarifa zero para ir e volta. Então, não tem desculpa. Queremos ver aqui nossos irmãos pastores, presbíteros, diáconos, dirigentes. Não faltem, porque nesse dia a presença de Deus será manifesta. Vamos lotar essa sede mundial dia 26? Vamos lá, irmãos. Irmãos, Zona Sul, Zona Leste, Zona Oeste, ABCDMR, região central de São Paulo, é um domingo abençoado, um domingo que você não vai encontrar trânsito aqui para trafegar na cidade, você pode trazer as pessoas no seu carro, estacionamento amplo, gratuito também. Ah, pastor, eu não quero ir de ônibus, eu tenho um carro. Vem de carro então, traz as pessoas que precisam de Jesus nesse dia 26. Presença confirmada, Vozes da África.
1: Vozes da África, e é nessa alegria, é nessa expectativa que estamos. Você que está ligadinho agora, você dirigente que talvez está acompanhando, você da Grande São Paulo, deixe a sua mensagem agora no nosso WhatsApp, DDD 11 982 92 3392. Está chegando, pastor Milton, o Brasil, São Paulo, todos nós reunidos nesse dia 26, que será um dia muito especial.
0: E lembrando que esta a Voz da África, eles são de Moçambique, né?
1: Isso, isso.
0: E eles estarão aqui representando todo o continente africano.
1: Olha só.
0: todo o continente africano será representada por esta banda, pelos nossos irmãos que compõem a banda, e também o Brasil e o mundo estará fazendo esse culto especial em favor da África, culto de missões. Como a Igreja Deus e Amor chegou na África, como a Igreja chegou nos lugares mais difíceis de chegar lá no continente africano, cidades difíceis de chegar até lá, você caminha, viaja horas e horas e você encontra a Igreja Pentecostal Deus e Amor lá numa região tão distante da capital. Tudo isso, meus irmãos, é o resultado das suas orações, resultado dos seus jejuns, resultado das suas ofertas, resultado das suas contribuições. Então venha conhecer um pouquinho mais Igreja Deus e Amor num trabalho missionário. E neste domingo, dia 26, teremos este culto especial em favor de todo o continente africano.
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1: 11 horas 52 minutos, horário oficial de Brasília. Este é o meu e o seu programa A Voz da Libertação. Deus abençoe você que está ligadinho conosco, está nos acompanhando, você que está tendo e conosco, ligadinhos nessa manhã especial. Continue. Pastor Milton, que manhã maravilhosa, passou rápido demais. E você ouvinte que está acompanhando, não se esqueça. Essa é a agenda de cultos, todas as atividades aqui da sede mundial nesse mês de julho. Então, olha, irmão Gustavo, eu ouvi aqui, fiquei com dúvida, eu preciso, quero uma informação. Mande aqui a sua mensagem, DDD 11 98292 3392. A nossa equipe vai te atender, vai dar todas as informações e você estará conosco em nossa sede mundial ou também na Igreja Deus e Amor mais próxima da sua casa. Que maravilha! 11h53 na capital paulista. Lembrando uma informação, hoje culto, quinta da multiplicação, culto em prol às instituições Reviver, às 14 horas, na sede mundial, Avenida do Estado, 4568, Liberdade, São Paulo. Pastor Milton, que manhã maravilhosa na presença de Deus.
0: Muito bem, são 11 da manhã com 53 minutos, e queria falar um pouquinho, Gustavo, você sabe o porquê, como que a Igreja do Amor chegou na África?
1: Olha, eu creio... Eu tenho umas informações, mas eu ainda tô inseguro aqui, pastor, de falar.
0: Não, pode falar com a sua insegurança, que se estiver errado, eu tento corrigir aqui.
1: O senhor, disserte o senhor.
0: Tá vendo? Eu acho, não, eu tenho certeza. Irmãos, a obra missionária aconteceu... Você sabe que a Deus e Amor nasceu em 62, não é? Através de lutas, grandes conquistas... De início, o nosso saudoso missionário da Miranda, ele estava somente focado no Brasil e não tinha planos para expansão da igreja em outros países. Aí temos aí o Paraguai, que tivemos aí esse primeiro contato de exterior. E Deus foi abençoado de uma forma tremenda nos 80, 90, avivamento, graça, presença de Deus, multidão chegando, o povo de Deus recebendo poder, graça, unção do Espírito Santo. E Deus incendiou o coração do nosso querido, saudoso missionário Davi Miranda para enviar evangelistas, missionários, obreiros para os continentes. Uma delas foi contemplada o continente africano. E os nossos irmãos enfrentaram grandes dificuldades, mas os irmãos lá receberam, abraçaram esta fé, conhecendo a Igreja Deus de Amor, foram abertos os primeiros trabalhos na África, ao ponto de trazer aí a manifestação de Deus, e a gente se regozijava de ver o povo sedento, louvando, glorificando a Deus, e esta família Deus de Amor se estendeu, não somente em todos os estados do Brasil, mas se estendeu a nível mundial. Então teve aí uma contribuição gigantesca dos nossos irmãos obreiros, que muitos deles já estão dormindo no Senhor, já partiram para a eternidade, mas deixaram aí um legado, e que hoje vemos aí a África. Jovens, nós vemos aí os componentes da banda, são jovens.
1: Olha só.
0: São jovens que são frutos do trabalho do evangelismo da Igreja Deus de Amor na África. Tem crianças, tem cidades lá, Gustavo, que tem crianças, centenas e centenas de crianças, já crescendo nesse ambiente do Pentecostal, crescendo nesse ambiente de família Deus de Amor. Então eu quero convidar vocês, incentivar nesse convite para o dia 26. Venha conhecer um pouquinho mais sobre a África, é muito importante você fazer parte, você que faz parte da família, não fica de fora. Não seja como aquele filho que não valoriza, que não agradece, que seja ingrato ao pai. Venha conhecer o que Deus tem feito na vida dos nossos irmãos, não somente no continente africano, mas em todo o mundo.
1: Exatamente. Se você ficar aqui igual o irmão Gustavo, meio inseguro, porque quer conhecer mais um pouco, aqui no culto nós teremos um vídeo muito especial, será muito emocionante, que vai mostrar exatamente essa história que o pastor Milton deu, essa introdução, e você vai compreender, será uma bênção. Nós te esperamos dia 26 às 15 horas aqui na sede mundial, Avenida do Estado, 4568, Liberdade de São Paulo.
0: É, Gustavo, tá chegando pro finalzinho.
1: Oh, meu Deus.
0: Passou tão rápido. Meu Deus. Mas não sai daí, porque tem a oração do meio-dia, né?
1: Oração do meio-dia aqui na Rádio Deus e Amor e em todas as redes sociais da Igreja Deus e Amor. Você pode acompanhar e orar conosco.
0: Muito bem, eu quero agradecer ao Márcio, Gustavo, quero agradecer a todos vocês, ouvintes do programa Voz da Libertação. Aqui estamos sempre carentes das vossas orações ao nosso favor, em favor da presidente, nossa irmã Irene Miranda, do pastor Lourival de Almeida, irmã Débora, o presbítero Davi Miranda Neto, toda a diretoria executiva. Aqui estamos para servir e também em oração por todos vocês. Deus abençoe, fiquem todos na paz de Jesus e até a próxima oportunidade.

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3: Por uma tarde abençoada. Boa tarde.
6: Atenção.